Naquele tempo disse Jesus aos seus discípulos: Ouvistes o que foi dito, olho por olho e dente por dente. Eu, porém, vos digo: não enfrenteis quem é malvado. Pelo contrário, se alguém te dá um tapa na face direita, oferece-lhe também a esquerda. Se alguém quiser abrir um processo para tomar a tua túnica, dá-lhe também o manto. Se alguém te forçar a andar 1 quilômetro, caminha 2 com ele. Dá a quem te pedir e não vires as costas a quem te pede emprestado. Palavra da salvação, glória a vós, Senhor. Que ensinamento valioso! Não enfrenteis quem é malvado. Porque para enfrentar quem é malvado, nós precisamos, se queremos, não é, prevalecer, nós vamos precisar tornarmos-nos então piores, pior do que ele. Olha que terrível. Para enfrentar quem é malvado, se eu quero prevalecer sobre quem é malvado, eu preciso tornar-me então pior do que ele. Olha que terrível. Então, nós não temos que enfrentar quem é malvado. Eu iniciei essa meditação dizendo como vencer o mal. E só uma única maneira de vencermos o mal. O mal se vence com o bem. O mal se vence com o bem. Como é que Jesus venceu a morte? Morrendo. Não é incrível isso? O mal é vencido pelo bem. O ódio é vencido pelo amor. O egoísmo será vencido através da caridade. Muitas vezes nós pensamos que vamos resolver as coisas com palavras. Vamos resolver as coisas com grandes lições. Vamos resolver as coisas nos vingando, fazendo pior. E não é assim que Jesus nos chama e nos convida. Não é isso. Jesus está dizendo: não enfrenteis quem é malvado. Porque você precisaria se tornar pior do que ele. E não é isso o que Deus espera de nós. Não está aqui a nossa vitória e a nossa felicidade, muito pelo contrário. Quando nós entramos nesse espiral de violência, de maldade, de vingança, aí sim é que nós perdemos. Aí sim é que somos derrotados, derrotados pelo mal. Cedemos à tentação do maligno, que vem nos provocar. E Deus permite que sejamos provocados. Veja, os israelitas no deserto poderiam ter feito aquele caminho num tempo tão mais curto. Mas vão passar 40 anos ali, primeiro porque é preciso que eles conheçam o que há dentro do coração deles. E é exatamente diante dessas investidas, diante dessas situações, que nós conhecemos o que há dentro do nosso coração. Será que o mal que fizeram contra mim encontrou ressonância no meu coração? De modo que eu farei pior. Ah, é? Você me deixou esperando 10 minutos, pois eu vou te fazer esperar 1 hora. Ah, você me traiu com uma pessoa, eu vou te trair com duas. Entende? Não é assim que nós vamos vencendo o mal. Você fofocou, você me caluniou, pois eu vou inventar uma calúnia sobre você. E nós vamos cedendo a essa espiral de violência, de maldade. Não. Não foi isso que Jesus pregou, não foi isso que Jesus viveu, não foi isso que Jesus ensinou. Como que eu venço esse espírito de adultério? Através da fidelidade. Como é que eu venço esse espírito maligno? Exatamente através da bondade. Fazer o bem. Como é que eu venço esse egoísmo sendo generoso? Como que eu venço o ódio? Através do amor. E claro que isso nós não podemos fazer sozinhos. Nós precisamos do Espírito Santo. Nós precisamos do Espírito Santo. Como é que Santa Dulce venceu a afronta por parte daquele homem a quem ela foi pedir ajuda? E ele cuspiu na sua mão que se estendia pedindo ajuda, e ela disse: pois bem, isso aqui é para mim. Estendeu a outra e disse: mas o que você tem para os meus pobres? Olha a sabedoria. Olha o que é a força do bem. Olha o que é a força do amor. E aquele homem então não pôde resistir à humildade daquela mulher. Aquele homem petulante, orgulhoso, arrogante, cedeu diante da humildade desta mulher. Como é que a serpente infernal
astuta, orgulhosa, é vencida através da humildade, da pequenez da Virgem Maria. Então estão aqui as armas que o Senhor nos entrega. Os anos passam, os séculos, e as armas são as mesmas: o amor, a misericórdia. Até mesmo quando precisamos ser mais enérgicos com alguém, que seja sempre impelidos pelo amor, pelo desejo de salvar. Não porque fez mal a mim, não, mas olhando para a alma da pessoa. É desejando a salvação desta pessoa. É claro que dentro de um relacionamento, quando se é traído, que dor que se experimenta, a dor da traição. Mas se movidos pelo Espírito, pudéssemos, ao invés de olhar para a dor que é provocada em nós, e olhássemos para o tamanho do câncer que há no outro, porque é ele que está se condenando. Sim, está doendo. Estou machucado, machucada, mas és tu que está morrendo. És tu. É aquela velha história da vingança, né? Vingar-se é exatamente beber um veneno esperando que o outro morra. É isso que provoca a vingança. Igualmente a falta de perdão, ressentimento, é beber um veneno e esperar que o outro morra. É claro que essas situações nos afligem, é claro que essas situações nos fazem sofrer, nos machucam, mas elas não têm o poder de nos condenar, entende? Na verdade, aquele que propaga o mal, aquele que faz o mal, esse se condena. Porque não é o mal infligido a nós, mas é a nossa reação diante do mal que nos é feito. E repito, não conseguimos agir assim por nós mesmos. Mas o Senhor hoje nos convida a superar então a justiça dos fariseus, a justiça meramente humana, o olho por olho, dente por dente, reparar uma situação, voltar ao status quo. Não, o Senhor nos convida a um passo a mais. Ele quer mais de nós. Não queremos estabelecer, restabelecer a situação tal qual ela era, não, mas queremos muito mais do que isso. Queremos viver em santidade, queremos viver na virtude, queremos a conversão desta pessoa. Queremos a conversão deste coração. Não quero apenas que ela me peça perdão pelo que ela fez, isso seria algo, mas não é tudo. Eu quero a conversão daquele coração. Entende? Eu quero ir além, até mesmo do perdão que eu estou dando, e eu dou este perdão visando também a conversão daquele coração. Perdoo e amo, eu amo e perdoo. Nós não vamos ver isso aqui em lugar nenhum, a não ser por parte do nosso Senhor. Não há doutrina, filosofia humana que vai então nos ensinar este caminho. Isso aqui só pode vir unicamente do coração de Deus, porque Deus ama assim. E é Deus que nos convida e nos ensina a amar assim. E é unicamente amando assim que nós vamos então entrar no céu e tocar a salvação. Por isso peçamos o Espírito Santo. Peçamos o Espírito Santo que nos ajude a amar como Deus ama. A perdoar como Deus perdoa, a acolher como Deus acolhe. Peçamos o Espírito Santo. O Senhor está restaurando, curando tantos corações. Não enfrenteis quem é malvado. Não é assim que nós vencemos o mal. Não é através do enfrentamento, não. Vencemos o mal através do bem. Vencemos o ódio através do amor. Vencemos a discórdia através do perdão. Vencemos a guerra através da paz. Que o Senhor nos ajude. Que o Senhor abençoe os nossos bons propósitos. Que tenhamos o discernimento e sabedoria para lidar com as mais diversas situações. Deus abençoe você, a sua família, o seu dia e até amanhã na meditação diária da Palavra de Deus.

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0: Ô povo de Deus, que alegria estar com você para mais um programa Jovem Coragem. Padre Cleberson aqui com você, para te acolher, para te abençoar. E eu gostaria de dizer para você, gente, é sempre uma alegria poder estar rezando por aqueles que confiam e esperam no Senhor. E olha, o mais importante é saber que a gente pode trazer palavra de vida eterna, palavra de bênção, tá? Só começando o programa de animação, um programa de crescimento espiritual, né? Você sabe que o padre tem aqui vários programas, um deles é esse programa que tem mudado a vida de muita gente. Não estou exagerando não, mudando. Porque tem gente que encontra direção para a vida através aqui do Jovem Coragem. Quero saudar você que está lá pelo site do padre, www.padrecleversonevangelista.org.br. Tem gente pelo site do padre Reginaldo pedindo oração, padrereginaldomanzotti.org.br. É um dos sites mais visitados do Brasil. Apenas começando o programa Jovem Coragem para você. E hoje eu gostaria de trazer um tema muito especial que vai mexer com a tua vida, tá? Essa pregação que você vai ouvir agora é uma pregação, gente, que nós tivemos milhares de acessos pelas redes sociais e você também pode acompanhar essas pregações pelo Face, pela página do Padre, pelo YouTube, tá? Você pode acompanhar pelas redes sociais. Eu gostaria muito que você tivesse acesso lá também, pudesse deliciar com essas pregações, tá? Entra lá no YouTube, curta a página, povo de Deus, curta a página para você também poder ter essas pregações lá. Vamos lá de pregação, vamos de palavra de Deus. Você que está com Jovem Coragem, você sabe o quanto que é rico a gente crescer na fé. Vamos para a pregação do dia.
1: Repita comigo essa frase: os pais são os primeiros responsáveis para formar os filhos, mas também são responsáveis pela deformação dos filhos. Sabe que o antônimo de formação é deformação. Sabe que tem muitos pais que talvez não saibam disso, não saibam ou não têm peso de consciência. Mas reparem, a própria palavra de Deus vai dizer assim em Provérbios 22:6: ensina a criança no caminho que ele deve andar, e não se afaste dele até que ele alcance a idade adulta. Repito, ensina a criança no caminho que ele deve andar, e não se afaste dele até que ele alcance a idade adulta. Quer dizer, a Bíblia está dizendo que você deve formar o teu filho desde criança, porque depois não adianta chorar pelo leite derramado. Depois que está grande, não adianta você reclamar, querer ensinar o filho, quando o filho já tem uma mentalidade formada, tem vícios, quando ele já tem uma mente às vezes perturbada. Tem que ensinar desde criança. Sabe que tem uma historinha assim.

0: Sim, que a criança estava assistindo televisão, de repente o irmão vem, muda o canal, e ele já: ô pai, o meu irmão mudou o canal, põe ela de novo. Eu estava assistindo. E o pai grita lá da cozinha: que gritaceira é essa? Vocês parecem que estão surdos. A mulher lá do banheiro: que é isso? Pelo amor de Deus, essa casa é um inferno. Meu Deus, aonde será que eles aprenderam a gritar, né, gente? Porque talvez, eu estou gritando bastante agora, porque amanhã já vou operar, então já quero chegar lá com a garganta preparada. Mas para dizer que às vezes tem casas que é tudo na base do grito. E reparem para vocês verem se isso não vem às vezes dos pais. O filho repete exatamente o jeito dos pais. É por isso que eu digo que são responsáveis pela formação, pela deformação. O pai pergunta para o filho: você não vai para a missa hoje, filho? Não, pai, hoje eu não vou. No outro domingo, mesma coisa: filho, você não vai para a missa hoje? Ah, pai, eu não vou. No terceiro domingo, de novo, o filho chega uma hora que se irrita e fala: pai, por que o senhor não vai na missa também? Como que o senhor quer que eu faça uma coisa que o senhor não gosta de fazer? E tem muitos pais que são assim. Querem que o filho venha para o grupo de jovens, que venha para a missa, mas os pais não fazem. Então eu quero falar aqui, não tanto daquilo que você fala, do teu exemplo, que talvez você fale até bonito, até fala para o filho vir para a missa, mas sobretudo daquilo que você faz, pai. Daquilo que você faz, mãe. É interessante que a igreja cobra duas faculdades para ordenar alguém padre. Tem que fazer duas faculdades para ser pai e para ser mãe. Não tem nem um cursinho. É uma tarde de formação numa igreja para ser pai e para ser mãe. E olha que se prepara o casamento, gente, é bonito de ver. Às vezes 2 anos antes do casório, ela já tem já reservada o buffet, arrumação da igreja, aquela preocupação. Não, vamos ver tudo com antecedência, vai juntando dinheiro. Mas ninguém se prepara para ter uma paternidade responsável. Parece que não entende que os filhos vão vir e que vão precisar educar os filhos, vão precisar ser responsáveis, ter tempo para os filhos, saber falar para os filhos o caminho, mostrar o caminho. Sabe, tem uma história que eu estava lendo esse tempo na rádio, do pai que estava assistindo televisão. Ele estava assistindo um filme que ele gostava tanto, aquele filme de tiroteio para lá e para cá. E bem na parte final do filme vem a criança desse tamanho: ô pai, agora eu não posso, filho. Bem na hora do final do filme, vai para lá, depois a gente conversa. E a criança foi lá pro cantinho. E o filme demorou para acabar. E a criança sentadinha ali no cantinho esperando, acabou dormindo. Quando acabou o filme, que o pai diz: ei, filmão, hein? Olhou para o lado, o filho estava sentadinho com a cabecinha assim, e um papelzinho no chão. O pai foi lá, pegou aquele papelzinho, e estava assim um desenho, um bonequinho, escrito: meu pai, meu herói. Ele ia mostrar para o pai. Sabe, gente, que eu confesso para vocês, quando eu li essa história, eu puxei o ar, respirei fundo e fiquei imaginando aquela cena. O mais triste é saber que isso acontece em muitos lares, porque o pai não para pensar que ele precisa saber educar o filho. Como é triste quando eu vejo, às vezes, adolescentes que vêm conversar com o padre e às vezes nem sabe que precisa marcar horário para fazer uma direção espiritual. E quando é adolescente, eu nem paro para explicar que precisa marcar horário. Às vezes, padre, eu preciso conversar com o senhor. Eu já conheço de longe. Não dá para esperar. Porque quando um adolescente chega para procurar um padre, ou quando chega para falar para o pai: eu preciso falar com você, tem coisa séria. E quantas vezes eu atendi, eu atendi adolescentes que tinham assuntos para falar, na verdade, com o pai. Mas talvez ele não vai falar com o pai por medo, ou porque o pai, às vezes, é aquele bronco, aquele ignorante. Sabe, pai, Deus te deu filhos maravilhosos, você que já tem, ou vai te dar para você que um dia vai constituir família. Eu digo que ser pai, ser mãe, não é só uma questão assim de um desejo. Porque é tão bonitinho, né? Você ter uma cria e você dizer: esse é fruto meu, foi eu que fiz. Mas não é só isso. Sabe que às vezes os filhos lá no futuro vão ser um desastre porque os pais não souberam ser pais de verdade.
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2: Maravilha, você que acompanha essa pregação, o padre vai para o intervalo, daqui a pouquinho eu volto com mais pregação para você, que eu tenho certeza. Essa pregação está mexendo, não está? Está ajudando, não está? Então daqui a pouquinho o padre volta com mais pregação.

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2: 21h21.
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0: É isso aí, povo amado de Deus, você que vai acompanhando o programa Jovem Coragem, graças a Deus, o que tem de gente alcançando graças, curas e libertações através da nossa programação, o que tem de gente aqui dizendo, Padre Clemens, as tuas pregações estão me ajudando demais, viu, pelas redes sociais, muitas pessoas, olha, por exemplo, a Marcela lá do Recife, Padre, assistiu o seu vídeo, porque Deus permite o meu sofrimento. É uma das pregações que o padre fez, né? Passei para uma pessoa que precisava tanto assistir, padre, ela mudou de vida. Que Deus te abençoe, padre abençoado. Marcela do Recife, obrigado, Marcela. A Marires de Brasília também está comigo lá pelo site www.padreclebsevangelista.org.br. Povo diz que o padre fala rápido demais. É www.padreclebsevangelista.org.br. O Admilson de Nova Friburgo. Estava assistindo agora, padre, um vídeo que o senhor postou e quero agradecer, viu, pela essa obrigação, acompanhando o Jovem Coragem, ligadinho aí com o senhor Aldemir, lá de Nova Friburgo. O Alan da Paraíba, olha o pessoal do Paraíba aí, que Deus continue te abençoando, padre. O senhor é um ungido de Deus. Que bênção, né? Carla de Minas Gerais, peço, padre, que reze pela minha família e meus filhos para que eu consiga arrumar um trabalho. Por favor, padre. Depois o padre vai abençoar uma água especial lá, tá, Carla? O padre vai colocar você. Pode entrar no Face, na página e no site do padre, acompanhando o Jovem Coragem também. Vamos de mais pregação?
1: Presta atenção, gente, quando eu falo que o pai e a mãe é responsável para formar ou para deformar o filho. Veja que em 1 Samuel, no versículo 2 em diante, diz assim: Samuel tinha Eli tinha dois filhos. Diz que os dois filhos de Eli estavam vivendo numa vida totalmente desregrada. Tinha várias mulheres, profanavam o templo. Quando você tiver tempo, pegue 1 Samuel no capítulo 2 para vocês verem que desastre que eram esses homens. E diz que o pai deles, Eli, era um homem que ele era um homem temente a Deus, mas era um homem que não corrigia os filhos. Era o único erro que ele tinha. O capítulo 4 faz questão de dizer: por causa da omissão do pai, os dois filhos morreram. Repito, por causa da omissão do pai, de não saber corrigir o filho, os dois filhos morreram. Repita assim comigo: a omissão dos pais pode levar os filhos à morte. Não é eu que estou dizendo, não, é a palavra, viu? A omissão dos pais pode levar os filhos à morte. Quer um exemplo? O filho chega em casa e a mãe começa a perceber que ele está meio agitado. Ele chega em casa meio com a boca seca, já não come direito, não quer comer. Ah, mãe, hoje agora eu não quero comer, vou sair com meus amigos. Os pais nem perguntam para onde vai, nem perguntam com quem vai, que hora vai voltar. Tem pai, tem mãe que é assim, que eu sei. O filho sai e quando chega o horário que quer, ele começa a mudar. E eu aprendi desde criança que minha mãe dizia: aonde tem fumaça tem fogo. Mas o pai e a mãe é tão omisso que parece que cuida do seu nariz. Parece que dá graça que está lá na rua, pelo menos não está incomodando em casa. E depois que passa um tempo, vem procurar o padre: ô padre, meu filho está usando droga já faz mais de um ano. Olha, eu vou dizer para você, pai e mãe, se teu filho já está usando droga há mais de um ano e você não sabe ainda, olha, você devia lavar tua cara com que boa, porque você deve ser um desastre como pai e como mãe. Não saber que o filho está usando droga há mais de um ano. Ei, aonde que você está? Interessante que eu, a primeira vez que pus uma bituca de um cigarro na boca, deu 2-3 minutos depois, minha mãe já descobriu. Me lembro como se fosse hoje, a minha tia estava fumando lá em casa, minha tia ia lá, e ela fumava de um jeito que, pelo amor de Deus, minha tia, o cigarro rebolava na boca dela. A minha tia fumava desse jeito. E eu pensava comigo: mas esse cigarro deve ser bom demais, olha a boca da tia. E ela segurava. Então, Marina, eu pensava comigo: a hora que a tia jogar essa bituca, eu vou experimentar. Deve ser muito bom. A tia, quando estava só na bituquinha, ela abriu a janela e jogou lá fora. Eu dei uma disfarçadinha: não pega meu cigarro. E fui lá para fora. Peguei o cigarro. Ui, que troço, gente, horrível. Só experimentei. Mas interessante, a minha mãe tinha um olhar. Quando eu entrei para dentro, a minha mãe conversando com a tia. Sabe quando você olha, dá uma olhada naquela jogadinha de olhar? Ah, sei. Uhum. Eu pensei, meu Deus. Estava indo para o banheiro para lavar as mãos. A mãe falou, filho, vem aqui. O que, mãe? A mãe tinha a mania de dar um cheirinho. A mãe dava um cheiradinho assim, falava, cheirinho, dava um tapa na bunda, gente. Era o carinho da mãe. A mãe falou, vem aqui, quero dar um cheirinho. Eu pensei, meu Deus, se ela cheirar agora, o pau vai comer. Falei, não, mãe, já volto, só um pouquinho. Eu tô com uma dor de barriga. Ela falou, vem aqui já. Ah, gente. Mãe responsável, o filho não engana. Mãe responsável, o filho não engana. Cheguei perto dela, ela cheirou. Não preciso nem dizer o que aconteceu depois. Ô, cigarrinho que saiu caro. Tinha uma mãe que uma vez falou bem assim para mim, padre, a minha filha leva o namorado dela lá em casa. E eu falei, não, tudo bem, vocês sabem do namoro? Sabemos, padre. E daí eles posam lá. Posam? Ele posa na tua casa? Eles são casados? Não, padre, não são. E dormem os dois lá sozinhos na sala. E eu disse, você não sabe disso, mãe? Padre, eu sei, mas eu não quero ficar criando casa. Eu falei, interessante, né, mãe? Você vem comungar na igreja, você vem receber a Eucaristia, que eu sei, e a tua casa, só falta você escrever lá na frente, prostíbulo, zona. Mãe irresponsável. Gente, eu acho que um pai e uma mãe, que sabe que a filha, me perdoe, mãe, porque talvez você vai dizer, padre do céu, o pai e a mãe que sabe que a filha está vivendo como uma prostituta, que o filho é como aqueles que já estão transando à vontade, porque diz o livro da sabedoria, para quem não sabe, para aqueles homens que se acham garanhão, porque gostam de transar, porque são cara, diz a palavra de Deus que os filhos indesejados serão juízes dos pais no julgamento final. Vai fazendo filho aí para você ver aonde que você vai parar. E aí as mães também estão vendo a filha na prostituição. Ah, padre, não fala nada para não criar caso. Não criar caso, mãe.
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0: Ô, povo amado de Deus, você que vai acompanhando essas pregações, se deliciando com o Jovem Coragem. O intervalo é bem rapidinho. Já estou voltando.

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1: 21:32.
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0: Povo amado de Deus, programa Jovem Coragem para você, saudando aqueles que vão chegando, aqueles que vão sintonizando aí, é para todo o Brasil, através das redes sociais, para todo o Brasil. Olha, a Marielle, lá de Rio Branco do Sul, acompanha o padre Cleberson, todas as suas pregações, peço que reze pelo meu pai, ele é dependente químico. Ô, Marielle, estamos rezando, tá? O Robson de Minas Gerais, peço oração pela minha família, pois eu estou numa luta contra o divórcio. Opa, reze. Rizomar de São Paulo. Padre, acabei de assistir uma pregação sua. O que que é isso, padre? É uma benção. Ô, Rizomar, que benção, viu? Acompanhando o Jovem Coragem, a Rosilda de Curitiba, acompanhando o Jovem Coragem com o senhor, padre. Obrigado por essas palavras maravilhosas que o senhor está enviando. Luiz de Portugal. Portugal, olha lá o povo português. Padre Cleberson, sejamos sal da sal. É que dá sabor à vida, né, padre? Como Jesus e o Senhor têm sido para nós. Obrigado pelas pregações. Luiz de Portugal. Gente, olhe pelo site do padre Reginaldo Manzotti lá. É gente fora do Brasil nos acompanhando. Vamos mais de pregação? Tá gostando da pregação? Então roda mais.
1: É interessante que depois, quando engravida, aí sabe o que você faz? Aconselha o aborto. Um pecado pior ainda, porque é excomunhão. Aí aconselha, não, filho, tem que abortar, porque como que você vai? Você é criança ainda? Aí mata a criança e vai virando uma bola de neve. E Satanás deve ficar olhando para a tua casa e batendo palminha assim, dizendo bem do jeitinho que eu quero, para não criar caso. Eu sei que você ser um pai firme nos princípios, eu sei que isso vai criar uma situação às vezes desagradável. Mas não tenha medo. Você não tem que ter medo do filho achar ruim e da filha achar ruim. Gente, a gente era adolescente, o pai fazia a gente rezar em volta da mesa. Às vezes era tão ruim rezar que eu dizia, não estou com fome, pai. Ah, não está com fome? Vem aqui, você vai rezar, depois você senta lá. Pai, mas eu não quero comer. Você vai rezar. Eu pensava, mas rezar sem querer? Eu pensava, o pai é muito ruim. Não é ruindade, gente. Hoje eu agradeço meu pai. Se eu faço hoje vocês trazerem a Bíblia para a igreja, se eu hoje sou um homem apaixonado pela palavra de Deus, é porque meu pai, com toda aquela ignorância dele, mas meu pai era apaixonado pela palavra. Meu pai obrigava a gente a ficar com a Bíblia na mão lendo. Sabe? Você vai esperar teu filho querer estudar, pai? Eu já vi até a mãe dizendo, ah, padre, não coloquei na catequese porque meu filho não quer. Meu filho não quer, ele não gosta. Imagine que filho você vai criar, hein, mãe? Filho que não quer ir para a catequese, filho também não vai querer estudar. O que que ele quer? O que que é bom fazer quando criança? É só coisa ruim. Vocês conhecem alguma criança que gosta de ir para a escola, gosta de vir para a igreja, gosta só de coisa boa e não gosta de coisa ruim? Os pais são responsáveis pela formação ou pela deformação dos filhos. Quem aceita essa palavra como inspiração divina? Quem aqui entende que o padre é só uma carcaça, mas é Deus falando, é Deus querendo salvar você? Porque ainda dá tempo, pai. Talvez ainda dá tempo de corrigir o filho. Quem crê nisso, diga: Senhor, eu aceito a tua palavra. E que essa palavra possa, de fato, tocar profundamente na tua família. Eu vou encerrando aqui, contando uma história de uma mãe que na penitenciária, o filho estava para ir para a cadeira elétrica. Sabe que nos Estados Unidos existe a pena de morte. Esse fato é uma história muito conhecida. Alguns até dizem que é fato verídico, mas eu não sei dizer se de fato é verídico ou não. Mas diz que no momento da morte, a pessoa que está para morrer, ela tem o último pedido. E o último pedido daquele homem que estava para morrer naquela cadeira elétrica era de ter a mãe perto dele, de poder falar com a mãe. E liberaram, até acharam bonito, um preso que pelo menos tem um afeto pela mãe. O último pedido é ver a mãe. E quando a mãe chegou, a surpresa de todos, que quando a mãe chegou, a mãe já disse: aonde você foi parar, né, meu filho? Aonde você foi parar? Ele diz: mãe, vem aqui. Quando a mãe se aproximou, ele deu uma mordida na orelha dela, que arrancou metade da orelha. Os guardas puxaram ele, ela com o rosto sangrando, e perguntaram por que aquela loucura. E ele apontou com o dedo e disse: é para a senhora nunca esquecer, mãe, que se hoje eu vou morrer, é porque não é só por minha culpa, é culpa da senhora também. A primeira vez que eu roubei um lápis lá da escola, eu cheguei em casa, a senhora sabia que estava faltando, mas a senhora não estava nem aí. Depois eu apareci com uma bicicleta do nada. A senhora fez de conta que nem estava aí, nem tchum para minha bicicleta. Quando eu saía de casa, chegava a posar fora de casa, no outro dia eu chegava, dava a impressão que eu saí por meia hora. A senhora não ligava para mim, mãe. Se a senhora tivesse sido mãe de verdade, tivesse sido responsável, eu tinha aprendido a ser gente. Nunca vi a senhora ir para a igreja. Nunca vi. Eu nunca vi a senhora, mãe, ensinar a gente a rezar. A nossa família era um inferno. Feche teus olhos um instante, deixa eu orar por você. Diga assim comigo: misericórdia, Senhor, pela família que eu tenho. Eu quero melhorar, Senhor.
2: Eu quero melhorar, Senhor.
1: Porque sei que se eu me converter de fato, eu vou salvar muita gente lá.
2: Eu vou salvar muita gente.
1: Eu vou converter muita gente na minha família.
2: Eu vou converter muita gente na minha família.
1: Eu quero abençoar como sacerdote cada um daqueles que estão aqui, Senhor. Porque sei que a vitória do teu nome é grande nesse momento. Ao traçar o sinal da cruz, eu peço que todas as famílias, sobretudo aquelas que estão vivendo uma fase difícil, quantos pais têm o desgosto de ver os filhos apenas morando junto, nem casaram na igreja? Quantos pais têm netos grandes que nunca foram batizados? E talvez pesa a consciência agora por saber que no fundo, quando as crianças eram pequenas, talvez não tinham a fé que hoje têm. Senhor, nos perdoe pela nossa ignorância. Que nenhum lá em casa se perca, Senhor. Porque eu creio, Senhor, que nesse momento o Senhor está abençoando esse teu filho, essa tua filha, para que ainda dê tempo de ele salvar essa família. Por Cristo nosso Senhor.
2: Amém.
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0: Ô, povo amado de Deus, essas pregações são de tocar corações mesmo, graças a Deus, né? Você tá ouvindo o Jovem Coragem? São pregações que tocam, gente. O padre vai pro intervalo e eu volto com você. Depois tem momentos fortes de espiritualidade e bênção ainda para você.

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1: 21 horas e 41 minutos.
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0: É isso aí, povo amado de Deus, jovem coragem para você, trazendo curas, libertações, palavra que transforma. Você crê que a palavra de Deus pode mudar a vida de alguém? Sim ou não? É por isso que o padre faz do Jovem Coragem um momento de cura interior. Tem palavra profética para você. Gente, você vai acompanhando agora momentos de espiritualidade que marcaram, viu? Marcaram essa Santa Missa onde o padre gravou essa pregação. E gostaria que você acompanhasse comigo.
1: Senhor Jesus, eu peço a presença de São Miguel, São Rafael, São Gabriel Arcanjo, arcanjos do combate espiritual, para que em nome de Jesus, esse teu filho possa sentir a paz, que talvez há tempo ele não sente, a paz que vem de ti. Sim,

levantando as suas mãos, vai cantando, vai desejando esse Espírito Santo de Deus, vai se encharcando. O Espírito Santo de Deus está jorrando nesse lugar. Se encharque com essa água.

0: Você que sabe orar em línguas, vai soltando a sua voz. Vai deixando o Espírito Santo de Deus orar em você, clamar em você. Solta a tua voz, ora, ora, ora em línguas. Clama esse Espírito.
1: Desejo o Espírito Santo. Renova-se no Espírito Santo. Peço o Espírito Santo para o teu trabalho. Peço o Espírito Santo para a tua família. Peço o Espírito Santo para o teu relacionamento. Peço o Espírito Santo para a tua dimensão psicológica. Peço o Espírito Santo para a tua dimensão da

0: agora. Enquanto você continua com as mãos estendidas em direção do altar, os nossos servos do Ministério de Cura e Libertação, Intercessão, servos do grupo de oração que aqui estão, vão intercedendo por vocês. Feche os olhos, estenda as mãos para o altar e deixa Deus agir. Feche os olhos, estenda tuas mãos para esse altar e deixa Deus ir pulindo. Deixa Ele purificando. Deixa Ele restaurando a tua família. Senhor, no poder do teu nome, para quebra de maldição na família, eu quero pedir, Senhor, que tudo aquilo que não provém de ti, talvez até mesmo faça parte da família desse teu filho, uma família desregrada, sem fé, pessoas que morreram lá nos antepassados, mas morreram afastadas da igreja, morreram talvez até negando a fé. Que nós possamos ser canal da graça para orar por eles. Eu peço para você, filho, você vai repetindo comigo essas palavras, com as mãos estendidas em direção do altar, recebendo a oração, com os olhos fechados, em clima de espiritualidade. Diga comigo, em nome da minha família.
1: Em nome da minha família.
0: Os vivos e falecidos.
1: Os vivos e falecidos.
0: Agora você vai dizer eu e diga teu nome. E vai dizer agora o sobrenome da tua família. Rezo por toda a minha família.
1: Por toda a minha família.
0: Vai apresentando. Quero rezar pela família Silva, família Fonseca, família Evangelista, as pessoas que envolvem a minha família.

0: influência má,
1: toda influência má
0: que me foi transferida,
1: que me foi transferida
0: pela minha própria família,
1: pela minha própria família
0: ou por pessoas,
1: ou por pessoas
0: que tinham mágoas e ressentimentos de mim,
1: que tinham mágoas e ressentimentos.
0: Quebro todo o pacto com o demônio.
1: Quebro todo pacto com o demônio.
0: Alianças de sangue. Acordos com Satanás. Faça o sinal da cruz e diga em nome de Jesus.
1: Em nome de Jesus.
0: Eu quebro agora. Tudo aquilo que não provém de ti, Senhor.
1: Tudo aquilo que não provém de ti, Senhor.
0: Olho gordo.
1: Mágoas.
0: Ressentimentos. Coloque o sangue de Jesus.
1: A cruz de Jesus.
0: À frente no meu caminho. Atrás para me proteger. Ao meu lado para me guiar. Faça o sinal da cruz e diga em nome de Jesus.
1: Em nome de Jesus.
0: Coloco o sangue do Cordeiro. Entre cada geração minha. Eu amarro agora. Todos os espíritos de treva. Todos os espíritos de hereditariedade. Que atravessaram gerações.
1: Ordeno
0: que saiam agora.
1: Ordeno

0: estendo tuas mãos em direção desse altar e diga: Senhor, tende piedade de nós.
1: Senhor, tende piedade de nós.
0: Cristo, tenha compaixão de nós.
1: Cristo, tenha compaixão de nós.
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3: Que maravilha, que bacana, né, gente? Sentir Jesus tocando dessa maneira. Obrigado, viu, você que acompanhou o Jovem Coragem. O programa está chegando no finalzinho, mas o padre não pode deixar de dar uma bênção especial para você. Tem um copinho com água aí? Hein? Carteira de trabalho, chave do carro e da casa? O padre abençoa, filho. Aproveite essa bênção. Vamos rezar?

Obrigado, Senhor, por todos aqueles que acompanharam o programa Jovem Coragem de hoje. Eu sinto pessoas que estavam necessitadas, Senhor. A Tua graça chega. Aonde a palavra chega, palavra de cura, palavra que seu filho acompanhou e foi forte. Que essa bênção também possa penetrar no íntimo da alma. E eu traço o sinal da cruz, abençoando em nome do Pai, do Filho e do Espírito Santo. Amém. Ô, Filho de Deus, que fique na paz.

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1: Que a paz do Senhor esteja com você. Esse é mais um versículo do dia. O que segue a justiça e a bondade achará a vida, a justiça e a honra. Provérbios 21:21.
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1: 21 horas e 59 minutos.

0: E hoje, 23 de junho, véspera de São João, uma terça-feira de paz para você. O São João é uma festa que vem de longe. Tem raízes em festas de culturas antes de Cristo, reeditadas pelo cristianismo, aclimatadas e enriquecidas no Brasil pela contribuição de portugueses, povos originários, população africana e tecida em comunidades rurais e camponesas como expressão do seu catolicismo popular. A quadrilha é uma caricatura dos bailes europeus, especialmente da França. Ainda tem palavras que lembram o francês, a narrier, a lavantur, balancê. Nesse clima estão também as bandeirolas coloridas, balões, músicos, vestuário típico. As fogueiras, que certamente constavam nas celebrações antes do cristianismo, estão presentes em todas as culturas tradicionais. O fogo é purificador, reúne as pessoas, aquece as noites frias. As tradições africanas e indígenas enriqueceram também a culinária, com comidas à base de milho, mandioca e amendoim. A música, com seus ritmos de xote, baião, forró, xaxado, penso eu, são criações genuinamente rurais, sertanejas. A referência aos santos católicos, com bandeiras, novenas, procissões, é o casamento do catolicismo popular com os festejos. Viva Santo Antônio, viva São João, viva São Pedro, viva o povo brasileiro. Estamos começando o nosso tempo de paz. E para iniciar bem o nosso encontro de hoje, busquemos as luzes do alto, peçamos a bênção de Deus e lhe consagremos esta terça-feira. Reze comigo. Eu te adoro, meu Deus, e te amo de todo o coração. Agradeço-te por me teres criado, feito cristão e conservado até hoje. Ofereço-te as ações deste dia. Faz que sejam todas segundo a tua santa vontade, para maior glória tua. Preserva-me do pecado e de todo o mal. Esteja tua graça sempre comigo e com todos os meus caros. Assim seja. A luta para amar a Deus, mensagem do venerável Dom Antônio Lustosa. O Sagrado Coração de Jesus é, como sempre se diz, o amor. Este amor com que nosso Deus nos distingue custou-lhe muito caro. Por nos amar, teve de sofrer o que nenhuma linguagem desta terra pode descrever. Seu amor à humanidade representa uma luta terrível. O pobre coração humano também deve lutar para amar a seu Deus. Contra este dever se insurgem os afetos humanos, se insurge o amor próprio em suas diferentes modalidades. Mas o valor desse amor para com Deus se deve a essa luta. Nosso divino modelo, Jesus Cristo, manifestou o seu imenso amor aos homens, precisamente através do seu martírio. Deu sua vida entre sofrimentos por suas ovelhas. Sagrado Coração de Jesus, temos confiança em vós. E esta é a palavra que está iluminando esta terça-feira. Tudo quanto vocês querem que os outros lhes façam, façam também a eles. Mateus 7, versículo 12.
1: Sua bênção, Padre João Carlos Martins. Eu sou o Felipe, moro em São Paulo, na capital. E hoje venho trazer um testemunho de muita felicidade. No último sábado, eu e minha esposa nos recebemos a confirmação da crisma na igreja, no Santuário de São Judas Tadeu, aqui em São Paulo. E foi muito lindo. E nós voltamos para a igreja graças à catequese que o Senhor nos envia todos os dias. O Senhor tem feito maravilhas em minha vida, na vida da minha esposa. E nós queremos te agradecer por todos os ensinamentos diários que nos envia. Escutamos todos os dias, eu, minha esposa Aline e minhas filhas. E muito obrigado às pessoas também que o Senhor Deus usa para nos ligar diretamente.
0: Ô Felipe, muito obrigado por partilhar conosco esse belo depoimento. Saudações a Aline, sua esposa, e parabéns, vocês agora estão crismados. Com a confirmação do seu batismo, receberam ainda mais fortemente a presença e a força do Espírito Santo para conduzi-los. Deus os abençoe. 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
0: paz. A festa de São João é uma das coisas mais antigas do mundo. Calma que eu vou explicar. A festa de São João que celebramos tem na origem as celebrações do solstício de inverno. E você vai precisar de mais calma ainda para entender. A festa de São João. A Terra, esse planeta onde nós moramos, tem uma forma arredondada e vai girando e circulando ao redor do Sol. Conforme vai girando, um lado recebe a luz do Sol e o outro fica na sombra. Os lados são os hemisférios. Um lado é o hemisfério norte, o outro é o hemisfério sul. No lado que está iluminado, é dia. No lado que está em sombra, é noite. Quando em Brasília, que está no hemisfério sul, é meio-dia, em Tóquio, no Japão, que está no hemisfério norte, é meia-noite. E conforme vai se inclinando, a Terra recebe a luz por mais tempo ou menos tempo. Chega um dia no ano em que o dia fica maior do que a noite, de um lado. É o solstício de verão. E do outro lado, a noite fica maior do que o dia. É o solstício de inverno. Então, quando aqui é solstício de inverno, entre 20 e 23 de junho, do outro lado, no outro hemisfério, é solstício de verão. Quando lá é o solstício de inverno, entre 20 e 23 de dezembro, aqui é o solstício de verão. Com o solstício, chega o tempo do verão ou do inverno. Tudo entendido? Então vamos passar para um segundo ponto. Todas as populações antigas, ao vivenciarem esse fenômeno, a chegada do inverno ou do verão, criaram festas, ritos, comemorações. Antes de conhecerem a fé cristã, festejavam seus deuses nessas comemorações, atribuindo a eles a fertilidade da terra, as chuvas, a colheita. Quando o cristianismo foi se espalhando, as populações que se tornaram católicas reorganizaram essas comemorações, trocando a referência a entidades pagãs por festas religiosas dedicadas a Jesus, como é o Natal, os santos da Igreja, como Santo Antônio, São João Batista e São Pedro. As festas juninas

0: As festas tradicionais tendem a sofrer alguma alteração ou evolução ao longo dos anos e das mudanças de época. Olha a pergunta para a nossa conversa hoje. O São João mudou para melhor?
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2: Ao Padre João Carlos e a toda a equipe da AMA, da onde eu também faço parte, né? Sou um dos sócios e admirador. Meu nome é Francisco Nascimento Silva, moro no Amazonas, município Careiro. Eu conheci a AMA através de um amigo que me falou sobre a AMA e Deus me guiou e me orientou, que na hora eu falei com a dona Lita e aí já me associei. E todos os dias, graças a Deus e a vocês, ao Padre João Carlos, quando é meia-noite, às vezes antes, depende muito da hora que chega, né, a mensagem, eu passo, não sei, talvez umas 300 pessoas ou coisa parecida, né? Todos os dias faço isso e quero que Deus dê muita saúde a mim, a vocês todos, e ao Padre João Carlos, que tem um carisma muito grande, e que Deus vai abençoar todos nós. Obrigado.
0: Meu amigo Francisco, muito obrigado pela mensagem, obrigado por estar conosco na missão. Deus o abençoe. Jesus virá definitivamente. Essa é a verdade que enche de esperança a nossa vida. Ele está para chegar.

0: pare.
1: Vivemos dessa esperança, ele está para chegar. E renovamos as boas-vindas à Rádio Barra FM 87,9 da cidade de Juru, na Paraíba. Bem-vinda, Rádio Barra FM. 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
2: Padre João Carlos, meu nome é Cosme, eu estou escutando a Rádio Recife FM de Pernambuco.
3: E quem fala é Fábia de Aldeia, Camaragibe. Ouço o senhor pela Rádio Recife FM.
4: Padre João Carlos, sua bênção. Eu sou a Maria Luísa Silva da Costa, de Cruzeiro do Sul, no Acre. Eu ouço o seu programa todos os dias pela Rádio Verdes Floresta, 95.7.
5: Eu escuto o senhor aqui pela FM Dom Bosco, de Fortaleza. Sou Selma e moro no bairro Cajazeiras.
6: Padre João Carlos, estou na escuta do seu maravilhoso programa aqui na cidade de Santana, no estado do Amapá, através da Rádio São José.
7: Sou a Maria Zilda, aqui de São Paulo. Eu escuto o senhor muito tempo. É na 9 de julho, aqui em São Paulo.
1: 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As festas tradicionais tendem a sofrer alguma alteração ou evolução ao longo dos anos e das mudanças de época. Olha a pergunta para a nossa conversa hoje. O São João mudou para melhor? Enquanto você providencia sua participação, a gente vai para um breve intervalo. Mas volta já!
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12: 22 horas e 22 minutos.
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1: As festas tradicionais tendem a sofrer alguma alteração ou mesmo evolução ao longo dos anos e das mudanças de época. Eu pergunto, o São João mudou para melhor?
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1: E então, o São João mudou para melhor? Vamos começar recebendo o Nelson de Ouro Preto, Rondônia. Nelson, bem-vindo.
0: Padre João Carlos, então, a festa de São João, para mim, ela continua cada vez evoluindo mais, porque as pessoas vão tomando consciência, né? E vem a festa tradicional. Aqui em Rondônia, Ouro Preto do Oeste, nós temos a festa de Santo Agostinho, que é uma festa tradicional, dá muita gente, é muito bom, porque dá muita comida típica, né? Tipo canjicão, quentão, churrasquinho, vatapá. E a gente encontra os companheiros de comunidade, de velhas datas.
1: Então, Nelson, você continua amando o São João, gostando de festa popular.
0: Então, eu amo essas festas de comunidade pelas amizades que a gente conquista. E vamos, cada vez a gente vai reencontrando os velhos amigos, né? É bom demais as festas, dança junina, e a molecada participando, os adultos, os idosos. É muito maravilhoso. Festa de comunidade é benção, né? Amo com festas.
1: Então, Nelson, você descreve aí a festa de São João ou a festa de Santo Agostinho, padroeiro, como festa comunitária. Um grande valor. Muito obrigado por sua participação. Nós estamos perguntando, o São João mudou para melhor? Bom, chegou uma mensagem aqui de São Paulo, vamos ouvir.
15: Oi, Ronald, São Paulo, SP, Vila Maria. A festa, na minha opinião, melhorou tanto que não é mais festa junina, né? E agora tem junina e julina, então quer dizer, é junho e julho. Vamos que vamos.
1: Obrigado, Ronald. Então a festa para ele melhorou bastante, porque agora inclusive já tem as festas julinas também. Obrigado. A gente conversa agora com Mari Lourdes, ela é de Ibirapuã, na Bahia. E então, Lourdes, melhorou a festa de São João?
16: Sinceramente, eu não frequento essas festas, porque eu me lembro de quando eu era criança, era completamente diferente, era muito original. E é daquilo que eu gosto, da originalidade da festa. E hoje não é mais isso. É festa, é tipo o que é hoje, né? Eles fazem uma atualização que para mim não melhorou em nada.
1: Então, Mari Luz, você acha que o São João atual perdeu a originalidade, é isso?
16: Para mim, o São João é aquele do passado e não existe mais. Só isso que eu tenho para dizer.
1: Então, para você, Mari Lourdes, o São João não existe mais. Bom, agradecemos a sua participação. Muito obrigado. Bom, queremos ouvir também a sua opinião. O nosso contato é 81 9964 4899. Quem está na linha? Maria Lúcia, da Freguesia do Ó, em São Paulo. Bem-vinda, Maria Lúcia.
17: Padre João Carlos, sua benção.
1: Deus a abençoe.
17: Eu assisto pela rádio 9 de julho. Padre João Carlos, as festas juninas hoje mudou muito para a época. Sou paraibana. Então, eu acho, na minha opinião, que a festa junina hoje é muito diferente daquela época. Naquela época a gente brincava as fogueiras de São João, era chuveirinho, era tanta coisa bacana nas fogueiras, né? Era uma coisa assim, mais sem maldade. E hoje as festas juninas tem muita maldade, tem muito comércio.
1: Então, Maria Lúcia, no seu entendimento, a festa de São João mudou muito.
17: E para mim, no meu modo de pensar, mudou muito. Posso dizer para o senhor que, comparando a minha época para hoje, eu acho que ficou pior, viu? Hoje todo mundo brinca na maldade, ninguém tem amor pelo próximo não, viu?
1: Muito obrigado por sua opinião e por sua participação, Maria Lúcia. E agora é a sua vez, Isabel de Fortaleza.
18: Padre João Carlos e equipe, as festas juninas, elas mudaram para pior, porque elas estão se identificando mais com carnaval. Passou aquela fase de festas inocentes e agora está voltada assim mais para o carnaval.
1: Então, Isabel, na sua opinião, o São João piorou, virou um carnaval. Muito obrigado pela participação. Chegando agora, o Luiz Carlos, da cidade de Gurupi, estado do Tocantins. Ô, Luiz Carlos, bem-vindo.
19: Padre João Carlos, eu, meu jeito de achar, eu acho que no meu tempo, né, eu sou de 1971, 54 anos, na minha época, eu acho que as pessoas se apegavam muito nessa época de São João, mas agora as pessoas estão muito pouco aqui no nosso estado, né? Talvez nos outros estados estão melhor.
1: Olha que interessante o Luiz Carlos está nos dizendo. No estado dele, o São João já é uma festa que está sendo esquecida.
19: Mas no nosso estado de Tocantins, as pessoas estão muito pouco apegando na passagem dessa época de hoje. Esse é o meu comparecer.
1: Nós ficamos agradecidos por sua participação, Luiz Carlos. A gente conversa agora com Meire, que está na cidade de Campanha, estado de Minas Gerais. Bem-vinda, Meire.
20: Eu sou da paróquia Senhor Bom Jesus, de Jesuânia, da diocese da Campanha, sul de Minas Gerais. A contribuição que eu tenho é justamente sobre São João, né? Não só porque é o meu dia de natividade.
1: Então, parabéns pela passagem do seu aniversário na festa de São João.
20: Mas também por ter a alegria de ter a intercessão sempre de São João Batista na sua história, né? Na importância, né? Da sua missão também para nós, para a nossa vida. E a contribuição que eu tenho é justamente, eu tenho saudade imensa, né, das memórias, né, da infância, onde sou também filha de nordestinos, e mesmo tendo migrado para São Paulo, meus pais levaram essa tradição, né, de viver com as fogueiras, né, com a oração.
1: Uma nota interessante que você está trazendo para a nossa conversa, Meire, que é o fato de nordestinos que migraram para outras regiões e levaram para lá também essa tradição do São João.
20: Principalmente o que me traz saudade é dos forrós, que para nós nordestinos isso faz parte, né, da nossa vida. Então, sempre comemorado, celebrado, né, com alegria, né, com danças, com orações e com comes e bebes e com aquecimento da fogueira, né? E isso me traz também a alegria de ter dado continuidade também hoje para os meus dias, junto com a minha família. Apesar de hoje já ter migrado para Minas Gerais, mas trouxe também comigo. E a gente tem vivido isso hoje com os meus filhos, né? Sou mãe de 5 filhos. E a gente tem vivido também com as fogueiras de São João e com as tradições, né? Tentado levar também a importância de São João Batista na história para nós cristãos. E é uma imensa alegria poder ter vivido essa oportunidade, ter nascido no dia de São João.
1: Mais uma vez, Meire, parabéns para você pela passagem do seu aniversário. Meire, muito boa e muito positiva a sua contribuição. Uma curiosidade, como é que você me acompanha por aí?
20: Acompanho o senhor pelo Spotify e também pelo grupo que nós temos aqui na diocese, né? É, que a gente recebe oração diariamente pelo WhatsApp.
1: Que bom, Meire. Muito obrigado. Deus a abençoe. E a nossa conversa sobre a evolução da festa de São João, perguntando se evoluiu para melhor ou não. Bom, quem está chegando é o Washington de Serrita, Pernambuco. Washington, seja bem-vindo.
2: Olá, Padre João Carlos. Na minha opinião, nos últimos tempos, nos últimos anos, o São João se descaracterizou muito. Né? Os contratantes, né? As pessoas, né? Têm uma imagem, né? Diferente, né? Do que representa a verdadeira alegria do São João, que é as quadrilhas, as comidas e as bebidas típicas e principalmente o forró. Forró tradicional que Luiz Gonzaga criou, o forró que Luiz Gonzaga deixou, né? Todas essas coisas trazem a felicidade pura e sincera, e não aquela felicidade eufórica. Aqui, na nossa região, o pessoal fala que não contrata porque os jovens não gostam. Eu acho que isso aí é uma mística, não tem nada a ver. Mas, enfim, estou dando minha opinião.
1: Uma boa opinião, Washington. Vendo que há uma crescente descaracterização do aspecto popular, tradicional da festa, não é? Agradecemos a sua participação.
2: Muito obrigado, padre.
1: O padre Osmar Bezutti completou 50 anos de música, é um grande compositor. Uma ocasião para eu e outros amigos seus cantarmos juntos com ele uma música para Dom Bosco, profeta dos jovens.

0: Profeta dos Jovens. Eu e outros amigos, uma homenagem ao autor Padre Osmar Bezutti nos seus 50 anos de serviço à música. 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Por qual rádio você está nos acompanhando? Tudo quanto vocês querem que os outros lhes façam, façam também a eles. Mateus 7, versículo 12, palavra que vamos meditar no próximo bloco. Por favor, prepare algo para a bênção. A gente volta já.
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4: 22 horas e 39 minutos.
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0: Tudo quanto vocês querem que os outros lhes façam, façam também a eles. Vamos abrir o livro da Palavra de Deus, Mateus capítulo 7. Naquele tempo disse Jesus aos seus discípulos: Não deis aos cães as coisas santas, nem atireis vossas pérolas aos porcos, para que eles não as pisem com os pés e voltando-se contra vós vos despedacem. Tudo quanto quereis que os outros vos façam, fazei também a eles. Nisto consiste a lei e os profetas. Palavra da salvação. Tudo quanto vocês querem que os outros lhes façam, façam também a eles. Mateus 7, versículo 12. Jesus disse que fazer aos outros aquilo que queremos que nos façam realiza o núcleo da lei e dos profetas. A lei e os profetas é uma forma de falar da própria palavra de Deus, da Bíblia. Fazer o bem aos outros é uma forma de realizar integralmente a palavra de Deus. Faça aos outros aquilo que você deseja que lhe façam. É outra forma de dizer: ame o seu próximo como a si mesmo. Faço ao outro aquilo que eu quero que façam a mim. Como eu acho que sou merecedor de atenção, de respeito, de consideração, assim devo tratar os outros. Com atenção, respeito, consideração, em qualquer circunstância. Na verdade, por trás de uma pessoa que humilha, menospreza ou desdenha do seu semelhante, há uma pessoa mal resolvida. Uma pessoa que age com rispidez e ignorância com os outros revela alguém com déficit de humanidade. Sua ação grosseira e ferina reflete o seu estado interior depauperado. Fazer aos outros o que nós queremos que façam conosco não é fazer com os outros o que fazem conosco. Fazer o que queremos que façam conosco. Isso quer dizer que mesmo que alguém me maltrate, me trate com indiferença, eu preciso tratá-lo ou tratá-la como eu gostaria de ser tratado. Isso não é fácil e isso nem parece muito natural. Normal seria responder com a mesma moeda, no mesmo tom de voz, jogar com as mesmas armas. Mas não é o que Jesus falou. Ele disse para a gente tratar os outros como nós merecemos ser tratados. Responder a um tratamento ríspido, descortês, grosseiro, com um tratamento educado, respeitoso, cordial. É assim que gostaríamos de ser tratados. Então é assim que temos que responder. E por que isso? O cristão tem várias motivações para seguir esse conselho de Jesus. Primeiro, porque o outro é uma pessoa humana, merecedora de respeito e consideração em qualquer situação. Pode ser questionado, repreendido, corrigido, mas sempre com educação, com cordialidade, com o respeito que merece uma pessoa humana. Segundo, porque nele eu posso identificar a semelhança de Deus que toda pessoa humana carrega. Ele nos fez a sua imagem e semelhança. Menosprezando um irmão ou uma irmã, eu estou desonrando o próprio Deus Criador. Terceiro, porque Jesus se identificou com outro, especialmente com o mais abandonado e sofrido, o faminto, o doente, o prisioneiro. Ele disse: "O que você fez a um desses irmãos, fez a mim." Vamos guardar a mensagem. Fazer aos outros o que nós queremos que façam a nós mesmos é a regra de ouro. Humaniza nossas relações. Estende a boa imagem que faço de mim mesmo, de minha dignidade, de meus direitos, aos outros. Faz-me dar o primeiro passo como construtor de relacionamentos respeitosos e humanizadores. Fazer aos outros o que nós queremos que façam a nós mesmos é uma forma de realizar o mandamento do amor ao próximo. Um testemunho do meu amor a Cristo Jesus, que assumiu nossa humanidade e se fez solidário com os últimos e os pecadores. Tudo quanto vocês querem que os outros lhes façam, façam também a eles. Mateus 7, versículo 12. Cinco segundos para você falar com Deus. Senhor Jesus, tratavas todo mundo bem. Não fazias acepção de pessoas. Aliás, aos que a sociedade menos considerava, a estes tu te dirigias com maior deferência e atenção. Dá-nos, Senhor, a graça de tratar a todos com reconhecimento da grandeza de sua dignidade, vendo em cada um a imagem e semelhança do nosso Criador e Pai, e honrando a tua própria presença neles, sobretudo nos mais humildes e discriminados. Seja bendito o teu santo nome, hoje e sempre. Amém. Por favor, incline um pouco a sua cabeça. Vou invocar a bênção de Deus sobre você. O Senhor te abençoe e te guarde. O Senhor tenha misericórdia de ti. O Senhor te dê saúde e paz. E te abençoe o Deus Todo-Poderoso, Pai e Filho e Espírito Santo. Amém. Vamos viver a palavra. Como todos os dias, hoje você pode encontrar alguém que trate você com indiferença, desatenção ou até falta de consideração. Seu esforço vai ser tratar bem como gostaria de ser tratado. Agora vamos abençoar a água. Apresente a água, por favor.
7: Eu te peço desta água que tu tens, és água viva, meu Senhor.
0: Senhor nosso Deus, pela água consagrada pelo Cristo no Jordão, renovaste pelo banho do novo nascimento a nossa natureza pecadora. Que esta água seja para nós uma recordação do nosso batismo. Abençoa, Senhor, esta água, em nome do Pai, e do Filho, e do Espírito Santo. Amém.

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4: O Papa Leão XIV reconheceu as virtudes heróicas do padre Júlio Maria de Lombaerde, missionário belga no Brasil. O decreto foi promulgado em 18 de junho. Ele passa a ser venerável. Padre Júlio Maria, religioso da Congregação dos Missionários da Sagrada Família, é fundador das Filhas do Coração Imaculado de Maria, dos Missionários de Nossa Senhora do Santíssimo Sacramento e das Irmãs Sacramentinas de Nossa Senhora. A CNBB divulgou, em 18 de junho, mensagem ao povo brasileiro sobre as eleições de 4 de outubro. Os bispos alertam para corrupção, fake news e compra de votos. Pedem participação consciente e defendem a democracia, sem indicar candidatos ou partidos. Nos dias 10 e 12 de julho, o Centro de Formação Bom Pastor, em Maringá, no Paraná, recebe o Encontro Regional Sul 2 da Pastoral de Liturgia e Canto. O evento reúne agentes das dioceses do Paraná para formação em liturgia e Ministério da Música Sacra. E todo mundo já está informado. No YouTube nos encontramos semanalmente na Segunda Bíblica, às 8 da noite, estudando o livro do Apocalipse. Quinta-feira, dia eucarístico, tem a Santa Missa às 11 horas pelo rádio e pelo YouTube, celebrada na Basílica Salesiana do Sagrado Coração de Jesus, no Recife. E todos os dias o Terço Mariano em rede com diversas emissoras às 18 horas. Noite de Paz é a programação religiosa à disposição das emissoras das 10 às 6 da manhã, com a participação do radialista Brendo Carvalho. Bendigamos a Deus pelo encontro de hoje. Obrigado, Senhor, pois Teu é o reino, o poder e a glória para sempre. Até amanhã, se Deus quiser.
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4: 22 horas e 59 minutos.
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6: Você sabia que Jesus fez promessas concretas para quem se devotar ao seu Sagrado Coração? Não estou falando de promessas vagas do tipo tudo vai ficar bem. Estou falando de 12 promessas específicas reveladas por Jesus a uma religiosa francesa no século XVII, confirmadas pela Igreja Católica e vividas por milhões de fiéis ao longo dos séculos. Paz na família, consolo nas tribulações, misericórdia para os pecadores, bênção na sua casa e a mais extraordinária de todas, a graça de não morrer sem os sacramentos. Hoje vou te apresentar essas 12 promessas uma a uma e te explicar o que cada uma significa para a sua vida real do seu dia a dia. Fica comigo porque no final eu vou te mostrar como começar a viver essa devoção a partir de hoje. Quem foi Santa Margarida Maria Lacoque? Antes de falar das promessas, preciso te apresentar a mulher que as recebeu. Santa Margarida Maria Lacoque nasceu em 1647 na França. Era uma mulher simples, de vida interior profunda, que entrou para a Ordem da Visitação em Paray-le-Monial. Ali, entre 1673 e 1675, recebeu as visões do Sagrado Coração que mudariam a história. Ela não era famosa nem poderosa. Era frequentemente incompreendida até pelas irmãs de comunidade. Mas Jesus a escolheu exatamente por isso. Porque os segredos do seu coração chegam com mais facilidade aos humildes. Ela faleceu em 1690, foi beatificada em 1864 e canonizada em 1920. E as promessas que Jesus lhe revelou são válidas para você hoje, da mesma forma que eram na França do século XVII. As 12 promessas. A lista completa. Vou ler as 12 promessas agora. Ouça com atenção. Talvez você já conheça algumas, talvez ouça outras pela primeira vez. Promessa 1. Darei a paz às suas famílias. Promessa 2. Acalmarei todas as suas tempestades. Promessa 3. Serei seu consolador em todas as tribulações. Promessa 4. Serei refúgio seguro durante a vida e, sobretudo, na hora da morte. Promessa 5. Infundirei ardor e fervor em seus corações tiepidos. Promessa 6. Os pecadores encontrarão em meu coração a fonte e o oceano infinito da misericórdia. Promessa 7. As almas tíbias tornar-se-ão fervorosas. Promessa 8. As almas fervorosas atingirão em pouco tempo a alta perfeição. Promessa 9. Abençoarei as casas em que a imagem de meu coração for exposta e venerada. Promessa 10. Darei aos sacerdotes o poder de tocar os corações mais endurecidos. Promessa 11. O nome dos que propagarem esta devoção ficará inscrito em meu coração para sempre. Promessa 12. A graça da perseverança final e de morrer em meu amor a todos os que comungarem nas primeiras sextas-feiras de 9 meses consecutivos. 12 promessas, 12 certezas do amor de Jesus. Não é teologia complicada. É o coração de Deus se abrindo para a sua vida. A primeira e a segunda promessa falam da família. Paz e serenidade nas tempestades domésticas. Pense em quantas famílias estão em crise hoje. Divórcios, filhos afastados, brigas que duram anos, corações endurecidos dentro da mesma casa. Jesus prometeu que o seu coração seria a fonte de reconciliação e amor para essas famílias. Não é uma promessa de que tudo vai ser perfeito. É uma promessa de que o seu coração vai estar lá no meio do conflito, trabalhando por dentro, suavizando, aproximando. Você tem alguém na sua família que precisa dessa graça? Então coloque esse nome nas mãos do Sagrado Coração agora, mentalmente, agora mesmo. Consolo e refúgio seguro. A terceira promessa diz que Jesus será consolador em todas as tribulações. A quarta diz que ele será refúgio seguro na vida e na hora da morte. Ninguém está isento da dor. Doença, luto, desemprego, solidão. A vida traz situações que nenhum ser humano resolve completamente sozinho. O Sagrado Coração não promete tirar o sofrimento. Promete estar dentro dele. E às vezes, a presença de alguém que não abandona vale mais do que a ausência da dor. Na hora da morte, quando tudo que você construiu ficará para trás, o Sagrado Coração de Jesus será o seu refúgio. Essa é uma das promessas mais consoladoras que já ouvi na minha vida de fé. Misericórdia para os pecadores. A sexta promessa é a mais consoladora para quem carrega um peso de culpa. Jesus diz que os pecadores encontrarão no seu coração a fonte e o oceano infinito da misericórdia. Não existe pecado tão antigo, não existe afastamento tão longo que não possa ser alcançado por esse oceano. Eu quero que você ouça isso com toda atenção. Não existe pessoa tão perdida que o Sagrado Coração de Jesus não queira de volta. Se você está afastado da igreja há anos, se carrega uma culpa que parece não sair, se acha que Deus já te abandonou, essa promessa é para você. A bênção na sua casa. A nona promessa fala da casa. Jesus prometeu abençoar as casas onde a imagem do seu coração for exposta e venerada. Colocar a imagem do Sagrado Coração em casa não é superstição. É um ato de fé que diz: Jesus, essa casa é sua. Você é o dono aqui dentro. E a 11ª promessa ainda acrescenta: quem propagar essa devoção terá o nome inscrito no coração de Jesus para sempre. Isso significa que cada vez que você compartilha um vídeo como este, uma imagem, uma novena, uma oração ao Sagrado Coração, você está escrevendo o seu nome no coração de Cristo. A grande promessa: as 9 primeiras sextas-feiras. Agora chegamos à 12ª promessa, chamada por muitos de a grande promessa. Jesus prometeu que todos os que comungarem nas primeiras sextas-feiras, de 9 meses consecutivos, receberão a graça da perseverança final, ou seja, a graça de não morrer sem os sacramentos e de morrer no amor de Deus. 9 meses, 9 primeiras sextas-feiras, 9 comunhões feitas com amor e em reparação ao Sagrado Coração. Jesus não prometeu que você não vai sofrer, não prometeu riqueza nem saúde. Prometeu algo infinitamente maior: a graça de estar bem com Ele na última hora. E se você está bem com Ele na última hora, tudo o mais é secundário. Para receber essa graça, 3 condições: comungar sem interrupção nas 9 primeiras sextas-feiras consecutivas, ter a intenção de honrar o Sagrado Coração e oferecer cada comunhão em reparação pelas ofensas ao Santíssimo Sacramento. Como viver essa devoção na prática? Você não precisa transformar a sua vida de uma vez. Começa com gestos pequenos e concretos. Primeiro, marque na sua agenda a próxima primeira sexta-feira. Vá à missa. Se possível, faça a confissão antes. Esse é o começo das 9 primeiras sextas-feiras. Segundo, coloque uma imagem do Sagrado Coração em casa, se ainda não tem, na sala, em lugar de destaque. Terceiro, uma vez por dia, mesmo que seja na hora de deitar, diga de coração: Sagrado Coração de Jesus, eu confio em vós. Só isso. 3 palavras de amor que valem uma vida. E se você quiser ir além, assiste ao próximo vídeo, onde eu vou falar sobre como consagrar a família ao Sagrado Coração. É um gesto que pode mudar a atmosfera da sua casa. 12 promessas, um só coração, um amor que não tem fundo. Eu quero te deixar com um pensamento que me acompanha sempre. Se Jesus fez essas promessas, é porque Ele quer que a gente viva dentro delas. Não é um contrato com cláusulas difíceis. É um coração aberto, esperando que você entre. Então entra.

0: em vós eu confio.
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0: Deus abençoe você e toda a sua família. Que alegria estar aqui com você, começando mais um programa Eu Seguirei. Eu tenho certeza de que Deus vai falar muito ao seu coração através deste programa. Olha, se você pode, eu já quero convidar você a pegar a sua Bíblia, porque hoje nós vamos meditar a palavra de Deus. A palavra de Deus é o nosso alimento, a palavra de Deus que é o nosso sustento. Eu tenho certeza que essa palavra vai mover seu coração. Olha, aqui você vai ouvir a palavra de Deus, aqui você vai poder cantar. São minutos que ficaremos juntos, onde você vai fazer uma experiência com Deus. Lembrando que tudo que você ouvir aqui, depois fica registrado no meu canal do YouTube, Frei Gilson / Som do Monte, no meu Instagram, no meu Facebook, todos com o mesmo nome, Frei Gilson / Som do Monte, para que você possa também compartilhar essa palavra com os seus amigos, tá bom? Então, vamos escutar a palavra de Deus.
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0: Existem duas portas: a porta da salvação e a porta da perdição. Se você entrar na porta da salvação, a palavra já diz, você está salvo. Se você entrar pela porta da perdição, você está perdido. Você está condenado. Essa realidade de que há duas portas não é invenção minha. Mateus capítulo 7, versículo 13. Entrai pela porta estreita, porque larga é a porta e espaçoso o caminho que leva à perdição, e muitos são os que entram por ela. Então veja, entro por ele. Então, ou seja, entrai pela porta estreita. Então existe uma porta estreita, que é a porta da salvação, e existe uma outra porta, que é a porta que leva à perdição. Ou você vai entrar por uma, ou você vai entrar por outra. Eu já sei que você quer entrar pela porta da salvação, pela porta estreita, mas é importante o que a gente vai meditar hoje. Fique conosco até o final. Em nome do Pai, do Filho e do Espírito Santo. Amém. Mateus capítulo 7, versículo 6 e versículo de 12 a 14. Naquele tempo disse Jesus aos seus discípulos: não deis aos cães as coisas santas, nem atireis vossas pérolas aos porcos, para que eles não as pisem com os pés e, voltando-se contra vós, vos despedacem. Tudo quanto quereis que os outros vos façam, fazei também a eles. Nisto consiste a lei e os profetas. Entrai pela porta estreita, porque larga é a porta e espaçoso é o caminho que leva à perdição, e muitos são os que entram por ele. Como é estreita a porta e é apertado o caminho que leva à vida, e são poucos os que o encontram. Palavra da salvação. Santo Agostinho, ou melhor, Agostinho não, falei Agostinho, é Pseudo Crisóstomo, ou seja, um texto atribuído a São João Crisóstomo. Preste atenção, ele vai nos dizer o que é a porta da perdição. Esse texto é muito interessante. A porta da perdição é o diabo. Interessante, porque a porta da salvação, a porta estreita,

0: é Cristo. Isso está em outras situações. Cristo é a porta. Ele é a porta. Quem entrar por mim será salvo. Ele é a porta. E qual é a porta da perdição? É o diabo, pela qual se entra no inferno. Então essa é a porta da perdição, é o diabo. Entrando pela porta que é o diabo, você vai entrar onde? Vai entrar no inferno. A porta da vida é Cristo, pela qual se entra no reino dos céus. Então a porta da perdição é o diabo. Entrando pela porta do diabo, se entra no inferno. E a porta da vida é Cristo. Entrando por essa porta, você entra no reino dos céus. Disse que o diabo é a porta larga, não porque o seu poder se estenda muito, mas porque é dilatado pela licença da soberba desenfreada. Então a porta, olha que bonito, a porta larga não é no sentido que tem muito poder. É no sentido que é muito orgulhosa, é no sentido que é abundante de pecados. Também se diz que a porta estreita é Cristo, não pela pequenez do seu poder, mas pelo recolhimento de sua humildade. Porque ele, que não cabe em todo mundo, se encerrou na estreiteza do útero de uma virgem. Então, a porta do inferno é larga, porque é larga de prazeres, é larga de pecados, é larga de imundice. A porta de Cristo é estreita, porque é humilde, porque é humilde, é simples, é virtuosa. O caminho da perdição é toda a iniquidade. Chama-se largo esse caminho porque não está sujeito a regra nem disciplina alguma. E os que por ele andam seguem tudo que os deleita. Então por que é larga? Porque não tem regra. Você faz o que você quiser. Eita, não é o que a gente ouve no mundo hoje. Eu faço da minha vida o que eu quiser. Eita. Onde que isso está te levando? É larga, não tem regra nenhuma. Faz o que você sente vontade. O caminho da vida eterna é toda justiça e é estreito por causas opostas. Deve considerar-se que o que não anda pelo caminho não pode chegar à porta e o que não anda pelo caminho da justiça é impossível que possa conhecer verdadeiramente a Cristo. Do mesmo modo, não pode cair nas mãos do diabo senão aquele que anda pelo caminho dos pecados. Um texto forte. Abra sua Bíblia no Salmo capítulo 1, versículo 6. Ou melhor, Salmo 1, versículo 6. Porque o Senhor vela pelo caminho dos justos, ao passo que o dos ímpios leva à perdição. Abra também sua Bíblia em João capítulo 10, versículo 9. Eu sou a porta. Se alguém entrar por mim, será salvo. Tanto entrará como sairá e encontrará a pastagem. Ele é a porta. Meu irmão, você vai ter que então fazer essa escolha. Você quer entrar pela porta da perdição, que é o diabo, ou você quer entrar pela porta da salvação, que é Cristo? Aquela porta regalada, que não tem regras, que você faz o que você quer. Tudo que você sentir desejo, tudo que você sentir vontade, você faz. É uma porta larga, mas é uma porta que vai te levar para o inferno. Ou uma porta estreita, com mandamentos, mas com pureza, com verdade, com humildade, que te leva à salvação. Eu sou a porta. Quem entrar por mim será salvo. Vou lutar para não entrar na porta da perdição. Vou lutar para não entrar na porta da perdição. Em nome do Pai, do Filho e do Espírito Santo. Amém.
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0: Resposta a essa palavra, eu quero convidar você agora a cantar comigo.
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3: O programa de hoje está bom demais e eu quero lembrar você, se você quiser ouvir mais pregações, mais meditação da palavra, basta você me acompanhar no meu canal do YouTube, Frei Gilson / Som do Monte, no meu Instagram, no meu Facebook, no meu TikTok, e lá você vai encontrar muito mais palavra de Deus para você.
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3: Nós vamos terminar este programa rezando. Eu quero clamar agora por você, quero clamar pela sua família. Senhor Deus, libera agora o Teu Espírito Santo sobre cada pessoa que acompanha este programa. Vem, Espírito Santo, enche todos os que estão acompanhando este programa agora. Libera, Senhor, para esta pessoa o que ela mais precisa, para o corpo e para a alma. Libera, Senhor, curas e libertações em nome de Jesus para esta pessoa que assiste, que acompanha, que escuta e para toda a sua família. Eu clamo a Tua poderosa bênção. Visita agora com bênção de proteção. A bênção que só o Senhor pode dar. Abençoe-vos o Deus Todo-Poderoso, Pai e Filho e Espírito Santo. Amém.
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Começamos mais um programa Boa Noite, meu Jesus, na noite desta terça-feira. E com o Salmo 23 nós rezamos: Ao Senhor pertence a terra e o que ela encerra, o mundo inteiro com os seres que o povoam, porque Ele a tornou firme sobre os mares e sobre as águas, a mantém inabalável. Assim, nós sabemos que estamos fundamentados em Deus. Ele sustenta todo o mundo que criou, inclusive a cada um de nós. Os seres humanos que foram criados das mãos amorosas de Deus são sustentados por Ele. Nós sabemos, o nosso sustento e fortaleza estão em Deus. E é firmados nesta certeza de fé que nós iniciamos, em nome do Pai, e do Filho, e do Espírito Santo. Amém. Anjo da guarda, minha doce companhia, não me desampare nem de noite nem de dia, até que me entregues nos braços da Virgem Maria. Sob a proteção de nosso anjo da guarda, ao encerrar esta terça-feira, ouçamos a palavra de Deus. Leitura da segunda carta de São Pedro, capítulo 2, versículos 19 a 22. Prometeram-lhes a liberdade enquanto eles mesmos continuavam escravos da corrupção, pois cada um é escravo daquilo que o domina. Se pelo conhecimento do nosso Senhor e Salvador Jesus Cristo escaparam uma vez da contaminação do mundo, mas novamente se deixam amarrar e por ela são dominados, sua última condição torna-se pior que a primeira. Melhor seria se não tivessem conhecido o caminho da justiça, que depois de tê-lo conhecido, abandonar o santo preceito que lhes fora transmitido. Neles se verifica o que com verdade diz o provérbio: o cão volta a seu vômito, e a porca lavada revira-se na lama. Palavra do Senhor. Graças a Deus. Os falsos mestres prometiam uma liberdade da qual eles não viviam, porque eram aprisionados às suas paixões, aos seus pecados. E aqui São Pedro é muito claro ao dizer que eles conheceram a Jesus Cristo, eles sabiam qual era o caminho da salvação, mas agora escolheram outro caminho, e assim se perderam no pecado e são escravizados. Nós sabemos, irmãos e irmãs, que o pecado pode nos escravizar, e temos de tomar cuidado, porque às vezes nos escravizamos de nossas vontades rebeldes, de nossas paixões, dos vícios, e nós fomos feitos para a liberdade. Cristo veio para nos libertar. Os falsos profetas são escravos de sua impiedade. E nós, seguidores de Jesus, devemos escolher a liberdade de Cristo, que se faz no amor verdadeiro a Deus sobre todas as coisas e também no amor manifestado ao próximo. Tomemos cuidado, porque senão o provérbio do versículo 22 aqui apresentado pode acontecer conosco. Este provérbio está baseado no livro do Antigo Testamento, Livro dos Provérbios, capítulo 26, versículo 11. O cão volta a seu vômito e a porca lavada revira-se na lama. Ou seja, nós que recebemos de Jesus, pelo batismo, a graça de Deus, podemos estar agora purificados, mas caímos na lama do pecado. Purificados que estamos, podemos nos revirar na lama do pecado. Nós agora que colocamos para fora o pecado, como aqui o vômito do cachorro, podemos às vezes até trazer de volta este pecado para a nossa vida. Por isso, sejamos nós vigilantes e que tenhamos a firme decisão de seguir a graça de Deus e abandonar o pecado. Vamos fazer um exame de consciência ao final deste dia. Disse Jesus: Amai-vos uns aos outros como eu vos amei. Tenho amado meus irmãos como Jesus nos ensinou? Tenho amado meus inimigos
peço a virtude do amor em minhas orações?

Nesta terça-feira, unidos na esperança e inspirados na promessa de Nossa Senhora, a Santa Matilde, rezemos as três Ave-Marias pedindo a perseverança final até o último dia de nossas vidas e que Maria, Nossa Mãe, nos livre de cair em pecado mortal. Pelo poder que o Pai Eterno te concedeu, ó Maria, rezemos. Ave Maria, cheia de graça, o Senhor é convosco. Bendita sois vós entre as mulheres, e bendito é o fruto do vosso ventre, Jesus. Santa Maria, Mãe de Deus, rogai por nós, pecadores, agora e na hora de nossa morte. Amém. Pela sabedoria que Deus Filho te concedeu, rezemos. Ave Maria, cheia de graça, o Senhor é convosco. Bendita sois vós entre as mulheres, e bendito é o fruto do vosso ventre, Jesus. Santa Maria, Mãe de Deus, rogai por nós, pecadores, agora e na hora de nossa morte. Amém. Pelo amor que o Espírito Santo te concedeu, rezemos. Ave Maria, cheia de graça, o Senhor é convosco. Bendita sois vós entre as mulheres, e bendito é o fruto do vosso ventre, Jesus. Santa Maria, Mãe de Deus, rogai por nós, pecadores, agora e na hora de nossa morte. Amém. Por vossa conceição imaculada, ó Maria, purificai nosso corpo e santificai nossa alma. Oremos. Ó Deus, que iluminais a noite e fazeis brilhar a luz depois das trevas, concedei-nos passar esta noite livres do tentador e, ao raiar um novo dia, dar-vos graças em vossa presença. Isto vos pedimos por Cristo nosso Senhor. Amém. O Senhor esteja convosco. Ele está no meio de nós. A nossa proteção está no nome do Senhor, que fez o céu e a terra. O Senhor Jesus Cristo esteja contigo para te proteger. Esteja à tua frente para te conduzir e atrás de ti para te guardar. Olhe por ti, te conserve e te abençoe nesta noite. Amém. E a bênção de Deus Todo-Poderoso, Pai e Filho e Espírito Santo, desça sobre vós e permaneça para sempre. Amém. Com Deus me deito, com Deus me levanto, com a graça divina do Espírito Santo. Abençoada noite a você e sua família.

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1: 23 horas e 37 minutos.

0: Em nome do Pai, do Filho e do Espírito Santo.
1: Amém.
0: Pai nosso, que estais nos céus, santificado seja o vosso nome. Venha a nós o vosso reino. Seja feita a vossa vontade, assim na terra como no céu. O pão nosso de cada dia nos dai hoje. Perdoai-nos as nossas ofensas, assim como nós perdoamos a quem nos tem ofendido. E não nos deixeis cair em tentação, mas livrai-nos do mal. Amém.
2: Ave Maria, cheia de graça, o Senhor é convosco. Bendita sois vós entre as mulheres. Bendito é o fruto do vosso ventre, Jesus. Santa Maria, Mãe de Deus, rogai por nós, pecadores, agora e na hora de nossa morte. Amém.
3: Professemos a nossa fé.
4: Creio em Deus, Pai Todo-Poderoso, Criador do céu e da terra, e em Jesus Cristo, seu único Filho, nosso Senhor, que foi concebido pelo poder do Espírito Santo, nasceu da Virgem Maria, padeceu sob Pôncio Pilatos, foi crucificado, morto e sepultado, desceu à mansão dos mortos, ressuscitou ao terceiro dia, subiu aos céus, está sentado à direita de Deus Pai Todo-Poderoso, donde há de vir a julgar os vivos e os mortos. Creio no Espírito Santo, na Santa Igreja Católica, na comunhão dos santos, na remissão dos pecados, na ressurreição da carne, na vida eterna. Amém.
5: Nesta primeira dezena, nós colocamos aos pés de Jesus misericordioso a sua vida, suas intenções, suas necessidades mais profundas do íntimo do seu coração. Nos unimos às almas do purgatório. Rezamos pela conversão dos pecadores do mundo inteiro, pela conversão da nossa família. Eterno Pai,
6: eu vos ofereço o corpo e o sangue, a alma e a divindade de vosso diletíssimo Filho, nosso Senhor Jesus Cristo, em expiação dos nossos pecados e os do mundo inteiro.
5: Pela sua dolorosa paixão,
7: tende misericórdia de nós e do mundo inteiro.
5: Pela sua dolorosa paixão,
7: tende misericórdia de nós e do mundo inteiro.
5: Pela sua dolorosa paixão,
7: tende misericórdia de nós e do mundo inteiro.
5: Pela sua dolorosa paixão,
7: tende misericórdia de nós e do mundo inteiro.
5: Pela sua dolorosa paixão,
7: tende misericórdia de nós e do mundo inteiro.
5: Pela sua dolorosa paixão,
7: tende misericórdia de nós e do mundo inteiro.
5: Pela sua dolorosa paixão,
7: tende misericórdia de nós e do mundo inteiro.
5: Pela sua dolorosa paixão,
7: tende misericórdia de nós e do mundo inteiro.
5: Pela sua dolorosa paixão,
7: tende misericórdia de nós e do mundo inteiro.
5: Pela sua dolorosa paixão,
7: tende misericórdia de nós e do mundo inteiro.
3: Nesta segunda dezena, nós rezamos por você que está doente, por você no leito do hospital, por você que traz uma doença incurável, e com você dizemos: Jesus, eu confio em vós. Convidamos você agora a abandonar-se inteiramente na misericórdia de Jesus que o envolve agora. Nós colocamos aos pés de Jesus todos os enfermos, aqueles que nós conhecemos e amamos, e especialmente rezamos por aqueles enfermos esquecidos, pelos quais ninguém mais reza, e por isso rezamos com imensa confiança. Eterno Pai,
6: eu vos ofereço o corpo e o sangue, a alma e a divindade de vosso diletíssimo Filho, nosso Senhor Jesus Cristo, em expiação dos nossos pecados e os do mundo inteiro.
3: Pela sua dolorosa paixão,
5: tende misericórdia de nós e do mundo inteiro.
3: Pela sua dolorosa paixão,
5: tende misericórdia de nós e do mundo inteiro.
3: Pela sua dolorosa paixão,
5: Tende misericórdia de nós e do mundo inteiro.
7: Pela sua dolorosa paixão.
5: Tende misericórdia de nós e do mundo inteiro.
7: Pela sua dolorosa paixão.
5: Tende misericórdia de nós e do mundo inteiro.
7: Pela sua dolorosa paixão.
5: Tende misericórdia de nós e do mundo inteiro.
7: Pela sua dolorosa paixão.
5: Tende misericórdia de nós e do mundo inteiro.
7: Pela sua dolorosa paixão.
5: Tende misericórdia de nós e do mundo inteiro.
7: Pela sua dolorosa paixão.
5: Tende misericórdia de nós e do mundo inteiro.
7: Pela sua dolorosa paixão.
5: Tende misericórdia de nós e do mundo inteiro. Nesta terceira dezena, nós apresentamos a Jesus misericordioso toda e qualquer forma de desespero. Nós pedimos que o sangue e água que jorram do diletíssimo coração de Jesus envolva agora, na paz que vem do Senhor, toda e qualquer pessoa que se sente em desespero, as famílias, os doentes, os agonizantes deste dia, os endividados, que recebam agora, no nome de Jesus, do coração misericordioso de Jesus, a paz que o mundo não conhece. Rezemos agora com imensa confiança. É Jesus misericordioso quem nos visita. Eterno Pai,
6: eu vos ofereço o corpo e o sangue, a alma e a divindade de vosso diletíssimo Filho, nosso Senhor Jesus Cristo, em expiação dos nossos pecados e os do mundo inteiro.
5: Pela sua dolorosa paixão,
7: tende misericórdia de nós e do mundo inteiro.
5: Pela sua dolorosa paixão,
7: tende misericórdia de nós e do mundo inteiro.
5: Pela sua dolorosa paixão,
7: tende misericórdia de nós e do mundo inteiro.
5: Pela sua dolorosa paixão,
7: tende misericórdia de nós e do mundo inteiro.
5: Pela sua dolorosa paixão,
7: tende misericórdia de nós e do mundo inteiro.
5: Pela sua dolorosa paixão,
7: tende misericórdia de nós e do mundo inteiro.
5: Pela sua dolorosa paixão,
7: tende misericórdia de nós e do mundo inteiro.
5: Pela sua dolorosa paixão,
7: tende misericórdia de nós e do mundo inteiro.
5: Pela sua dolorosa paixão,
7: tende misericórdia de nós e do mundo inteiro.
5: Pela sua dolorosa paixão,
7: tende misericórdia de nós e do mundo inteiro. Nesta quarta dezena, nós apresentamos a Jesus as necessidades mais íntimas de cada um de nós. E por isso agora você apresenta a sua necessidade. Fale com Jesus agora, que ouve-nos em oração. Porque Jesus tudo pode, nós queremos também nesta dezena pedir por nossas famílias e em especial por todos aqueles que precisam de um trabalho. Jesus, nós pedimos por todo pai de família, por toda mãe de família, por todo jovem que precisa trabalhar. Nós pedimos, Senhor, que tua divina misericórdia, unida à tua divina providência, abra os caminhos para todos os trabalhadores que precisam hoje de um emprego. Rezemos com imensa confiança. Eterno Pai,
6: eu vos ofereço o corpo e o sangue, a alma e a divindade de vosso diletíssimo Filho, nosso Senhor Jesus Cristo, em expiação dos nossos pecados e os do mundo inteiro.
7: Pela sua dolorosa paixão,
5: tende misericórdia de nós e do mundo inteiro.
7: Pela sua dolorosa paixão,
5: tende misericórdia de nós e do mundo inteiro.
7: Pela sua dolorosa paixão,
5: tende misericórdia de nós e do mundo inteiro.
7: Pela sua dolorosa paixão,
5: tende misericórdia de nós e do mundo inteiro.
7: Pela sua dolorosa paixão,
5: tende misericórdia de nós e do mundo inteiro.
7: Pela sua dolorosa paixão,
5: tende misericórdia de nós e do mundo inteiro.
7: Pela sua dolorosa paixão,
5: tende misericórdia de nós e do mundo inteiro.
7: Pela sua dolorosa paixão,
5: tende misericórdia de nós e do mundo inteiro.
7: Pela sua dolorosa paixão,
5: tende misericórdia de nós e do mundo inteiro.
7: Pela sua dolorosa paixão,
5: tende misericórdia de nós e do mundo inteiro. Nesta quinta dezena, nós apresentamos a Jesus tudo aquilo que para nós não tem solução aos olhos humanos. Nesta dezena nós rezamos por aquilo que é impossível aos nossos olhos, mas não é para Jesus. Pedimos a Jesus pelas curas físicas, por todas aquelas enfermidades que diante da medicina não há cura, por todos os desenganados, por todos aqueles que passam nesse exato momento por muitas aflições e provações na própria carne. Nós pedimos, Jesus, cura, libertação, restauração, pelo poder da tua infinita misericórdia. Jesus, tu és a nossa solução. Nós pedimos por todas as causas impossíveis, pedimos a tua presença, pedimos a tua fortaleza, e nós convidamos nesse instante você que reza conosco, que de maneira especial recorra à intercessão de Santa Faustina, aquela que foi e é a secretária da Divina Misericórdia. Jesus disse a Santa Faustina: peçam muito, muito mesmo, porque o meu desejo é dar muito. Faça seu pedido e reze com um coração feliz e repleto de confiança. Eterno Pai,
1: eu vos ofereço o corpo e o sangue, a alma e a divindade de vosso diletíssimo Filho, nosso Senhor Jesus Cristo, em expiação dos nossos pecados e os do mundo inteiro.
5: Pela sua dolorosa paixão,
3: tende misericórdia de nós e do mundo inteiro.
5: Pela sua dolorosa paixão,
3: tende misericórdia de nós e do mundo inteiro.
5: Pela sua dolorosa paixão,
3: tende misericórdia de nós e do mundo inteiro.
5: Pela sua dolorosa paixão,
3: tende misericórdia de nós e do mundo inteiro.
5: Pela sua dolorosa paixão,
3: tende misericórdia de nós e do mundo inteiro.
5: Pela sua dolorosa paixão,
3: tende misericórdia de nós e do mundo inteiro.
5: Pela sua dolorosa paixão,
3: tende misericórdia de nós e do mundo inteiro.
5: Pela sua dolorosa paixão,
3: tende misericórdia de nós e do mundo inteiro.
5: Pela sua dolorosa paixão,
3: tende misericórdia de nós e do mundo inteiro.
5: Pela sua dolorosa paixão,
3: tende misericórdia de nós e do mundo inteiro.
1: Deus Santo, Deus Forte, Deus Imortal, tende piedade de nós e do mundo inteiro. Deus Santo, Deus Forte, Deus Imortal, tende piedade de nós e do mundo inteiro. Deus Santo, Deus Forte, Deus Imortal, tende piedade de nós e do mundo inteiro.
3: Em nome do Pai, do Filho e do Espírito Santo.
5: Amém.

Senhor nosso Deus, nós os pedimos agora. Vinde nos abençoar. Trazei sobre nós a vossa bênção de amor, purificai-nos, santificai-nos. Olhai com carinho e com amor, Senhor, aqueles que mais suplicam e mais necessitam a vossa graça. Pedimos agora, Senhor, consolai-nos quando nosso coração estiver triste. Ficai ao nosso lado quando nos sentirmos sozinhos e solitários. Curai, Senhor, o nosso corpo da debilidade quando nos sentirmos fracos pela doença. Curai-nos, Senhor, a nossa alma e o nosso espírito de toda vaidade, rancor, ódio. Senhor, nós os pedimos por todos aqueles que neste momento entregam as suas famílias a vós. Pedimos pela reconciliação de tantos casais que nesta semana rezaram diante deste rádio pedindo a reconciliação e a paz. Pedimos agora, Senhor, por aqueles que estão longe do vosso amor e não conseguem mais acreditar em vós, que sejam neste momento tocados pela vossa graça. Tenham a sua fé recuperada, Senhor. Tenho neste momento, Senhor Deus de bondade, as suas vidas restauradas no perdão, na harmonia, na paz. Abençoai, Senhor, toda a nossa família. E ali onde houver um coração machucado, curai, Senhor. Ali onde houver alguém que traz em seu coração o ressentimento, faze com que ele encontre o perdão, a paz. Senhor, nós os pedimos agora, ajudai-nos a conseguir este emprego que tanto necessitamos. Senhor, nós os pedimos, dignai-vos lançar do céu a vossa bênção sobre esta carteira de trabalho e sobre este currículo, para que possamos conseguir aquilo que estamos necessitados. Senhor, vós conheceis o nosso coração, sabeis de todas as nossas necessidades. Abençoai-nos agora, trazendo-nos aquilo que necessitamos, e abençoando esta água que nos trará paz, vida, alegria e salvação. Em nome do Pai, do Filho e do Espírito Santo. Amém.

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Obrigado, Senhor. Boa noite, meu Pai.

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1: 23 horas e 59 minutos.
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4: Bom dia, minha amiga. Bom dia, meu amigo. Comece o Dia Feliz nesta quarta-feira, 24 de junho. Hoje nós temos a alegria de celebrar a solenidade do nascimento de João Batista. Olha, a maioria, ou praticamente todos os santos reconhecidos pela igreja, nós celebramos a sua Páscoa, quando a pessoa morre e vai para a eternidade. João Batista tem a honra de ser celebrado o seu martírio, mas também o seu nascimento, porque foi preparado desde o ventre materno, como nos lembra o profeta Isaías. E hoje é um dia especial, onde muitas famílias se reúnem para rezar o texto de São João, para passar um momento de confraternização, de oração. Hoje, em Poços de Caldas, tem um terço pelos padres, do qual eu vou participar, e assim rezar, pedindo a Deus que fortaleça a nossa caminhada. Então, é um dia muito especial, que você também reze junto de sua família, pedindo sempre a bênção e a proteção de Deus pela intercessão de São João Batista. Vamos fazer nossa oração. Inspirai-nos, ó Deus, para que em vós comece e termine tudo o que fizermos. Amém. O Evangelho de hoje está em Lucas, capítulo 1, versículos de 57 a 66 e versículo 80. Completou-se o tempo da gravidez de Isabel e ela deu à luz um filho. Os vizinhos e parentes ouviram dizer como o Senhor tinha sido misericordioso para com Isabel e alegraram-se com ela. No oitavo dia, foram circuncidar o menino e queriam dar-lhe o nome de seu pai, Zacarias. A mãe, porém, disse: não, ele vai chamar-se João. Outros disseram: não existe nenhum parente teu com este nome. Então fizeram sinais ao pai, perguntando como ele queria que o menino se chamasse. Zacarias pediu uma tabuinha e escreveu: João é o seu nome. E todos ficaram admirados. No mesmo instante, a boca de Zacarias se abriu, sua língua se soltou e ele começou a louvar a Deus. Todos os vizinhos ficaram com medo e a notícia espalhou-se por toda a região montanhosa da Judéia. E todos os que ouviam a notícia ficavam pensando: o que virá a ser este menino? De fato, a mão do Senhor estava com ele. E o menino crescia e se fortalecia em espírito. Ele vivia nos lugares desertos até o dia em que se apresentou publicamente a Israel. Realmente, e aqui nós podemos entender que o nome escolhido, mesmo não fazendo parte da cultura familiar, da história da família, significa que este nome é um projeto de Deus. Deus que escolheu desde o ventre materno. E João significa: Deus é misericórdia. É Deus que vem e quer a nossa contribuição para que, através de nós, a misericórdia de Deus chegue a tantas pessoas. E na vida de Isabel, de Zacarias, Deus foi misericordioso e fez o impossível acontecer. E a misericórdia de Deus quer realizar o impossível na sua e na minha vida. Confiemos nele. E São João Batista, rogai por nós. Pai nosso que estais nos céus, santificado seja o vosso nome, venha a nós o vosso reino, seja feita a vossa vontade, assim na terra como no céu. O pão nosso de cada dia nos dai hoje, perdoai-nos as nossas ofensas, assim como nós perdoamos a quem nos tem ofendido. E não nos deixeis cair em tentação, mas livrai-nos do mal. Amém. Ave Maria, cheia de graça, o Senhor é convosco. Bendita sois vós entre as mulheres.
5: bendito é o fruto do vosso ventre, Jesus. Santa Maria, Mãe de Deus, rogai por nós, pecadores, agora e na hora de nossa morte. Amém. Glória ao Pai, ao Filho e ao Espírito Santo.
6: Como era no princípio, agora e sempre. Amém.
5: Vamos pedir a benção da água, Deus eterno e todo-poderoso, que tendo escolhido a água, fonte de vida e pureza, para nos dar a graça batismal, quisestes também aparecer no rio Paraíba a imagem da Virgem Imaculada. Abençoai esta água e fazei que ela nos recorde o nosso batismo, para que, purificados de nossas faltas, vivamos como cristãos, membros da vossa igreja, e cheguemos um dia à vida eterna, por Cristo Senhor nosso. Amém. Um grande abraço do Padre Sandro Henrique, diretamente da casa do glorioso mar de São Sebastião, na Ventania, em Alpinópolis, Minas Gerais. E que Deus nos abençoe em nome do Pai, do Filho e do Espírito Santo. Amém. Um beijo no seu coração.
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Atenção! Agora no seu rádio, hora de refletir. Não espere datas especiais. As pessoas precisam ser conquistadas todos os dias. É incrível como as pessoas dão valor às pequenas coisas, você já notou? Sério? Você chega em casa trazendo um bombom e a pessoa já abre um sorrisão. Um elogio vendo a TV quando ela está de pijama e pronto. O semblante dela já muda. Muitas vezes, as pessoas ficam focando em coisas grandes e esquecem por vezes desses pequenos gestos que fazem toda a diferença num relacionamento. Lembro-me que eu era criança e escrevi uma cartinha para uma pessoa da qual eu gostava. Uns meses atrás, quando reencontrei essa pessoa, relembramos esse acontecimento e ela disse: "Ainda tenho aquela cartinha." E eu fiquei pensando nisso. Mais de 15 anos se passaram e ela ainda tem a cartinha daquela pessoa que foi apenas o seu colega na escola? Muitas vezes as pessoas perdem a noção do quanto é importante estar atento às coisinhas pequenas da vida. É uma dica que eu sempre dou para os outros. Façam pequenos exercícios mentais. Lembre-se de elogiar o vosso companheiro ou a companheira do nada. Lembre-se de comprar um doce, ou até mesmo uma flor antes de voltar para casa. Não espere datas especiais. As pessoas precisam ser conquistadas todos os dias. É um pequeno esforço diário. As pessoas sabem que as coisas que à primeira vista não significa tanto são justamente as que têm mais valor. Para ela, esse teu pequeno presente simboliza o teu sacrifício. Significa que você se esforçou e lembra dela mesmo quando ela não está ao seu lado. Um grande relacionamento se constrói nessas pequenas atitudes, pois é através desses gestos que as pessoas ganham asas poderosas, as asas que sustentam e fortalecem essa relação. Então, não espere datas especiais. As pessoas precisam ser conquistadas todos os dias. Reflita nisso.

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4: Está no ar. Olá, gente. O Adoração Católica está chegando no seu rádio. Sempre com as mais belas canções católicas para você. Aumente o som e venha adorar.
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2: Como é bom, meus amigos, meus irmãos e minhas irmãs, ter a certeza e viver da certeza de que Deus nos toma em seus braços nas horas mais difíceis da nossa vida. Acredite nisso, meu irmão. Acredite nisso, minha irmã. Não duvide nunca do amor de Deus por você.

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1: Essa foi mais uma sequência aqui do Adoração Católica. Voltamos depois do intervalo.
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3: 00:32.
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0: Senhor. Tu fizeste os céus e a terra pelo teu grande poder e por teu braço estendido. Nada é difícil demais para ti. Jeremias 32:17. Louvamos ao nosso Pai, o nosso Criador, com mais informações de grande relevância sobre o poder do nosso Deus manifestado em sua criação. Para qualquer objeto que venhamos olhar neste exato momento, estamos realmente vendo com nosso cérebro, nosso poderoso cérebro. Embora a mensagem seja transmitida de outra estrutura maravilhosa, o olho humano, as câmeras modernas operam com o mesmo princípio básico dos nossos olhos. Em nossos olhos, o foco e a abertura são ajustados automaticamente. O som que ouvimos está sendo tocado em um pequeno instrumento musical perfeito dentro de nossos ouvidos. As ondas sonoras descem pelo canal auditivo e são transportadas pelos ossos do ouvido médio até a cóclea, que é enrolada como uma pequena concha do mar. O ouvido externo opera no ar, mas a cóclea está cheia de líquido, e a transferência de ondas sonoras do ar para o líquido é um dos problemas mais difíceis conhecidos pela ciência. Três pequenos ossos, chamados ossículos, são perfeitos para fazer o trabalho que nos permite ouvir corretamente. Curiosamente, o tamanho desses pequenos ossos não muda desde o momento em que nascemos. O coração, na verdade, é uma bomba muscular que força o sangue através de milhares de quilômetros de vasos sanguíneos. O sangue transporta comida e oxigênio para todas as partes do corpo. O coração bombeia uma média de 6 litros de sangue a cada minuto. E em um dia bombeia sangue suficiente para encher mais de 40 tambores de 200 litros. Sim, o corpo humano é uma máquina maravilhosa. O fato de que qualquer um desses dispositivos existe é uma demonstração completa de que eles são o trabalho de um designer inteligente e hábil, o próprio Deus. Gênesis 1:27 diz: E criou Deus o homem à sua própria imagem. A imagem de Deus o criou, homem e mulher os criou.
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2: Os céus declaram a glória de Deus e o firmamento anuncia a obra das suas mãos.
0: Deus amado Todo-Poderoso, louvamos a Ti, Pai, ao Teu Filho Jesus Cristo, nosso único e suficiente Salvador. E agora, unidos, com o coração maravilhado pela Tua glória, Pai, agradecemos pela vida, pedimos perdão dos nossos pecados e, neste momento, entregamos nossas vidas a Ti, Senhor. Somos soldados do Teu exército, ó Cristo Salvador. Em Teu nome oramos. Amém.
2: Que privilégio ter a mesma mão que fez o universo e espalhou as estrelas, escrevendo seu nome no livro da vida. Louve a Deus por isso e declare agora Cristo como seu Senhor e Salvador, buscando a partir daqui o perdão e uma vida correta. Deus alegra-se por todo aquele que assim desejar de todo o coração.

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2: Voltamos a apresentar o Adoração Católica. Aumente o som.
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1: Essas são as últimas de hoje do Adoração Católica. Aqui, ouvimos as mais lindas canções no segmento católico. Voltaremos na próxima edição.
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4: Uma hora e um minuto.
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6: Olá, ouvintes. Todos nós estamos sujeitos a enfrentar tempestades. Jesus mesmo enfrentou, pelo menos em dois momentos muito conhecidos, forte tempestade. E como é que Deus age em nossas tempestades? Ele age pelo menos de três maneiras. Às vezes, ele acalma a tempestade. Às vezes, ele acalma o marinheiro. E outras vezes, ele nos ensina a nadar. De uma coisa eu sei e é certo: morrer você não vai, destruído você não será. Olha o que eu vou te dizer: você vai vencer essa tempestade que tem se levantado contra a sua vida, porque a palavra de Deus me garante isso. De tempestade o meu Deus entende. Ou ele vai acalmar a tempestade, ou ele vai acalmar o teu coração, ou ele vai te ensinar a nadar. Você pode até chegar molhado em terra firme, mas vai chegar, vai ser livre, e ele será contigo para te abençoar. Em nome de Jesus, um grande abraço para você.
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1: E aí, cheguei com mais um Conexão Católica. Jota Lu na sua boa companhia. Vamos conectar com a palavra de Deus, com o melhor da música, com a luz, também a paz, a reflexão que faz parte do nosso dia a dia, o agradecimento e também, o carinho do nosso pai com a gente, não é? Conexão Católica está aqui, eu também. Vamos lá, curtir as melhores, com muita música boa? Vamos conectar com Deus agora, Conexão Católica!
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1: Já já tem mais Conexão Católica. Fiquem com a gente, daqui a pouquinho tem indicações e participações aqui na sua número 1. Conexão Católica, você ao encontro de Deus.
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0: 1:23.
1: Obrigado, Jesus, por não demonstrares nenhum favoritismo e por saíres do acampamento por mim. Olá, querido amigo do Pão Diário, que bom que você está aí para acompanhar a nossa mensagem de esperança e encorajamento do dia. Hoje vou ler o texto de Tim Gustafson com o título Fora do Acampamento. Sexta-feira era dia de feira na cidade rural em Gana, onde cresci. Depois de anos, ainda me lembro de uma feirante em particular. Com os dedos das mãos e dos pés, corroídos pela hanseníase, lepra, ela se agachava em sua esteira e pegava seus produtos com uma cuia. Alguns a evitavam. Minha mãe fazia questão de comprar dela regularmente. Eu a via apenas em dias de feira. Depois, ela desaparecia para fora da cidade. No tempo dos israelitas, doenças como a lepra significavam viver fora do acampamento. Era uma vida lastimável. A lei dizia que tais pessoas deviam viver isoladas, de acordo com o livro de Levítico, capítulo 13, versículo 46. Fora do acampamento também era onde os restos dos sacrifícios eram queimados. Esse não era o local onde você gostaria de estar. Essa dura realidade dá vida à declaração sobre Jesus em Hebreus, capítulo 13. Vamos até ele, para fora do acampamento, e soframos a mesma desonra. Jesus foi crucificado fora dos portões de Jerusalém. Uma questão significativa quando estudamos o sistema sacrificial hebreu. Queremos ser conhecidos, honrados e ter vida confortável. Mas Deus nos chama para fora do acampamento, onde está a desgraça. É lá que encontraremos o feirante com hanseníase. É em tal local que encontraremos as pessoas que o mundo rejeitou, onde encontraremos Jesus. Querido amigo, como você reage a estranhos e desajeitados? De que modo prático você poderia ir a Jesus fora do acampamento? Pense nisso. Aqui foi Clarice Fogaça com a mensagem do dia.

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2: Esse é o seu Conexão Católica, de volta com muito mais música. Participem, vão mandando seu alô pra gente aí, tô aguardando no zap.
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Estenda sua mão agora. Você não sabe para onde você está se movendo, mas Deus está movendo tudo. O amor de Deus está aqui nesse lugar e Ele está tocando todas as coisas. Reze agora. Senhor Jesus, toca com teu amor. Toca com teu amor que está vivo em mim, em todos os lugares.

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1: Opa, Conexão Católica já de volta no seu dial, na boa companhia. Fica aí, só uma aguinha e já tô de volta com mais um bloco super show pra você, viu? Fica aí.
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3: 1:44.
4: 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Versículo
5: do dia. Que a paz do Senhor esteja com você. Esse é mais um versículo do dia. O que segue a justiça e a bondade achará a vida, a justiça e a honra. Provérbios 21:21.
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1: Voltamos com mais Conexão Católica. J. Lu por aqui, manda o seu alô também. Fique à vontade, vamos refletir, curtir o som de Deus no seu Conexão Católica.
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1: Fechamos mais um Conexão Católica de hoje e amanhã estamos na área novamente com muita paz, transmitindo o som e a palavra de Deus Pai. Obrigado pela audiência, hein? Foi show hoje, hein? Até amanhã, tchau, tchau.
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3: Duas horas e dois minutos.
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5: Mais uma luz do alto para guiar seu caminho. Assim diz a Bíblia. Mas buscai primeiro o reino de Deus e a sua justiça, e todas estas coisas vos serão acrescentadas. Mateus 6,33. Em breve voltamos com mais alimento para o Espírito.
4: Voltaremos a qualquer momento com mais. 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
9: Opa! Estamos no ar com mais um Unção Católica aqui na sua rádio. Coisa boa é ouvir as canções que tocam de alguma forma no nosso coração. Unção Católica chega recheada de canções para edificar a sua vida. Sejam bem-vindos!
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3: 2 horas e 18 minutos.

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1: Tu te levantarás e terás piedade de Sião, pois o tempo de te compadeceres dela, o tempo determinado, já chegou. Porque os teus servos têm prazer nas suas pedras e se compadecem do seu pó. Salmo 102, 13 e 14. Um homem egoísta, quando está em apuros, é muito difícil de ser confortado, pois as fontes do seu conforto ficam inteiramente dentro de si mesmo, e quando ele está triste, todos os seus mananciais ficam secos. No entanto, um homem de grande coração, cheio de generosidade cristã, tem outras fontes para se abastecer com conforto, além daquelas que se encontram dentro dele. Em primeiro lugar, ele pode ir ao seu Deus e encontrar ajuda abundante. Ele pode descobrir argumentos de consolo para as coisas relativas ao mundo em geral, ao seu país e, acima de tudo, à Igreja. Nesse salmo, Davi estava extremamente aflito. Ele escreveu: "Sou semelhante ao pelicano no deserto, sou como um mocho nas solidões. Vigio, sou como o pardal solitário no telhado." Salmo 102, 6 e 7. A única maneira pela qual ele poderia ser consolado era através da reflexão de que Deus se levantaria e teria piedade de Sião. Se ele estava triste, contudo Sião prosperaria. Apesar de seu estado triste, Sião se levantaria. Cristão, aprendas a confortar a ti mesmo no relacionamento gracioso de Deus para com a sua Igreja. Porventura, aquilo que é tão caro ao teu Mestre não deveria ser também caro para ti acima de tudo? Que embora o teu caminho seja tenebroso, não podes tu alegrar o teu coração com os triunfos da sua cruz e a dispersão de sua verdade? Nossos problemas pessoais são esquecidos quando olhamos não apenas para aquilo que Deus já fez e está fazendo para Sião, mas nas coisas gloriosas que Ele ainda fará por sua Igreja. Experimente esta receita, ó crente. Sempre que estiveres triste de coração e em tristeza de espírito, esqueça de ti mesmo e das tuas pequenas preocupações, e busque o bem-estar e a prosperidade de Sião. Quando dobrares o teu joelho em oração a Deus, não limite a tua petição ao círculo estreito da tua própria vida, embora estejas passando por provações, mas envie as tuas orações pela prosperidade da Igreja. Orai pela paz de Jerusalém, Salmo 122, 6, e a tua alma será revigorada.
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3: 2:36.
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5: Defendendo Deus. A resposta branda desvia o furor, mas a palavra dura suscita a ira. Provérbios capítulo 15, versículo 1. Os adesivos contra Deus no vidro traseiro do carro chamaram a atenção de um professor universitário. Como ex-ateu, o professor pensou que talvez o proprietário quisesse que os cristãos sentissem raiva. A raiva ajuda o ateu a justificar o seu ateísmo, explicou. E advertiu, com muita frequência, o ateu obtém exatamente o que está procurando. Ao recordar sua própria jornada para a fé, este professor observou a preocupação de um amigo cristão que o convidara a considerar a verdade de Cristo. O sentimento de urgência de seu amigo foi transmitido sem qualquer traço de raiva. Ele nunca esqueceu o respeito e a graça genuína que recebera naquele dia. Os cristãos muitas vezes se ofendem quando os outros rejeitam Jesus, mas como ele se sente sobre essa rejeição? Jesus constantemente enfrentava ameaças e ódio, mas jamais duvidou pessoalmente de sua divindade. Uma vez, quando uma aldeia lhe recusou hospitalidade, Tiago e João queriam retaliação imediata. Senhor, queres que mandemos descer fogo do céu para os consumir? Lucas capítulo 9, versículo 54. Jesus não queria isso, e ele, voltando-se, os repreendeu. Versículo 55. Afinal, Deus enviou seu Filho ao mundo, não para que julgasse o mundo, mas para que o mundo fosse salvo por ele. João capítulo 3, versículo 17. Pode nos surpreender que Deus não precise de nós para defendê-lo. Ele quer que nós o representemos. Isso leva tempo, trabalho, autorrestrição e amor. A melhor maneira de defender Jesus é viver como ele.
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1: Chegamos com mais um bloco aqui no Unção Católica. Vem curtir mais uma super sequência.
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0: Obrigado, Jesus.
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2: Ponto final na edição de hoje do Unção Católica. Valeu, gente, pelo carinho, pela sintonia. Voltaremos na próxima com mais Unção Católica. Beijos e até lá!
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5: Duas horas e 56 minutos.
6: 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Versículo
7: do dia. Que a paz do Senhor esteja com você. Esse é mais um versículo do dia. O que segue a justiça e a bondade achará a vida, a justiça e a honra. Provérbios 21:21.
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10: Existem momentos em que tudo o que você pode fazer é continuar acreditando. A resposta não chega, a mudança não acontece e o coração começa a ficar cansado. Mas Deus trabalha também durante a espera. Nem sempre o que está sendo preparado pode ser visto imediatamente. Continue firme, mesmo quando os resultados ainda não apareceram. O tempo de Deus não é vazio. Ele está construindo algo importante para a sua vida. Quem aprende a esperar com fé, descobre que Deus nunca esteve parado.
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2: 2:59.
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4: Na presença das Santas Chagas de Jesus, convido você e sua família para este momento abençoado na nossa programação. Vamos juntos colocar nas Santas Chagas de Jesus o nosso pedido de oração, a nossa intenção. Prepare o seu ambiente de oração com as fotos, as roupas de família e, de modo particular, lembrando dos enfermos. Traga os nomes por quem vamos interceder e pedir cura e libertação de todos os sofrimentos e dores.
5: Olá, querido povo de Deus, chegou o momento da hora da misericórdia. E na hora da misericórdia nós rezamos o Terço das Santas Chagas. Quarta-feira, com certeza, como intercessora está a Nossa Senhora, como esteve no Monte Calvário. Que ela nos ajude para que esta oração seja autêntica, fervorosa e de coração. Em nome do Pai, e do Filho, e do Espírito Santo. Amém. Creio em Deus Pai Todo-Poderoso, Criador do céu e da terra, e em Jesus Cristo, seu único Filho, nosso Senhor, que foi concebido pelo poder do Espírito Santo, nasceu da Virgem Maria, padeceu sob Pôncio Pilatos, foi crucificado, morto e sepultado, desceu à mansão dos mortos, ressuscitou ao terceiro dia, subiu aos céus, está sentado à direita de Deus Pai Todo-Poderoso, de onde há de vir julgar os vivos e os mortos. Creio no Espírito Santo, na Santa Igreja Católica, na comunhão dos santos, na remissão dos pecados, na ressurreição da carne, na vida eterna. Amém. Ó Jesus, Divino Redentor, tende misericórdia de nós e do mundo inteiro. Deus Santo, Deus Forte, Deus Imortal, tende piedade de nós e do mundo inteiro. Graça, misericórdia, meu Jesus, nos perigos presentes, cobri-nos com vosso preciosíssimo sangue. Pai Eterno, tende misericórdia de nós, pelo sangue de Jesus Cristo, vosso Filho unigênito. Tende misericórdia de nós, vos suplicamos. Amém. Neste primeiro mistério do Terço das Santas Chagas, contemplamos Jesus ressuscitado aparece a Maria Madalena. Como fruto desta dezena, vamos pedir por todos os desempregados que não percam o ânimo e que consigam bater na porta certa, inspirados pelo Espírito Santo. Rezemos. Eterno Pai, eu vos ofereço as santas chagas de nosso Senhor Jesus Cristo, para curar as de nossas almas.
4: Meu Jesus, perdão e misericórdia.
6: Pelos méritos de vossas santas chagas.
4: Meu Jesus, perdão e misericórdia.
6: Pelos méritos de vossas santas chagas.
4: Meu Jesus, perdão e misericórdia.
6: Pelos méritos de vossas santas chagas.
4: Meu Jesus, perdão e misericórdia.
6: Pelos méritos de vossas santas chagas.
4: Meu Jesus, perdão e misericórdia.
6: Pelos méritos de vossas santas chagas.
4: Meu Jesus, perdão e misericórdia.
6: Pelos méritos de vossas santas chagas.
4: Meu Jesus, perdão e misericórdia.
6: Pelos méritos de vossas santas chagas.
4: Meu Jesus, perdão e misericórdia.
6: Pelos méritos de vossas santas chagas.
4: Meu Jesus, perdão e misericórdia.
6: Pelos méritos de vossas santas chagas.
4: Meu Jesus, perdão e misericórdia.
6: Pelos méritos de vossas santas chagas.
5: No segundo mistério, nesta quarta-feira, rezamos o Terço das Santas Chagas contemplando Jesus ressuscitado acompanha os discípulos de Emaús. rezemos este mistério por todos os casais que estão em crise, se divorciando, para que haja de fato um perdão abundante e a reconciliação. Eterno Pai, eu vos ofereço as santas chagas de nosso Senhor Jesus Cristo, para curar as de nossas almas.
4: Meu Jesus, perdão e misericórdia.
6: Pelos méritos de vossas santas chagas.
4: Meu Jesus, perdão e misericórdia.
6: Pelos méritos de vossas santas chagas.
4: Meu Jesus, perdão e misericórdia.
6: Pelos méritos de vossas santas chagas.
4: Meu Jesus, perdão e misericórdia.
6: Pelos méritos de vossas santas chagas.
4: Meu Jesus, perdão e misericórdia.
6: Pelos méritos de vossas santas chagas.
4: Meu Jesus, perdão e misericórdia.
6: Pelos méritos de vossas santas chagas.
4: Meu Jesus, perdão e misericórdia.
6: Pelos méritos de vossas santas chagas.
4: Meu Jesus, perdão e misericórdia.
6: Pelos méritos de vossas santas chagas.
4: Meu Jesus, perdão e misericórdia.
6: Pelos méritos de vossas santas chagas.
4: Meu Jesus, perdão e misericórdia.
6: Pelos méritos de vossas santas chagas.
5: No terceiro mistério do terço das santas chagas, contemplamos: Jesus aparece aos discípulos desejando a paz. Como fruto desta oração e desta contemplação, coloquemos todas as famílias que estão desunidas e que possam perdoar e buscar a reconciliação a exemplo de nosso Senhor Jesus Cristo. Eterno Pai, eu vos ofereço as santas chagas de nosso Senhor Jesus Cristo, para curar as de nossas almas.
4: Meu Jesus, perdão e misericórdia.
0: Pelos méritos de vossas santas chagas.
4: Meu Jesus, perdão e misericórdia.
0: Pelos méritos de vossas santas chagas.
4: Meu Jesus, perdão e misericórdia.
0: Pelos méritos de vossas santas chagas.
4: Meu Jesus, perdão e misericórdia.
0: Pelos méritos de vossas santas chagas.
4: Meu Jesus, perdão e misericórdia.
0: Pelos méritos de vossas santas chagas.
4: Meu Jesus, perdão e misericórdia.
0: Pelos méritos de vossas santas chagas.
4: Meu Jesus, perdão e misericórdia.
0: Pelos méritos de vossas santas chagas.
4: Meu Jesus, perdão e misericórdia.
0: Pelos méritos de vossas santas chagas.
4: Meu Jesus, perdão e misericórdia.
0: Pelos méritos de vossas santas chagas.
4: Meu Jesus, perdão e misericórdia.
0: Pelos méritos de vossas santas chagas.
5: Neste quarto mistério do terço das Santas Chagas, contemplamos: Jesus cura a incredulidade de Tomé. Peçamos a Deus por todos aqueles que estão desesperados, que perderam a fé ou se apartaram de Deus, que haja um encontro com o ressuscitado e a prece: aumentai, Senhor, minha fé. Eterno Pai, eu vos ofereço as santas chagas de nosso Senhor Jesus Cristo, para curar as de nossas almas.
4: Meu Jesus, perdão e misericórdia.
6: Pelos méritos de vossas santas chagas.
4: Meu Jesus, perdão e misericórdia.
6: Pelos méritos de vossas santas chagas.
4: Meu Jesus, perdão e misericórdia.
6: Pelos méritos de vossas santas chagas.
4: Meu Jesus, perdão e misericórdia.
6: Pelos méritos de vossas santas chagas.
4: Meu Jesus, perdão e misericórdia.
6: Pelos méritos de vossas santas chagas.
4: Meu Jesus, perdão e misericórdia.
6: Pelos méritos de vossas santas chagas.
4: Meu Jesus, perdão e misericórdia.
6: Pelos méritos de vossas santas chagas.
4: Meu Jesus, perdão e misericórdia.
6: Pelos méritos de vossas santas chagas.
4: Meu Jesus, perdão e misericórdia.
6: Pelos méritos de vossas santas chagas.
4: Meu Jesus, perdão e misericórdia.
6: Pelos méritos de vossas santas chagas.
5: No quinto mistério do terço das santas chagas, contemplamos: Jesus envia os apóstolos em missão. Rezemos este mistério por todas as pessoas que dedicam suas vidas ao anúncio do Evangelho, pelo Santo Padre, o Papa, pelos bispos, pelos padres de sua paróquia e, de modo geral, pelos diáconos, seminaristas e pelo povo de Deus, que sejamos missionários da esperança. Eterno Pai, eu vos ofereço as santas chagas de nosso Senhor Jesus Cristo, para curar as de nossas almas.
4: Meu Jesus, perdão e misericórdia.
6: Pelos méritos de vossas santas chagas.
4: Meu Jesus, perdão e misericórdia.
6: Pelos méritos de vossas santas chagas.
4: Meu Jesus, perdão e misericórdia.
6: Pelos méritos de vossas santas chagas.
4: Meu Jesus, perdão e misericórdia.
6: Pelos méritos de vossas santas chagas.
4: Meu Jesus, perdão e misericórdia.
6: Pelos méritos de vossas santas chagas.
4: Meu Jesus, perdão e misericórdia.
6: Pelos méritos de vossas santas chagas.
4: Meu Jesus, perdão e misericórdia.
6: Pelos méritos de vossas santas chagas.
4: Meu Jesus, perdão e misericórdia.
6: Pelos méritos de vossas santas chagas.
4: Meu Jesus, perdão e misericórdia.
6: Pelos méritos de vossas santas chagas.
4: Meu Jesus, perdão e misericórdia.
6: Pelos méritos de vossas santas chagas.
5: Rezemos três vezes. Eterno Pai, eu vos ofereço as santas chagas de nosso Senhor Jesus Cristo, para curar as de nossas almas. Eterno Pai, eu vos ofereço as santas chagas de nosso Senhor Jesus Cristo, para curar as de nossas almas. Eterno Pai, eu vos ofereço as santas chagas de nosso Senhor Jesus Cristo, para curar as de nossas almas. Amém. Queridos filhos e filhas, tendo rezado o terço das Santas Chagas, vamos agora fazer a oração de todos os dias, que é a novena das Santas Chagas de nosso Senhor Jesus Cristo. Rezemos. Por suas santas chagas, suas chagas gloriosas, o Cristo Senhor me proteja e me guarde. Senhor Jesus, foste levado na cruz para que por vossas santas chagas sejam curadas as de nossas almas. Eu vos louvo e agradeço pelo vosso ato redentor. Carregaste em vosso próprio corpo os meus pecados e de toda a humanidade. Nas vossas santas chagas, coloco minhas intenções, minhas preocupações, ansiedades e angústias, minhas enfermidades físicas e psíquicas, meus sofrimentos, dores, alegrias e necessidades. Em vossas santas chagas, Senhor, coloco minha família. Envolvei, Senhor, a mim e meus familiares, protegendo-nos do mal. Coloque a sua intenção. Senhor, ao mostrar vossas santas chagas gloriosas a Tomé e o mandando tocar em vosso lado aberto, o curaste da incredulidade. Eu vos peço, Senhor, permita-me refugiar em vossas santas chagas e, por mérito desses sinais de vosso amor, curai a minha falta de fé. Ó Jesus, pelos méritos de vossa paixão, morte e ressurreição, dai-me a graça de viver os frutos da nossa redenção. Amém.

0: Sagrado.
1: Queridos filhos e filhas, na hora da misericórdia, hoje, nessa hora da misericórdia, obrigado àqueles que participaram ao vivo, lembrando o nosso número para você falar e para você falar comigo. Rezar o terço das Santas Chagas, 0 operadora 41 3221 6070. Filhos queridos, hoje é dia de São João Batista. Hoje, parabéns a todos os Joões e todas.

0: 2024. Eu estava em tratamento renal há 6 anos e há aproximadamente 3 anos estava na fila do transplante do rim. Não pude estar aí na igreja presencialmente, mas eu e minha esposa Adriana acompanhamos tudo pela TV. Em meio às pregações, tomei posse da minha cura e disse naquele momento: estou sendo curado. Padre, na semana após 24 horas de oração, o hospital me ligou para eu ir verificar a possibilidade de receber um rim. No sábado, quando recebi a ligação, estava em 9º lugar na fila de espera. No domingo, ao chegar ao hospital, fui contemplado com então rim. Naquele momento, passaram muitas coisas na minha cabeça. De tudo que tinha suplicado a Jesus das Santas Chagas, a minha graça chegou. Fui transplantado no dia 7/7/2024. Hoje estou super bem, feliz. Sigo minha vida normalmente. Testemunho por esta carta, por não poder estar aí por recomendação médica. Graça alcançada, graça testemunhada. Toca o sino, sacristão. Um forte abraço, meu querido Padre Reginaldo. Sou mensageiro da capelinha. Opa! A corneta, sacristão. E associado com muito orgulho, Carlos, Capitão Leone das Marques, Paraná. Que maravilha, Carlos. Olha aí, transplantado, curado e agora mensageiro da Capelinha de Jesus das Santas Chagas. Deus seja louvado. Povo querido, povo amado de Deus, por isso que eu falo. Que bom se você puder estar no Santuário de Guadalupe no final de semana. Temos um anfiteatro para acolher, mas se não, programe na sua casa para você não sair do sábado para o domingo. Passar a noite em oração. Padre, mas a gente não aguenta a noite em oração. Aguenta. A gente cochila. É assim que eu passo. Tem hora que a gente fica até meio bêbado. No bom sentido da palavra, né? Que você fica meio com sono, mas depois vai embora. Gente, no velório, antigamente não se ia para velar o defunto. Porque foi aí que minha inspiração. Um dia na presença do Senhor vale mais do que um ano, 1000 anos. Então, dê um dia para Deus, 24 horas na presença do Senhor. Bíblia aberta, cartilha de oração.
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0: Fala comigo, Deus.
1: Fala comigo, Deus.
0: Nessa hora da misericórdia.
1: 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Tua voz.
0: E a todo o povo do Nordeste, o povo mineiro. E ao povo do interior do Paraná, que é tão forte as festas juninas. Deus abençoe. E festeje sim. Temos que celebrar a vida, celebrar com alegria. Temos que viver bem. Principalmente de uma forma sadia e alegre. Tristeza? Por quê? O Senhor esteja convosco. Ele está no meio de nós. Proclamação do Evangelho de Jesus Cristo segundo São Lucas. Glória a vós, Senhor. Completando-se o tempo de dar à luz, Isabel teve um filho. No 8º dia, foram circuncidar o menino. Queriam chamá-lo pelo nome do pai, Zacarias. Mas Isabel interveio: não. Ele se chamará João. Replicaram: mas não há ninguém em tua família com esse nome. E através de gestos perguntaram ao pai, que estava sem voz, como queriam que ele se chamasse. Pedindo uma tabuinha, ele escreveu: João é seu nome. O menino cresceu e fortificou-se em espírito, viveu no deserto, até o dia em que se apresentou diante de Israel. Palavra da salvação, glória a vós, Senhor. Não sei se você sabe de uma peculiaridade, que os santos são celebrados, a data que se celebra um santo é a data que ele nasceu ou quando ele morre? Vou perguntar de novo. Nós celebramos quando nós nascemos, né? Por exemplo, o meu, dia 25 de abril, então o dia do meu aniversário. Mas os santos não. Quando a gente diz, hoje é dia de Santo Antônio, é o dia da morte. Ah, hoje é o dia de São Joana d'Arc, dia da morte. Hoje é dia de Dom Bosco, dia da morte. Por quê? Porque na igreja nós cremos

que o verdadeiro nascimento se faz na morte. Para os santos, nasceram para a glória de Deus e honra dos altares. O único que não é São João Batista. É o único santo que se celebra a morte e o nascimento. Hoje, nascimento de João Batista. O porquê? Porque é o último dos profetas, o precursor. Mas tem essa música que expressa muito bem: viva João Batista, viva o precursor, aquele que preparou o caminho do Senhor

0: Você sabe o que significa a palavra João? Ei, Joões, Joanas, Deus é propício. João significa Deus é propício. Por isso João tornou propício que o Senhor chegasse. Hoje também, não sei se você se dá conta, 3 meses após a anunciação. E exatamente hoje, nós estamos a 6 meses do Natal. Por quê? Porque Nossa Senhora ficou 3 meses com Isabel, e depois de 6 meses, Jesus nasceu. Hoje nós estamos a 6 meses do Natal. Viva João Batista! Viva a fogueira de São João! Viva a pipoca! Viva a alegria de sermos cristãos!
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0: Filhos queridos, a gente vai aprendendo muita coisa. O mais importante é aprender que o grande valor é servir a Deus. Abençoai, Senhor, a água, a roupa dos enfermos, as fotos de família. Abençoai e santificai os que mais precisam em nome do Pai, do Filho, do Espírito Santo. Amém.

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2: 3:23.
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1: 3:42.
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3: Bom dia, ouvintes da Rádio Barroso Mix. Estamos iniciando os 15 minutos com Deus, nos colocando na presença do Senhor. Eu sou o Altair Show e te convido a rezar comigo.
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3: Ó Deus, em meu auxílio, socorrei-me sem demora. Glória ao Pai, ao Filho e ao Espírito Santo, como era no princípio, agora e sempre. Amém. Abri os meus lábios, ó Senhor, e minha boca anunciará o vosso louvor. Vinde, exultemos de alegria no Senhor, aclamemos o rochedo que nos salva. Ao seu encontro caminhemos com louvores e com cantos de alegria os celebremos. Na verdade, o Senhor é o grande Deus, o grande Rei, muito maior que os deuses todos. Tem nas mãos as profundezas dos abismos e as alturas das montanhas lhe pertencem. O mar é dele, pois foi ele quem o fez, e a terra firme suas mãos a modelaram. Vinde, adoremos e prostemo-nos por terra, e ajoelhemos ante o Deus que nos criou. Porque Ele é o nosso Deus, nosso pastor, e nós somos o seu povo e seu rebanho, as ovelhas que conduz com sua mão. Oxalá ouvisseis hoje a sua voz, não fecheis os corações como em Meriba, como em Massa no deserto aquele dia em que outrora vossos pais me provocaram, apesar de terem visto as minhas obras. 40 anos desgostou-me aquela raça, e eu disse: eis um povo transviado. Seu coração não conheceu os meus caminhos, e por isso lhe jurei na minha ira: não entrarão no meu repouso prometido. Glória ao Pai, ao Filho e ao Espírito Santo, como era no princípio, agora e sempre. Amém. Pelo sinal da Santa Cruz, livrai-nos, Senhor nosso Deus, dos nossos inimigos. Em nome do Pai, do Filho e do Espírito Santo. Amém. O Senhor que encaminha os nossos corações para o amor de Deus e a constância de Cristo esteja conosco. Bendito seja Deus que nos reuniu no amor de Cristo.
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0: Espírito Santo. Vinde, Espírito Santo, enchei os corações dos vossos fiéis e acendei neles o fogo do vosso amor. Enviai o vosso Espírito e tudo será criado. Renovareis a face da terra. Oremos, ó Deus, que instruís os corações dos vossos fiéis com a luz do Espírito Santo. Fazei que apreciemos retamente todas as coisas segundo o mesmo Espírito e gozemos da sua consolação. Por Cristo Senhor nosso. Amém. Santo anjo do Senhor, meu zeloso e guardador, se a ti me confiou a piedade divina, sempre me rege, me guarda, me governa, ilumina. Amém. Oração do Ângelus. O anjo do Senhor anunciou a Maria e ela concebeu do Espírito Santo. Eis aqui a serva do Senhor, faça-se em mim segundo a vossa palavra. E o Verbo se fez carne e habitou entre nós. Ave Maria, cheia de graça, o Senhor é convosco. Bendito sois vós dentre as mulheres e bendito é o fruto do vosso ventre, Jesus. Santa Maria, Mãe de Deus, rogai por nós, pecadores, agora e na hora de nossa morte. Amém. Oremos, infundi, Senhor, vos rogamos a graça em nossos corações, para que nós, conhecendo pela anunciação do anjo a encarnação de Jesus Cristo, vosso Filho, por sua paixão e morte de cruz, cheguemos à glória da ressurreição. Pelo mesmo Cristo nosso Senhor. Amém.
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0: oração do Creio. Creio em Deus Pai Todo-Poderoso, Criador do céu e da terra, e em Jesus Cristo, seu único Filho, nosso Senhor, que foi concebido pelo poder do Espírito Santo, nasceu da Virgem Maria, padeceu sob Pôncio Pilatos, foi crucificado, morto e sepultado, desceu à mansão dos mortos, ressuscitou ao terceiro dia, subiu aos céus, está sentada à direita de Deus Pai Todo-Poderoso, onde há de vir julgar os vivos e os mortos. Creio no Espírito Santo, na Santa Igreja Católica, na comunhão dos santos, na remissão dos pecados, na ressurreição da carne, na vida eterna. Amém. Rezemos a oração que Jesus Cristo nos ensinou. Pai nosso que estais no céu, santificado seja o vosso nome. Venha a nós o vosso reino, seja feita a vossa vontade, assim na terra como no céu. O pão nosso de cada dia nos dai hoje. Perdoai as nossas ofensas, assim como nós perdoamos a quem nos tem ofendido. E não nos deixeis cair em tentação, mas livrai-nos do mal. Amém. Oferecimento de si mesmo. Recebei, Senhor, minha liberdade inteira. Recebei minha memória, minha inteligência e toda a minha vontade. Tudo que tenho ou possuo de vós me veio. Tudo vos devolvo e entrego sem reservas, para que a vossa vontade tudo governe. Dai-me somente vosso amor e vossa graça, e nada mais vos peço, pois já serei bastante rico. Amém. Oração dos sete passos para a vida. Senhor, eu te agradeço por ter nascido para ser feliz. Eu busco em minha vida a felicidade que vem de ti. Senhor, eu te agradeço por ter a família como a base da vida. E vivamos nos doando uns aos outros a cada momento. Senhor, eu te agradeço por minha vida estar em minhas mãos. Eu saiba cuidar, valorizando esse precioso dom. Senhor, eu te agradeço por me dar o sentido da vida. Eu caminho iluminado pela graça da tua presença. Senhor, eu te agradeço por eu poder decidir a minha vida, e as escolhas que eu fizer seja segundo a tua vontade. Senhor, eu te agradeço por ter me feito uma pessoa capaz, que eu tenha fé para superar todos os obstáculos. Senhor, eu te agradeço por ser livre para viver, que eu viva acolhendo, amando e cuidando de toda a vida. Amém. Consagração a Nossa Senhora Aparecida. Ó Maria Santíssima, pelos méritos de nosso Senhor Jesus Cristo, em vossa querida imagem de Aparecida, espalhais inúmeros benefícios sobre todo o Brasil. Eu, embora indigno de pertencer ao número de vossos filhos e filhas, mas cheio do desejo de participar dos benefícios de vossa misericórdia, prostrado a vossos pés, consagro-vos o meu entendimento para que sempre pense no amor que mereceis. Consagro-vos a minha língua para que sempre vos louve e propague a vossa devoção. Consagro-vos o meu coração para que, depois de Deus, vos ame sobre todas as coisas. Recebei-me, ó incomparável, vós que o Cristo crucificado deu-nos por mãe, no ditoso número de vossos filhos e filhas. Acolhei-me debaixo de vossa proteção. Socorrei-me em todas as minhas necessidades espirituais e temporais, sobretudo na hora da minha morte. Abençoai-me, ó celestial cooperadora, e com vossa poderosa intercessão fortalecei-me em minha fraqueza, a fim de que, servindo-vos fielmente nesta vida, possa louvar-vos, amar-vos, dar-vos graças no céu por toda a eternidade. Assim seja. Oração da Salve Rainha. Salve Rainha, Mãe de Misericórdia, vida, doçura e esperança, nosso salve. A vós bradamos, degredados filhos de Eva, a vós suspiramos, gemendo e chorando neste vale de lágrimas. Eia, pois, advogada nossa, esses vossos olhos misericordiosos a nós volvei. E depois desse desterro nos mostrai Jesus. Bendito o fruto do vosso ventre, ó clemente, ó piedosa, ó doce sempre Virgem Maria. Rogai por nós, Santa Mãe de Deus, para que sejamos dignos das promessas de Cristo. Novena perpétua das Santas Chagas. Por suas santas chagas, suas chagas gloriosas, o Cristo Senhor me proteja e me guarde. Senhor Jesus, foste levado na cruz para que por vossas santas chagas sejam curadas as de nossas almas. Eu vos louvo e agradeço pelo vosso ato redentor. Carregastes em vosso próprio corpo os meus pecados de toda a humanidade. Nas vossas santas chagas coloco as minhas intenções, minhas preocupações, ansiedades e angústias, minhas enfermidades físicas e psíquicas, meus sofrimentos, dores, alegrias e necessidades. Em vossas santas chagas, Senhor, coloco a minha família. Envolvei, Senhor, a mim e as meus familiares, protegendo-nos do mal. Senhor, ao mostrar vossas santas chagas gloriosas a Tomé e o mandaste tocar em vosso lado aberto, o curaste da incredulidade. Eu vos peço, Senhor, permita-me refugiar em vossas santas chagas e, por mérito desses sinais de amor, curai a minha falta de fé. Ó Jesus, pelos méritos de vossa paixão, morte e ressurreição, dai-me a graça de viver os frutos da nossa redenção. Amém.
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0: Maria,
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0: através do Magnificat.
2: Cântico de Maria. A minha alma engrandece o Senhor e se alegrou meu espírito em Deus, meu Salvador. Pois ele viu a pequenez de sua serva, desde agora gerações hão de chamar-me de bendita. O Poderoso fez em mim maravilhas e santo é o seu nome. Seu amor de geração em geração chega a todos os que o respeitam. Demonstrou o poder de seu braço, dispersou os orgulhosos. Derrubou os poderosos de seus tronos e os humildes exaltou. De bênçãos se os famintos e despediu sem nada os ricos. Acolheu Israel, seu servidor, fiel ao seu amor, como havia prometido aos nossos pais, em favor de Abraão e de seus filhos para sempre. Glória ao Pai, ao Filho e ao Espírito Santo, como era no princípio, agora e sempre. Amém. O Senhor esteja conosco, Ele está no meio de nós. E por intercessão de nossa Mãe Maria Santíssima, abençoe-nos o Deus Todo-Poderoso, em nome do Pai, do Filho e do Espírito Santo. Amém. A alegria do Senhor seja a nossa força. Vamos em paz e que o Senhor nos acompanhe. Graças a Deus.
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2: Bom dia, meu amigo, bom dia, minha amiga, você que está aí sintonizado na nossa Rádio Barroso Mix. Estamos aí chegando para rezar com você o Santo Rosário. Rezamos aí os 15 minutos com Deus, muita gente aqui ligadinha com a gente, muita gente rezando nessa madrugada. Estou muito feliz e hoje é quarta-feira. Quarta-feira Mariana, dedicada à nossa mãezinha do céu. Essa mãe que nos ensina a dizer um sim a cada dia. Meu amigo, minha amiga, você que está do outro lado, você está dizendo aquele sim à mãezinha do céu e ao seu filho Jesus? Vamos ver se a turma da alegria está aí? Será que o pessoal veio?
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0: Quarta-feira, 3 dias já aí rezando nessa madrugada com vocês. Aí segunda, terça e quarta. Aí, mas se Deus quiser até o final da semana, eu me converta. Você que é jovem, você que tá aí do outro lado, você que às vezes não tira o seu tempinho pra rezar, venha rezar com a gente na madrugada, não é, papai?
1: É verdade, eu sou caipirinha, eu tenho muitos anos que eu rezo nas madrugadas. E agora na Rádio Barroso Mix, agora ficou mais fácil. É só você ligar o celular, o computador, o tablet. É só você acessar a internet que você vai rezar juntinho com a gente. Chame mais pessoas pra rezar com a gente. Coloque as suas intenções. Não é, meu filho convertido?
0: É verdade, papai, é verdade. A mãezinha do céu é que pede pra gente rezar o terço todos os dias. E nós estamos aí rezando o rosário, essas 2 horas de oração. E você, reza com a gente! Na verdade, Altair Show, chama o povo!
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0: É isso aí, galera! Cada dia aí, mais pessoas rezando com a gente. Vamos lá, você já tá com seu rosário na mão? Vamos iniciar então!

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2: 4 horas em ponto.

estamos iniciando esse momento especial do Santo Rosário. Vamos contemplar os mistérios gozosos, a alegria de Jesus e Maria, este grande sim que transformou a humanidade. Nos mistérios luminosos contemplaremos a vida de Jesus que caminhou no meio de nós, realizando milagres. Esse Jesus que se tornou o pão vivo na Eucaristia para nos alimentar a cada momento, a cada dia. Nos mistérios dolorosos, junto com Nossa Senhora, vamos contemplar este Cristo que padece numa cruz, se entrega totalmente para nos salvar. Nos mistérios gloriosos contemplaremos a vitória de Jesus sobre a cruz. Esse Jesus que vive e reina, caminha no meio de nós. E com Nossa Senhora, com o Santo Terço na mão, também vamos vencer todos os momentos de dificuldade que vierem em nossa vida. Seja bem-vindo, meu amigo e minha amiga, a esse momento especial de contemplação dos santos mistérios de Jesus e Maria, através desse Santo Rosário, que a partir de agora iremos rezar com muita fé e com muita devoção. Porque através de Maria chegaremos ao seu Filho Jesus. Rezemos com muita fé

em Deus Pai Todo-Poderoso, Criador do céu e da terra, e em Jesus Cristo, seu único Filho, nosso Senhor, que foi concebido pelo poder do Espírito Santo, nasceu da Virgem Maria, padeceu sob Pôncio Pilatos, foi crucificado, morto e sepultado, desceu à mansão dos mortos, ressuscitou ao terceiro dia, subiu aos céus, está sentada à direita de Deus Pai Todo-Poderoso, donde há de vir a julgar os vivos e os mortos. Creio no Espírito Santo, na Santa Igreja Católica, na comunhão dos santos, na remissão dos pecados, na ressurreição da

Pai nosso que estais no céu, santificado seja o vosso nome. Venha a nós o vosso reino, seja feita a vossa vontade, assim na terra como no céu. O pão nosso de cada dia nos dai hoje. Perdoai as nossas ofensas, assim como nós perdoamos a quem nos tem ofendido. E não nos deixeis cair em tentação, mas livrai-nos.

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1: Mistérios gozosos ou da alegria, a alegria da manifestação da nova vida. Esses mistérios contemplam o evento da vinda de Jesus, a encarnação do Espírito Crístico e a sua passagem pela terra.
0: Contemplemos o primeiro mistério gozoso.
1: No primeiro mistério gozoso, contemplamos a anunciação do arcanjo São Gabriel à Nossa Senhora.

Pai nosso que estais no céu, santificado seja o vosso nome. Venha a nós o vosso reino, seja feita a vossa vontade, assim na terra como no céu. O pão nosso de cada dia nos dai hoje, perdoai as nossas ofensas, assim como nós perdoamos a quem nos tem ofendido. E não nos deixeis cair em tentação, mas livrai-nos do mal. Amém. Ave Maria, cheia de graça, o Senhor é convosco. Bendita sois vós dentre as mulheres, e bendito é o fruto do vosso ventre, Jesus. Santa Maria, Mãe de Deus, rogai por nós, pecadores, agora e na hora de nossa morte. Amém. Ave Maria, cheia de graça, o Senhor é convosco. Bendita sois vós dentre as mulheres, e bendito é o fruto do vosso ventre, Jesus. Santa Maria, Mãe de Deus, rogai por nós, pecadores, agora e na hora de nossa morte. Amém. Ave Maria, cheia de graça, o Senhor é convosco. Bendita sois vós dentre as mulheres, e bendito é o fruto do vosso ventre, Jesus. Santa Maria, Mãe de Deus, rogai por nós, pecadores, agora e na hora de nossa morte. Amém. Ave Maria, cheia de graça, o Senhor é convosco. Bendita sois vós dentre as mulheres, e bendito é o fruto do vosso ventre, Jesus. Santa Maria, Mãe de Deus, rogai por nós, pecadores, agora e na hora de nossa morte. Amém. Ave Maria, cheia de graça, o Senhor é convosco. Bendita sois vós dentre as mulheres, e bendito é o fruto do vosso ventre, Jesus. Santa Maria, Mãe de Deus, rogai por nós, pecadores, agora e na hora de nossa morte. Amém. Ave Maria, cheia de graça, o Senhor é convosco. Bendita sois vós dentre as mulheres, e bendito é o fruto do vosso ventre, Jesus. Santa Maria, Mãe de Deus, rogai por nós, pecadores, agora e na hora de nossa morte. Amém. Ave Maria, cheia de graça, o Senhor é convosco. Bendita sois vós dentre as mulheres, e bendito é o fruto do vosso ventre, Jesus. Santa Maria, Mãe de Deus, rogai por nós, pecadores, agora e na hora de nossa morte. Amém. Ave Maria, cheia de graça, o Senhor é convosco. Bendita sois vós entre as mulheres, e bendito é o fruto do vosso ventre, Jesus. Santa Maria, Mãe de Deus, rogai por nós, pecadores, agora e na hora de nossa morte. Amém. Ave Maria, cheia de graça, o Senhor é convosco. Bendita sois vós dentre as mulheres, e bendito é o fruto do vosso ventre, Jesus. Santa Maria, Mãe de Deus, rogai por nós, pecadores, agora e na hora de nossa morte. Amém. Ave Maria, cheia de graça, o Senhor é convosco. Bendita sois vós dentre as mulheres, e bendito é o fruto do vosso ventre, Jesus. Santa Maria, Mãe de Deus, rogai por nós, pecadores, agora e na hora de nossa morte. Amém. Glória ao Pai, ao Filho e ao Espírito Santo, como era no princípio, agora e sempre. Amém. Ó meu Jesus, perdoai-nos e livrai-nos do fogo do inferno, levai as almas todas para o céu e socorrei principalmente aquelas que mais precisarem da vossa misericórdia. Sagrada Família, rogai por nós. Nossa Senhora Aparecida, rogai por nós. Enchei-vos do Espírito Santo de Deus.

No segundo mistério, gozoso, contemplamos a visitação de Nossa Senhora, a sua prima Santa Isabel.

Pai nosso que estais no céu, santificado seja o vosso nome. Venha a nós o vosso reino, seja feita a vossa vontade, assim na terra como no céu. O pão nosso de cada dia nos dai hoje, perdoai as nossas ofensas, assim como nós perdoamos a quem nos tem ofendido. E não nos deixeis cair em tentação, mas livrai-nos do mal. Amém. Ave Maria, cheia de graça, o Senhor é convosco. Bendita sois vós dentre as mulheres, e bendito é o fruto do vosso ventre, Jesus. Santa Maria, Mãe de Deus, rogai por nós, pecadores, agora e na hora de nossa morte. Amém. Ave Maria, cheia de graça, o Senhor é convosco. Bendita sois vós dentre as mulheres, e bendito é o fruto do vosso ventre, Jesus. Santa Maria, Mãe de Deus, rogai por nós, pecadores, agora e na hora de nossa morte. Amém. Ave Maria, cheia de graça, o Senhor é convosco. Bendita sois vós dentre as mulheres, e bendito é o fruto do vosso ventre, Jesus. Santa Maria, Mãe de Deus, rogai

Senhor é convosco, bendito sois vós dentre as mulheres, bendito é o fruto do vosso ventre, Jesus. Santa Maria, Mãe de Deus, rogai por nós, pecadores, agora e na hora de nossa morte. Amém. Ave Maria, cheia de graça, o Senhor é convosco, bendito sois vós dentre as mulheres, e bendito é o fruto do vosso ventre, Jesus. Santa Maria, Mãe de Deus, rogai por nós, pecadores, agora e na hora de nossa morte. Amém. Ave Maria, cheia de graça, o Senhor é convosco. Bendita sois vós entre as mulheres, e bendito é o fruto do vosso ventre, Jesus. Santa Maria, Mãe de Deus, rogai por nós, pecadores, agora e na hora de nossa morte. Amém. Ave Maria, cheia de graça, o Senhor é convosco. Bendita sois vós dentre as mulheres, e bendito é o fruto do vosso ventre, Jesus. Santa Maria, Mãe de Deus, rogai por nós, pecadores, agora e na hora de nossa morte. Amém. Ave Maria, cheia de graça, o Senhor é convosco. Bendita sois vós dentre as mulheres, e bendito é o fruto do vosso ventre, Jesus. Santa Maria, Mãe de Deus, rogai por nós, pecadores, agora e na hora de nossa morte. Amém. Glória ao Pai, ao Filho e ao Espírito Santo, como era no princípio, agora e sempre. Amém. Ó meu Jesus, perdoai-nos e livrai-nos do fogo do inferno. Levai as almas todas para o céu e socorrei principalmente aquelas que mais precisarem da vossa misericórdia. Sagrada Família, rogai por nós. Nossa Senhora Aparecida, rogai por nós. Enchei-vos do Espírito Santo de Deus.

Pai nosso que estais no céu, santificado seja o vosso nome. Venha a nós o vosso reino, seja feita a vossa vontade, assim na terra como no céu. O pão nosso de cada dia nos dai hoje, perdoai as nossas ofensas, assim como nós perdoamos a quem nos tem ofendido. E não nos deixeis cair em tentação, mas livrai-nos do mal. Amém. Ave Maria, cheia de graça, o Senhor é convosco. Bendita sois vós dentre as mulheres, e bendito é o fruto do vosso ventre, Jesus. Santa Maria, Mãe de Deus, rogai por nós, pecadores, agora e na hora de nossa morte. Amém. Ave Maria, cheia de graça, o Senhor é convosco. Bendita sois vós dentre as mulheres, e bendito é o fruto do vosso ventre, Jesus. Santa Maria, Mãe de Deus, rogai por nós, pecadores, agora e na hora de nossa morte. Amém. Ave Maria, cheia de graça, o Senhor é convosco. Bendita sois vós dentre as mulheres, e bendito é o fruto do vosso ventre, Jesus. Santa Maria, Mãe de Deus, rogai por nós, pecadores, agora e na hora de nossa morte. Amém. Ave Maria, cheia de graça, o Senhor é convosco. Bendita sois vós dentre as mulheres, e bendito é o fruto do vosso ventre, Jesus. Santa Maria, Mãe de Deus, rogai por nós, pecadores, agora e na hora de nossa morte. Amém. Ave Maria, cheia de graça, o Senhor é convosco. Bendita sois vós dentre as mulheres, e bendito é o fruto do vosso ventre, Jesus. Santa Maria, Mãe de Deus, rogai por nós, pecadores, agora e na hora de nossa morte. Amém. Ave Maria, cheia de graça, o Senhor é convosco. Bendita sois vós dentre as mulheres, e bendito é o

fruto do vosso ventre, Jesus. Santa Maria, Mãe de Deus, rogai por nós, pecadores, agora e na hora de nossa morte. Amém. Ave Maria, cheia de graça, o Senhor é convosco. Bendita sois vós dentre as mulheres, e bendito é o fruto do vosso ventre, Jesus. Santa Maria, Mãe de Deus, rogai por nós, pecadores, agora e na hora de nossa morte. Amém. Ave Maria, cheia de graça, o Senhor é convosco. Bendita sois vós entre as mulheres, e bendito é o fruto do vosso ventre, Jesus. Santa Maria, Mãe de Deus, rogai por nós, pecadores, agora e na hora de nossa morte. Amém. Ave Maria, cheia de graça, o Senhor é convosco. Bendita sois vós dentre as mulheres, e bendito é o fruto do vosso ventre, Jesus. Santa Maria, Mãe de Deus, rogai por nós, pecadores, agora e na hora de nossa morte. Amém. Ave Maria, cheia de graça, o Senhor é convosco. Bendita sois vós dentre as mulheres, e bendito é o fruto do vosso ventre, Jesus. Santa Maria, Mãe de Deus, rogai por nós, pecadores, agora e na hora de nossa morte. Amém. Glória ao Pai, ao Filho e ao Espírito Santo, como era no princípio, agora e sempre. Amém. Ó meu Jesus, perdoai-nos e livrai-nos do fogo do inferno, levai as almas todas para o céu e socorrei principalmente aquelas que mais precisarem da vossa misericórdia. Sagrada Família, rogai por nós. Nossa Senhora Aparecida, rogai por nós. Enchei-vos do Espírito Santo de Deus.

Quarto mistério gozoso, contemplamos a apresentação de Jesus no templo. Pai nosso que estais no céu, santificado seja o vosso nome. Venha a nós o vosso reino, seja feita a vossa vontade, assim na terra como no céu. O pão nosso de cada dia nos dai hoje, perdoai as nossas ofensas, assim como nós perdoamos a quem nos tem ofendido. E não nos deixeis cair em tentação, mas livrai-nos do mal. Amém. Ave Maria, cheia de graça, o Senhor é convosco. Bendita sois vós dentre as mulheres, e bendito é o fruto do vosso ventre, Jesus. Santa Maria, Mãe de Deus, rogai por nós, pecadores, agora e na hora de nossa morte. Amém. Ave Maria, cheia de graça, o Senhor é convosco. Bendita sois vós dentre as mulheres, e bendito é o fruto do vosso ventre, Jesus. Santa Maria, Mãe de Deus, rogai por nós, pecadores, agora e na hora de nossa morte. Amém. Ave Maria, cheia de graça, o Senhor é convosco. Bendita sois vós dentre as mulheres, e bendito é o fruto do vosso ventre, Jesus. Santa Maria, Mãe de Deus, rogai por nós, pecadores, agora e na hora de nossa morte. Amém. Ave Maria, cheia de graça, o Senhor é convosco. Bendita sois vós dentre as mulheres, e bendito é o fruto do vosso ventre, Jesus. Santa Maria, Mãe de Deus, rogai por nós, pecadores, agora e na hora de nossa morte. Amém. Ave Maria, cheia de graça, o Senhor é convosco. Bendita sois vós dentre as mulheres, e bendito é o fruto do vosso ventre, Jesus. Santa Maria, Mãe de Deus, rogai por nós, pecadores, agora e na hora de nossa morte. Amém. Ave Maria, cheia de graça, o Senhor é convosco. Bendita sois vós dentre as mulheres, e bendito é o fruto do vosso ventre, Jesus. Santa Maria, Mãe de Deus, rogai por nós, pecadores, agora e na hora de nossa morte. Amém. Ave Maria, cheia de graça, o Senhor é convosco. Bendita sois vós dentre as mulheres, e bendito é o fruto do vosso ventre, Jesus. Santa Maria, Mãe de Deus, rogai por nós, pecadores, agora e na hora de nossa morte. Amém. Ave Maria, cheia de graça, o Senhor é convosco. Bendita sois vós entre as mulheres, e bendito é o fruto do vosso ventre, Jesus. Santa Maria, Mãe de Deus, rogai por nós, pecadores, agora e na hora de nossa morte. Amém. Ave Maria, cheia de graça, o Senhor é convosco. Bendita sois vós dentre as mulheres, e bendito é o fruto do vosso ventre, Jesus. Santa Maria, Mãe de Deus, rogai por nós, pecadores, agora e na hora de nossa morte. Amém. Ave Maria, cheia de graça, o Senhor é convosco. Bendita sois vós dentre as mulheres, e bendito é o fruto do vosso ventre, Jesus. Santa Maria, Mãe de Deus, rogai por nós, pecadores, agora e na hora de nossa morte. Amém. Glória ao Pai, ao Filho e ao Espírito Santo, como era no princípio, agora e sempre. Amém. Ó meu Jesus, perdoai-nos e livrai-nos do fogo do inferno, levai as almas todas para o céu e socorrei principalmente aquelas que mais precisarem da vossa misericórdia. Sagrada Família, rogai por nós. Nossa Senhora Aparecida, rogai por nós. Enchei-vos do Espírito Santo de Deus.

0: contemplaremos o quinto mistério gozoso.
1: No quinto mistério gozoso, contemplamos o encontro de Jesus no templo, falando e escutando sobre as coisas de seu Pai.

Pai nosso que estais no céu, santificado seja o vosso nome. Venha a nós o vosso reino, seja feita a vossa vontade, assim na terra como no céu. O pão nosso de cada dia nos dai hoje, perdoai as nossas ofensas, assim como nós perdoamos a quem nos tem ofendido. E não nos deixeis cair em tentação, mas livrai-nos do mal. Amém. Ave Maria, cheia de graça, o Senhor é convosco. Bendita sois vós dentre as mulheres, e bendito é o fruto do vosso ventre, Jesus. Santa Maria, Mãe de Deus, rogai por nós, pecadores, agora e na hora de nossa morte. Amém. Ave Maria, cheia de graça, o Senhor é convosco. Bendita sois vós dentre as mulheres, e bendito é o fruto do vosso ventre, Jesus. Santa Maria, Mãe de Deus, rogai por nós, pecadores, agora e na hora de nossa morte. Amém. Ave Maria, cheia de graça, o Senhor é convosco. Bendita sois vós dentre as mulheres, e bendito é o fruto do vosso ventre, Jesus. Santa Maria, Mãe de Deus, rogai por nós, pecadores, agora e na hora de nossa morte. Amém. Ave Maria, cheia de graça, o Senhor é convosco. Bendita sois vós dentre as mulheres, e bendito é o fruto do vosso ventre, Jesus. Santa Maria, Mãe de Deus, rogai por nós, pecadores, agora e na hora de nossa morte. Amém. Ave Maria, cheia de graça, o Senhor é convosco. Bendita sois vós dentre as mulheres, e bendito é o fruto do vosso ventre, Jesus. Santa Maria, Mãe de Deus, rogai por nós, pecadores, agora e na hora de nossa morte. Amém. Ave Maria, cheia de graça, o Senhor é convosco. Bendita sois vós dentre as mulheres, e bendito é o fruto do vosso ventre, Jesus. Santa Maria, Mãe de Deus, rogai por nós, pecadores, agora e na hora de nossa morte. Amém. Ave Maria, cheia de graça, o Senhor é convosco. Bendita sois vós dentre as mulheres, e bendito é o fruto do vosso ventre, Jesus. Santa Maria, Mãe de Deus, rogai por nós, pecadores, agora e na hora de nossa morte. Amém. Ave Maria, cheia de graça, o Senhor é convosco. Bendita sois vós entre as mulheres, e bendito é o fruto do vosso ventre, Jesus. Santa Maria, Mãe de Deus, rogai por nós, pecadores, agora e na hora de nossa morte. Amém. Ave Maria, cheia de graça, o Senhor é convosco. Bendita sois vós dentre as mulheres, e bendito é o fruto do vosso ventre, Jesus. Santa Maria, Mãe de Deus, rogai por nós, pecadores, agora e na hora de nossa morte. Amém. Ave Maria, cheia de graça, o Senhor é convosco. Bendita sois vós dentre as mulheres, e bendito é o fruto do vosso ventre, Jesus. Santa Maria, Mãe de Deus, rogai por nós, pecadores, agora e na hora de nossa morte. Amém. Glória ao Pai, ao Filho e ao Espírito Santo, como era no princípio, agora e sempre. Amém. Ó meu Jesus, perdoai-nos e livrai-nos do fogo do inferno. Levai as almas todas para o céu e socorrei principalmente aquelas que mais precisarem da vossa misericórdia. Sagrada Família, rogai por nós. Nossa Senhora Aparecida, rogai por nós. Enchei-vos do Espírito Santo de Deus.

mistérios luminosos ou da luz, a vida que manifesta a luz. 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

Pai nosso que estais no céu, santificado seja o vosso nome. Venha a nós o vosso reino, seja feita a vossa vontade, assim na terra como no céu. O pão nosso de cada dia nos dai hoje, perdoai as nossas ofensas, assim como nós perdoamos a quem nos tem ofendido. E não nos deixeis cair em tentação, mas livrai-nos do mal. Amém. Ave Maria, cheia de graça, o Senhor é convosco. Bendita sois vós dentre as mulheres, e bendito é o fruto do vosso ventre, Jesus. Santa Maria, Mãe de Deus, rogai por nós, pecadores, agora e na hora de nossa morte. Amém. Ave Maria, cheia de graça, o Senhor é convosco. Bendita sois vós dentre as mulheres, e bendito é o fruto do vosso ventre, Jesus. Santa Maria, Mãe de Deus, rogai por nós, pecadores, agora e na hora de nossa morte. Amém. Ave Maria, cheia de graça, o Senhor é convosco. Bendita sois vós dentre as mulheres, e bendito é o fruto do vosso ventre, Jesus. Santa Maria, Mãe de Deus, rogai por nós, pecadores, agora e na hora de nossa morte. Amém. Ave Maria, cheia de graça, o Senhor é convosco. Bendita sois vós dentre as mulheres, e bendito é o fruto do vosso ventre, Jesus. Santa Maria, Mãe de Deus, rogai por nós, pecadores, agora e na hora de nossa morte. Amém. Ave Maria, cheia de graça, o Senhor é convosco. Bendita sois vós dentre as mulheres, e bendito é o fruto do vosso ventre, Jesus. Santa Maria, Mãe de Deus, rogai por nós, pecadores, agora e na hora de nossa morte. Amém. Ave Maria, cheia de graça, o Senhor é convosco. Bendita sois vós dentre as mulheres, e bendito é o fruto do vosso ventre, Jesus. Santa Maria, Mãe de Deus, rogai por nós, pecadores, agora e na hora de nossa morte. Amém. Ave Maria, cheia de graça, o Senhor é convosco. Bendita sois vós dentre as mulheres, e bendito é o fruto do vosso ventre, Jesus. Santa Maria, Mãe de Deus, rogai por nós, pecadores, agora e na hora de nossa morte. Amém. Ave Maria, cheia de graça, o Senhor é convosco. Bendita sois vós entre as mulheres, e bendito é o fruto do vosso ventre, Jesus. Santa Maria, Mãe de Deus, rogai por nós, pecadores, agora e na hora de nossa morte. Amém. Ave Maria, cheia de graça, o Senhor é convosco. Bendita sois vós dentre as mulheres, e bendito é o fruto do vosso ventre, Jesus. Santa Maria, Mãe de Deus, rogai por nós, pecadores, agora e na hora de nossa morte. Amém. Ave Maria, cheia de graça, o Senhor é convosco. Bendita sois vós dentre as mulheres, e bendito é o fruto do vosso ventre, Jesus. Santa Maria, Mãe de Deus, rogai por nós, pecadores, agora e na hora de nossa morte. Amém. Glória ao Pai, ao Filho e ao Espírito Santo, como era no princípio, agora e sempre. Amém. Ó meu Jesus, perdoai-nos e livrai-nos do fogo do inferno. Levai as almas todas para o céu e socorrei principalmente aquelas que mais precisarem da vossa misericórdia. Sagrada Família, rogai por nós. Nossa Senhora Aparecida, rogai por nós. Enchei-vos do Espírito Santo de Deus.

Pai nosso que estais no céu, santificado seja o vosso nome. Venha a nós o vosso reino, seja feita a vossa vontade, assim na terra como no céu. O pão nosso de cada dia nos dai hoje, perdoai as nossas ofensas, assim como nós perdoamos a quem nos tem ofendido. E não nos deixeis cair em tentação, mas livrai-nos do mal. Amém. Ave Maria, cheia de graça, o Senhor é convosco. Bendito sois vós dentre as mulheres, e bendito é o fruto do vosso ventre, Jesus. Santa Maria, Mãe de Deus, rogai por nós, pecadores, agora e na hora de nossa morte. Amém. Ave Maria, cheia de graça, o Senhor é convosco. Bendito sois vós dentre as mulheres, e bendito é o fruto do vosso ventre, Jesus. Santa Maria, Mãe de Deus, rogai por nós, pecadores, agora e na hora de nossa morte. Amém. Ave Maria, cheia de graça, o Senhor é convosco. Bendita sois vós dentre as mulheres, e bendito é o fruto do vosso ventre, Jesus. Santa Maria, Mãe de Deus, rogai por nós, pecadores, agora e na hora de nossa morte. Amém. Ave Maria, cheia de graça, o Senhor é convosco. Bendita sois vós dentre as mulheres, e bendito é o fruto do vosso ventre, Jesus. Santa Maria, Mãe de Deus, rogai por nós, pecadores, agora e na hora de nossa morte. Amém. Ave Maria, cheia de graça, o Senhor é convosco. Bendita sois vós dentre as mulheres, e bendito é o fruto do vosso ventre, Jesus. Santa Maria, Mãe de Deus, rogai por nós, pecadores, agora e na hora de nossa morte. Amém. Ave Maria, cheia de graça, o Senhor é convosco. Bendita sois vós dentre as mulheres, e bendito é o fruto do vosso ventre, Jesus. Santa Maria, Mãe de Deus, rogai por nós, pecadores, agora e na hora de nossa morte. Amém. Ave Maria, cheia de graça, o Senhor é convosco. Bendita sois vós dentre as mulheres, e bendito é o fruto do vosso ventre, Jesus. Santa Maria, Mãe de Deus, rogai por nós, pecadores, agora e na hora de nossa morte. Amém. Ave Maria, cheia de graça, o Senhor é convosco. Bendita sois vós entre as mulheres, e bendito é o fruto do vosso ventre, Jesus. Santa Maria, Mãe de Deus, rogai por nós, pecadores, agora e na hora de nossa morte. Amém. Ave Maria, cheia de graça, o Senhor é convosco. Bendita sois vós dentre as mulheres, e bendito é o fruto do vosso ventre, Jesus. Santa Maria, Mãe de Deus, rogai por nós, pecadores, agora e na hora de nossa morte. Amém. Ave Maria, cheia de graça, o Senhor é convosco. Bendita sois vós dentre as mulheres, e bendito é o fruto do vosso ventre, Jesus. Santa Maria, Mãe de Deus, rogai por nós, pecadores, agora e na hora de nossa morte. Amém. Glória ao Pai, ao Filho e ao Espírito Santo, como era no princípio, agora e sempre. Amém. Ó meu Jesus, perdoai-nos e livrai-nos do fogo do inferno. Levai as almas todas para o céu e socorrei principalmente aquelas que mais precisarem da vossa misericórdia. Sagrada Família, rogai por nós. Nossa Senhora Aparecida, rogai por nós. Enchei-vos do Espírito Santo de Deus.

Pai nosso que estais no céu, santificado seja o vosso nome. Venha a nós o vosso reino, seja feita a vossa vontade, assim na terra como no céu. O pão nosso de cada dia nos dai hoje, perdoai as nossas ofensas, assim como nós perdoamos a quem nos tem ofendido. E não nos deixeis cair em tentação, mas livrai-nos do mal. Amém. Ave Maria, cheia de graça, o Senhor é convosco. Bendito sois vós dentre as mulheres, e bendito é o fruto do vosso ventre, Jesus. Santa Maria, Mãe de Deus, rogai por nós, pecadores, agora e na hora de nossa morte. Amém. Ave Maria, cheia de graça, o Senhor é convosco. Bendita sois vós dentre as mulheres, e bendito é o fruto do vosso ventre, Jesus. Santa Maria, Mãe de Deus, rogai por nós, pecadores, agora e na hora de nossa morte. Amém. Ave Maria, cheia de graça, o Senhor é convosco. Bendita sois vós dentre as mulheres, e bendito é o fruto do vosso ventre, Jesus. Santa Maria, Mãe de Deus, rogai por nós, pecadores, agora e na hora de nossa morte. Amém. Ave Maria, cheia de graça, o Senhor é convosco. Bendita sois vós dentre as mulheres, e bendito é o fruto do vosso ventre, Jesus. Santa Maria, Mãe de Deus, rogai por nós, pecadores, agora e na hora de nossa morte. Amém. Ave Maria, cheia de graça, o Senhor é convosco. Bendita sois vós dentre as mulheres, e bendito é o fruto do vosso ventre, Jesus. Santa Maria, Mãe de Deus, rogai por nós, pecadores, agora e na hora de nossa morte. Amém. Ave Maria, cheia de graça, o Senhor é convosco. Bendita sois vós dentre as mulheres, e bendito é o fruto do vosso ventre, Jesus. Santa Maria, Mãe de Deus, rogai por nós, pecadores, agora e na hora de nossa morte. Amém. Ave Maria, cheia de graça, o Senhor é convosco. Bendita sois vós dentre as mulheres, e bendito é o fruto do vosso ventre, Jesus. Santa Maria, Mãe de Deus, rogai por nós, pecadores, agora e na hora de nossa morte. Amém. Ave Maria, cheia de graça, o Senhor é convosco. Bendita sois vós entre as mulheres, e bendito é o fruto do vosso ventre, Jesus. Santa Maria, Mãe de Deus, rogai por nós, pecadores, agora e na hora de nossa morte. Amém. Ave Maria, cheia de graça, o Senhor é convosco. Bendita sois vós dentre as mulheres, e bendito é o fruto do vosso ventre, Jesus. Santa Maria, Mãe de Deus, rogai por nós, pecadores, agora e na hora de nossa morte. Amém. Ave Maria, cheia de graça, o Senhor é convosco. Bendita sois vós dentre as mulheres, e bendito é o fruto do vosso ventre, Jesus. Santa Maria, Mãe de Deus, rogai por nós, pecadores, agora e na hora de nossa morte. Amém. Glória ao Pai, ao Filho e ao Espírito Santo, como era no princípio, agora e sempre. Amém. Ó meu Jesus, perdoai-nos e livrai-nos do fogo do inferno. Levai as almas todas para o céu e socorrei principalmente aquelas que mais precisarem da vossa misericórdia. Sagrada Família, rogai por nós. Nossa Senhora Aparecida, rogai por nós. Enchei-vos do Espírito Santo de Deus.

Pai nosso que estais no céu, santificado seja o vosso nome. Venha a nós o vosso reino, seja feita a vossa vontade, assim na terra como no céu. O pão nosso de cada dia nos dai hoje, perdoai as nossas ofensas, assim como nós perdoamos a quem nos tem ofendido. E não nos deixeis cair em tentação, mas livrai-nos do mal. Amém. Ave Maria, cheia de graça, o Senhor é convosco. Bendita sois vós dentre as mulheres, e bendito é o fruto do vosso ventre, Jesus. Santa Maria, Mãe de Deus, rogai por nós, pecadores, agora e na hora de nossa morte. Amém. Ave Maria, cheia de graça, o Senhor é convosco. Bendita sois vós dentre as mulheres, e bendito é o fruto do vosso ventre, Jesus. Santa Maria, Mãe de Deus, rogai por nós, pecadores, agora e na hora de nossa morte. Amém. Ave Maria, cheia de graça, o Senhor é convosco. Bendita sois vós dentre as mulheres, e bendito é o fruto do vosso ventre, Jesus. Santa Maria, Mãe de Deus, rogai por nós, pecadores, agora e na hora de nossa morte. Amém. Ave Maria, cheia de graça, o Senhor é convosco. Bendita sois vós dentre as mulheres, e bendito é o fruto do vosso ventre, Jesus. Santa Maria, Mãe de Deus, rogai por nós, pecadores, agora e na hora de nossa morte. Amém. Ave Maria, cheia de graça, o Senhor é convosco. Bendita sois vós dentre as mulheres, e bendito é o fruto do vosso ventre, Jesus. Santa Maria, Mãe de Deus, rogai por nós, pecadores, agora e na hora de nossa morte. Amém. Ave Maria, cheia de graça, o Senhor é convosco. Bendita sois vós dentre as mulheres, e bendito é o fruto do vosso ventre, Jesus. Santa Maria, Mãe de Deus, rogai por nós, pecadores, agora e na hora de nossa morte. Amém. Ave Maria, cheia de graça, o Senhor é convosco. Bendita sois vós dentre as mulheres, e bendito é o fruto do vosso ventre, Jesus. Santa Maria, Mãe de Deus, rogai por nós, pecadores, agora e na hora de nossa morte. Amém. Ave Maria, cheia de graça, o Senhor é convosco. Bendita sois vós entre as mulheres, e bendito é o fruto do vosso ventre, Jesus. Santa Maria, Mãe de Deus, rogai por nós, pecadores, agora e na hora de nossa morte. Amém. Ave Maria, cheia de graça, o Senhor é convosco. Bendita sois vós dentre as mulheres, e bendito é o fruto do vosso ventre, Jesus. Santa Maria, Mãe de Deus, rogai por nós, pecadores, agora e na hora de nossa morte. Amém. Ave Maria, cheia de graça, o Senhor é convosco. Bendita sois vós dentre as mulheres, e bendito é o fruto do vosso ventre, Jesus. Santa Maria, Mãe de Deus, rogai por nós, pecadores, agora e na hora de nossa morte. Amém. Glória ao Pai, ao Filho e ao Espírito Santo, como era no princípio, agora e sempre. Amém. Ó meu Jesus, perdoai-nos e livrai-nos do fogo do inferno. Levai as almas todas para o céu e socorrei principalmente aquelas que mais precisarem da vossa misericórdia. Sagrada Família, rogai por nós. Nossa Senhora Aparecida, rogai por nós. Enchei-vos do Espírito Santo de Deus.

Pai nosso que estais no céu, santificado seja o vosso nome. Venha a nós o vosso reino, seja feita a vossa vontade, assim na terra como no céu. O pão nosso de cada dia nos dai hoje, perdoai as nossas ofensas, assim como nós perdoamos a quem nos tem ofendido. E não nos deixeis cair em tentação, mas livrai-nos do mal. Amém. Ave Maria, cheia de graça, o Senhor é convosco. Bendita sois vós dentre as mulheres, e bendito é o fruto do vosso ventre, Jesus. Santa Maria, Mãe de Deus, rogai por nós, pecadores, agora e na hora de nossa morte. Amém. Ave Maria, cheia de graça, o Senhor é convosco. Bendita sois vós dentre as mulheres, e bendito é o fruto do vosso ventre, Jesus. Santa Maria, Mãe de Deus, rogai por nós, pecadores, agora e na hora de nossa morte. Amém. Ave Maria, cheia de graça, o Senhor é convosco. Bendita sois vós dentre as mulheres, e bendito é o fruto do vosso ventre, Jesus. Santa Maria, Mãe de Deus, rogai por nós, pecadores, agora e na hora de nossa morte. Amém. Ave Maria, cheia de graça, o Senhor é convosco. Bendita sois vós dentre as mulheres, e bendito é o fruto do vosso ventre, Jesus. Santa Maria, Mãe de Deus, rogai por nós, pecadores, agora e na hora de nossa morte. Amém. Ave Maria, cheia de graça, o Senhor é convosco. Bendita sois vós dentre as mulheres, e bendito é o fruto do vosso ventre, Jesus. Santa Maria, Mãe de Deus, rogai por nós, pecadores, agora e na hora de nossa morte. Amém. Ave Maria, cheia de graça, o Senhor é convosco. Bendita sois vós dentre as mulheres, e bendito é o fruto do vosso ventre, Jesus. Santa Maria, Mãe de Deus, rogai por nós, pecadores, agora e na hora de nossa morte. Amém. Ave Maria, cheia de graça, o Senhor é convosco. Bendita sois vós dentre as mulheres, e bendito é o fruto do vosso ventre, Jesus. Santa Maria, Mãe de Deus, rogai por nós, pecadores, agora e na hora de nossa morte. Amém. Ave Maria, cheia de graça, o Senhor é convosco. Bendita sois vós entre as mulheres, e bendito é o fruto do vosso ventre, Jesus. Santa Maria, Mãe de Deus, rogai por nós, pecadores, agora e na hora de nossa morte. Amém. Ave Maria, cheia de graça, o Senhor é convosco. Bendita sois vós dentre as mulheres, e bendito é o fruto do vosso ventre, Jesus. Santa Maria, Mãe de Deus, rogai por nós, pecadores, agora e na hora de nossa morte. Amém. Ave Maria, cheia de graça, o Senhor é convosco. Bendita sois vós dentre as mulheres, e bendito é o fruto do vosso ventre, Jesus. Santa Maria, Mãe de Deus, rogai por nós, pecadores, agora e na hora de nossa morte. Amém. Glória ao Pai, ao Filho e ao Espírito Santo, como era no princípio, agora e sempre. Amém. Ó meu Jesus, perdoai-nos e livrai-nos do fogo do inferno, levai as almas todas para o céu e socorrei principalmente aquelas que mais precisarem da vossa misericórdia. Sagrada Família, rogai por nós. Nossa Senhora Aparecida, rogai por nós. Enchei-vos do Espírito Santo de Deus.

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Pai nosso que estais no céu, santificado seja o vosso nome. Venha a nós o vosso reino, seja feita a vossa vontade, assim na terra como no céu. O pão nosso de cada dia nos dai hoje, perdoai as nossas ofensas, assim como nós perdoamos a quem nos tem ofendido. E não nos deixeis cair em tentação, mas livrai-nos do mal. Amém. Ave Maria, cheia de graça, o Senhor é convosco. Bendita sois vós dentre as mulheres, e bendito é o fruto do vosso ventre, Jesus. Santa Maria, Mãe de Deus, rogai por nós, pecadores, agora e na hora de nossa morte. Amém. Ave Maria, cheia de graça, o Senhor é convosco. Bendita sois vós dentre as mulheres, e bendito é o fruto do vosso ventre, Jesus. Santa Maria, Mãe de Deus, rogai por nós, pecadores, agora e na hora de nossa morte. Amém. Ave Maria, cheia de graça, o Senhor é convosco. Bendita sois vós dentre as mulheres, e bendito é o fruto do vosso ventre, Jesus. Santa Maria, Mãe de Deus, rogai por nós, pecadores, agora e na hora de nossa morte. Amém. Ave Maria, cheia de graça, o Senhor é convosco. Bendita sois vós dentre as mulheres, e bendito é o fruto do vosso ventre, Jesus. Santa Maria, Mãe de Deus, rogai por nós, pecadores, agora e na hora de nossa morte. Amém. Ave Maria, cheia de graça, o Senhor é convosco. Bendita sois vós dentre as mulheres, e bendito é o fruto do vosso ventre, Jesus. Santa Maria, Mãe de Deus, rogai por nós, pecadores, agora e na hora de nossa morte. Amém. Ave Maria, cheia de graça, o Senhor é convosco. Bendita sois vós dentre as mulheres, e bendito é o fruto do vosso ventre, Jesus. Santa Maria, Mãe de Deus, rogai por nós, pecadores, agora e na hora de nossa morte. Amém. Ave Maria, cheia de graça, o Senhor é convosco. Bendita sois vós dentre as mulheres, e bendito é o fruto do vosso ventre, Jesus. Santa Maria, Mãe de Deus, rogai por nós, pecadores, agora e na hora de nossa morte. Amém. Ave Maria, cheia de graça, o Senhor é convosco. Bendita sois vós entre as mulheres, e bendito é o fruto do vosso ventre, Jesus. Santa Maria, Mãe de Deus, rogai por nós, pecadores, agora e na hora de nossa morte. Amém. Ave Maria, cheia de graça, o Senhor é convosco. Bendita sois vós dentre as mulheres, e bendito é o fruto do vosso ventre, Jesus. Santa Maria, Mãe de Deus, rogai por nós, pecadores, agora e na hora de nossa morte. Amém. Ave Maria, cheia de graça, o Senhor é convosco. Bendita sois vós dentre as mulheres, e bendito é o fruto do vosso ventre, Jesus. Santa Maria, Mãe de Deus, rogai por nós, pecadores, agora e na hora de nossa morte. Amém. Glória ao Pai, ao Filho e ao Espírito Santo, como era no princípio, agora e sempre. Amém. Ó meu Jesus, perdoai-nos e livrai-nos do fogo do inferno. Levai as almas todas para o céu e socorrei principalmente aquelas que mais precisarem da vossa misericórdia. Sagrada Família, rogai por nós. Nossa Senhora Aparecida, rogai por nós. Enchei-vos do Espírito Santo de Deus.

Pai nosso que estais no céu, santificado seja o vosso nome. Venha a nós o vosso reino, seja feita a vossa vontade, assim na terra como no céu. O pão nosso de cada dia nos dai hoje, perdoai as nossas ofensas, assim como nós perdoamos a quem nos tem ofendido. E não nos deixeis cair em tentação, mas livrai-nos do mal. Amém. Ave Maria, cheia de graça, o Senhor é convosco. Bendita sois vós dentre as mulheres, e bendito é o fruto do vosso ventre, Jesus. Santa Maria, Mãe de Deus, rogai por nós, pecadores, agora e na hora de nossa morte. Amém. Ave Maria, cheia de graça, o Senhor é convosco. Bendita sois vós dentre as mulheres, e bendito é o fruto do vosso ventre, Jesus. Santa Maria, Mãe de Deus, rogai por nós, pecadores, agora e na hora de nossa morte. Amém. Ave Maria, cheia de graça, o Senhor é convosco. Bendita sois vós dentre as mulheres, e bendito é o fruto do vosso ventre, Jesus. Santa Maria, Mãe de Deus, rogai por nós, pecadores, agora e na hora de nossa morte. Amém. Ave Maria, cheia de graça, o Senhor é convosco. Bendita sois vós dentre as mulheres, e bendito é o fruto do vosso ventre, Jesus. Santa Maria, Mãe de Deus, rogai por nós, pecadores, agora e na hora de nossa morte. Amém. Ave Maria, cheia de graça, o Senhor é convosco. Bendita sois vós dentre as mulheres, e bendito é o fruto do vosso ventre, Jesus. Santa Maria, Mãe de Deus, rogai por nós, pecadores, agora e na hora de nossa morte. Amém. Ave Maria, cheia de graça, o Senhor é convosco. Bendita sois vós dentre as mulheres, e bendito é o fruto do vosso ventre, Jesus. Santa Maria, Mãe de Deus, rogai por nós, pecadores, agora e na hora de nossa morte. Amém. Ave Maria, cheia de graça, o Senhor é convosco. Bendita sois vós dentre as mulheres, e bendito é o fruto do vosso ventre, Jesus. Santa Maria, Mãe de Deus, rogai por nós, pecadores, agora e na hora de nossa morte. Amém. Ave Maria, cheia de graça, o Senhor é convosco. Bendita sois vós entre as mulheres, e bendito é o fruto do vosso ventre, Jesus. Santa Maria, Mãe de Deus, rogai por nós, pecadores, agora e na hora de nossa morte. Amém. Ave Maria, cheia de graça, o Senhor é convosco. Bendita sois vós dentre as mulheres, e bendito é o fruto do vosso ventre, Jesus. Santa Maria, Mãe de Deus, rogai por nós, pecadores, agora e na hora de nossa morte. Amém. Ave Maria, cheia de graça, o Senhor é convosco. Bendita sois vós dentre as mulheres, e bendito é o fruto do vosso ventre, Jesus. Santa Maria, Mãe de Deus, rogai por nós, pecadores, agora e na hora de nossa morte. Amém. Glória ao Pai, ao Filho e ao Espírito Santo, como era no princípio, agora e sempre. Amém. Ó meu Jesus, perdoai-nos e livrai-nos do fogo do inferno. Levai as almas todas para o céu e socorrei principalmente aquelas que mais precisarem da vossa misericórdia. Sagrada Família, rogai por nós. Nossa Senhora Aparecida, rogai por nós. Enchei-vos do Espírito Santo de Deus.

Pai nosso que estais no céu, santificado seja o vosso nome. Venha a nós o vosso reino, seja feita a vossa vontade, assim na terra como no céu. O pão nosso de cada dia nos dai hoje, perdoai as nossas ofensas, assim como nós perdoamos a quem nos tem ofendido. E não nos deixeis cair em tentação, mas livrai-nos do mal. Amém. Ave Maria, cheia de graça, o Senhor é convosco. Bendita sois vós dentre as mulheres, e bendito é o fruto do vosso ventre, Jesus. Santa Maria, Mãe de Deus, rogai por nós, pecadores, agora e na hora de nossa morte. Amém. Ave Maria, cheia de graça, o Senhor é convosco. Bendita sois vós dentre as mulheres, e bendito é o fruto do vosso ventre, Jesus. Santa Maria, Mãe de Deus, rogai por nós, pecadores, agora e na hora de nossa morte. Amém. Ave Maria, cheia de graça, o Senhor é convosco. Bendita sois vós dentre as mulheres, e bendito é o fruto do vosso ventre, Jesus. Santa Maria, Mãe de Deus, rogai por nós, pecadores, agora e na hora de nossa morte. Amém. Ave Maria, cheia de graça, o Senhor é convosco. Bendita sois vós dentre as mulheres, e bendito é o fruto do vosso ventre, Jesus. Santa Maria, Mãe de Deus, rogai por nós, pecadores, agora e na hora de nossa morte. Amém. Ave Maria, cheia de graça, o Senhor é convosco. Bendita sois vós dentre as mulheres, e bendito é o fruto do vosso ventre, Jesus. Santa Maria, Mãe de Deus, rogai por nós, pecadores, agora e na hora de nossa morte. Amém. Ave Maria, cheia de graça, o Senhor é convosco. Bendita sois vós dentre as mulheres, e bendito é o fruto do vosso ventre, Jesus. Santa Maria, Mãe de Deus, rogai por nós, pecadores, agora e na hora de nossa morte. Amém. Ave Maria, cheia de graça, o Senhor é convosco. Bendita sois vós dentre as mulheres, e bendito é o fruto do vosso ventre, Jesus. Santa Maria, Mãe de Deus, rogai por nós, pecadores, agora e na hora de nossa morte. Amém. Ave Maria, cheia de graça, o Senhor é convosco. Bendita sois vós entre as mulheres, e bendito é o fruto do vosso ventre, Jesus. Santa Maria, Mãe de Deus, rogai por nós, pecadores, agora e na hora de nossa morte. Amém. Ave Maria, cheia de graça, o Senhor é convosco. Bendita sois vós dentre as mulheres, e bendito é o fruto do vosso ventre, Jesus. Santa Maria, Mãe de Deus, rogai por nós, pecadores, agora e na hora de nossa morte. Amém. Ave Maria, cheia de graça, o Senhor é convosco. Bendita sois vós dentre as mulheres, e bendito é o fruto do vosso ventre, Jesus. Santa Maria, Mãe de Deus, rogai por nós, pecadores, agora e na hora de nossa morte. Amém. Glória ao Pai, ao Filho e ao Espírito Santo, como era no princípio, agora e sempre. Amém. Ó meu Jesus, perdoai-nos e livrai-nos do fogo do inferno. Levai as almas todas para o céu e socorrei principalmente aquelas que mais precisarem da vossa misericórdia. Sagrada Família, rogai por nós. Nossa Senhora Aparecida, rogai por nós. Enchei-vos do Espírito Santo de Deus.

Pai nosso que estais no céu, santificado seja o vosso nome. Venha a nós o vosso reino, seja feita a vossa vontade, assim na terra como no céu. O pão nosso de cada dia nos dai hoje, perdoai as nossas ofensas, assim como nós perdoamos a quem nos tem ofendido. E não nos deixeis cair em tentação, mas livrai-nos do mal. Amém. Ave Maria, cheia de graça, o Senhor é convosco. Bendita sois vós dentre as mulheres, e bendito é o fruto do vosso ventre, Jesus. Santa Maria, Mãe de Deus, rogai por nós, pecadores, agora e na hora de nossa morte. Amém. Ave Maria, cheia de graça, o Senhor é convosco. Bendita sois vós dentre as mulheres, e bendito é o fruto do vosso ventre, Jesus. Santa Maria, Mãe de Deus, rogai por nós, pecadores, agora e na hora de nossa morte. Amém. Ave Maria, cheia de graça, o Senhor é convosco. Bendita sois vós dentre as mulheres, e bendito é o fruto do vosso ventre, Jesus. Santa Maria, Mãe de Deus, rogai por nós, pecadores, agora e na hora de nossa morte. Amém. Ave Maria, cheia de graça, o Senhor é convosco. Bendita sois vós dentre as mulheres, e bendito é o fruto do vosso ventre, Jesus. Santa Maria, Mãe de Deus, rogai por nós, pecadores, agora e na hora de nossa morte. Amém. Ave Maria, cheia de graça, o Senhor é convosco. Bendita sois vós dentre as mulheres, e bendito é o fruto do vosso ventre, Jesus. Santa Maria, Mãe de Deus, rogai por nós, pecadores, agora e na hora de nossa morte. Amém. Ave Maria, cheia de graça, o Senhor é convosco. Bendita sois vós dentre as mulheres, e bendito é o fruto do vosso ventre, Jesus. Santa Maria, Mãe de Deus, rogai por nós, pecadores, agora e na hora de nossa morte. Amém. Ave Maria, cheia de graça, o Senhor é convosco. Bendita sois vós dentre as mulheres, e bendito é o fruto do vosso ventre, Jesus. Santa Maria, Mãe de Deus, rogai por nós, pecadores, agora e na hora de nossa morte. Amém. Ave Maria, cheia de graça, o Senhor é convosco. Bendita sois vós entre as mulheres, e bendito é o fruto do vosso ventre, Jesus. Santa Maria, Mãe de Deus, rogai por nós, pecadores, agora e na hora de nossa morte. Amém. Ave Maria, cheia de graça, o Senhor é convosco. Bendita sois vós dentre as mulheres, e bendito é o fruto do vosso ventre, Jesus. Santa Maria, Mãe de Deus, rogai por nós, pecadores, agora e na hora de nossa morte. Amém. Ave Maria, cheia de graça, o Senhor é convosco. Bendita sois vós dentre as mulheres, e bendito é o fruto do vosso ventre, Jesus. Santa Maria, Mãe de Deus, rogai por nós, pecadores, agora e na hora de nossa morte. Amém. Glória ao Pai, ao Filho e ao Espírito Santo, como era no princípio, agora e sempre. Amém. Ó meu Jesus, perdoai-nos e livrai-nos do fogo do inferno. Levai as almas todas para o céu e socorrei principalmente aquelas que mais precisarem da vossa misericórdia. Sagrada Família, rogai por nós. Nossa Senhora Aparecida, rogai por nós. Enchei-vos do Espírito Santo de Deus.

Pai nosso que estais no céu, santificado seja o vosso nome. Venha a nós o vosso reino, seja feita a vossa vontade, assim na terra como no céu. O pão nosso de cada dia nos dai hoje, perdoai as nossas ofensas, assim como nós perdoamos a quem nos tem ofendido. E não nos deixeis cair em tentação, mas livrai-nos do mal. Amém. Ave Maria, cheia de graça, o Senhor é convosco. Bendita sois vós dentre as mulheres, e bendito é o fruto do vosso ventre, Jesus. Santa Maria, Mãe de Deus, rogai por nós, pecadores, agora e na hora de nossa morte. Amém. Ave Maria, cheia de graça, o Senhor é convosco. Bendita sois vós dentre as mulheres, e bendito é o fruto do vosso ventre, Jesus. Santa Maria, Mãe de Deus, rogai por nós, pecadores, agora e na hora de nossa morte. Amém. Ave Maria, cheia de graça, o Senhor é convosco. Bendita sois vós dentre as mulheres, e bendito é o fruto do vosso ventre, Jesus. Santa Maria, Mãe de Deus, rogai por nós, pecadores, agora e na hora de nossa morte. Amém. Ave Maria, cheia de graça, o Senhor é convosco. Bendita sois vós dentre as mulheres, e bendito é o fruto do vosso ventre, Jesus. Santa Maria, Mãe de Deus, rogai por nós, pecadores, agora e na hora de nossa morte. Amém. Ave Maria, cheia de graça, o Senhor é convosco. Bendita sois vós dentre as mulheres, e bendito é o fruto do vosso ventre, Jesus. Santa Maria, Mãe de Deus, rogai por nós, pecadores, agora e na hora de nossa morte. Amém. Ave Maria, cheia de graça, o Senhor é convosco. Bendita sois vós dentre as mulheres, e bendito é o fruto do vosso ventre, Jesus. Santa Maria, Mãe de Deus, rogai por nós, pecadores, agora e na hora de nossa morte. Amém. Ave Maria, cheia de graça, o Senhor é convosco. Bendita sois vós dentre as mulheres, e bendito é o fruto do vosso ventre, Jesus. Santa Maria, Mãe de Deus, rogai por nós, pecadores, agora e na hora de nossa morte. Amém. Ave Maria, cheia de graça, o Senhor é convosco. Bendita sois vós entre as mulheres, e bendito é o fruto do vosso ventre, Jesus. Santa Maria, Mãe de Deus, rogai por nós, pecadores, agora e na hora de nossa morte. Amém. Ave Maria, cheia de graça, o Senhor é convosco. Bendita sois vós dentre as mulheres, e bendito é o fruto do vosso ventre, Jesus. Santa Maria, Mãe de Deus, rogai por nós, pecadores, agora e na hora de nossa morte. Amém. Ave Maria, cheia de graça, o Senhor é convosco. Bendita sois vós dentre as mulheres, e bendito é o fruto do vosso ventre, Jesus. Santa Maria, Mãe de Deus, rogai por nós, pecadores, agora e na hora de nossa morte. Amém. Glória ao Pai, ao Filho e ao Espírito Santo, como era no princípio, agora e sempre. Amém. Ó meu Jesus, perdoai-nos e livrai-nos do fogo do inferno. Levai as almas todas para o céu e socorrei principalmente aquelas que mais precisarem da vossa misericórdia. Sagrada Família, rogai por nós. Nossa Senhora Aparecida, rogai por nós. Enchei-vos do Espírito Santo de Deus.

mistérios gloriosos ou da glória. A glória de cumprir integralmente o propósito de Deus. Esses mistérios contemplam a glorificação, a vida eterna de Jesus e de Maria no reino de Deus.

Pai nosso que estais no céu, santificado seja o vosso nome. Venha a nós o vosso reino, seja feita a vossa vontade, assim na terra como no céu. O pão nosso de cada dia nos dai hoje, perdoai as nossas ofensas, assim como nós perdoamos a quem nos tem ofendido. E não nos deixeis cair em tentação, mas livrai-nos do mal. Amém. Ave Maria, cheia de graça, o Senhor é convosco. Bendita sois vós dentre as mulheres, e bendito é o fruto do vosso ventre, Jesus. Santa Maria, Mãe de Deus, rogai por nós, pecadores, agora e na hora de nossa morte. Amém. Ave Maria, cheia de graça, o Senhor é convosco. Bendita sois vós dentre as mulheres, e bendito é o fruto do vosso ventre, Jesus. Santa Maria, Mãe de Deus, rogai por nós, pecadores, agora e na hora de nossa morte. Amém. Ave Maria, cheia de graça, o Senhor é convosco. Bendita sois vós dentre as mulheres, e bendito é o fruto do vosso ventre, Jesus. Santa Maria, Mãe de Deus, rogai por nós, pecadores, agora e na hora de nossa morte. Amém. Ave Maria, cheia de graça, o Senhor é convosco. Bendita sois vós dentre as mulheres, e bendito é o fruto do vosso ventre, Jesus. Santa Maria, Mãe de Deus, rogai por nós, pecadores, agora e na hora de nossa morte. Amém. Ave Maria, cheia de graça, o Senhor é convosco. Bendita sois vós dentre as mulheres, e bendito é o fruto do vosso ventre, Jesus. Santa Maria, Mãe de Deus, rogai por nós, pecadores, agora e na hora de nossa morte. Amém. Ave Maria, cheia de graça, o Senhor é convosco. Bendita sois vós dentre as mulheres, e bendito é o fruto do vosso ventre, Jesus. Santa Maria, Mãe de Deus, rogai por nós, pecadores, agora e na hora de nossa morte. Amém. Ave Maria, cheia de graça, o Senhor é convosco. Bendita sois vós dentre as mulheres, e bendito é o fruto do vosso ventre, Jesus. Santa Maria, Mãe de Deus, rogai por nós, pecadores, agora e na hora de nossa morte. Amém. Ave Maria, cheia de graça, o Senhor é convosco. Bendita sois vós entre as mulheres, e bendito é o fruto do vosso ventre, Jesus. Santa Maria, Mãe de Deus, rogai por nós, pecadores, agora e na hora de nossa morte. Amém. Ave Maria, cheia de graça, o Senhor é convosco. Bendita sois vós dentre as mulheres, e bendito é o fruto do vosso ventre, Jesus. Santa Maria, Mãe de Deus, rogai por nós, pecadores, agora e na hora de nossa morte. Amém. Ave Maria, cheia de graça, o Senhor é convosco. Bendita sois vós dentre as mulheres, e bendito é o fruto do vosso ventre, Jesus. Santa Maria, Mãe de Deus, rogai por nós, pecadores, agora e na hora de nossa morte. Amém. Glória ao Pai, ao Filho e ao Espírito Santo, como era no princípio, agora e sempre. Amém. Ó meu Jesus, perdoai-nos e livrai-nos do fogo do inferno, levai as almas todas para o céu e socorrei principalmente aquelas que mais precisarem da vossa misericórdia. Sagrada Família, rogai por nós. Nossa Senhora Aparecida, rogai por nós. Enchei-vos do Espírito Santo de Deus.

Pai nosso que estais no céu, santificado seja o vosso nome. Venha a nós o vosso reino, seja feita a vossa vontade, assim na terra como no céu. O pão nosso de cada dia nos dai hoje, perdoai as nossas ofensas, assim como nós perdoamos a quem nos tem ofendido. E não nos deixeis cair em tentação, mas livrai-nos do mal. Amém. Ave Maria, cheia de graça, o Senhor é convosco. Bendita sois vós dentre as mulheres, e bendito é o fruto do vosso ventre, Jesus. Santa Maria, Mãe de Deus, rogai por nós, pecadores, agora e na hora de nossa morte. Amém. Ave Maria, cheia de graça, o Senhor é convosco. Bendita sois vós dentre as mulheres, e bendito é o fruto do vosso ventre, Jesus. Santa Maria, Mãe de Deus, rogai por nós, pecadores, agora e na hora de nossa morte. Amém. Ave Maria, cheia de graça, o Senhor é convosco. Bendita sois vós dentre as mulheres, e bendito é o fruto do vosso ventre, Jesus. Santa Maria, Mãe de Deus, rogai por nós, pecadores, agora e na hora de nossa morte. Amém. Ave Maria, cheia de graça, o Senhor é convosco. Bendita sois vós dentre as mulheres, e bendito é o fruto do vosso ventre, Jesus. Santa Maria, Mãe de Deus, rogai por nós, pecadores, agora e na hora de nossa morte. Amém. Ave Maria, cheia de graça, o Senhor é convosco. Bendita sois vós dentre as mulheres, e bendito é o fruto do vosso ventre, Jesus. Santa Maria, Mãe de Deus, rogai por nós, pecadores, agora e na hora de nossa morte. Amém. Ave Maria, cheia de graça, o Senhor é convosco. Bendita sois vós dentre as mulheres, e bendito é o fruto do vosso ventre, Jesus. Santa Maria, Mãe de Deus, rogai por nós, pecadores, agora e na hora de nossa morte. Amém. Ave Maria, cheia de graça, o Senhor é convosco. Bendita sois vós dentre as mulheres, e bendito é o fruto do vosso ventre, Jesus. Santa Maria, Mãe de Deus, rogai por nós, pecadores, agora e na hora de nossa morte. Amém. Ave Maria, cheia de graça, o Senhor é convosco. Bendita sois vós entre as mulheres, e bendito é o fruto do vosso ventre, Jesus. Santa Maria, Mãe de Deus, rogai por nós, pecadores, agora e na hora de nossa morte. Amém. Ave Maria, cheia de graça, o Senhor é convosco. Bendita sois vós dentre as mulheres, e bendito é o fruto do vosso ventre, Jesus. Santa Maria, Mãe de Deus, rogai por nós, pecadores, agora e na hora de nossa morte. Amém. Ave Maria, cheia de graça, o Senhor é convosco. Bendita sois vós dentre as mulheres, e bendito é o fruto do vosso ventre, Jesus. Santa Maria, Mãe de Deus, rogai por nós, pecadores, agora e na hora de nossa morte. Amém. Glória ao Pai, ao Filho e ao Espírito Santo, como era no princípio, agora e sempre. Amém. Ó meu Jesus, perdoai-nos e livrai-nos do fogo do inferno. Levai as almas todas para o céu e socorrei principalmente aquelas que mais precisarem da vossa misericórdia. Sagrada Família, rogai por nós. Nossa Senhora Aparecida, rogai por nós. Enchei-vos do Espírito Santo de Deus.

Pai nosso que estais no céu, santificado seja o vosso nome. Venha a nós o vosso reino, seja feita a vossa vontade, assim na terra como no céu. O pão nosso de cada dia nos dai hoje, perdoai as nossas ofensas, assim como nós perdoamos a quem nos tem ofendido. E não nos deixeis cair em tentação, mas livrai-nos do mal. Amém. Ave Maria, cheia de graça, o Senhor é convosco. Bendita sois vós dentre as mulheres, e bendito é o fruto do vosso ventre, Jesus. Santa Maria, Mãe de Deus, rogai por nós, pecadores, agora e na hora de nossa morte. Amém. Ave Maria, cheia de graça, o Senhor é convosco. Bendita sois vós dentre as mulheres, e bendito é o fruto do vosso ventre, Jesus. Santa Maria, Mãe de Deus, rogai por nós, pecadores, agora e na hora de nossa morte. Amém. Ave Maria, cheia de graça, o Senhor é convosco. Bendita sois vós dentre as mulheres, e bendito é o fruto do vosso ventre, Jesus. Santa Maria, Mãe de Deus, rogai por nós, pecadores, agora e na hora de nossa morte. Amém. Ave Maria, cheia de graça, o Senhor é convosco. Bendita sois vós dentre as mulheres, e bendito é o fruto do vosso ventre, Jesus. Santa Maria, Mãe de Deus, rogai por nós, pecadores, agora e na hora de nossa morte. Amém. Ave Maria, cheia de graça, o Senhor é convosco. Bendita sois vós dentre as mulheres, e bendito é o fruto do vosso ventre, Jesus. Santa Maria, Mãe de Deus, rogai por nós, pecadores, agora e na hora de nossa morte. Amém. Ave Maria, cheia de graça, o Senhor é convosco. Bendita sois vós dentre as mulheres, e bendito é o fruto do vosso ventre, Jesus. Santa Maria, Mãe de Deus, rogai por nós, pecadores, agora e na hora de nossa morte. Amém. Ave Maria, cheia de graça, o Senhor é convosco. Bendita sois vós dentre as mulheres, e bendito é o fruto do vosso ventre, Jesus. Santa Maria, Mãe de Deus, rogai por nós, pecadores, agora e na hora de nossa morte. Amém. Ave Maria, cheia de graça, o Senhor é convosco. Bendita sois vós entre as mulheres, e bendito é o fruto do vosso ventre, Jesus. Santa Maria, Mãe de Deus, rogai por nós, pecadores, agora e na hora de nossa morte. Amém. Ave Maria, cheia de graça, o Senhor é convosco. Bendita sois vós dentre as mulheres, e bendito é o fruto do vosso ventre, Jesus. Santa Maria, Mãe de Deus, rogai por nós, pecadores, agora e na hora de nossa morte. Amém. Ave Maria, cheia de graça, o Senhor é convosco. Bendita sois vós dentre as mulheres, e bendito é o fruto do vosso ventre, Jesus. Santa Maria, Mãe de Deus, rogai por nós, pecadores, agora e na hora de nossa morte. Amém. Glória ao Pai, ao Filho e ao Espírito Santo, como era no princípio, agora e sempre. Amém. Ó meu Jesus, perdoai-nos e livrai-nos do fogo do inferno. Levai as almas todas para o céu e socorrei principalmente aquelas que mais precisarem da vossa misericórdia. Sagrada Família, rogai por nós. Nossa Senhora Aparecida, rogai por nós. Enchei-vos do Espírito Santo de Deus.

Pai nosso que estais no céu, santificado seja o vosso nome. Venha a nós o vosso reino, seja feita a vossa vontade, assim na terra como no céu. O pão nosso de cada dia nos dai hoje, perdoai as nossas ofensas, assim como nós perdoamos a quem nos tem ofendido. E não nos deixeis cair em tentação, mas livrai-nos do mal. Amém. Ave Maria, cheia de graça, o Senhor é convosco. Bendita sois vós dentre as mulheres, e bendito é o fruto do vosso ventre, Jesus. Santa Maria, Mãe de Deus, rogai por nós, pecadores, agora e na hora de nossa morte. Amém. Ave Maria, cheia de graça, o Senhor é convosco. Bendita sois vós dentre as mulheres, e bendito é o fruto do vosso ventre, Jesus. Santa Maria, Mãe de Deus, rogai por nós, pecadores, agora e na hora de nossa morte. Amém. Ave Maria, cheia de graça, o Senhor é convosco. Bendita sois vós dentre as mulheres, e bendito é o fruto do vosso ventre, Jesus. Santa Maria, Mãe de Deus, rogai por nós, pecadores, agora e na hora de nossa morte. Amém. Ave Maria, cheia de graça, o Senhor é convosco. Bendita sois vós dentre as mulheres, e bendito é o fruto do vosso ventre, Jesus. Santa Maria, Mãe de Deus, rogai por nós, pecadores, agora e na hora de nossa morte. Amém. Ave Maria, cheia de graça, o Senhor é convosco. Bendita sois vós dentre as mulheres, e bendito é o fruto do vosso ventre, Jesus. Santa Maria, Mãe de Deus, rogai por nós, pecadores, agora e na hora de nossa morte. Amém. Ave Maria, cheia de graça, o Senhor é convosco. Bendita sois vós dentre as mulheres, e bendito é o fruto do vosso ventre, Jesus. Santa Maria, Mãe de Deus, rogai por nós, pecadores, agora e na hora de nossa morte. Amém. Ave Maria, cheia de graça, o Senhor é convosco. Bendita sois vós dentre as mulheres, e bendito é o fruto do vosso ventre, Jesus. Santa Maria, Mãe de Deus, rogai por nós, pecadores, agora e na hora de nossa morte. Amém. Ave Maria, cheia de graça, o Senhor é convosco. Bendita sois vós entre as mulheres, e bendito é o fruto do vosso ventre, Jesus. Santa Maria, Mãe de Deus, rogai por nós, pecadores, agora e na hora de nossa morte. Amém. Ave Maria, cheia de graça, o Senhor é convosco. Bendita sois vós dentre as mulheres, e bendito é o fruto do vosso ventre, Jesus. Santa Maria, Mãe de Deus, rogai por nós, pecadores, agora e na hora de nossa morte. Amém. Ave Maria, cheia de graça, o Senhor é convosco. Bendita sois vós dentre as mulheres, e bendito é o fruto do vosso ventre, Jesus. Santa Maria, Mãe de Deus, rogai por nós, pecadores, agora e na hora de nossa morte. Amém. Glória ao Pai, ao Filho e ao Espírito Santo, como era no princípio, agora e sempre. Amém. Ó meu Jesus, perdoai-nos e livrai-nos do fogo do inferno. Levai as almas todas para o céu e socorrei principalmente aquelas que mais precisarem da vossa misericórdia. Sagrada Família, rogai por nós. Nossa Senhora Aparecida, rogai por nós. Enchei-vos do Espírito Santo de Deus.

Pai nosso que estais no céu, santificado seja o vosso nome. Venha a nós o vosso reino, seja feita a vossa vontade, assim na terra como no céu. O pão nosso de cada dia nos dai hoje, perdoai as nossas ofensas, assim como nós perdoamos a quem nos tem ofendido. E não nos deixeis cair em tentação, mas livrai-nos do mal. Amém. Ave Maria, cheia de graça, o Senhor é convosco. Bendita sois vós dentre as mulheres, e bendito é o fruto do vosso ventre, Jesus. Santa Maria, Mãe de Deus, rogai por nós, pecadores, agora e na hora de nossa morte. Amém. Ave Maria, cheia de graça, o Senhor é convosco. Bendita sois vós dentre as mulheres, e bendito é o fruto do vosso ventre, Jesus. Santa Maria, Mãe de Deus, rogai por nós, pecadores, agora e na hora de nossa morte. Amém. Ave Maria, cheia de graça, o Senhor é convosco. Bendita sois vós dentre as mulheres, e bendito é o fruto do vosso ventre, Jesus. Santa Maria, Mãe de Deus, rogai por nós, pecadores, agora e na hora de nossa morte. Amém. Ave Maria, cheia de graça, o Senhor é convosco. Bendita sois vós dentre as mulheres, e bendito é o fruto do vosso ventre, Jesus. Santa Maria, Mãe de Deus, rogai por nós, pecadores, agora e na hora de nossa morte. Amém. Ave Maria, cheia de graça, o Senhor é convosco. Bendita sois vós dentre as mulheres, e bendito é o fruto do vosso ventre, Jesus. Santa Maria, Mãe de Deus, rogai por nós, pecadores, agora e na hora de nossa morte. Amém. Ave Maria, cheia de graça, o Senhor é convosco. Bendita sois vós dentre as mulheres, e bendito é o fruto do vosso ventre, Jesus. Santa Maria, Mãe de Deus, rogai por nós, pecadores, agora e na hora de nossa morte. Amém. Ave Maria, cheia de graça, o Senhor é convosco. Bendita sois vós dentre as mulheres, e bendito é o fruto do vosso ventre, Jesus. Santa Maria, Mãe de Deus, rogai por nós, pecadores, agora e na hora de nossa morte. Amém. Ave Maria, cheia de graça, o Senhor é convosco. Bendita sois vós entre as mulheres, e bendito é o fruto do vosso ventre, Jesus. Santa Maria, Mãe de Deus, rogai por nós, pecadores, agora e na hora de nossa morte. Amém. Ave Maria, cheia de graça, o Senhor é convosco. Bendita sois vós dentre as mulheres, e bendito é o fruto do vosso ventre, Jesus. Santa Maria, Mãe de Deus, rogai por nós, pecadores, agora e na hora de nossa morte. Amém. Ave Maria, cheia de graça, o Senhor é convosco. Bendita sois vós dentre as mulheres, e bendito é o fruto do vosso ventre, Jesus. Santa Maria, Mãe de Deus, rogai por nós, pecadores, agora e na hora de nossa morte. Amém. Glória ao Pai, ao Filho e ao Espírito Santo, como era no princípio, agora e sempre. Amém. Ó meu Jesus, perdoai-nos e livrai-nos do fogo do inferno. Levai as almas todas para o céu e socorrei principalmente aquelas que mais precisarem da vossa misericórdia. Sagrada Família, rogai por nós. Nossa Senhora Aparecida, rogai por nós. Enchei-vos do Espírito Santo de Deus.

0: Vamos agora louvar a nossa mãe. Infinitas graças vos damos, soberana rainha, pelos benefícios que todos os dias recebemos de vossas mãos liberais. Dignai-vos agora e para sempre tomarmos debaixo de vosso poderoso amparo. Para mais vos obrigar, vos saudamos com uma salve, rainha.
1: Salve, rainha.
2: Salve Rainha, Mãe de Misericórdia, vida, doçura, esperança nossa, salve. A vós bradamos, degredados filhos de Eva, a vós suspiramos, gemendo e chorando neste vale de lágrimas. Eia, pois, advogada nossa, esses vossos olhos misericordiosa nós volvei. E depois desse desterro mostrai-nos Jesus, bendito é o fruto do vosso ventre. Ó clemente, ó piedosa, ó doce sempre Virgem Maria, rogai por nós, Santa Mãe de Deus, para que sejamos dignos das promessas de Cristo.

0: Meu amigo, minha amiga, estamos chegando ao final do nosso Santo Rosário. Deus abençoe a sua vida, a sua família. Que por intercessão de Nossa Senhora, possa o Deus da vida te abençoar. Em nome do Pai, do Filho e do Espírito Santo. Amém.
1: Como foi bom, meu amigo, como foi bom, minha amiga, rezar com você nessa madrugada. Fizemos aí esse caminho de oração juntinho com a Mãezinha do Céu e seu Filho Jesus. Passamos aí pelos principais mistérios da vida de Jesus e Maria. É isso aí, meu amigo e minha amiga. Desejo a você um dia abençoado na graça de Deus. Que Nossa Senhora e seu Filho Jesus possa continuar iluminando a sua vida. E vamos se manter fiel, hein? Vamos se manter fiéis aí à madrugada de oração com Altair Show, Santo Rosário, todos os dias. Eu e a turma da alegria aqui, como você ouviu, tá bom? Reze, reze o Santo Rosário todos os dias. Tem essa devoção especial, Nossa Mãezinha do Céu. Um bom dia pra você, meu

0: 5:56.
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2: A vida já traz desafios suficientes para que você carregue pesos que não são seus. Existem preocupações que precisam ser entregues a Deus. Nem tudo depende da sua força, da sua capacidade ou do seu controle. Às vezes, o melhor caminho é respirar fundo e seguir um dia de cada vez. Quando o coração encontra leveza, a caminhada se torna mais tranquila e a esperança volta a florescer. A paz cresce quando você solta aquilo que Deus nunca pediu para carregar.
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6: Bom dia. 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
2: Rádio Barroso Mix informa a hora certa.
3: 5 horas e 59 minutos.
4: Bom dia!

0: Ouvintes das 6 horas. Tire de cada dificuldade que a vida lhe trouxer a lição de que nada tem valor a não ser o que é conquistado. Não fique à beira da estrada de braços cruzados, esperando que as coisas com que sonha lhe caiam do céu. Busque-as com o seu trabalho, conquiste-as com seu esforço, valorize-as com a luta honrada que as torna mais suas e mais meritórias. Ao longo de sua vida, aprenderá que poderá vencer qualquer dificuldade, enquanto compreender que os espinhos você os tem a cada passo, as flores de quando em quando. Ave Maria, cheia de graça, o Senhor é convosco. Bendita sois vós entre as mulheres, e bendito é o fruto do vosso ventre, Jesus. Santa Maria, Mãe de Deus, rogai por nós, os pecadores, agora e na hora de nossa morte. Amém.
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2: Bom dia, meus irmãos. Viva João Batista. Viva a festa junina. Queridos filhos e filhas, dia da natividade de São João Batista, a razão de todas as festas juninas. E claro, no coração de Jesus, é o mês consagrado a Ele. Vamos juntos rezar, pedir e suplicar. Filhos e filhas, confie. Existe um coração que nos ama, e é o de Jesus. Em nome do Pai, do Filho e do Espírito Santo. Amém. Ó meu Jesus, no seu sagrado coração, eu confio as minhas intenções no despertar deste dia. Sagrado coração de Jesus, fonte de todas as graças e merecimentos, onde procurarei tesouro que contém todas as riquezas de vossa clemência e bondade? Onde baterei, a não ser na porta do vosso coração? Ó Sagrado Coração de Jesus, nesta manhã, venho pedir consolação quando na aflição, proteção quando perseguido. Venho pedir, ó Sagrado Coração de Jesus, nesta manhã, força quando oprimido de tristeza. No teu coração, Jesus, encontro luz quando estou envolvido em trevas de dúvida e incredulidade. No despertar deste dia, Sagrado Coração de Jesus, eu venho reafirmar a minha confiança em vós. Doce Coração de Jesus, sede o meu amor. Doce Coração de Maria, sede a minha salvação. Sagrado Coração de Jesus, me proteja em todos os caminhos e decisões a serem tomadas hoje. Mas não permita, ó meu Jesus, que decisões tomadas me afaste do teu coração. Ao contrário, infunda-me vosso Espírito Santo, para que os sentimentos cultivados em mim sejam sentimentos de amor, justiça e ternura, que eu possa, ó Sagrado Coração de Jesus, ter o meu coração semelhante ao vosso. E se preciso for, ó Sagrado Coração de Jesus, arranque este coração de pedra e coloque um coração capaz de amar. Sagrado Coração de Jesus, eu consagro este dia a vós. Amém. Pai nosso que estais no céu, santificado seja o vosso nome. Venha a nós o vosso reino, seja feita a vossa vontade, assim na terra como no céu. O pão nosso de cada dia nos dai hoje. Perdoai-nos as nossas ofensas, assim como nós perdoamos a quem nos tem ofendido. E não nos deixeis cair em tentação, mas livrai-nos do mal. Amém. Um bom dia no coração de Jesus.

0: sagrado.
1: Queridos filhos e filhas, na hora da misericórdia, hoje, nessa hora da misericórdia, obrigado àqueles que participaram ao vivo, lembrando o nosso número para você falar e para você falar comigo. Rezar o terço das Santas Chagas, 0 operadora 41 3221 6070. Filhos queridos, hoje é dia de São João Batista. Hoje, parabéns a todos os Joões e todas as Joanas, Josefas, tudo derivado de João. São os onomásticos. Filhos queridos, nesta solenidade que marca as festas juninas. Filhos queridos, escute esse testemunho, por favor. Veio de Capitão Leone das Marques, Paraná, inclusive com fotos. Sua bênção, Padre Reginaldo. Venho, por meio desta carta, testemunhar a graça que alcancei nas 24 horas de 2024. Eu estava em tratamento renal há 6 anos e há aproximadamente 3 anos estava na fila do transplante do rim. Não pude estar aí na igreja presencialmente, mas eu e minha esposa Adriana acompanhamos tudo pela TV. Em meio às pregações, tomei posse da minha cura e disse naquele momento: estou sendo curado. Padre, na semana após 24 horas de oração, o hospital me ligou para eu ir verificar a possibilidade de receber um rim. No sábado, quando recebi a ligação, estava em 9º lugar na fila de espera. No domingo, ao chegar ao hospital, fui contemplado com então rim. Naquele momento, passaram muitas coisas na minha cabeça. De tudo o que tinha suplicado a Jesus das Santas Chagas, a minha graça chegou. Fui transplantado no dia 7/7/2024. Hoje estou super bem, feliz. Sigo minha vida normalmente. Testemunho por esta carta, por não poder estar aí por recomendação médica. Graça alcançada, graça testemunhada. Toca o sino, sacristão. Um forte abraço, meu querido Padre Reginaldo. Sou mensageiro da capelinha. Opa! A corneta, sacristão. E associado com muito orgulho, Carlos, Capitão Leone das Marques, Paraná. Que maravilha, Carlos! Olha aí, transplantado, curado e agora mensageiro da Capelinha de Jesus das Santas Chagas. Deus seja louvado. Povo querido, povo amado de Deus, por isso que eu falo. Que bom se você puder estar no Santuário de Guadalupe no final de semana. Temos um anfiteatro para acolher, mas se não, programe na sua casa para você não sair do sábado para o domingo. Passar a noite em oração, padre, mas a gente não aguenta a noite em oração, aguenta, a gente cochila, é assim que eu passo, tem hora que a gente fica até meio bêbado, no bom sentido da palavra, né, que você fica meio com sono, mas depois vai embora. Gente, no velório, antigamente não se ia para velar o defunto, porque foi aí que minha inspiração, um dia na presença do Senhor vale mais do que 1.000 anos, então, dê um dia para Deus, 24 horas na presença do Senhor. Bíblia aberta, cartilha de oração.
2: Deus, fala comigo, Deus.
1: Fala comigo, Deus.
2: Fala comigo, Deus.
1: Nessa hora da misericórdia.
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1: E a todo o povo do Nordeste, o povo mineiro. E ao povo do interior do Paraná, que é tão forte as festas juninas. Deus abençoe. E festeje sim. Temos que celebrar a vida, celebrar com alegria. Temos que viver bem. Principalmente de uma forma sadia e alegre. Tristeza? Por quê? O Senhor esteja convosco. Ele está no meio de nós. Proclamação do Evangelho de Jesus Cristo segundo São Lucas. Glória a vós, Senhor. Completando-se o tempo de dar à luz, Isabel teve um filho. No 8º dia, foram circuncidar o menino. Queriam chamá-lo pelo nome do pai, Zacarias. Mas Isabel interveio: não. Ele se chamará João. Replicaram: mas não há ninguém em tua família com esse nome. E através de gestos perguntaram ao pai, que estava sem voz, como queriam que ele se chamasse. Pedindo uma tabuinha, ele escreveu: João é seu nome. O menino cresceu e fortificou-se em espírito, viveu no deserto, até o dia em que se apresentou diante de Israel. Palavra da salvação.

morte. Ah, hoje é o dia de São Joana d'Arc, dia da morte. Hoje é dia de Dom Bosco, dia da morte. Por quê? Porque na igreja nós cremos que o verdadeiro nascimento se faz na morte. Para os santos, nasceram para a glória de Deus e honra dos altares. O único que não é São João Batista. É o único santo que se celebra a morte e o nascimento. Hoje, nascimento de João Batista. O porquê? Porque é o último dos profetas, o precursor. Mas tem essa música que expressa muito bem. Viva João Batista. Viva o precursor. Aquele que preparou o caminho do Senhor Jesus.

0: Você sabe o que significa a palavra João? Ei, Joões, Joanas, Deus é propício. João significa Deus é propício. Por isso João tornou propício que o Senhor chegasse. Hoje também, não sei se você se dá conta, 3 meses após a anunciação, e exatamente hoje nós estamos a 6 meses do Natal. Por quê? Porque Nossa Senhora ficou 3 meses com Isabel, e depois de 6 meses Jesus nasceu. Hoje nós estamos a 6 meses do Natal. Viva João Batista! Viva a fogueira de São João! Viva a pipoca! Viva a alegria de sermos cristãos!
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0: Filhos queridos, a gente vai aprendendo muita coisa. O mais importante é aprender que o grande valor é servir a Deus. Abençoai, Senhor, a água, a roupa dos enfermos, as fotos de família. Abençoai e santificai os que mais precisam em nome do Pai, do Filho, do Espírito Santo. Amém.

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0: E chegou o momento de rezarmos juntos a novena perpétua de Jesus das Santas Chagas no sexto dia. E eu convido você a mandar as suas intenções, 41-3221-6060. Rezemos. Por suas santas chagas, suas chagas gloriosas, o Cristo Senhor me proteja e me guarde. Senhor Jesus, foste levado na cruz para que, por vossas santas chagas, sejam curadas as de nossas almas. Eu vos louvo e agradeço pelo vosso ato redentor. Carregaste em vosso próprio corpo os meus pecados e de toda a humanidade. Nas vossas santas chagas, Senhor, coloco minhas intenções, minhas preocupações, ansiedades e angústias, minhas enfermidades físicas e psíquicas, meus sofrimentos, dores, alegrias e necessidades. Em vossas santas chagas, Senhor, coloco a minha família. Envolvei, Senhor, a mim e meus familiares, protegendo-nos do mal. Senhor, ao mostrar vossas santas chagas gloriosas a Tomé e o mandando tocar em vosso lado aberto, o curaste da incredulidade. Eu vos peço, Senhor, permita-me refugiar em vossas santas chagas e, por mérito desses sinais de vosso amor, curai a minha falta de fé. Ó Jesus, pelos méritos de vossa paixão, morte e ressurreição, dai-me a graça de viver os frutos da nossa redenção. Amém. Filhos queridos, filhas amadas, quando Deus age, Ele quer que nós tenhamos gratidão no coração. E quando alguém liga contando o seu testemunho, ele está agradecendo a Deus. E agradecendo a Deus nos edifica na fé. Veja, escute esse testemunho.
1: Eu sofri um grave acidente com a minha filha. Eu tive um capotamento de carro. Minha filha caiu fora e só teve uma fratura no ombro. E eu tive uma mão amputada, que a caminhonete caiu em cima, o carro caiu em cima. E eu fiquei presa às ferragens, as duas veias artérias minhas jorrando sangue. E eu pedi para Jesus das Santas Chagas que desse para mim chegar em Alta Floresta com vida ainda. E eu cheguei com 5% de chance de sobreviver e conseguir estancar o meu sangue. Não tinha sangue na banca, mas eu consegui sobreviver e estou aqui viva. E hoje eu estou aqui para agradecer essa graça. Com Jesus das Santas Chagas que me ajudou e Nossa Senhora de Guadalupe que me tirou de lá. Graça alcançada, graça testemunhada. Toca o sino, sacristão!
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0: 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E vamos à bênção da casa. Que a vossa divina bênção os acompanhe. Que o Espírito Santo ilumine os seus pensamentos e que seu poder haja por eles em toda parte. Tudo que se encontra nesta casa, os que nela entram, os que dela saem, que Jesus, nas suas santas chagas, nos abençoe e vos preserve do mal, para que nenhuma desgraça se aproxime de vós. O Senhor vos abençoe e vos guarde, que Ele faça seu rosto brilhar sobre vós, que Ele se compadeça de vós e vos dê a paz. Em nome do Pai, do Filho e do Espírito Santo. Amém.

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1: Rádio Barroso Mix informa a hora certa.
2: 6:29.
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Ô, gente, você sabe que me perguntaram ontem assim: padre, é certo a gente ficar rezando o dia inteiro? E sabe o que eu respondi? Não, não é certo ficar rezando o dia inteiro. Na nossa vida há tempo para tudo. Aliás, está escrito na Bíblia isso. Há tempo para plantar, há tempo para colher. Há tempo para sorrir, há tempo para chorar. E eu digo para você, há tempo para rezar, há tempo para trabalhar, há tempo para estar com os filhos. Então, não vamos ficar aí transformando a oração também em fuga e transformando a oração, substituindo os nossos afazeres e os nossos compromissos pela oração. Não, vamos tomar cuidado. Tem gente que aí, para não trabalhar, vai rezar, né? Tem gente aí para não ficar com a família, vai para a igreja e fica o dia inteiro na igreja. Para quê? Para não ficar com a família, não ficar ali junto com o marido, junto com a esposa, ou junto com os filhos. Tá errado, tá errado. Nós temos que ter um tempo de oração na nossa vida. Um tempo bom, bastante, né? Um tempo bom. Então, durante o nosso dia, a gente tem que ter um tempo que a gente reza. Pode rezar com a palavra de Deus, com a Bíblia, pode rezar a oração que a gente sabe, ou pode simplesmente dar um tempo para Deus, ou seja, dizer: Senhor, eu estou diante de Ti e esse tempo é Seu, tá bom? Mas, e também temos que ter um tempo da semana para Ele. O domingo é dEle e não adianta, tá bom? Então, há tempo para tudo. Não vamos mudar e inverter as coisas e não vamos usar a oração como uma fuga das nossas responsabilidades, tá bom?

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3: Conta uma lenda que uma fada perdeu pelo caminho uma pedra encantada, a pedra da felicidade. Apressada como estava, ela resolveu seguir seu caminho e mais tarde, através de sua magia, descobriu que a pedra havia sido encontrada por um rapaz muito pobre, que a levou para casa. Ao ver a casa do rapaz, a fada achou que a pedra da felicidade poderia ficar com o rapaz. Haja visto a sua situação muito humilde, então merecia ficar com aquela pedra. Então, nesta noite, ela apareceu no sonho do rapaz e explicou-lhe que aquela pedra que ele havia achado era a pedra da felicidade e que ele poderia fazer 3 pedidos para as pessoas que realmente necessitasse. Para uma pessoa, poderia pedir prosperidade. Para outra pessoa, pediria saúde. E para outra, felicidade. Ao acordar, o rapaz lembrou-se do sonho e ficou muito irritado. Como pode ser isso? Eu encontro a pedra da felicidade e tenho que passar os pedidos para os outros? Não, meu Deus, não é possível. Eu encontrei a pedra, então os pedidos tinham que ser para mim. Com raiva, ele pegou a pedra na mão e esfregou aquela pedra, fazendo pedidos de dinheiro, riqueza e nada. Nada. Fazer pedido de dinheiro, nada. Mais nervoso, pegou a pedra e jogou aquela pedra numa gaveta. Os anos passaram, e encontramos o nosso jovem de outrora, transformado em um senhor idoso, morando naquele casebre miserável. Não havia se casado, pois sua rabugice espantava as pretendentes, tinha pouquíssimos amigos. E vivia numa miséria enorme. Então, numa noite, lembrou-se da pedra da felicidade e encontrou essa pedra ali, esquecida na gaveta. Pensou que já que estava no fim da vida, poderia pelo menos ajudar alguém. E saiu pela vila. Logo na entrada da cidade, encontrou uma família miserável esmolando pelas ruas. Ficou penalizado de ver as crianças com a cara de fome e descalças. Chamou a senhora que acompanhava e falou: "Quero te dar uma fortuna para que nunca mais sofras da miséria." Esfregando a pedra, a senhora recebeu ouro suficiente para levar uma vida de rainha. Sem saber como agradecer, a senhora partiu para comprar uma casa e finalmente dar conforto aos filhos. Logo à frente, o nosso velhinho encontra uma mulher chorando e perguntou o que estava acontecendo. Ela respondeu que seu filho único estava morrendo de uma doença que nenhum médico tinha conseguido identificar. Ele pediu então para a mulher segurar a pedra e pedir a saúde para o seu filho. E em poucos minutos o menino apareceu à porta milagrosamente curado. A mulher não sabia mais como agradecer o milagre. Ele continuou a sua caminhada e encontrou um orfanato miserável. Entrou para ver se podia ajudar. Imediatamente esfregou a pedra da felicidade e o casebre do orfanato transformou-se numa linda casa. Os quartos ganharam camas novas, as crianças brinquedos e roupas e tudo foi inundado de felicidade. As crianças o cercaram, cantaram para ele, beijaram-no pela primeira vez em muitos anos. Aquele velhinho chorou de felicidade. A fada novamente apareceu e perguntou: "Por que não usastes antes a pedra da felicidade?" O velhinho disse: "Por causa do meu egoísmo, perdi a chance de fazer tantas pessoas felizes e até de melhorar a minha vida. Meu desejo nesse momento é que eu possa esquecer toda essa história para tentar ao menos ser um pouco feliz. Há maior prazer em dar do que receber", disse a fada. Fez um aceno com a varinha, então ele se esqueceu de tudo aquilo e foi realmente feliz.

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1: Vamos receber a bênção de Deus nesse momento. Senhor Pai de misericórdia e Senhor de toda consolação, dai-nos agora, neste momento, a vossa bênção. Abençoai a nossa casa, abençoai aqueles que estão conosco e abençoai, Senhor, todos aqueles que neste momento suplicam de vós uma graça especial. Afastai de nós o mal, afastai de nós, Senhor, a indiferença pelas coisas de Deus e fazei com que possamos vos servir através dos nossos irmãos. Os pedimos hoje principalmente por aqueles que sofrem, aqueles que neste momento passam por alguma enfermidade, para que recebam de vós toda a graça e toda a paz. Dai, Senhor, aos nossos corações a certeza de poder contar convosco sempre e principalmente nunca esmorecer na fé. Dai-nos agora a vossa bênção sobre nós, sobre nossa família e sobre esta água que vos apresentamos. A bênção do Deus Todo-Poderoso, Pai, Filho e Espírito Santo. Amém.
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3: Rádio Barroso Mix informa a hora certa.
4: 6:45.
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4: Deus abençoe você e toda a sua família. Que alegria estar aqui com você, começando mais um programa Eu Seguirei. Eu tenho certeza de que Deus vai falar muito ao seu coração através deste programa. Olha, se você pode, eu já quero convidar você a pegar a sua Bíblia, porque hoje nós vamos meditar a palavra de Deus. A palavra de Deus é o nosso alimento, a palavra de Deus que é o nosso sustento. Eu tenho certeza que essa palavra vai mover seu coração. Olha, aqui você vai ouvir a palavra de Deus, aqui você vai poder cantar. São minutos que ficaremos juntos, onde você vai fazer uma experiência com Deus. Lembrando que tudo que você ouvir aqui, depois fica registrado no meu canal do YouTube, Frei Gilson / Som do Monte, no meu Instagram, no meu Facebook, todos com o mesmo nome, Frei Gilson / Som do Monte, para que você possa também compartilhar essa palavra com os seus amigos, tá bom? Então, vamos escutar a palavra de Deus.
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4: No mundo de hoje, muitos estão preocupados somente com uma força física, que é bonito, é importante. Então, muita gente preocupada em ter resistência física, força física. Muita gente também preocupada em ter força intelectual, resistência intelectual, resistência das emoções. Só que o mundo se esqueceu de ter resistência de espírito, fortaleza de espírito. Pergunto para você, o que adianta você ter força no corpo? Você até ter força na mente? Ter força em tantos sentidos na sua vida, mas não ter fortaleza espiritual, não ser forte de espírito. Irmão, você não é só matéria, você não é só corpo. Então digo para você, não adiantaria nada você ter força física, você ter força na mente, mas não ter força no espírito. Quero ensinar para você hoje a importância de ter força de espírito. Em nome do Pai, do Filho e do Espírito Santo. Amém. Lucas capítulo 1, versículo 57 a 66 e versículo 80. Completou-se o tempo da gravidez de Isabel e ela deu à luz um filho. Os vizinhos e parentes ouviram dizer como o Senhor tinha sido misericordioso para com Isabel e alegraram-se com ela. No oitavo dia foram circuncidar o menino e queriam dar-lhe o nome de seu pai Zacarias. A mãe, porém, disse, não, ele vai chamar-se João. Os outros disseram, não existe nenhum parente teu com esse nome. Então fizeram sinais ao pai, perguntando como ele queria que o menino se chamasse. Zacarias pediu uma tabuinha e escreveu, João é o seu nome. E todos ficaram admirados. No mesmo instante, a boca de Zacarias se abriu, sua língua se soltou e ele começou a louvar a Deus. Todos os vizinhos ficaram com medo e a notícia espalhou-se por toda a região montanhosa da Judeia. E todos os que ouviam a notícia ficavam pensando, o que virá a ser este menino? De fato, a mão do Senhor estava com ele. E o menino crescia e se fortalecia em espírito. Ele vivia nos lugares desertos até o dia em que se apresentou publicamente a Israel. Palavra da salvação. João Batista, olha que bonito. E o menino crescia e se fortalecia em espírito. Se fortalecia em espírito. Então, o que está faltando na nossa geração de hoje é fortalecer-se em espírito. Aliás, um bom conselho para pai, para mãe, para pais, mães, avô, avós. É preciso que os seus netos, avós, cresçam, não só nas coisas deste mundo, mas cresçam em espírito. Se fortaleçam em espírito. Pais, que seus filhos cresçam e se fortaleçam em espírito. Veja, se eu não me fortalecer em espírito, eu vou cair em todas as artimanhas do demônio. Eu pergunto para você, você acha isso interessante? Uma fraqueza tão grande que você não consegue resistir ao mal, que você não consegue resistir às tentações, porque é isso que nós vemos no mundo de hoje. Parece que o mundo não quer resistir, não tem coragem de resistir. Não tem coragem de resistir. É preciso que você resista. É preciso que você queira, né? Queira resistir. Aqui, Hebreus capítulo 12, versículo 4. Ainda não tendes resistido até o sangue na luta contra o pecado. Veja, resistir até o sangue. Deus quer que eu resista. Mas como é que eu vou resistir se eu sou tão fraco? Se eu estou tão fraco? Jesus nos ensinou a orar e não nos deixeis cair em tentação. Mas como é que eu não vou cair em tentação se eu não tiver fortaleza de espírito? Você está entendendo, meu irmão, a importância dessa meditação? Fortes no espírito. Orígenes. João, enquanto ainda era pequeno, era um pequeno menino, cresceu e se tornou mais forte. Mas é extremamente difícil, muito raro entre os mortais que alguém ainda criança cresça no espírito. Mas o menino crescia e se fortalecia em espírito. É uma coisa crescer, outra ser fortalecido. A natureza humana é fraca, precisa de ajuda divina para se fortalecer. Lemos, a carne é fraca. Que forças podem fortalecê-la? O espírito, é claro, pois o espírito é pronto, mas a carne é fraca. Alguém que deseja se fortalecer deve ser fortalecido apenas no espírito. Muitos são fortalecidos na carne, seus corpos se tornam mais poderosos, mas um atleta de Deus deve se tornar mais poderoso no espírito. Assim fortalecido esmagará a sabedoria da carne. A atividade espiritual sujeitará o corpo ao comando da alma. Gente, como isso é importante. Abra sua Bíblia em Lucas capítulo 1, versículo 80. Aqui isso já é sobre Jesus. O menino foi crescendo e fortificava-se em espírito. E viveu nos desertos até o dia em que se apresentou diante de Israel. Desculpa, falei que aqui é sobre Jesus, ainda é sobre João Batista, né? É a mesma passagem de hoje. Ele crescia em espírito. Mateus 26, 41. Vigiai e orai para que não entreis em tentação. O espírito está pronto, mas a carne é fraca. Precisa se fortalecer em espírito. Efésios capítulo 3, versículo 16. Para que vos conceda, segundo o seu glorioso tesouro, que sejais poderosamente robustecidos pelo seu espírito em vista do crescimento do vosso homem interior. Deu para entender? Eu preciso ser forte de espírito. E sendo forte de espírito, você vai vencer as tentações do demônio. E sendo forte de espírito, é a tua alma que vai governar todas as coisas. Pai, Filho e Espírito Santo. Amém.
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4: Resposta a essa palavra, eu quero convidar você agora a cantar comigo.
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2: O programa de hoje está bom demais e eu quero lembrar você, se você quiser ouvir mais pregações, mais meditação da palavra, basta você me acompanhar no meu canal do YouTube, Frei Gilson / Som do Monte, no meu Instagram, no meu Facebook, no meu TikTok, e lá você vai encontrar muito mais palavra de Deus para você.
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2: Nós vamos terminar este programa rezando. Eu quero clamar agora por você, quero clamar pela sua família. Senhor Deus, libera agora o teu Espírito Santo sobre cada pessoa que acompanha este programa. Vem, Espírito Santo, enche todos os que estão acompanhando este programa agora. Libera, Senhor, para esta pessoa o que ela mais precisa, para o corpo e para a alma. Libera, Senhor, curas e libertações em nome de Jesus para esta pessoa que assiste, que acompanha, que escuta e para toda a sua família. Eu clamo a tua poderosa bênção. Visita agora com bênção de proteção. A bênção que só o Senhor pode dar. Abençoe-vos o Deus Todo-Poderoso, Pai e Filho e Espírito Santo. Amém.
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1: Segura Cristão. Estamos chegando para mais um programa Mensagem Sertaneja. A paz de Jesus, o amor de Maria e a alegria do Espírito Santo esteja com você. Eu sou Gilson Fernandes e é uma alegria ter a sua companhia nesse programa que é abençoado e chique na graça. Mas eu nunca estou sozinho. Estou muito bem acompanhado do Pai, do Filho e do Espírito Santo e, claro, da sua companhia, do nosso mascotinho Pé de Pano e da cantora sertaneja católica Adriana Gil.
2: Salve, salve, cowboys de Cristo, porteira aberta para a graça de Deus entrar na nossa vida. E o programa de hoje tá muito especial.
1: Teremos o nosso Zap Zap Mensagem Sertaneja com mensagem dos nossos ouvintes.
2: Muita música sertaneja católica e também sertaneja mensagem.
1: O nosso mascotinho, o Pé de Pano, com certeza vai trazer muitos abraços na sua sacolinha.
2: Teremos também a nossa história para pensar. E o tema de hoje será o preço do amor.
1: Na charadinha bíblica, o assunto será a batalha de Davi e Golias.
2: E nesse programa abençoado, não pode faltar reflexão e momento de oração.
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2: Que o amor seja sua porta de entrada e que nunca seja fechada. Que o amor seja sua busca e que nunca permita que esta se perca. Que o amor seja o sorriso dos seus olhos, do seu coração, da sua vida. Que ele possa te fazer chorar de rir e rir de chorar. Acredite e confie no amor. Pois só assim você descobrirá novas formas de amar o seu próximo.
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1: E este programa é guiado por Deus com intercessão de Nossa Senhora. Salve, salve Maria Imaculada!
2: E para você que está sempre ligadinho aqui e quer mandar o seu recadinho para nós, anote aí os nossos contatos. Começando pelo nosso WhatsApp, 12 992416448. Repetindo, 12 992416448.
1: E Adriana Gil, nós também temos e-mail, mensagensertaneja@gmail.com. Você pode mandar sua mensagem para a gente também por esse canal de comunicação.
2: E temos as nossas redes sociais. Instagram, Facebook, YouTube. É só procurar @mensagensertaneja. E tem a caixinha inbox lá também, onde você pode mandar sua mensagem e falar conosco.
1: Segura, pé de pano, cavalinho chucro! Quando o nosso mascotinho Pé de Pano passa por aqui, é hora de mandar abraço.
2: E o abraço vai para Perpétua Veras, de Luziânia, Goiás.
1: Para Neide Silva, de Campos Belo, Ceará.
2: Para o Isaac José, de Caicó, Rio Grande do Norte.
1: Para Dulcimar Silva, de Arcos, Minas Gerais.
2: Para William de Jesus, de Eunápolis, Bahia.
1: Para Alessandra de Jesus, de Barra Mansa, Rio de Janeiro.
2: Para Aline Arruda, de Vitória da Conquista, Bahia.
1: E também para Érica Siqueira, de Lavras, Minas Gerais. E para esse povo abençoado, vai a primeira canção do programa de hoje. Vamos ouvir Antônio Alves, junto ao povo que lá vem fogo.
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4: O programa Mensagem Sertaneja é a alegria chegando na sua casa. E eu, Antônio Alves, estou muito feliz de fazer parte dessa programação. Que Deus te abençoe!

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1: Qualquer um pode amar uma rosa, mas é preciso um grande coração para incluir os espinhos. Chique na graça, você ouviu? Antônio Alves, junto o povo que lava em fogo. What's
2: up? E olha o nosso zap zap mensagem sertaneja chegando por aqui. E agora com a mensagem da Célia Santos, de Itamonte, Minas Gerais. E ela disse que é ouvinte e admira o programa. E pediu para mandar um abraço para ela. Célia, sinta aí na sua casa o nosso abraço, meu, do Gilson, do Pé de Pano e de todo o povo também que tá ligadinho aqui no Mensagem Sertaneja, que eu sei que é uma grande família que te abraça neste momento. Muito obrigada pelo carinho da sua mensagem e pela audiência.
1: E para você, com muito carinho, vai a próxima canção. Vamos ouvir Harmonia Sertaneja, Festa de Rodeio.
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2: Chique na graça, estamos de volta com o programa Mensagem Sertaneja, com o melhor da música sertaneja católica e também do sertanejo Mensagem. E quero fazer um convite especial para você. Venha participar da nossa campanha 1 mais 1. Gostou do programa? Curtiu? Chame mais alguém para conhecer também o programa e assim nós vamos aumentando a nossa rede de evangelização. Lembrando você que o evangelizador não é aquele que tem o microfone na mão, mas quem propaga a palavra.

0: Zotti contextualiza uma passagem bíblica sobre os israelitas rumo à Terra Prometida, quando encontraram uma muralha tão grandiosa que só foi possível passar com a ajuda de Deus. Trazendo para a nossa realidade, a obra ensina como agir todos os dias para derrubar os muros que nos separam de Deus. Inclusive, esses ensinamentos são bem elogiados por quem já leu a obra. Muitos afirmam que esse é um livro de leitura rápida e fácil, sempre ressaltando pontos importantes para a vida cristã. Entre eles, a importância de não procurar Deus somente nos momentos de angústia, considerando que muitos cristãos esquecem do contato com Cristo quando tudo está bem. Independente do momento, só a oração contínua nos fará fortes o suficiente para derrubar as muralhas frequentemente encontradas na vida. E essa foi a nossa dica do dia de hoje, o livro As Muralhas Vão Cair, do padre Reginaldo Manzotti. No próximo programa, tem mais dicas para você.
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2: E agora vai um grande abraço para o nosso amigo e parceiro José Benedito e também para o Juliano Damásio e todos da Pascom da paróquia Nossa Senhora de Fátima da cidade de Fartura, São Paulo. Cidade boa, hein, Adriana Gil?
0: É, já estive em Fartura e se Deus quiser, voltarei um dia lá porque o povo é muito caloroso, muito receptivo. Um grande abraço para vocês, que Deus abençoe.
2: E para esse povo de Deus vai a próxima canção. Vamos ouvir Padre Alessandro Campos. O que é que eu sou sem Jesus?
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0: Existem guerras, brigas e falta de tolerância. Mas enquanto existir o amor no mundo, ainda há esperança. Tchê, tchê, tchê, tchê. Você ouviu o Padre Alessandro Campos? O que é que eu sou sem Jesus?
1: E o seu coração está preparado porque chegou o momento da nossa história para pensar. E eu faço uma pergunta para você. Será que o amor tem preço? É sobre isso que nós vamos falar hoje na nossa História para Pensar. Preste muita atenção.
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0: Uma tarde, o menino aproximou-se de sua mãe, que preparava o jantar, e entregou-lhe uma folha de papel com algo escrito. Depois que ela secou as mãos e tirou o avental, ela leu: cortar a grama do jardim, R$3. Para limpar meu quarto essa semana, R$1. Por ir ao supermercado em seu lugar, R$2. Por cuidar do meu irmãozinho enquanto você ia às compras, R$2. Por tirar o lixo toda semana, R$1. Por ter um boletim com boas notas, R$5. E por limpar e varrer o quintal, R$2. Total da dívida, R$16. A mãe olhou o menino, que aguardava cheio de expectativa. Finalmente, ela pegou um lápis e no verso da mesma nota escreveu: por te levar 9 meses no meu ventre e te dar a vida, nada. Por tantas noites sem dormir, curar e orar por ti, nada. Pelos problemas e pelos prantos que me causastes, nada. Pelo medo e pelas preocupações, nada. Por comidas, roupas e brinquedos, nada. Por limpar seu nariz, nada. Custo total do meu amor, nada. Quando o menino terminou de ler o que sua mãe havia escrito, tinha os olhos cheios de lágrimas. Olhou nos olhos da mãe e disse: eu te amo, mamãe. Logo após, pegou um lápis e escreveu com letras enormes: totalmente pago. Vamos pensar?
1: Assim somos nós adultos, como crianças, querendo recompensas por boas ações que fazemos. É difícil entender que a melhor recompensa é o amor que vem de Deus. E para nossa sorte, é grátis. Basta queremos recebê-lo em nossas vidas. Que Deus abençoe a todos no dia de hoje e sempre. E nunca esqueçamos do amor universal e incondicional que nos é cedido pelo nosso Pai.
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0: E vamos oferecer a próxima canção para a Graça dos Santos, lá de Manaus, Amazonas. Vamos ouvir Edu e Adriano. É de graça.
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2: Voltamos já. 7:28.
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5: Sinais que a pessoa que você está te traindo. É agora. E não é pra chegar na sua casa, ó, oh, cheguei à missa agora, o padre Cristo falou que você tá me traindo. Eu não falei isso. Eu resumo todos esses sinais num sinal só. Qual que é um sinal forte da traição? Mudança brusca de comportamento. Mas por que ela mudou? O marido era seco, distante, desligado. Da noite pro dia, ele fica mais carinhoso, ele fica agarrando a mulher, beijando. Isso aí é pra desconfiar, entendeu? Você acessa o celular do seu marido, todas as mensagens apagadas, não tem nada guardado, não tem foto, não tem nada, e tudo com senha. Tinha um marido que não pôs senha, não, ele foi mais esperto, ele pôs o dedão, marca digital, ó. Um dia ele acordou com a mulher no celular, assim, no dedo dele. Que isso, mulher? Não, só tô querendo ver a digital. Mas a pessoa é muito esperta, né? Esperta. Recebeu uma mensagem, ela já marca o negócio, já deleta. Ah, mas eu tenho o e-mail dele. Se a pessoa quiser trair, ela vai criar um e-mail 2. Vai criar um perfil 2. Vai ter outro tipo de celular, vai até ter outro celular. Então aqui a questão é a confiança. Porque quanto quer, a pessoa ela vai arrumando um jeitinho. Telefone toca, não é ninguém. Telefone toca 10h30 da noite, 11h da noite. Aí do meu trabalho. Mas que trabalho que é esse? Tudo se resume uma palavra: confiança. Se há confiança, tudo feito. Se você não confia, das duas uma: ou você passa a confiar, ou não tem sentido estar com alguém que você não confia.
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2: Vamos em frente com fé em Deus e pé na estrada, que dessa vida não se leva nada. Estamos de volta com o nosso programa Mensagem Sertaneja. Esse programa que é diferenciado.
3: O importante é sair evangelizado.
2: E que também foi premiado pela CNBB.
3: Ô, glória!
2: Chique na graça! E agora, Adriana Gil, chegou aquele momento que eu particularmente gosto demais. É o nosso momento da charadinha bíblica.
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3: E sem demora, vamos à nossa charadinha de hoje. Preste atenção. A quem pertencia a espada com qual Davi matou Golias? Opção A, Samuel. Opção B, Golias. Opção C, Saul. Opção D, Davi. Repetindo. A quem pertencia a espada com a qual Davi matou Golias? Opção A, Samuel. Opção B, Golias. Opção C, Saul. Opção D, Davi. Tá fácil, né, gente? Essa história todo mundo conhece, mas mesmo assim, a gente vai dar aquele tempinho para você pensar na nossa charadinha de hoje. E enquanto vocês pensam, vamos de música.
2: E a próxima canção vamos oferecer para Elizabeth Portela, de Águas Lindas de Goiás, em Goiás. Vamos ouvir Frei Zeca, Falante Resmungão.
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direitos, hein? Olha aí, homem chorão e resmungão, ô meu amigo. Mas agora eu vou cantar pra mulher, aliás, pras mulheres.

0: brincadeira, viu? Acho que tem mulher que fala demais. Isso fala. É. Homem e mulher, cada um com seus defeitos, mas o bom mesmo é viver em paz.
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2: O amor é uma luz que não deixa escurecer a vida. Tchê, tchê, tchê, tchê. Você ouviu? Frei Zeca, falante resmungão. E aqui no nosso programa a música não para. Vamos oferecer agora para Rose Soares, lá de Piracicaba, São Paulo. Vamos ouvir Adriana Gil, em todo tempo e lugar.
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0: Amar não é olhar um para o outro, é olhar juntos na mesma direção. Tchê, tchê, tchê, tchê. Você ouviu Adriana Gil, em todo tempo e lugar. E conheça um pouquinho mais o trabalho da Adriana Gil acessando o site www.adrianagil.com.br ou também as redes sociais da Adriana Gil. Basta acessar Instagram, Facebook e YouTube, @cantoraAdrianaGil. E sem delongas, vamos para a resposta da nossa charadinha bíblica de hoje.
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2: Mas antes da resposta, vamos lembrar a nossa charadinha. A quem pertencia a espada com a qual Davi matou Golias? Opção A, Samuel. Opção B, Golias. Opção C, Saul. Opção D, Davi. E a resposta certa é... Opção B, Golias. Em 1 Samuel, capítulo 17, versículos 50 e 51, declara que Davi cortou a cabeça de Golias com a própria espada do gigante, depois de tê-lo derrubado com uma pedra disparada por sua funda. Por causa dessa espantosa vitória sobre o filisteu, Davi tornou-se o grande herói das tropas israelitas, embora fosse apenas um adolescente. E para você que ainda não conhece toda a história de Davi e Golias, procure lá no livro de Samuel e leia, porque é muito interessante e é sempre muito bom aumentar o nosso conhecimento sobre a palavra de Deus. Essa foi a nossa charadinha bíblica de hoje. No próximo programa tem mais.
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0: E a próxima canção vamos oferecer para o Silvio Madureira, de Santa Branca, São Paulo. Vamos ouvir Cláudio Lima. Jesus Cristo é o Senhor.
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3: 7 horas e 44 minutos.

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1: Amor é uma palavra que a gente pouco compreende. Se ama enquanto convém. Se ama enquanto interessa. Se ama enquanto me dá satisfação. Se ama enquanto me agrada. Eu não estou falando desse amor. Eu estou falando de um amor que vai além. Porque como que eu vou entender o amor ao próximo? Como que eu vou entender Jesus que disse: amai vossos inimigos, rezai pelos que vos caluniam, orai pelos que falam mal de você? Se de repente as coisas estão na base só do afeto, estamos falando de uma outra dimensão do amor.
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2: Tenha coragem de se entregar sem medo a esse amor que transforma todas as coisas. Deus tem para a tua vida um projeto de felicidade. Você é uma pessoa de Deus. Você nasceu para ser sal e luz em qualquer lugar do mundo. Busque na fonte que é Deus a sabedoria, a coragem e a força para viver a sua fé. Deus está com você e te ajudará a seguir em frente. Ame e se deixe ser amado. Viva na verdade que é Deus e deixe que Ele ilumine o seu caminho. Com Deus você pode. Com Deus você vencerá.
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3: A falta de amor é a pior de todas as pobrezas. Tchê, tchê, tchê, tchê. Alô, povo abençoado espalhado por esse mundão de meu Deus. Estamos de volta com o nosso programa Mensagem Sertaneja.
2: E queremos agradecer a equipe da rádio que ajuda o programa Mensagem Sertaneja a chegar a tantos lugares. Que Deus abençoe a cada um de vocês e fortaleça cada dia mais para que possamos juntos levar o programa Mensagem Sertaneja a muitos corações.
3: Porque uma das maiores riquezas que nós temos nesse mundo são as amizades, são as parcerias. Então, o Mensagem Sertaneja está cheio de parceria, cheio de amizade.
2: Louvado seja Deus! Que Deus abençoe a todos!
3: Segura! Pé de pano, cavalinho chucro! E olha o pé de pano trazendo mais abraços na sua sacolinha.
2: E o abraço agora vai para a Sueli Galindo, de Arapiraca, Alagoas.
3: Para a irmã Maria Lúcia, de Feira de Santana, da Bahia.
2: Para o Wagner Brito, de Santos, São Paulo.
3: Para o Carlos Silva, de Paracambi, Rio de Janeiro.
2: Para o Aquiles Aparecido, de Campinas, São Paulo.
3: Para Maria Inês, de São Sebastião do Pontal, no Pará.
2: E para o Silvio José, de Sorocaba, São Paulo.
3: Para esse povo abençoado, vai a próxima canção. Vamos ouvir Adalto Alves, Doce Amigo.
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4: Preciso.

0: Mais que refletir o amor, é preciso vivê-lo de corpo e alma. Segura, cristão! Você ouviu aqui no nosso programa Adalto Alves, Doce Amigo. E no nosso programa A Música Não Para. Vamos oferecer agora para a Verinha de Capelinha, Minas Gerais. Vamos ouvir Padre Reginaldo Manzotti, com participação de Gustavo Lima, Utopia.
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0: Parabéns, padre.
1: Você, Gustavo. Canta pra nós. Encante.

0: No dia que o amor deixar de ser a solução, o mundo ficará perdido. Tchê, tchê, tchê, tchê. Você ouviu aqui no Mensagem Sertaneja, Padre Reginaldo Manzotti, com participação de Gustavo Lima, Utopia. E o nosso programa tá chique na graça, mas chegou no finalzinho, Adriana Gil.
1: Foi tão bom, que parece que a hora passou que a gente nem viu, né?
0: Mas não tem problema, temos um encontro marcado no próximo programa.
1: Agradecemos a Deus, agradecemos a toda a equipe da rádio e agradecemos a você que está sempre conosco no programa Mensagem Sertaneja.
0: E agora prepare o seu coração que chegou o nosso momento de oração.

0: Senhor nosso Deus e nosso Pai, nós te louvamos e te bendizemos por mais este programa, pela nossa vida, por tudo que temos, tudo que somos, por cada pessoa que está rezando conosco neste momento. Visita, Senhor, cada uma na sua necessidade. O Senhor conhece nosso coração e tudo aquilo que precisamos. E o teu amor incondicional por nós abre a porta das graças para a nossa vida. Que possamos, Senhor, aprender com esse teu amor cheio de misericórdia a ser também amor aqui na terra, como semelhança à tua imagem, Senhor. Que possamos viver o amor, esta graça que nós precisamos para alcançar muitos corações e transformar tudo aquilo que temos à nossa volta. Por essas bênçãos te pedimos e agradecemos, em nome do teu Filho Jesus Cristo e por intercessão da Virgem Maria, nossa Mãe.
1: Ave Maria, cheia de graça, o Senhor é convosco. Bendita sois vós entre as mulheres, bendito é o fruto do vosso ventre, Jesus.
0: Santa Maria, Mãe de Deus, rogai por nós, os pecadores, agora e na hora de nossa morte. Amém.
1: E agora vamos receber a bênção que vem de Deus através do Padre Tiago Dias, da Diocese de São José dos Campos, São Paulo.
2: Aos ouvintes do programa Mensagem Sertaneja, a bênção que vem de Deus. O Senhor esteja convosco. Ele está no meio de nós. Que a estrada se abra à tua frente. Que o vento sopre leve às tuas costas. Que a chuva caia mansa sobre o solo onde pisa os seus pés. Que o sorriso volte a iluminar o teu rosto. Se uma lágrima cair, seja uma mão amiga enxugá-la. E até que nos encontraremos novamente, Deus os mantenha na palma de suas mãos. Abençoe-vos o Deus Todo-Poderoso, Pai, Filho e o Espírito Santo. Amém.

0: Cowboys de Cristo, muito obrigada pela sua companhia. Que Deus abençoe, que Nossa Senhora proteja cada um de vocês.
1: Obrigado a você que esteve ligadinho aqui no Mensagem Sertaneja. Até o próximo programa, se Deus quiser. Salve Maria!
0: Salve Maria!

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0: lógico, é lógico. Em tudo isso tem a mão de Deus.
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0: verdade em tudo.
1: Vou fazer 7:30, tá? Que aí fica melhor pra mim, tá? Mas 7 horas da manhã, ao vivo, não é gravado, ao vivo, estarei com vocês aqui da minha capela, que é a intimidade, que meu lugar é a intimidade. E olha só, como é livrar-nos dos perigos do caminho, proteste nossas vidas e vindas, eu lancei uma pergunta muito legal, né? Que primeiro, falando com os pais, vocês abençoam? Que eu vejo que muitos pais perderam o costume de filho, Deus te abençoe, e os filhos perderam o costume de pedir a bênção aos pais. Pai, bênção. Mãe, bênção. Gente, há um poder que vocês receberam pelo Deus deu essa missão, e com essa missão a bênção. Assim como vocês pedem para mim, sou padre, pai espiritual, sacerdote, e os abençoe na pessoa de Jesus, de modo muito especial vocês receberam pelo sacramento do batismo, tá? Essa bênção. E não é só, e aí outra coisa, você é padrinho, você reza pelo seu afilhado, a sua afilhada, a sua madrinha, você é madrinha, você a mesma coisa, madrinha, bênção. Padrinho, a bênção, afilhados, vocês têm feito isso? Enquanto isso, a música do nosso santuário. Quem compôs? Flávio Dezembro, tecladista do Santuário Mãe de Deus.

0: Pílulas de Fé e Sabedoria 1 e 2. Senhor, fala conosco. Fala conosco. Quem tá com 1 e quem tá com 2?
1: Eu tô com 1, padre.
0: Então, bom dia, boa tarde, boa noite.
1: Bom padre, dia, boa tarde, dia. Boa noite.
0: De novo, padre, né? Eu estava falando. Bom dia.
1: Pílula de Fé Sabedoria 1, pílula 112. Muitas vezes você toma a dianteira e quer tentar arrumar sua vida com a tua força. Mas há muitas coisas que não dependem de você e nem você tem força para transformar alguma delas. Em situações assim, leia Zacarias 4, 6b. Não pelo poder nem pela violência, mas sim pelo meu espírito, é que ele cumprirá a sua missão, oráculo do Senhor. Temos que entender que precisamos contar com a força do Espírito Santo. Ele é capaz de fazer tudo em nossa vida. Faça essa experiência.
0: E como eu faço essa experiência? Aproveitando, né, louvado seja Deus. Ontem eu falei muito sobre isso. Alguém vem te humilhar, vem te atacar. Se você revidar, você perdeu a chance de fazer a experiência. De quê? De contar com o poder de Deus. Vocês não têm noção a oração, o poder que é. Quando Jesus falava, reze pelos seus inimigos, ele estava nos ensinando isso. O poder da oração. Você não está caindo na armadilha do inimigo. Eu estou falando isso, eu estou falando em unção. Quantas pessoas que estão sendo perseguidas, caluniadas. Gente, a melhor arma que você tem é a oração. Como é que é? Exatamente. Porque você conta com a força divina. E vocês não têm noção do poder da oração. Aquela oração que nós estamos fazendo aqui e vou fazer, Jesus, afasta de mim. Todos aqueles que me afastam de ti, Deus afasta, queridos. Vocês não têm noção. Não brinque com alguém que é o servo do Senhor, que não revida como o mundo revida, porque o mundo já quer agredir. Revida com a oração. Porque a oração, primeiro, a pessoa que você está orando, você não está caindo na armadilha. Segundo, ela pode se converter. Que um dia você pode ter sido, você fez alguém isso, e a pessoa se calou e orou por você. E ela pode se converter. Não esqueça, o bom, entre aspas, o bom ladrão. Estava lá pregado na cruz, que ele cometeu atrocidades. Jesus não fez nada. Um deles ficou blasfemando contra o Senhor e zombando de Jesus. O outro falou, Jesus, São Dimas, né? Senhor Jesus, tem misericórdia de mim. E realmente eu mereço. Ele não merece, ele, você não merece. Lembra de mim quando estiver no seu reino. E Jesus, ainda hoje. Veja, esse foi o primeiro a entrar no céu. Ainda hoje, um ladrão, sei lá o que ele fez, que para a cruz ele deve ter cometido coisas atrozes, horríveis. Mas porque ele teve, clamou ao Senhor, Jesus, misericórdia. Ainda hoje estará com Deus no paraíso. Olha a misericórdia divina. Por isso não subestime o poder da oração. É o que eu estou fazendo com você às 7 da manhã. Essa intimidade é para a eternidade. E a força. Não vá pela sua força, mas pela força de Deus. Senhor, completa a obra. Agora, inteligência emocional. Vem, Espírito Santo, pílulas de fé e sabedoria 2.
2: Vamos lá. Pílula 53. Bom dia, padre, pandinha, ouvintes. Vamos lá. Eu e minha família já passamos por tantas coisas. Eu queria uma palavra de esperança. Leia Isaías 65, 16 a 19. Porque as desgraças de outrora serão esquecidas. Já não lhes volverão ao espírito, pois eu vou criar novos céus e uma nova terra. O passado já não será lembrado, já não volverá ao espírito, mas serão experimentadas a alegria e a felicidade eterna daquilo que vou criar. Pois vou criar uma Jerusalém destinada à alegria e seu povo ao júbilo. Jerusalém me alegrará e o meu povo me rejubilará. Doravante já não se ouvirá aí ruído de soluços ou gritos. Creia, Deus tem planos abençoados para você e sua família. Ele sustenta a vida de vocês.
0: Daquele que ora, olha como Deus faz a costura. Tua mão. Preste atenção como está costurado. E não foi combinado, é unção. Esse é o estúdio, eu estou aqui na capela. Por sinal, aqui na capela chove. Não sei se aí no estúdio está chovendo.
2: Chove.
1: Chove muito.
0: Peraí, deixa eu explicar bem. Chove lá fora. Não na capela.
2: Aqui também, chove lá fora, padre.
0: Lá fora. Tá, mas está chovendo bênçãos. Repito, aqui está o segredo. São Bento, livrai-nos dos perigos do caminho. Protege nossas idas e vindas e guarda nossa família em segurança. Como? Através do que estamos fazendo. Oração e bendito momento de fé
2: que nos mantém em pé.
0: Já voltamos.

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2: Vamos em frente, meus amigos, nesta semana tão abençoada que o padre tem feito aí os livramentos de São Bento, o terceiro livramento que é hoje São Bento. Livrai-nos dos perigos do caminho, protege nossas idas e vindas, guarda nossa família em segurança. E quantas pessoas hoje em dia, né, Pandinha, saem de casa e os pais, ou em relação aos filhos, ou os filhos em relação aos pais, os pais têm essa troca aí, meu filho, vai com Deus, cuidado pra ir, cuidado pra voltar, olha a chuva que tá hoje, olha o trânsito, muito cuidado, né, Pandinha?
3: É, o Mário, vou falar uma coisa pra você, o padre, mais uma vez, muito ungido na abertura do programa, nos ensinou uma coisa que devemos fazer sempre, e eu faço. Eu não fazia. Eu não vou ser hipócrita aqui e mentir, porque eu posso mentir pra vocês. Isso. Aqui, mas pra Deus não.
2: Exatamente.
3: Eu venho orando do caminho, na hora que eu saio da minha casa, Senhor, me cubra com teu sangue, me proteja do bem, do mal, a ida e a volta. Eu venho orando do caminho, você sabe que eu moro longe, até eu chegar no meu serviço.
2: Olha que legal.
3: Quando eu chego no meu serviço, eu agradeço.
2: Amém, boa.
3: E aí quando eu saio, eu agradeço de novo pelo dia do serviço, né? Eu sou grato e aí vou orando até chegar em casa.
2: O trajeto, fazendo a sua oração. Legal, Pandinha, boa.
3: É porque as coisas invisíveis, elas estão ali pra perturbar você.
2: Sem
3: e assim,
2: dúvida.
3: Eu vejo cada coisa que era pra ter acontecido comigo e o livramento de Deus aconteceu, Mário.
2: Amém, Pandinha, sem dúvida alguma isso. Eu também, eu tenho feito isso e tenho orado não só por mim, mas como pelas pessoas. Converso muito com o Pandinha em relação à condução, né, Pandinha? O que a gente vai vendo no dia a dia, o que a gente vê na condução. E eu entro na condução, começo a orar por mim, Jesus me abençoa, abençoa todo mundo que tá aqui nesse vagão, todo mundo que tá nesse ônibus, que todo mundo tenha paz, que esteja todo mundo em paz, justamente para as armadilhas do inimigo não cruzarem nossos caminhos, não é isso, Pandinha?
3: Não, sem dúvida, mano. Eu sou vitorioso pelo sangue de Jesus e afasta de mim
2: todos aqueles que me afastam de ti.
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3: Ela recupera o que você perdeu e mantém o que você adquiriu.
2: Isso, boa, exatamente.
3: E aí a pessoa fala, mas eu quero adquirir, né, porque eu tô tendo infelicidade.

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1: Eu mostrei hoje, eu acho tão linda essa oração. São Bento, afasta de mim todo mal. Daqui surgiu a afasta de mim. Eu já fazia antes, tá? Jesus, afasta de mim todo aquele que vai afastar, mas olha só que oração. São Bento, eu postei hoje, tá? Afasta de mim todo mal. Ah, agora você tá com o Instagram aí aberto?
2: Vamos lá, padre, vamos lá.
1: Faz a sua oração.
2: Já tô, vamos lá, é a última aqui, só um segundinho, que eu tinha voltado aqui para ver os livramentos. Tá aqui, padre. Vamos lá. Glorioso São Bento.
1: Não é essa não. Eu postei hoje, agora.
2: Ah.
1: Ó, tem os três fixados. Tá vendo?
2: Ah, tá.
1: Nem
2: aqui,
1: o Mário
2: tá aqui,
1: se atualizou.
2: Tá aqui, padre.
1: É, tá, a imagem dele, a barbinha dele.
2: Tá aqui.
1: Ô, tá parecendo Pandinha, tá? A barba do Pandinha, futura barba do irmão gênio dele. Vamos lá.
2: São Bento, afasta de mim todo mal, toda inveja e toda perturbação. Que a cruz sagrada seja minha luz e que nenhum espírito maligno tenha poder sobre mim. Pela força de Jesus Cristo, que toda obra das trevas caia por terra. Protege-me, ilumina-me e guarda-me hoje e sempre. Amém.
1: Amém. E aproveitar aqui vocês dois, eu podia fazer fora do ar, pedir... Pandinha, você que tá craque no YouTube, tá? Quando a pessoa se inscreve, ela é notificada?
3: Ela é notificada, padre.
1: Certeza isso?
3: É certeza, porque assim, ele te dá a liberdade de você tirar essa notificação.
1: Ah, então, porque a pessoa...
3: Lá no sininho, você pode manter o sino para você ser notificado, silenciar e até personalizar ele da forma que você quer. Então, assim, quando você se inscreve, o sino automaticamente fica ativo.
1: Dona Vilma, tá escutando isso? Tá? Então é bom que a gente está ensinando. Então, ó, a senhora se inscreveu, deixa o sino funcionando. Porque senão a senhora não é
3: porque pode bloquear o sino se você quiser, né? É lógico que eu vou me inscrever no canal, jamais vou querer bloquear o sino. Eu quero ser notificado com as coisas que estão acontecendo. A Santa Missa, o programa que o padre faz às 7 da manhã, outras coisas que acontecem. Tudo vem... Tudo você é notificado, viu, padre?
1: Tá, mas quando eu tô ao vivo, né?
3: Isso, ao vivo.
1: Exatamente. Só pra você saber, ao vivo. Quando é ao vivo, eu tô sendo notificado, tá? Então é ao vivo. Então, obrigado por saber. Outra coisa, Mário, ontem, que legal. A interação é fantástica. Então, imagino que você passa, porque é imediata, tá? Então, por favor, o telefone, operadora, prefixo 11-989-68-0447,
2: padre.
1: Eu quero saber, você que está me acompanhando agora, você já se inscreveu no canal, você participou hoje da coroa de São Miguel, o texto de São Miguel Arcanjo? Pois sim. Mostra pro Mário, tá? Quero ver a rapidez. Cara, você não tem noção que eu falei de pessoas hoje, né? Eu fui lendo intenções, tá? E agora eu descobri um jeito, Mário, você usa o computador, eu não tenho computador, né?
2: Eu vou no computador, padre. Não, é difícil.
1: É muito rápido.
2: É muito rápido.
1: Aí então o que acontecia? Aí antes eu tava usando o tablet, eu deixo ele de pé o tablet, tá? O que acontece? Não, se deitar você perde tempo também. Aí, mesmo assim, eu me via... Tá? Consegui descobrir um jeito agora que eu posso não me ver. Eu fui subindo, aí ficou enorme. Aí eu posso ficar, né? Que leitura dinâmica eu tenho, eu consigo ler. Mas ficou melhor para mim ainda.
2: Entendi,
1: hoje,
2: padre.
1: Há 2 dias agora, tem sido fantástico. E confesso a vocês, é gratificante que eu vou vendo as suas intenções, vou as colocando, todas vou colocar na missa. Hoje eu vou celebrar a missa. Mário vai já fez fora do ar.
2: Né? Não, é que Mário, eu vi um vídeo.
1: O jogo do Brasil por mim, tá?
2: Não, é que eu vi a chamada dos senhores sobre o evento, a gente conversou e eu até brinquei. Eu falei, mas padre, hoje tem jogo do Brasil às 7 da noite.
1: Vocês me contam. Bom que eu vou entrar na paróquia, eu vou chegar lá, vai ficar mais fácil, vai ser. Onde tudo começou. Gente, quem não sabe? Hoje é dia de São. Natividade de São João Batista. E o ano passado eu marquei com o padre a novena, né? Então, mas quem imaginava que ia ser o jogo do Brasil? Tá? Não estava. E para mim é novena. Então é hoje às 8 horas da noite. Então, por favor, Mário. O Mário estava brincando comigo. Ele sabe que eu não gosto de assistir jogo do Brasil, né, Mário? Bom dia. Né? Então, vocês assistam por mim, pois me

0: conta, né? Aliás, o Bom Dia já me deu uma dica fora do ar, né? Que pode, você vai saber pelos fogos.
1: É, os fogos.
0: Espero que tenha fogos, né, Bom Dia? Por favor.
1: É, esperamos,
0: né, muitos Padre? Fogos, espero que tenha muitos fogos. Tem um, né? É, mas, glória a Deus. É, e aí, teve muito eu aí?
2: Muito, Padre, muito. Aquela enxurrada de sempre, Padre.
0: Então é isso, é uma bênção. Prepare-se em nome do Pai, do Filho e do Espírito Santo. Amém. É o Mário que carinhosamente ele faz com todo amor, isso eu sou testemunha, tá? E o amor que você faz, cada intenção, cada... E os testemunhos do Mário com carinho, o que não é colocado, tenha certeza, é que tudo é na Santa Missa, nós colocamos. Mas Mário, você pode escolher. Qual desses... Vamos lá para abrir.
2: Não, vamos com o primeiro, que é muito bonito. Vamos com o primeiro.
3: Padre Marcelo, sua benção. Mário Pandinho, um grande abraço para vocês. Meu nome é Juliana, tenho 36 anos. Comecei a ouvir o padre de tabela. Tinha uma vizinha da gente que ouviu o padre Marcelo. E eu falei, mãe, vamos colocar naquela missa ali que a nossa vizinha ouve? Que missa boa. E desde então, a gente começou a ouvir o padre. Eu tinha 10 anos de idade quando eu comecei a ouvir o padre. Hoje em dia, não consigo viver mais sem as missas de manhã. Então, acabamos evangelizando também a família inteira. Hoje nós temos tias que vai ao santuário todas as quintas-feiras. Elas moram mais próximo, né? Eu moro em Guarulhos, então, mas sempre que possível estou indo na missa. Eu vim testemunhar quando estava lendo o Batismo de Fogo, que tinha uma parte que o padre falava sobre o tripé, né? Tripé da fé, que era a Eucaristia, a Escritura e o Rosário. Então, o que me bateu mais foi o da Eucaristia. Minha família sempre foi católica, mas eu não tinha esse sacramento ainda da Eucaristia. Eu e meus irmãos eram só batizados, não fizemos crisma nem a catequese. Então, fui na minha paróquia me informar como que fazia, né, a catequese. Na época que eu li o livro, eu estava trabalhando, então não consegui. Ano passado, eu e a minha irmã, que graças a Deus, Deus nos tocou para fazer a catequese. Então, começamos ano passado e finalizamos esse ano, dia 23 de abril. Então, assim, como foi bom para a gente fazer. Eu me sentia muito ruim de ir à missa, ver todo mundo se levantando, pegando a Eucaristia, e eu me sentia que faltava alguma coisa em mim, né? E hoje eu me sinto completa por ter realizado isso. Então, assim, quem não tem, faça, vá na sua paróquia. O nosso grupo era um grupo de 22 adultos, adolescentes. Então, assim, tinha muitas pessoas com suas limitações, adultos que não sabiam ler, tinha pessoas de outros países, mas que Deus o tocou de estar ali naquele momento. Nossas catequistas também maravilhosas. Então, assim, eu me sinto agradecida. Eu só tenho a agradecer a Deus por esse ano que foi tão maravilhoso. E só gratidão, Padre. Muito obrigado pelos seus conselhos diários e por ser essa formiguinha de Jesus.
0: Por sinal, eu vou aproveitar aqui. Mas eu vou fazer uma semana depois, de quando eu passar, pelas catequistas.
2: Legal, vamos,
0: quantos,
2: claro.
0: Os catequistas, né? Porque tem quantos catequistas homens também. Né? Que coisa linda, tá? Que trabalho voluntário feito com amor e com que diferença faz. Aliás, você também fez batismo, você fez a catequista.
2: Eu fiz adulto também, valeu muito a pena, gostei muito, e eu sempre incentivo as pessoas, quem não tem o catecismo, que faz assim, pode fazer a catequese, que é muito gostoso, é um aprendizado muito gostoso, padre.
0: E já aproveitar aqui, antes de falar o nome dela, porque já falou com a cidade, você nasceu em Guarulhos, né, Padinha, é isso?
1: Eu nasci e moro em Guarulhos, padre.
0: E como é que é a história do teu... Você vai conversar direitinho, que você tem um irmão gêmeo lá em Juiz de Fora. Eu gostaria entender por isso. Juiz de Fora é Guarulhos, tá? Não, mas, nossa, é a cara dele. Só falta a barba, né? Capricha mais na barba.
1: Eu tô deixando, barba... só que minha barba é dura e cheia.
0: É igualzinha a minha. É igualzinha. Nossa, a minha... Pode dizer, nunca deixou... Pode dizer, já tentou? Já tentei. Mas não dá, não. Ela é dura de crescer e cheia de falha.
1: É isso aí, padre. É
0: dura de crescer e cheia de falha. Por
1: é isso
0: que
1: mesmo.
0: Nunca da minha vida, 59 anos e um mês e pouco, eu tive barba por causa disso. É dura de crescer e cheia de falha. Tá? Mas, glória a Deus. Mas, bom, ainda tem o cabelo, né? Então, glória a Deus também. Então, meu Deus sabe da misericórdia que ele vai. E vamos lá. Pandinha, mas o que importante não é o exterior. O importante é o interior. Na verdade, amigo, que o resto é resto. Pois cuidemos desse interior. Mas isso não significa cuidar do exterior, tá? Porque não é estética. Graças a Deus, eu estou aqui pegando o pandinho, Mário, né? Começaram o exercício?
2: Ainda não, padre.
0: Ainda não?
2: Ainda não.
1: Está chegando agosto já,
0: gente,
1: hein, padre?
0: Gente, engraçado. Olha, olha. Desculpa, mas eu vou colocar no ar, no fogo aqui. Ele falou, não, padre, vocês têm como um jeitinho de achar um jeitinho, tá? Ele falou assim, não, padre, nós vamos fazer. Eu falei, gente, vocês estão aparecendo agosto. Agosto, do jeito... Nem vai ser agosto. Vai ser agosto de Deus, tá? Porque é saúde, tá? Vocês, gente, confia no que eu estou falando. É saúde, não é estética. Então, se cuidem. O nome dela, Mário, por favor.
2: Vamos lá, Juliana de Sanogueira, de Guarulhos, São Paulo, padre.
0: Tá, e bendito batismo de fogo. Então, assim como o tempo passa, o programa já... Eu lancei o livro, aí teve um programa, né, também batismo de fogo. Já são mais de 5 anos, o tempo voa, tá? Agora, você escolheu, agora, confesso, eu não estou vendo spoiler, não. Eu tenho aqui 1, 2, 3, não é pelo tempo, mas é que eu vi uma cidade e me chamou a atenção. Juiz de Fora. Então, vamos lá?
2: Vamos lá, o terceiro, Pandinha.
4: Bom dia, boa tarde, boa noite, Padre Marcelo Rossi. Eu tô passando aqui para deixar o meu testemunho. Eu sou uma amada de Deus aqui de Juiz de Fora, Minas Gerais. Eu tive o prazer e o privilégio de conhecer o Padre Marcelo de perto e de poder, de alguma forma, expressar minha gratidão. Gratidão nos momentos mais difíceis que eu enfrentei. O ano de 2024, eu sonhava ser mamãe, eu consegui a graça e logo no meu primeiro ultrassom eu descobri um hematoma no meu útero e de acordo com que crescia o meu bebezinho, esse hematoma também crescia, aumentando o risco de aborto. E eu tive sangramento até o meu 9º mês de gravidez. Passei por momentos muito, muito difíceis. E no Padre Marcelo, né, nas missas, que eu assistia pelo YouTube, como eu tive que ficar de repouso absoluto, tanto nas missas como nos programas da rádio que eu assisto diariamente até hoje, eu encontrei a força, né, que eu tanto precisava na palavra de Deus através de vocês. Então, eu tô passando aqui para deixar o meu muito obrigado, minha gratidão, né, hoje a minha filha nasceu saudável, perfeita, maravilhosa, né? E todos esses momentos difíceis, a gente tem que saber ser grato e glorificar o nome de Deus sempre. Então, muito obrigado, Padre Marcelo Rossi, por ser essa bênção, né? Essa formiguinha de Jesus, por ser o instrumento da palavra de Deus, sempre ungido, trazendo palavras maravilhosas. Muito feliz em ter tido a oportunidade de conhecer o Senhor. E o meu muito obrigada, que o Senhor continue espalhando a palavra de Deus e transformando a vida de tantas pessoas, assim como o Senhor tocou na minha vida. Amém, muito obrigada.
0: E olha a providência, que dia é hoje, Mário?
2: Hoje, dia 24, natividade de João Batista.
0: Sim, mas que dia
1: quarta-feira.
0: É hoje? Quarta-feira. Onde eu estava quarta-feira?
2: Lá em Juiz de Fora.
0: Coincidência, por isso eu falei, providência. Tá, eu tô com o teu nome aqui, tá? O Mário mandou aqui, mas é providência, como você falou, amado de Deus, menos é mais. E como Deus é Deus, preparem-se, porque a oração eu tô profetizando, tá? Vocês não têm noção, porque... O livramento hoje é muito sério. As idas e vindas no caminho. Só que eu já vou lançar aqui uma sugestão. Você tem um WhatsApp? Convide a pessoa a acompanhar. Por quê? Nós vamos pedir proteção daquelas pessoas que muitas vezes... Aliás, quem não precisa, né? Mas você que é pai, você que é mãe, vamos colocar nossos filhos sob a proteção divina nesses caminhos, porque a gente não sabe essa ida, vinda nas ruas... no trânsito, é tanta maldade, que o Senhor nos proteja através da oração. Já voltamos.
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2: vamos lá, pessoal, vamos lá, meus amigos. O Pandinha falou que tem um negócio pra falar. E Pandinha, eu também tenho aqui. Fala aí, Pandinha.
1: Tem um
2: aí.
1: Recado, o padre falou de padrinho, né? Nosso amigo Tiago, de Lagoa da Prata, Mário, tá parabenizando o seu padrinho, Dom Valdemar Chaves, bispo emérito de São João del Rei.
2: Olha que legal.
1: Tá pedindo oração também, porque ele esteve acamado há algum tempo, tá? Mas recebeu o milagre da cura da leucemia, viu, Mário?
2: Olha aí, graças a Deus, graças a Deus. Então, vou aproveitar, Pandinha, aqui, ó, um bebezinho de um ano, chamado Gabriel Pascoaleto. Ele está na UTI, está na neonatal, está com pneumonia. Então, todas as orações aqui para o bebezinho Gabriel Pascoaleto. Também a professora Conceição Garcia. Muita oração para ela, muita força para o Ricardo, nossos amigos, nossos ouvintes. Muita força para eles. E também aqui, Pandinha, Gabriela, filha da Lucilene, que fez aniversário há poucos dias. Um beijo para ela. E a Janaína Karen de Souza, também lá de Itaúna, Minas. Também fez aniversário há poucos dias. Também um beijão para ela.
1: Parabéns para todo mundo, né, Maria? Oração. Para todo mundo, né?
2: Isso aí.
1: Todo mundo precisa de oração. O padre fala que a gente não podemos parar de orar. E orar até para as pessoas que nós achamos que são nossos inimigos. Porque, na verdade,
2: principalmente por eles.
1: E porque, na verdade, não são as pessoas. São os que é o que toma conta dessas pessoas, né, Maria?
2: Sim, sim, exatamente,
1: pessoal. Podemos, você viu, a moça deu testemunho aqui, que a vizinha escutava o momento de fé.
2: Sim, sim. E aí ela falou, poxa mãe, olha aí, ó, vamos colocar nesse daí.
1: Que essa missa, né? Ela falou, vamos participar dessa missa.
2: Exatamente. E a partir daí, o momento de fé passou a fazer parte da vida dela. E com tantos e tantos outros, o padre sempre brincou, né? Do ouvir por tabela. A gente vamos continuar fazendo aquele trabalhinho das formiguinhas. Compartilha o programa, explica como escutar o programa e com certeza Jesus vai tocar o coração dessas pessoas.
1: Pagar o mal com bem sempre, Mário.
2: Amém.
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8: Que rama, Senhor.

0: O Billard. Por favor, coloque a mão na sua fronte e preste atenção na oração que o Mário vai fazer. E fica aqui uma sugestão, página 17 do Batismo do Espírito de Saúde Mental. Essa oração é fundamental, até rimou. Por favor, Mário.
1: Jesus, eu te consagro a minha saúde mental. Vem caminhar comigo nestas emoções que me paralisam. Vem me fazer ter uma nova visão, novos pensamentos, uma nova fase na minha vida. Submeto todo meu ser, pensar, meu físico, emocional, espiritual, psicológico ao senhorio de Jesus. Que através dessas meditações e orações, eu entendo o poder da oração e da leitura da Bíblia e que eu tenha um novo estilo de vida para a tua glória, um estilo de vida que o Senhor sonhou para mim, com pensamentos bons. Que meus pensamentos sejam transformados pelo poder do teu Santo Espírito em mim e serei uma nova pessoa. Eu aceito o senhorio de Jesus em minha vida, nos meus pensamentos, nos meus sentimentos. Amém.
0: E, padre, onde você está buscando isso? Eu deixei com a Martina, me ajudou, agradeço a minha irmã. Eu deixei estar postado, tá? Aliás, está fixado no meu Instagram e também no Facebook, tá? Então, quem tem o Facebook, está nos dois. E vale a pena porque nós vamos, ao longo, meditar as sete crises que todos nós vamos passar. E não tem como. Ontem eu falei da crise do deserto da espera, que é o Kairós, o tempo de Deus. Hoje eu vou mexer numa crise que é junto com o tema que nós estamos fazendo da libertação, idas e vindas, proteja nossos familiares, a traição dos próximos. Quase todo escolhido foi ferido por quem estava perto. José foi vendido pelos irmãos. Veja a história de José do Egito, Gênesis. Davi foi perseguido por Saul, seu sogro, e Jesus foi traído por Judas, um dos doze. A dor da traição é real, mas Deus a usa para te ensinar a colocar a segurança nele e não nas pessoas. Aqui que é fantástico, tá? Amados, quando não é bênção, é lição, e a lição é uma bênção. Muitas vezes nós colocamos confiança em pessoas e elas vão nos decepcionar. A nossa confiança tem que estar em Deus, em Deus. Por isso, nesse momento, eu estou, repito mais uma vez, no ano, que ano? O ano, o jubileu que eu estou vivendo, o jubilar de nácar, onde quanto maior a ferida, mais nácar é produzido. Nós vamos no sangue de Jesus colocar as suas feridas. Lembrando que eu não estou cutucando. Eu sou médico. Padre, você é médico? Todo sacerdote é médico de almas. Então, como médico de almas. Ah, eu posso ser escolhido. Mário, eu entrego meus irmãos sacerdotes, porque a pessoa pode ser escolhida ser tribunal, tá?
1: Sim.
0: Eu escolhi ser hospital.
1: Amém, padre.
0: Não sei se você entendeu.
1: Claro.
0: Enquanto eu viver nesse mundo, a minha missão é ser hospital. Por quê? Porque muitas vezes, padres, sejamos hospital. Aqui tem um alerta, tem um irmão sacerdote me acompanhando agora. Por favor, se você começar a falar do jeito que se afasta as pessoas. Nossa, Deus sabe, com tanto carinho, eu estou falando, irmão, acolha. Não é acolher o pecado, acolher o pecador, mas acolha, acolha. Nós precisamos de padres, o nosso povo está tão sofrido. Então, se eu começar a jogar mais problema e ficar, papá, eu vou destruir as pessoas. Não. Eu estou falando por causa da saúde mental. O nosso povo precisa de carinho, instrução, conhecimento, levar a palavra de Deus, mas no amor, há modos de falar, há modos. Eu posso chegar e carinhosamente repreender uma pessoa, ensinar a pessoa e ela me agradecer. Tudo depende do modo de falar, ou depois ela não pode nem me olhar na cara. Então, não sejam tribunais. O que é assim? Chegar e começar e você vai para isso, não faça isso. Acolha. Bom, não me cabe também julgar, tá? Eu estou aqui carinhosamente dando a dica. Fiz a minha parte. Você pode ser tribunal, o sacerdote pode, tá? Só que a mim o juízo. Lembre-se, espero que você lembre-se disso. Leia a palavra de Deus. Deixa Deus ser juiz. Deixa Ele. Nunca você, nem eu. A nós, misericórdia. E à medida que eu meço, eu serei medido, tá? Pense nisso. Isso serve a todos. Porque isso não é só com o padre, não, tá? Você já percebeu que nas redes sociais as pessoas hoje se julgam, elas são as santas e sabem tudo, tá? Então, e vai, já vai e bate na pessoa. É uma polarização de ódio. Gente, não cai nisso. Não cai nessa armadilha dos haters, tá? Nossa missão é ser amor. Porque é isso que nós vamos levar para o céu. Tá? Então, você que usa as redes sociais e anda atacando, julgando os outros, à medida que você julga, você será julgado. E por favor, eu estou falando com amor. Eu não estou aqui, não é recadinho para ninguém. Eu estou na unção, queridos. É no amor que Jesus fala com o seu coração. Para de julgar. Nossa, eu quero começar a oração, mas é tão forte, tão forte. Deus falando com pessoas que frequentam a igreja. Não julgue. Oremos. É assim que nossos familiares vão voltar para Jesus. Pelo nosso testemunho. Como é que é? Exatamente isso. Que adianta? Você vai à Santa Missa, meu Deus, é importantíssimo. Receber Jesus Eucarístico, a palavra de Deus. Mas você volta pior. Você volta xingando, você volta falando mal. Você sai da missa falando mal dos outros. Que testemunho? A pessoa vai falar assim, eu vou na missa? Eu não vou. Para voltar assim, é melhor não ir. Gente, o testemunho. Eu amo São Francisco, ele fala, nós somos o evangelho das pessoas que não leem. Nós somos o evangelho da pessoa que não lê. Por favor. É porque nós estamos sendo tão contaminados por esse mundo. Eu estou orando em cima de São Bento, com São Bento aqui. Porque justamente a intenção de hoje é pelos caminhos que nós estamos indo. E eu vejo, a gente fala caminhos, a gente só pensa em caminhos também importantes. Que a gente vai traçando para ir para o trabalho, para ir para algum lugar. Mas tem um caminho que a gente muitas vezes pelas redes sociais, que a gente entra. Cuidado que sejamos mais hospital, aliás, sempre hospital e nunca tribunal. A mim o juízo. E lembre-se, à medida que eu medir, eu serei medido. E feliz aquele que usa da misericórdia. Obrigado, Senhor. Por favor, você que está me acompanhando agora, faz comigo em nome do Pai, e do Filho, e do Espírito Santo. Amém. Jesus, por várias vezes, pode perceber, ele pegava os fariseus. E ele era duro com os fariseus. E com os pecadores, ele mesmo disse, eu não vim chamar os justos. Eu vim chamar os pecadores. Eu vim para salvar, eu não vim para condenar. E o Senhor, nesse momento, quer tocar nosso coração. Senhor, tira de nós todo julgamento. E nos acharmos, quem se acha não é achado por Deus. Tem pessoa que se acha santa. Padre, ei, preste bem atenção. Nós todos somos chamados à santidade e eu quero ser santo, tá? Ai de mim, você também, nós temos que buscar a santidade. De corpo, de mente, de alma. Mas coloque-se no seu lugar, nós somos pecadores. Quando você se acha, você não é achado por Deus. Então, tenha intimidade com o Senhor. E quanto mais a pessoa tem intimidade com Deus, mais humilde ela é. É impressionante, ou não, é verdadeiro, não é impressionante. Quanto mais intimidade com Deus, mais pureza e humildade ela tem. Essa intimidade. Por isso, Senhor, eu te peço, nesse momento, essa intimidade. Intimidade com Deus. Intimidade que nos leva para a eternidade. E tudo aquilo que quer nos afastar, a cruz sagrada seja a minha luz. Não seja o dragão meu guia. Retira-te, Satanás. Nunca me aconselhes coisas vãs. É mal que tu me ofereces, bebe tu mesmo o teu veneno em nome e no sangue do Senhor Jesus. Por favor, eu estou agora em nome do Senhor e eu me coloco aqui também. Senhor, perdão pelas vezes que eu julguei. Confesso a vocês, Mário, você pega a rede social, você vê uma coisa, você olha, você já dá um veredito.
1: Sim.
0: Você já vai condenando, você não sabe o que a pessoa está passando.
1: Sim, padre.
0: Tá, eu confesso que muitas vezes eu passei por isso e eu peço perdão. Padre, eu não sei se aconteceu isso com você. Você padre, vê uma coisa, uma situação e você já julgar.
2: Já aconteceu, padre. Não foi nem uma nem duas, não. Foram várias vezes.
0: Eu também podia. Então, e nós estamos num mundo contaminado por isso. As pessoas, o inimigo quer isso, que você seja Deus. Porque quem somente a Deus compete o juízo, a nós a misericórdia, a nós o perdão. Isso, lembre-se, isso não significa ser bobo, tá? Isso não significa cair na armadilha do inimigo, tá? Mas entenda, o Senhor, nesse momento agora, nós estamos num mundo, o Senhor falando, tem várias pessoas que se julgam santas. De pau oco, tá? Porque, gente, nós devemos viver a santidade. Somos chamados à santidade. Mas, nesse momento, com muito carinho, o Senhor está puxando a nossa orelhinha. Parem de julgar. Parem de julgar. Para isso, por isso, repita comigo. Eu sou vitorioso pelo sangue de Jesus.
3: Eu sou vitorioso pelo sangue de Jesus.
0: Eu sou vitorioso pelo sangue de Jesus.
3: Eu sou vitorioso pelo sangue de Jesus.
0: Toronção, tá? Esposas, maridos, pais, vocês querem que seus filhos frequentem a igreja? Você que é engajado na paróquia, você que trabalha nas pastorais, tem testemunho. Porque é o testemunho de vocês que vai levá-los, os seus filhos. Quantas pessoas que eu conheço que trabalham na igreja, servindo, voluntário, e os filhos estão todos afastados. Por quê? Você se doa tanto na igreja e esquece da família. E a família está precisando. O testemunho de vocês da família. Veja, falei de catequistas. É sério. É assim, você vai trazer a família toda. Por isso, isso é intimidade com Deus. Isso eu não posso dar para vocês. Isso aí vocês são livres. Tá? Eu já falei isso no domingo. O Senhor falava, temam aquele que pode te... não temam aqueles que matam o corpo, mas aqueles que matam a alma. E somos nós mesmos. Os nossos caminhos, as nossas más escolhas. Por favor, pare de julgar e comece a testemunhar. Como que eu vou testemunhar? Intimidade com Deus. Como que eu sei que a pessoa está bronzeada? Porque ela se expõe ao sol. Não tem como. Ela se expôs ao sol, eu vou ver. Não, ela se bronzeou. Não precisa ficar falando, olha, me expôs ao sol. Se exponha. E como que eu me exponho ao sol? Da oração, sol da justiça, oração. Mas do coração. Não é por obrigação. É do coração. Por isso, eu sou vitorioso pelo sangue de Jesus.
3: Eu sou vitorioso pelo sangue de Jesus.
0: Eu sou vitorioso pelo sangue de Jesus.
3: Eu sou vitorioso pelo sangue de Jesus.
0: Eu sou vitorioso pelo sangue de Jesus.
3: Eu sou vitorioso pelo sangue de Jesus.
0: Olha, aliás, esse ano acho que eu nunca fiz isso. Esse ano, que eu me lembre. Eu vou pedir, muitos não vou poder fazer agora, mas vou depois no Spotify. Eu vou pedir para vocês ficarem de joelhos. Inclusive, estou me ajoelhando aqui agora. Senhor, nesse momento, eu me dobro aqui no altar. E eu me ajoelho por aqueles que não podem se ajoelhar. Por quê, padre? Eu preciso de vocês. Ah, tem pessoas que a saúde não permite. Por isso eu faço por aqueles que a saúde não permite. Mas se a sua saúde permite, você vai dobrar seus joelhos. Não é para mim, tá? Você está se dobrando para Jesus. Já me deu aqui o alerta 8:52, fique tranquilos que não vou passar o tempo. Em um minuto, Pai Celestial, em nome do Senhor Jesus, nós dobramos nossos joelhos e nos rendemos a Ti. Pai, no mundo de tanto julgamento, no mundo de tanto ódio, ódio, ódio, derrama toda a unção. E eu peço esse amor transbordante, esse amor que transborda. Esse amor que revigora. Esse amor que nos levanta. Obrigado, Senhor. Porque, nossa, hoje para me ajoelhar, foi difícil. Senhor, do tempo, mas agora eu vou me levantar, e você também. E ao nos levantarmos juntos, erga-nos, Senhor, para salvar. Como assim? A nossa missão, como é salvar em Cristo Jesus? Levar as pessoas a Jesus, não condenando, mas amando. Levante-se, levantemo-nos. Muito obrigado, Senhor. E que o Espírito Santo de Deus nos conduza. Perceba o calor que envolveu agora. Nós estávamos frio aqui. Em nome do Pai, e do Filho, e do Espírito Santo. Amém. Ei, pedacinho do céu. Vocês não têm noção que Deus operou. E muitos vão fazer depois. Padre, sugestão, faça mesmo. Você não se dobrou para mim. Você se dobrou a Jesus. Para Jesus.
4: Teu amigo me tornei.
0: Prepare água e fotografias dos familiares. Já voltamos.

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2: Nossa, Pandinha, como ontem, que oração, hein? Que oração, que programa lindo nesse dia da Natividade de São João Batista. Que programa fantástico, Pandinha.
3: Eu vou falar igual o ouvinte falou, viu, Mário? Que missa!
2: Que missa, que missa.
3: Que missa, porque o padre foi usado por Deus e a catequese, a catequese foi maravilhosa, viu, Mário? O que nós, hoje, no dia de São João Batista, o que precisamos ter é a humildade.
2: Boa.
3: Para pedir perdão, porque nós pedimos perdão para ele nos perdoar, mas nós nem sempre perdemos a humildade de perdoar.
2: De perdoar, exatamente.
3: E falando nisso, Mário, João Batista, né? Hoje tem novidade naquele canal que você faz a locução, Mário?
2: Ô, Pandinha, tem sim, evangelizando com história, pessoal. Hoje, daqui a pouquinho, vai ter vídeo de João Batista, o vídeo tá lindo, o pessoal me mandou, tá a coisa mais linda. E aproveitando, já que o Pandinha falou sobre isso, no final de semana foram postados 3 vídeos, a história do profeta Elias, parte 1, parte 2 e parte final. Então, profeta Elias e João Batista, hoje, daqui a pouco, tem vídeo novo no canal, evangelizando com história. Se puder, acessa lá, que vai, o pessoal vai ficar bem feliz, viu, Pandinha?
3: Catequese também, viu?
2: Catequese
3: você que precisa
2: também.
3: Estar mais na presença de Deus, o canal é uma bênção, viu, Mário?
2: Boa, Pandinha, obrigado. Legal, vou avisar o pessoal, o Luiz, o Eduardo, um abraço pra eles.
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5: E abençoai, santificai e exorcizai, Senhor, de modo muito especial essa água. Sim, Jesus. E essas fotografias dos nossos familiares, como nós estamos rezando hoje, por sinal, o terceiro dia. Senhor, de um modo especial, nossas idas e vindas, guarda a nossa família em segurança. Em nome do Pai, do Filho e do Espírito Santo. Amém. E atenção, amanhã espero vocês pelo meu canal no YouTube, Padre Marcelo Rossi, oficial. Quarto, olha só, o quarto que vai ser amanhã. São Bento, quarto livramento. São Bento, livrai-nos das enfermidades do corpo e da alma.
2: Uau.
5: E que a graça de Deus fortaleça a nossa saúde e nossa fé. Mário, e amanhã que dia que é?
2: Amanhã, quinta-feira.
5: Quinta-feira.
2: Amanhã, quinta-feira, dia de missa.
5: Olha só, justamente livrar-nos das enfermidades do corpo e da alma para poder na Santa Missa.
2: Amém.
5: Então, vai ser com certeza uma bênção. E nós vamos terminar com essa frase. Nossa, hoje no YouTube ficou tão lindo. Eu falei assim: vamos terminar com Jesus, eu te amo. E teve rosas, mas e com coração. E essas frases fazem a diferença. Comigo, Jesus, eu te amo.
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5: Jesus, eu confio em vós.
6: Jesus, eu confio em vós.
5: A alegria do Senhor
2: é a nossa força.
5: Maria passa à frente
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5: Muito obrigado.

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5: 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Bom dia, povo de Deus!

0: Sou eu, ao vivo e falando a esse coração que bate forte! Dia 24 de junho de 2026, agora 9 horas e 3 minutos aqui em Minas Gerais, horário de Brasília. E eu estou chegando, sou eu, Rafael Henrique, catequista, chegando na Rádio Barroso Mix, depois desse programa maravilhoso do Padre Marcelo Rossi. Ora, então no nosso programa, eu convido você a continuar sintonizado aí na programação. Vai tocar muita música hoje. Hoje programa temático. É dia de São João Batista! É dia dele, solenidade! Feliz dia de São João pra você! Aqui comigo ele, meu amigo Jesus. Bom dia, Jesus.
1: Bom dia.
0: Bom dia, Maria.
2: Bom dia, galera.
0: Bom dia, Petrina.
3: Bom dia, meu querido esposo. E bom dia, queridos ouvintes da Rádio Barroso Mix.
0: E eu desejo pra você um dia feliz. Oh, happy day. Dia feliz pra você, que você tem um dia maravilhoso. Hoje é dia de festa aqui em Minas, aqui no Brasil inteiro, na verdade, né? É dia de São João, é dia dele, ele que merece essa festa toda. São João Batista não é só o santo da fogueira, não. Ele é um dos maiores personagens de toda a Bíblia. Jesus mesmo disse, entre os nascidos de mulher, não houve maior do que João Batista, disse Jesus. É, quem falou isso foi ele, Jesus, não foi um padre, não foi um bispo, né? Foi Jesus com a própria boca. O maior dos nascidos de mulher é João Batista. Rogai por nós, São João Batista. Aumenta aí o volume do rádio, avisa pra todo mundo. Nós estamos chegando!

Muito bem, você ouviu aí a música Hora Que Melhora? É do cantor Rick, da dupla com Rick e René, e também cantando junto com o padre Miguel Ângelo. Teve ainda padre Antônio Maria também marcando presença aqui no programa de hoje, esperando na janela. Nessa quarta-feira, Mariana também. Teve ainda Pedro Farias, João Batista, o precursor, e começamos com o hino dele, o hino de São João Batista, nesse dia especial, dia 24 de junho. Olha, preparei aqui um artigo lá no nosso site, viu? Acessa lá depois para você ouvir 7 lições da vida de São João Batista para sua fé. Você vai conhecer, então, 7 lições da vida dele, né, de São João Batista, o precursor de Jesus, que é celebrado hoje. Então, lá vai ter história, vai ter festa junina e também oração a São João Batista, tá bom? Acessa lá depois, radiocatolica.com.br, e participe, né, também do nosso programa, mandando a sua mensagem. Telefone 329-9977-4486.

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2: E agora nós iremos para o nosso Super Quiz dessa edição de quarta-feira! Dia de São João Batista! Se prepare aí para a pergunta.

0: Atenção, meus irmãos! Olha, a gente já falou, né, que São João Batista é celebrado hoje, no dia do nascimento, dia 24 de junho. Mas você sabia que São João também tem outra data no calendário da igreja? É verdade. Qual é essa data? E o que ela celebra? Alternativa A, dia 29 de agosto, o dia do seu martírio, quando Herodes mandou matá-lo. Alternativa B, 15 de setembro, o dia do seu batismo no Rio Jordão. Ou alternativa C, dia 3 de outubro, o dia em que ele foi preso por Herodes. É, São João Batista tem duas datas, hein? Dia 24 de junho e outra. Qual é a outra?
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0: programa. Um bom dia pra Ivone, lá em Tangará da Serra. Quero mandar um abraço também pro Nelson, lá em Campina Grande, estado da Paraíba. Quero mandar um bom dia também pra nossa amiga, a Cibel. Tudo bem, Cibel? Lá em Paraibuna. Um ótimo dia, Cibel. Abraço pra você, acertou a pergunta. Quem mais vai acertar a pergunta de hoje, hein? A Cibel já acertou. Vamos ver quem mais, olha. Quero mandar um abraço também pra Valdeci Souto. Tá na linha, vamos ouvir o áudio dela, bom dia.
1: Oi, Rafael, bom dia. Um abençoado dia pra você e pra todos os ouvintes. Quero aproveitar e pedir oração pra mim e pra toda a minha família. Que Maria passe na frente da nossa saúde e proteção. E gratidão a Deus por mais esse dia. Paz e bens aí pra todos.
0: Paz e bem, Valdeci, lá em Feira de Santana. Quero mandar um abraço também aqui pra nossa amiga que mandou mensagem aqui dizendo Viva São João Batista! É a Sueli Barroso, lá de Campo Grande. Aquele abraço pra você, minha amiga. Bom dia, viu? Um abraço também para Maria de Fátima de Sena. Bom dia.
2: Bom dia, Rafael. Obrigado por bom dia feliz. Tudo na escuta, Rafael. Jesus abençoe todos nós. Bom dia. Feliz quarta-feira para todos.
0: Obrigado pela sintonia, pelo radinho ligado, Maria de Fátima. A Rosângela tá ouvindo lá em Florianópolis. A Márcia tá em Taubaté. A Márcia tá em Taubaté. O Ailson em Guarapuava. Bom dia, meu amigo. Um abraço também para o Silvinho em Barbacena. A Jaque tá lá em Batalha, Alagoas. Bom dia pra todo mundo.
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0: Vamos lá pra resposta da pergunta de hoje. A resposta da pergunta. Qual era a pergunta mesmo? Ah, verdade. Qual é a outra data, né, de São João Batista? Ele é celebrado em duas datas. É hoje, 24 de junho, e tem também uma outra data. A resposta correta é a letra A. Dia 29 de agosto. Né? Olha que privilégio, meus irmãos. São João Batista, ele é um dos pouquíssimos santos do calendário da igreja que tem duas datas comemorativas. São duas, né? Tem também, João, né? Tem o nascimento, que é hoje, dia 24 de junho, e tem o martírio, lá no dia 29 de agosto. Então, dois dias no calendário da igreja, só pra ele. São João Batista, rogai por nós.

Muito bom, Frei Gilson! E a canção Acalma Minha Tempestade. Teve ainda Refúgio de Oração com Eu Vou Testemunhar, uma das músicas mais pedidas aqui da programação no momento. Teve ainda Daniel e Samuel com João Batista. Passa a frente. Um ótimo dia para você que ouvindo a nossa programação através aí do nosso aplicativo oficial ou você que nos ouve pelo site radiocatolica.com.br. Aquele abraço para você também. Você que nos ouve pela Alexa e você que nos ouve pelo Radiosnet, outros aplicativos aí de rádio. Que Deus abençoe. Obrigado pela audiência. Daqui a pouquinho tem novena Maria Passa na Frente. Chegamos hoje ao terceiro dia da novena Maria Passa na Frente, hein? Em plena quarta-feira mariana, dia de São João Batista e também quarta-feira dedicada a ela, Nossa Senhora. Então hoje chegamos ao terceiro dia e no terceiro dia, você já sabe, né? A gente reza pelos filhos! Então, ó, diga aí pra mim o nome do seu filho, da sua filha, manda o nome de todo mundo que nós iremos colocar nas intenções. A minha filha chama Mariana. E aí, ó, e a sua? E o seu filho? Quero saber, quero conhecer. Diga pra mim, tá bom? Daqui a pouquinho, então, novena Maria

como já era esperado, tem alguns Joões, né? Joões, é isso mesmo, Jesus? Alguns Joões aqui fazendo aniversário hoje. O João Francisco, parabéns, João! Fazendo hoje 48 anos, parabéns, João! Temos aí da Romilda da Silva. Parabéns, Romilda, 48 anos. O Gustavo Ferraz, 27. Quero parabenizar também o João Silvano. Parabéns, João, felicidades, tudo de bom para você. Vamos ver quem mais. Nicole Rezende, fazendo 28. Quero parabenizar também meu amigo João Batista, lá da cidade de Barbacena. Parabéns, João. Ah, é Dores de Campos, né? É Dores, ele é de Dores de Campos, meus irmãos. Dores. Deus abençoe, João. Parabéns. 52 anos. E ainda a Cleice Maximiano. Parabéns, Cleice. Tudo de bom pra você. Felicidades. Que Deus abençoe muito.

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1: Bom dia, Petrina!
2: Bom dia, meu amor, Rafael, e bom dia, caros ouvintes da Rádio Barroso Mix.
1: Chegando ela, Petrina do Carmo e a oração do dia. Mas antes, claro, quero convidar você para ouvir o programa dela, o Sintonia da Fé.

0: programa Sintonia da Fé com Petrina do Carmo, de segunda a sexta-feira, 1:30 da tarde, logo depois da missa, e vai até às 3. É você fazendo a programação, você escolhe as músicas, você é o programador. Ouça o programa dela, tá bom, meus irmãos? E vamos lá com a oração que ela escolheu para hoje.
1: Oração para perdão e reconciliação. Senhor Deus, que promoves a paz e a unidade, venho diante de ti com um coração pesado, desejando a reconciliação e o perdão onde houve conflitos e desentendimentos. Peço tua ajuda para curar as feridas que dividiram e magoaram, tanto em mim quanto nos outros. Ajuda-me, Pai, a ser humilde o suficiente para admitir meus erros e buscar o perdão daqueles que magoei. Dá-me as palavras certas e o momento certo para expressar meu arrependimento de forma sincera e aberta. Que meu pedido de perdão seja um passo em direção à cura e renovação. Também peço, Senhor, que amoleças o coração daqueles que precisam me perdoar. Que possamos olhar um para o outro, não com ressentimento, mas com compaixão e entendimento, lembrando-nos do teu mandamento de amar e perdoar como tu nos amas e perdoas. Inspira-nos a trabalhar juntos na reconstrução da confiança que foi quebrada. Que possamos encontrar um novo caminho juntos, marcado por respeito mútuo e cuidado. Ensina-nos a evitar os erros do passado e a construir uma relação mais forte e mais saudável. Dá-nos a sabedoria para saber quando falar e quando ouvir, quando agir e quando esperar. Que nossos esforços para reconciliar sejam guiados por tua mão amorosa e por tua vontade de ver tuas crianças vivendo em harmonia. Obrigada, Senhor, por tua presença constante em nossas vidas e por nos ensinares o caminho da reconciliação. Com tua ajuda, eu sei que é possível curar, perdoar e começar de novo. Amém.
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0: E agora, 9:51, chegou o momento, né? 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Música.

bom dia, bom dia, povo de Deus! É hora da novena.

0: nesse dia de São João Batista, solenidade, e também quarta-feira mariana, participe do nosso momento de oração. Vamos ver quem é que está participando, já mandando sua mensagem, seu áudio. Gisele, de Pindamonhangaba, bom dia!
1: Bom dia, meu amigo Rafael. Deus abençoe você e todos aí. E a minha Eloá tá pra ter alta, não teve ontem. Mas a gente tá com esperança que essa semana ela ainda saia. Vamos continuar rezando para Nossa Senhora Aparecida estar intercedendo por ela, né? O Senhor Jesus Cristo, para que ela tenha alta. E deixa eu contar uma coisa, ela, nossa, gente, não tem outra explicação. Ela é muito devota de Nossa Senhora Aparecida. Ela não pode ver a Nossa Senhora Aparecida que ela ergue as mãozinhas e começa a cantar. Quando a gente canta Mãezinha do Céu, ela vai à loucura. Ah, é tão bonitinho de ver. E eu creio que a mãezinha tá cuidando dela para ela vir embora. Ai, que saudade, Rafael, da minha pretinha. Eloá Cristina. Rezo por ela, Rafael, pela mãe dela, Débora Letícia.
0: Sim, minha amiga, estamos rezando por ela, pela Eloá Cristina, né? A semana inteira estamos em oração por ela. Ela que passou por uma cirurgia, né, no coração. E agora tá, ainda não teve alta, né? Pelo que eu entendi da Gisele ali, ela ainda tá, na internada ainda, né? Mas vamos rezar, continuar rezando aí, para que ela fique 100% curada. Tá bom, Gisele? Um abraço para você, Deus abençoe. Quero também mandar um grande abraço aqui para Neuzeni, lá de Taquaraçu do Divino. Obrigado, minha amiga, pela sua contribuição aqui na Rifa Solidária. Deus abençoe muito. Quero rezar pelos seus filhos, o Juan e a Karina. Quero também agradecer aqui nosso amigo Mauro. Alô, Silvio Mauro! Deus abençoe você. Obrigado pela contribuição na Rifa também. Quero rezar por você, toda a família. Vamos ver quem mais está participando aqui. A Penha. Penha Maria. Bom dia, Penha.
2: Bom dia, meu amigo. Teja uma boa quarta-feira. Uma boa quarta-feira abençoada para vocês, todos aí, essa rádio maravilhosa. Vamos agradecer a Jesus. Antes eu te pedi para fazer a oração. Eu estava com muita dor na perna. Graças a Deus eu amanheci sem dor nenhuma. Louvado seja o nosso bom Deus. Vamos agradecer a intercessão de Nossa Senhora. E coloca hoje em oração aí pela paz do mundo, pela conversão da minha família. Que Jesus tenha misericórdia de todos nós, tá bom, meu amigo? Seja uma boa quarta-feira abençoada para vocês aí, essa rádio maravilhosa.
0: Obrigado, amiga.
2: Meu filho, Matheus.
0: Pela...
2: Rafael chama Matheus e Mário Lúcio.
0: Vamos rezar então
2: meu
0: pelo...
2: Meu neto, Lorenzo, Vicente e Maria Luísa.
0: Beleza, Penha. Obrigado pela sua participação, minha amiga, lá em São José de Ubá. Estaremos em oração aí por todos. Quem mais está na linha? Jaqueline Lopes, de Barbacena. Bom dia.
3: Bom dia, Rafael. Bom dia, Petrina. Bom dia a todos da Barroso Mix. Aqui é a Jaqueline Lopes. Então, Rafael, conta a oração. Eu quero pedir para o meu filho Lucas Pires. Ele já é um rapaz, já estuda, faz fisioterapia, já está trabalhando, faz estágio. Eu só tenho que agradecer a Deus por todas as bênçãos que ele tem me concedido. E peço que ele continue no caminho do bem, que Deus possa conduzir, encaminhar, dar ele sabedoria, força, não só a ele, como todas as mães que oram pelos filhos, né? Mães de joelhos, filhos de pé. Então é isso, Rafael. Para todos eu peço. E vou te pedir uma música, Rafael, na hora que você puder, toca para mim. Mãezinha, cuida da minha família. É Tati Reis que canta, é linda essa música. Depois vocês acharem ela e toca ela para mim, tá bom? Um beijo para todos vocês da Barroso Mix.
0: Um abraço, um beijo, Jaqueline Lopes. Vamos tocar essa música, viu? Às 11 horas, no programa das 11. Deus abençoe, vamos rezar pelo seu filho Lucas. Quem mais está na linha? Bom dia, Betânia.
4: Bom dia, Rafael. A paz de Cristo, amor de Maria. Rafael, aqui é a mãe que está mandando a mensagem que está numa tristeza profunda. Minha filha não conversa comigo desde o ano passado, Rafael. Então, não sei o que fazer. Eu peço a Maria que passe na frente. Que a Senhora cure minha filha com o teu manto sagrado. Ajude minha oração, Rafael. Por favor, te imploro. O nome da minha filha, Rafael, é Stephanie Maria.
0: Stephanie Maria, o nome da sua filha, né, ô Betânia? Estaremos em oração, tá bom? Que Deus abençoe aí você e ela também. E vamos rezar pela reconciliação aí na família, né? Vamos rezar que nós, pedindo a Nossa Senhora, pedindo a Jesus. Senhor, então eu coloco, né, em tuas mãos esse relacionamento tão precioso, tão sagrado. Sei que o amor de mãe e filha é um dom do teu coração. Mas também reconheço que muitas vezes as mágoas, os maus entendidos, as diferenças nos afastam, nos deixam sem palavras. Senhor, então cura as feridas que causaram esse distanciamento na família da Betânia. Tira todo o orgulho, toda a dor, falta de perdão que endurece o coração. Derrama o teu Espírito Santo sobre essa família, Senhor, para que eles possam olhar um para a outra, uma para a outra, com os olhos da compreensão, também do amor. E que o teu amor seja o alicerce dessa família e que eles possam superar esse momento de silêncio. Amém. Meus irmãos, venha rezar conosco o terceiro dia da novena.
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6: Maria passa na frente e vai abrindo estradas e caminhos, abrindo portas e portões, abrindo casas e corações. A mãe indo na frente, os filhos estão protegidos e seguem seus passos. Ela leva todos os filhos sob sua proteção. Maria passa na frente e resolve aquilo que somos incapazes de resolver. Mãe, cuida de tudo que não está ao nosso alcance. Tu tens poderes para isso. Vai, mãe, vai acalmando, serenando e amansando os corações. Vai acabando com o ódio, rancores, mágoas e maldições. Vai terminando com dificuldades, tristezas e tentações. Vai tirando os teus filhos das perdições. Maria, passa na frente e cuida de todos os detalhes. Cuida, ajuda e proteja a todos os teus filhos. Maria, tu és a mãe e também a porteira. Vai abrindo o coração das pessoas e as portas nos caminhos. Maria, eu te peço, passa na frente e vai conduzindo, levando, ajudando e curando os filhos que precisam de ti. Ninguém pode dizer que foi decepcionado por ti depois de ter chamado ou invocado. Só tu, com o poder de teu filho, pode resolver as coisas difíceis e impossíveis. Nossa Senhora, faço essa oração pedindo a tua proteção. Ave Maria, cheia de graça, o Senhor é convosco. Bendita sois vós entre as mulheres, e bendito é o fruto do vosso ventre, Jesus. Santa Maria, Mãe de Deus, rogai por nós, pecadores, agora e na hora de nossa morte. Amém. Se você orou comigo nesta manhã, pegue seu copo com água e seja abençoado.
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8: Louvado seja nosso Senhor Jesus Cristo, para sempre seja louvado. Queridos irmãos e irmãs, hoje quarta-feira mariana, Nossa Senhora, rogai por nós. Nossa Senhora do Carmo, madrinha da obra evangelizar, é preciso, rogai por nós. Saúdo a todos hoje que também celebram o dia do nascimento de São João Batista, a natividade de São João Batista. Motivo de tantas festas juninas e desta data popular, celebrativa, alegre, tão grande no Brasil, em partes do mundo. São João Batista, rogai por nós. Estamos no sexto dia da novena, a novena do Sagrado Coração de Jesus. Sagrado Coração de Jesus, fazei o nosso coração semelhante ao vosso. Saúdo a todos, a partir da Rádio Evangelizar, de onde tudo começa, as rádios irmãs, cujos nomes sigo neste momento. Saúdo a você pela TV Evangelizar, sinal digital em todo o país, em várias cidades, canal aberto, pelo YouTube, Padre Manzotti Oficial, pelo aplicativo da Associação Evangelizar é Preciso e todas as plataformas digitais. Repito, hoje, sexto dia da novena do Sagrado Coração de Jesus, hoje, quarta-feira mariana, hoje, dia de nascimento de São João Batista. Iniciemos em nome do Pai, do Filho e do Espírito Santo. Amém. Completou-se o tempo da gravidez de Isabel e ela deu à luz um filho. Os vizinhos, parentes, ouviram dizer como o Senhor tinha sido misericordioso com Isabel e alegravam-se com ela. No oitavo dia, foram circuncidar o menino e queriam dar-lhe o nome do pai Zacarias. A mãe, porém, disse: não, ele vai chamar-se João. Os outros disseram: não existe nenhum parente teu com este nome. Então fizeram sinais ao pai, perguntando como ele queria que o menino se chamasse. Zacarias pediu uma tabuinha e escreveu: João é o seu nome. No mesmo instante, a boca de Zacarias se abriu, sua língua se soltou e ele começou a louvar a Deus. Todos os vizinhos ficaram com medo. A notícia espalhou-se por toda a região montanhosa da Judéia. E todos os que ouviam a notícia ficavam pensando: o que virá a ser este menino? De fato, a mão do Senhor estava com ele. E o menino crescia e se fortalecia em espírito. Ele vivia em lugares desertos até o dia em que se apresentou publicamente a Israel. Senhor, sois o Deus do impossível. Um Deus que tudo pode. E eu creio neste Deus do impossível. Eu creio, Senhor. Creio a partir da primeira percepção que os vizinhos e parentes tiveram e o que eles diziam. Como o Senhor tinha sido misericordioso com Isabel. E eu creio, Senhor, que sois um Deus misericordioso, bondoso, amável. Por isso, hoje, quando lemos e refletimos o nascimento de São João Batista, temos que voltar o nosso olhar para Deus. Deus que fez nascer de um casal idoso, muito idoso, Zacarias e Isabel. Deus atendeu o clamor. Eles não hesitaram e continuaram a confiar no Senhor. Tudo parecia dizer que a possibilidade de um filho era impossível. Tudo parecia dizer que já era um ponto final. E Deus escutou o clamor deste casal que se mantiveram firmes, rezando, pedindo, clamando. Quando olhamos os feitos do que celebramos hoje, é elevar a Deus uma prece. Eu creio no Deus do impossível. Eu creio num Deus que foi capaz de gerar no útero já muito idoso de Isabel uma criança. E por isso a alegria reinava, porque Deus foi misericordioso para com ela. Digo isto porque Deus é misericordioso para com você. Deus é misericordioso na nossa história. Aquilo que para mim e para você parece um ponto final acabou. Não tem mais jeito. A natureza não permite. As circunstâncias são contrárias. Você entende que hoje rompe este ponto final e a história continua? Tem algo na tua vida que você está colocando, ou pensa, ou puseram um ponto final? Apenas diga: eu creio num Deus do impossível. E quando você duvidar disto, lembre-se do nascimento de São João Batista. Lembre-se deste Deus que fez maravilhas e faz. Lembre-se deste Deus que quebrou a regra da própria natureza humana e ouviu um clamor, uma prece. Deus foi misericordioso com Isabel e é misericordioso para conosco. Eu vou para o intervalo, eu volto já. Volte comigo.
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0: Ontem
1: nós, eu lancei, na verdade, uma catequese, porque eu acredito muito na catequese, no aprofundamento. E eu digo que você, não sei se você costuma escutar podcast ou escutar mais do que um conteúdo de TikTok, uma coisa rápida, um pouquinho de aprofundamento, 20, 22 minutos. E ontem eu postei no YouTube, Padre Manzotti, sobre algo importante, que é: somos eternos aprendizes. E eu convido você a escutar. Por que que eu tô no meio de tanta correria, tantos programas, ainda fazendo mais esta catequese? Porque eu acredito no poder do aprofundamento da fé. Algumas pessoas colocaram lá seus comentários e uma disse assim: sua bênção, padre, parabéns por este projeto. Há pouco mais de 3 anos atrás, em questão de dias, perdi tudo, sem saber o que fazer. Navegando no YouTube, não sei como, caí no canal do padre Reginaldo e fiquei encantado. Nunca mais parei de acompanhá-lo. Assim como toda obra evangelizar é preciso, e Jesus das Santas Chagas. Padre, o senhor falou que não devemos idolatrar, mas sim, somente a Deus. Até posso concordar com sua expressão, mas se não tivermos uma boa estrada, talvez não seja tão desejável ou fácil chegar ao destino. Meu desejo é um dia assistir à missa ao vivo. Deus lhe abençoe. Não desista dos seus desejos. Quem escreveu foi o Jackson Kruger. Mas eu estou vendo aqui comentários da catequese e eu digo: você vai lavar louça? Você vai lavar roupa? Você vai dirigir por um período? Coloca no celular e deixa do lado, no banco do passageiro, e vai escutando. Tem ali, ó. A Jarivânia disse assim: boa noite, padre Reginaldo. Perdão. Quem dera se o mundo tivesse de fato a consciência de que estamos todos sendo filmados. Mas não com um olhar acusador, senão com zelo e cuidado. De duas, uma: ou já teríamos nos perdido, ou seríamos todos santos e irrepreensíveis, esperando apenas o tempo certo para tomar posse da herança que nos está reservada no céu, não é mesmo? É porque eu falo de uma... que a nossa vida, nós teremos um dia que passar, a minha vida e a sua. Como um projetor, nós teremos que ter a nossa vida projetada para o mundo. Quanta coisa bonita, mas quanta coisa feia. Vamos consertar as feias. Por isso, gasto esse tempo para dizer: aprofunde a catequese. Ontem, a catequese, somos eternos aprendizes. Como esta, tem outras. YouTube, Padre Manzotti. Se deu o direito de fazer uma catequese online, eu estou te propondo isto. Larissa, que a paz de Jesus esteja com você.
2: Bom dia, padre, sua bênção.
1: Bom dia, filha, Deus abençoe. De onde você fala?
2: Eu falo de Tangará da Serra, padre, no Mato Grosso.
1: Meu abraço a Tangará da Serra, Mato Grosso. E como que você me acompanha ali em Mato Grosso?
2: Eu acompanho pela TV Viva.
1: Minha saudação à TV Viva. Pois não, Larissa, a palavra é sua.
2: Ai, padre, são tantas bênçãos, tantas alegrias que eu não sei nem por onde começar.
1: Vamos pelo início.
2: Então, o maior de todos é a cura da minha avó do câncer de mama. Sim. Ela, há 1 ano e meio, ela fez o tratamento todo.

0: coração, querida?
1: Oh, padre, em especial, eu pedi muito a Santa Terezinha, que sou muito devota dela. Ontem recebi uma rosa numa vela. E faz 4 dias que eu estou morando na minha conquista, na minha casa nova.
0: Oh, meu Deus!
1: Para a honra e glória de Nosso Senhor, eu consegui conquistar a minha casa, estamos aqui.
0: E mais um motivo de louvor, graça recebida.
1: Isso. Graça testemunhada.
0: Toca, fala, filha.
1: Toca o sino, toca a corneta, toca tudo. Tá
0: isso, cristão. Filho, duas grandes graças, a cura da avó isso. E a casa própria. Deus isso. Seja louvado.
1: E hoje, padre, é dia de São João e aniversário do meu João também.
0: Opa.
1: Eu tenho o João aqui em casa.
0: Seu filho, seu marido?
1: Meu filho, João Henrique.
0: Tá certo, eu também tenho um sobrinho afilhado de batismo, chamado João, aniversário dele hoje.
1: Isso.
0: Então, vamos mandar um abraço a todos os Joões, Joanas e todos os que nasceram e recebem o nome desse grande profeta João Batista. Deus parabéns ao João, tá bom? Que Deus abençoe Larissa de Tangará da Serra, Mato Grosso, pela TV Viva, que nos transmite, canal 6.1 TV Irmã, Bispo Dom Vital Citolina, da Diocese de Diamantino. Roberta, que a paz de Jesus esteja com você, Roberta.
2: Amém, padre. Padre Reginaldo Manzotti.
0: Pois não, querida.
2: É uma honra falar com o senhor.
0: Para mim também. De onde você fala, querida?
2: De Blumenau, Santa Catarina.
0: Blumenau, Santa Catarina, tá certo. E como que você me acompanha?
2: Eu acompanho pelo aplicativo da TV Evangelizar.
0: Opa!
2: E também pela Rádio Barroso Mix.
0: Barroso Mix de Blumenau, minha saudação. Pois não, filha, diga lá, Roberta.
2: Eu tenho um testemunho e um pedido de oração.
0: Comece pelo testemunho.
2: Padre, eu sou batizada na Igreja Católica, mas por muitos anos eu fui umbandista. Tive uma briga com uma tia minha, Roseli, de Tijuca, de Santa Catarina, por causa de religião. Foi quando a minha mãe começou a adoecer, eu pedi um padre para vir aqui para orar por ela e o padre simplesmente não veio. Então, eu falei para ela, né, que essa religião não... Enfim, ela não desistiu de mim, mandou um aplicativo e... Eu acredito que Deus usa as pessoas, né? E Deus usou ela. E eu comecei a ouvir, foi onde eu conheci o Senhor.
0: Sim.
2: E a minha vida se transformou, padre. Hoje eu me distanciei de todas as pessoas que praticavam, né, aquela religião.
0: Certo.
2: Eu sou católica,
0: Amém.
2: Associada.
0: Amém.
2: E o meu coração transborda de alegria, padre, todas as vezes que eu oro e que eu... Que o Senhor benze a água. Eu peço perdão a Deus por ter duvidado dele. E peço sempre a ele que fortaleça a minha fé, porque ele é o caminho, a verdade e a vida.
0: Roberta, eu vou para o intervalo. Você permite, aceita ficar na linha? Nós voltamos conversando, pode ser?
2: Sim, sim.
0: Fique na linha, eu volto já, volto falando com a Roberta. E a leitura orante. Voltamos já.
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0: Nós vamos para a leitura orante. Quero lembrar que faltam poucos dias. Sábado agora, às 24 horas, na presença do Senhor. Claro que muitas caravanas já marcaram presença, mas meu, já até se inscreveram. Mas quero dizer a você de Curitiba, a região metropolitana, venha rezar, rezar. Vou repetir de novo para ser enfático, rezar. Para mim este é o objetivo. Sábado a partir das 19 horas, missa às 19, missa à meia-noite, missa às 6 da manhã, às 8, às 11 e termina às 18. Nada como estar no local. Nós temos o espaço do santuário, nós temos também embaixo o auditório, teremos padres disponíveis para as confissões e você sabe, é um momento de graça e de bênção. Eu estou falando com a Roberta, Roberta, e depois você, ela é de Blumenau, ela contou, batizada, depois mudou de religião, agora está como católica, é associada. Sim. E aí você estava comentando.
1: Pois é, padre, foi uma renovação espiritual para mim, né?
0: Sim.
1: Ter encontrado o Senhor e o Senhor não tem noção do poder de transformar vidas através de Jesus.
0: Louvado seja Deus. Faço por Jesus Cristo e a grande ação é dele. Como Paulo diz, a gente planta, a gente rega. Quem faz crescer é Deus. Foi a leitura de ontem. E como você se encontra hoje, Roberta?
1: Eu me encontro feliz, realizada. Uma pessoa com fé. As turbulências vêm sempre, né, padre? Porque Sim. A vida de ninguém é perfeita. Mas eu tenho muita fé. Muita fé.
0: Amém. Que essa fé, ela possa ser fortalecida e enraizada cada vez mais em sua vida. Tá bom, Roberta?
1: Sim, eu posso pedir oração, padre?
0: Diga, por favor.
1: Eu preciso pedir oração, padre, para minha mãe, Sueli.
0: Sueli? Quem mais?
1: Que ela tá parando de andar.
0: Tá. Mais alguém?
1: E pro meu pai, João.
0: Tá certo, aniversário onomástico dele hoje, dia de São João.
1: Que tem glaucoma e já não tá enxergando mais, padre.
0: Tá. Que Deus a fortaleça, filha. E rezaremos pela Sueli e pelo João. Roberta de Blumenau, Santa Catarina, ela acompanha pela web Barroso Mix, Minas Gerais, diretor Rafael Henrique. Em Blumenau, também temos a Arca da Aliança FM, diretor da comunidade Arca da Aliança, e Dom Rafael Biernaski, da Diocese de Blumenau. Bíblia aberta, cartilha de oração.
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0: E hoje, 1 Coríntios. Capítulo 3, versículo 18, seguintes, 1 Coríntios, capítulo 3, versículo 18, seguintes.
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0: Que ninguém engane a si mesmo. Se algum de vocês pensa que é sábio, conforme a sabedoria humana, então precisa se tornar louco para ser de fato sábio. Veja que paradoxal, veja que inversão, veja como Paulo desmonta os nossos pensamentos. Se você pensa que é sábio do ponto de vista humano, tem que se tornar louco para se fazer sábio. Pois aquilo que este mundo acha que é sabedoria, Deus chama de loucura. E é verdade. A sabedoria hoje nos leva a quê? A um conhecimento tão superficial das coisas. A um conhecimento tão fútil. O que para Deus não tem validade e nem nos faz felizes. Será que saber tantas coisas do mundo tem nos feito felizes? Rasos, mas não profundos. Como dizem as Escrituras Sagradas, Deus pega os sábios nas suas espertezas. E também o Senhor sabe que os pensamentos dos sábios não valem nada. Ninguém deve se orgulhar daquilo que as pessoas podem fazer, pois tudo é de vocês, isto é, de Paulo. Irmãos, irmãos, isto é de Paulo, isto é de Apolo, Pedro. Este mundo, a vida e a morte, o presente e o futuro, tudo isso pertence a vocês. E vocês pertencem a Cristo e Cristo pertence a Deus. Volte o raciocínio. O que é a sabedoria humana? Na verdade, é loucura acreditar em Deus. Falando hoje de Zacarias e de Isabel, imagine vocês, idosos, idosos, ainda acreditarem que podiam ter filho? Uma pessoa, se tiver um médico, ginecologista me ouvindo, qualquer pessoa de bom senso, isso é loucura, padre. Um filho nessa idade avançada é loucura. Mas é o Deus do impossível. É o Deus que tudo pode. Se você olhar de onde você veio e onde você está, é loucura de Deus. É o Deus do impossível. Se olharmos para as nossas vidas, o quanto Deus nos sustenta, é loucura de Deus. É o Deus do impossível. Se você ouvir os testemunhos, duvido se muitas pessoas pensam, isso aí é armada, isso aí é mentira, isso é conversa fiada, é o padre que pede para ligar, essas pessoas que ligam são loucas. Sim, são loucas. Loucura de Deus. O Deus do impossível. Santo Agostinho era tão sábio e foi lendo um texto bíblico que teve a conversão e o batismo no Espírito. Nicodemos, já estou interpretando o texto, um dos grandes rabinos do Sinédrio, foi à noite até Jesus e Jesus disse para ele, tem que nascer de novo. Nicodemos reagiu de que forma? O Senhor está me dizendo que eu tenho que voltar no ventre da minha mãe? Isso é impossível. Jesus disse, Nicodemos, Nicodemos, não é isso, é nascer no Espírito. É loucura. É o Deus do impossível. Você é capaz de ser louco e acreditar no Deus do impossível? Eu volto já. Volte comigo.
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5: Ninguém se perde sem saber. Ninguém é enganado sem querer ser enganado. Santa Teresa d'Ávila.
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0: Nicodemos, Nicodemos, tem que nascer de novo, Nicodemos. Loucura, Deus do impossível. É aqui que nós precisamos ter uma fé inabalável. É aqui que nós precisamos ter uma fé que nos faz ver além das realidades materiais, além dos problemas que vivemos. Por exemplo, hoje, você é capaz de dizer: Deus, a realidade diz não, mas eu acredito num sim.
1: Quando achei que era o fim, senti sua.
0: E faço uma lembrança de Jó. Faço uma memória de Paulo.
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0: E pense nos grandes santos. A fé não é ausência da dor. É saber onde ancorar. Em meio à tempestade. Preste atenção nessa letra e diga para você mesmo:
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0: minha fé.
1: Minha fé
0: inabalável.

0: Eu quero que você pense no casal Zacarias e Isabel. Ele sacerdote, e segundo uma antiga tradição, diz que ele foi oferecer um sacrifício no altar e alguém lhe disse: você não tem direito de estar aqui se Deus o condenou não tendo filhos. E ele continuou a rezar e foi para o deserto rezar e pedindo um filho. Um anjo apareceu a Isabel e apareceu a Zacarias e disse: vocês serão pais, vocês serão pais. Este é o Deus que eu peço que você acredite. Eu não sei o que você está passando, eu não sei o que você está vivendo. Sabe Deus a tua doença crônica? Sabe Deus se você está com câncer? Se deram poucos dias para um parente teu, para o teu pai, para tua mãe? Não sei se de repente você não esteja vivendo um momento de profunda desolação. E é pior a desolação, parece uma ausência de Deus, mas eu lhe digo com toda certeza, Deus está do teu lado agora. Eu lhe garanto, por Jesus Cristo, você não está só. Então, apenas diga: eu creio e eu tenho uma fé inabalável em Deus. Ele não vai me desamparar. Vai dizendo isso, filho. Diga isso, tomando quimioterapia agora, fazendo radioterapia agora, numa fila, esperando para ser atendido por um médico, com currículo na mão que não tem resultado faz tempo. Diga: eu creio, Senhor, eu espero, Senhor, a minha fé inabalável. Dai-me uma fé inabalável, Senhor. Esta loucura de Deus, loucura de Deus, se entende? Esta loucura de Deus. Os santos eram loucos em Deus. Nós precisamos sair dessa sabedoria humana. É um salto, é um salto, sem dúvida. E quando a gente vai saltar, nós precisamos ter certeza que vamos chegar do outro lado. Uma criança, quando vai saltar da mesa, que o pai ou a mãe diz: vem, pula. A criança pula porque sabe que a mãe vai pegar, sabe que o pai vai pegar. E eu quero que você dê esse salto em Deus hoje. Que você dê esse salto em Jesus Cristo. Que você dê este salto no Senhor Jesus das Santas Chagas e no seu Sagrado Coração. E salte e diga: me pega, Jesus. Me pega, Senhor, no colo. Eu estou saltando na fé. Eu estou saltando na fé. Eu estou saltando na fé. Loucura de Deus. Esta foi a leitura orante de hoje. Amém. Clere, que a paz de Jesus esteja com você.
1: Sua bênção, padre. Bom dia.
0: Deus abençoe. De onde você fala, Clere?
1: Eu falo aqui de Sergipe, do povo de Lagarto.
0: Lagarto, Sergipe, como é que você me acompanha?
1: Pela Rádio Aparecida.
0: Minha saudação, diga lá, filha.
1: Eu quero contar um testemunho, quero pedir oração.
0: Comecemos pelo testemunho.
1: Meu testemunho é que meu genro estava sem trabalhar. Ele mora em Santos. E eu fiz a novena de São José.
0: Sim.
1: E ele conseguiu o trabalho. Hoje ele trabalha de carteira assinada.
0: Nossa. São José. Diga: São José rogou.
1: São José rogou.
0: São José providenciou. Diga de novo.
1: São José rogou. São José
0: São José, São José, louvado seja Deus. Toca o sino, sacristão. Vamos lá, é o do sacristão, tá treinando, o outro faleceu. Estamos treinando um novo sacristão, então ele não pegou ainda as manhas, que é uma musiquinha agora do São José. Mas ficou a dica ali. E, filha, qual o seu pedido de oração?
1: Eu quero pedir oração, eu tô correndo atrás da minha aposentadoria.
0: É.
1: Eu tenho problema de lúpus e sou epilética.
0: Desculpa, é aposentadoria?
1: É, aposentadoria.
0: Certo. E faz tempo que você está indo atrás?
1: Muito tempo, já uns 8 anos.
0: Certo.
1: Quero pedir oração também pela minha filha.
0: O nome?
1: Ah, padre, eu quero falar também que eu sou coordenadora da capelinha.
0: Opa, você é líder mensageira da capelinha de Jesus das Santas Chagas. Toca a corneta, sacristão, louvado seja Deus. E como que é ser coordenadora da capelinha? Tá sendo bom, filha? Líder mensageira. As famílias recebem bem?
1: Recebe bem. Muita gente me procurando para receber a capelinha.
0: Amém, fico feliz. E você ia falar pedido de oração para sua filha, é isso?
1: É, minha filha Margarete.
0: Tá.
1: Ela está estudando para ser médica.
0: Tá bom.
1: Eu quero pedir oração para que ela se forme logo.
0: Tá bom. Que Deus abençoe, Cléria. Que Deus abençoe você. Continue sendo mensageira líder da capelinha. E olha, gente, se alguém conhecer a Cléria lá de Lagarto, Sergipe, peça para passar na sua casa. E você de todo o Brasil, torne-se um líder mensageiro da capelinha de Jesus das Santas Chagas. É só ligar 0800-410-6060. Diga, eu recebi uma graça. Então eu quero me tornar líder como um ato de agradecimento, como uma promessa. Eu serei líder mensageiro da capelinha de Jesus das Santas Chagas. 0800-410-6060, 41-3221-6060. A Cléria de Lagarto, Rádio Aparecida FM, Jaqueline Oliveira, Dom José Genivaldo Garcia, da Diocese de Estância. Amados filhos e filhas, faça a sua adesão ao Livro Ouro. Aproveite agora, livrouro.com.br. Deixe o seu nome, o nome de sua família. Estamos fechando este livro dia 26. Eu volto falando sobre isso e volto com a novena do Sagrado Coração de Jesus. Voltamos já.
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0: Deus tudo pode. Hoje, aniversário de Dom Hernando Pinto Farias, da Diocese de Bonfim, Bahia. Telcom, Vargem Grande do Sul, São Paulo. Rádio Irmã, Alternativa FM, de Eldorado, Mato Grosso do Sul. Filadélfia FM, Taquaritinga do Norte, Pernambuco. Montevídeo AM, Cedro, Ceará. Vale do Apodi FM, Apodi, Rio Grande do Norte. Hoje aniversário do amigo Ricardo Freitas e também aniversário do meu querido sobrinho e afilhado João Carlos Tormena, afilhado de Crisma. Que Deus abençoe João Carlos Tormena, de Paraíso do Norte. Muita saúde, muita paz. E parabéns a todos os Joões, Joanas, onomástico de São João. Filhos queridos, povo amado, eu estava indo para o intervalo e eu falava: você já se inscreveu no Livro Ouro? Escolha lá um valor, depois você roda, coloca o nome de sua família, seja uma graça recebida, uma graça a ser buscada, e deixe seu nome lá eternizado. Dia 26, sexta-feira agora, nós fechamos o Livro Ouro. E este livro será levado numa missa, num rito muito próprio, da bênção da pedra fundamental da posse do terreno da Terra Prometida em Piraquara. Eu estou vendo alguns nomes aqui, já Josefa Maria da Silva, de Pernambuco, Maria Nunes Paixão, de Patrocínio, Minas Gerais, nome de toda a família. Que bonito, filha. Que capricho. Gostei de ver. Gostei de ver. Terezinha Alzira Padilha, de Contenda, Paraná. Aí vem os filhos de Deus de Santa Bárbara, Antônia Alves Siqueira, de Londrina, Paraná, Luzia, de Guarapuava, Águeda, e assim por diante. Filhos amados, povo querido, deixe seu nome neste livro ouro. Quantas preces, quantas orações, quantos terços serão rezados. Lembro a todos, contagem regressiva para as 24 horas na presença do Senhor. Claro, nada como estar presente. E quero dizer a vocês que estão vindo de fora, com carinho paternal, tragam blusa, viu? Traga uma coberta. Se vamos ficar à madrugada, tá frio. Digo isso com muito carinho. E Curitiba, região metropolitana, venha para o Santuário de Guadalupe e Jesus das Santas Chagas. Começa no sábado, primeira missa às 19h, depois à meia-noite, às 6 da manhã, às 8, às 11, às 18. Você de todo o Brasil poderá acompanhar pela TV Evangelizar, YouTube Padre Manzotti. E vamos juntos à novena Sagrado Coração de Jesus, sexto dia.
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0: ó Jesus, no seu sagrado coração, eu confio as minhas intenções em novena. Diga lá suas intenções em novena. Sagrado coração de Jesus, fonte de todo bem e de todas as graças, onde procurarei, a não ser no tesouro que contém todas as riquezas da vossa clemência e bondade? Onde baterei, a não ser a porta do vosso coração, pelo qual o próprio Pai vem a nós e nós vamos a Ele? A vós, pois, Sagrado Coração de Jesus, recorremos. Em vós, Sagrado Coração de Jesus, encontro consolação quando aflito, proteção quando perseguido, força quando oprimido de tristeza. No teu coração, Jesus, encontro luz quando envolto nas trevas da dúvida. Sagrado Coração de Jesus, eu tenho confiança em vós. Doce Coração de Jesus, sede meu amor. Doce Coração de Maria, sede a minha salvação. Amado seja por toda parte o Sagrado Coração de Jesus. Sagrado Coração de Jesus, venha a nós o vosso reino. Sagrado Coração de Jesus, eu tenho confiança em vós. Sagrado Coração de Jesus, creio em vosso amor para comigo. Sagrado Coração de Jesus, coloque em nosso coração os sentimentos de amor, paz, perdão, obediência ao Eterno Pai. E hoje, diante de tudo que ouvimos e da leitura orante, dai-nos, Senhor, a loucura dos santos, a confiança no Deus do impossível. Quem escutou o programa entende o que é isso. A loucura dos santos, de crer no Deus do impossível. E portanto, Senhor, uma fé inabalável. Uma fé inabalável. O Senhor esteja convosco, Ele está no meio de nós. Como disse a Roberta, lá de Blumenau, que no momento em que ela mudou de religião e teve uma decepção, foi nesses sacramentais, a água benta, que a sustentou. Abençoai, Senhor, a água, a roupa dos enfermos, as fotos de família, os remédios. E alivie, Senhor, o fardo pesado da vida. Seu jugo é suave, seu coração é leve. Abençoai e santificai em nome do Pai, do Filho e do Espírito Santo. Amém. E eu me despeço com um clipe inabalável. Não esqueça da catequese. 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

0: Sou eu, ao vivo e falando a esse coração que bate forte! Quarta-feira, dia 24 de junho de 2026, agora 11 horas e 2 minutos. Estamos de volta aqui na Rádio Barroso Mix. E hoje dia de festa. Meus irmãos, é dia de festa. É, você ouviu ali, né, no programa do padre Reginaldo Manzotti, a Roberta de Brumenau, nosso ouvinte, conseguiu falar ao vivo lá no programa do padre Reginaldo Manzotti. Coisa rara de acontecer, né? São mais de 1.600 rádios, né, transmitindo esse programa do padre. E a Roberta, a nossa Roberta, conseguiu aí falar com o padre, né? Falou com o padre Reginaldo Manzotti, que ouve a gente aqui pela Barroso Mix. Roberta, então um abraço pra você. Obrigado, viu, por levar o nome da nossa rádio, né, até o padre Reginaldo Manzotti. Um abraço enorme! Que é dia de festa, até gravei o padre falando aqui da nossa rádio. Alô, padre!
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0: Aê! Que alegria, meus irmãos, é dia de festa mesmo aqui na Rádio Barroso Mix. Uma ouvinte, então, conseguiu falar lá no programa do padre Reginaldo Manzotti, o programa de rádio mais ouvido do Brasil. É como ganhar na loteria, na loteria espiritual. É difícil, meus irmãos, né? Mas olha que bênção, hein? Que bênção! Tamo feliz hoje. Olha, o nosso programa tem também aqui música de qualidade. Hoje, dia de São João Batista. Tem reflexão do Evangelho hoje, hein? Com música que a nossa equipe preparou especialmente para o Evangelho. Não perca a reflexão do Evangelho de hoje, né? Porque hoje é de solenidade, é dia de São João Batista. Grande festa na Igreja Católica. Uma festa muito especial. Tão especial que a Igreja a celebra há mais de 15 anos, né? Daqui a pouco eu vou contar, porque hoje é o único dia do ano em que a Igreja celebra o nascimento de um homem, né? De um homem que nunca foi padre, nunca foi bispo. E porque esse homem é um dos maiores que já existiram. Fica no rádio, daqui a pouquinho, reflexão do Evangelho. Tem também nosso estudo bíblico especial de Ezequiel. Temos também o maravilhoso Terço Mariano com minha esposa Petrina. Bom dia, Petrina!
2: Bom dia, meu querido esposo, e bom dia, queridos ouvintes da Rádio Barroso Mix.
0: Um abraço também para minha amiga Maria, tá aqui conosco, nossa secretária. Bom dia, Maria!
3: Bom dia, galera!
0: E meu amigo Jesus, nosso sonoplasta, tá na mesa de som. Bom dia, meu amigo!
4: Bom dia!
0: Aumenta aí o volume do rádio, avisa para todo mundo! Nós estamos de volta!

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0: Reginaldo Manzotti na Rádio Barroso Mix. Eu quero falar agora, quem tá na linha aqui é a tia da Roberta, é a Roseli. Alô, Roseli, bom dia.
1: Oi, Rafael, bom dia. Também tô feliz, né? Sabe, sou tia da Roberta. Plantei uma sementinha pequenininha, olha, tamanho de um grão, né? De mostarda, como diz Jesus, né? E essa sementinha foi crescendo, né? Tem que, se você não escutou o testemunho dela, né? E foi um testemunho lindo, maravilhoso, um testemunho que tem que ser dito nos quatro cantos do mundo, né? Porque assim, ó, só eu sei, como uma menina como a Roberta, uma menina maravilhosa, muito querida, muito boa, mas muito sofrida. E hoje ela mesma disse para o Padre Manzotti que ela está feliz, que ela está uma menina feliz, e isso eu sei. Tem uma menina linda, tem uma família maravilhosa. E tem muita, muita, muita fé, sabe? Não pensa que está sendo fácil, mas tem fé, muita fé. E que Deus Nosso Senhor, meu Deus, proteja cada vez mais ela. Que ela tenha essa fé, que ela possa levar para a família toda esse testemunho lindo que ela deu hoje, tá bom, Rafael? Estou aqui de ouvido também, só que eu já não consigo falar, eu tenho muita, muita vontade de falar com ele, mas eu não consigo, sabe, Rafa, porque aí eu já sou mais chorona, então não dá, tá bom? Fica com Deus, querido, que bom que eu pude, e vou, se Deus quiser, eu vou colocar muita gente nessa rádio ainda, tá bom? Beijo aí para Petrina, essa coisa maravilhosa, essa tua filha linda, tá bom? E essa família linda da Barroso Mix.
0: Ô, Roseli, muito obrigado, amiga. Ela que então plantou a sementinha, né? Ela indicou a rádio Barroso Mix, então, para Roberta. E aí, a Roberta hoje conseguiu falar com o Padre Manzotti. É dia de festa da Barroso Mix! É!
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1: Lucas capítulo 1, 57, 66, 80. O Senhor esteja convosco. Ele está no meio de nós. Proclamação do Evangelho de Jesus Cristo segundo Lucas. Glória a vós, Senhor. Completou-se o tempo da gravidez de Isabel e ela deu à luz um filho. Os vizinhos e parentes ouviram dizer como o Senhor tinha sido misericordioso para com Isabel e alegraram-se com ela. No oitavo dia, foram circuncidar o menino e queriam dar-lhe o nome de seu pai, Zacarias. A mãe, porém, disse: "Não, ele vai se chamar João." Os outros disseram: "Não existe nenhum parente teu com esse nome." Então, fizeram sinais ao pai, perguntando como ele queria que o menino se chamasse. Zacarias pediu uma tabuinha e escreveu: "João é o seu nome." E todos ficaram admirados. No mesmo instante, a boca de Zacarias se abriu, a sua língua se soltou e ele começou a louvar a Deus. Todos os vizinhos ficaram com medo e a notícia espalhou-se por toda a região montanhosa da Judéia. E todos os que ouviram a notícia ficavam pensando: "O que virá a ser esse menino?" De fato, a mão do Senhor estava com ele. E o menino crescia e se fortalecia em espírito. Ele vivia nos lugares desertos, até o dia em que se apresentou publicamente a Israel. Palavra da salvação. Glória a vós, Senhor. Meus irmãos e minhas irmãs, hoje é dia de festa também na nossa Igreja Católica, né? Uma festa muito especial. Dia 24 de junho. Hoje a igreja inteira para celebrar o nascimento de um homem que viveu no deserto, usava roupa de pelo de camelo, comia gafanhotos com mel silvestre e que passou a vida inteirinha apontando o dedo para outra pessoa. Esse homem se chama João Batista. E Jesus disse que entre os nascidos de mulher não existe ninguém maior que ele. É solenidade da natividade de São João Batista. Hoje deixa eu explicar para você o que é essa festa e por que ela é tão especial, hein? A igreja, né, ao longo do ano, ela celebra a morte dos santos, né? O dia do santo é geralmente o dia em que ele morreu, porque a morte do santo é o nascimento dele para o céu. Mas existem

0: exceções. Três exceções. Três pessoas cuja igreja celebra também o nascimento aqui na Terra. Não só a morte. A primeira, claro, é Jesus, né? O Natal, 25 de dezembro, celebra o nascimento de Jesus. A segunda é Maria, dia 8 de setembro. A igreja celebra o nascimento de Nossa Senhora. E a terceira pessoa é João Batista. Hoje, 24 de junho, celebra o nascimento de João. Só três, irmão. Três em toda a história da humanidade, só três nascimentos são considerados tão importantes que a igreja para celebrar. Então isso coloca João Batista numa categoria completamente diferente de qualquer outro santo. Mas por que, Rafael? Por que o nascimento de João é tão especial? Porque João foi santificado antes de nascer. Quando Maria estava grávida de Jesus, ela foi visitar Isabel, que estava grávida de João. Então, olha o que aconteceu. João saltou de alegria no ventre da mãe ao sentir a presença de Jesus. Pensa nisso, meu irmão, minha irmã. João conheceu Jesus antes de nascer, antes de ver o rosto dele, antes de ouvir a voz dele, João já o reconhecia. É o único homem na história da humanidade que encontrou Jesus ainda dentro do ventre materno. Por isso a igreja celebra esse nascimento. Porque quando João nasceu, ele já era santo. Então agora vamos entrar no Evangelho, porque o Evangelho tem muita coisa linda aqui que eu quero falar com você. Então Isabel deu à luz, vizinhos e parentes se alegraram e no oitavo dia foram circuncidar o menino. Queriam chamar ele de Zacarias, o nome do pai. Era um costume da época dar o nome do pai, né, ou de um parente ao filho. Era um jeito de honrar a família. Mas aí Isabel disse não, ele vai se chamar João. Então os parentes foram logo pedir a opinião do pai, pediu a opinião do Zacarias. E aqui tem um detalhe que você precisa saber para entender a cena. Zacarias estava mudo. Lembra que o dia que o anjo Gabriel apareceu para ele, anunciando o nascimento de João? Ele duvidou, não foi? Pois é, aí Deus tirou a voz dele. Ele não conseguia falar. Ele ficou meses em silêncio. Então, fizeram sinais para ele, perguntando como o menino se chamaria. E Zacarias, então, pediu uma tabuinha. Rafael, o que é uma tabuinha? Era um pedaço, uma peça, né, de madeira, coberta de cera, onde se escrevia. É tipo o papel do tempo, né, do tempo lá. Do tempo dele. Então ele escreveu uma coisa só. Quatro palavras, né? João é o seu nome. E olha o que aconteceu no mesmo instante. A boca de Zacarias se abriu. A língua se soltou. E ele começou a louvar a Deus. Foram meses de silêncio. Meses calados, sem conseguir falar uma palavra. E a primeira coisa que saiu da boca de Zacarias, quando ele voltou a falar, foi louvor a Deus. Louvor não era reclamação, não era explicação, era louvor. Olha que lição de Zacarias, meus irmãos. Você já passou aí por um tempo difícil na vida, um tempo aí de silêncio, de espera, de não entender nada? E aí, qual foi? E quando passou? O que, que aconteceu? Quando Deus resolveu, qual foi a sua primeira reação, hein? Foi louvar também? Ah, e por que o nome João? O nome João, em hebraico, significa Deus é gracioso. Sabia disso? Ou Deus fez graça. Então, cada vez que alguém chamava João pelo nome, estava proclamando que Deus tinha sido gracioso. O nome era uma profecia. E João nasceu para preparar o caminho de Jesus. Essa era a identidade inteira de João. Ele não era padre, ele não era rei, não era doutor. Ele era o precursor. Ou seja, o que vem antes, o que prepara. O profeta Isaías já tinha anunciado isso 700 anos antes de João nascer. Lá no livro de Isaías está escrito: uma voz grita no deserto, preparai o caminho do Senhor. Está no livro de Isaías, né? E essa voz, né, que grita no deserto, essa voz era João. Olha que coisa linda na vida de João. Tudo o que ele foi, tudo o que ele fez, apontava para outra pessoa. Por exemplo, ele batizava, mas dizia: depois de mim vem alguém muito maior. Ele pregava muito bem e dizia: eu não sou o Messias, eu sou o que prepara o caminho dele. Ele vivia no deserto, né? Ficava fora do centro, fora do palco, fora do destaque. Isso tudo porque o destaque não era ele, era Jesus. João foi o maior dos humildes, o maior de todos os nascidos de mulher, segundo Jesus. E ainda assim, ele passou a vida inteira dizendo: não, não sou eu, é ele, é ele. Então João nasceu para preparar o caminho de Jesus. Mas João não só preparou o caminho de Jesus no tempo dele. João também nos ensina alguma coisa para hoje, né? Para nossa vida. Meus irmãos, cada um de nós tem um pouco de João Batista dentro de si. Porque cada cristão, ele é chamado a preparar o caminho de Jesus na vida das pessoas ao redor. Você não precisa morar no deserto igual fez João, você não precisa comer gafanhoto, não precisa ser profeta. Mas você é chamado a apontar para Jesus, a preparar o caminho das pessoas que você conhece, a ser aquela voz que anuncia alguém maior. Então, no seu trabalho, na sua família e na sua cidade, você pode ser o João Batista de alguém. Aquela pessoa que, quando alguém te pergunta, né? Ora, por que você é diferente? Por que você é tão animado aí? Você tem uma paz tão boa? Por que você age assim? Aí é hora de você apontar para Jesus. E aí você pode dizer: é porque ele está comigo. É por isso que o evangelho termina com uma frase que toda mãe deveria ouvir sobre o filho e todo pai também sobre o filho. Veja que, o que diz no evangelho: todos ficavam pensando, o que virá a ser esse menino? De fato, a mão do Senhor estava com ele. A mão do Senhor estava com ele. Pensa nisso. Antes de qualquer destaque, antes de qualquer obra, antes de qualquer pregação, o que estava com João era a mão do Senhor. E foi essa mão que o formou, que o sustentou, que o enviou. João podia ter ficado famoso por conta própria. As multidões gostavam dele. Elas vinham ouvi-lo no deserto. Ele era venerado, era seguido, era respeitado. Mas, como eu disse, toda vez que ele tinha a chance de aparecer, ele dizia: não sou eu, é ele. É, meus irmãos, viva São João Batista! Rogai por nós, São João Batista! Agora vamos rezar São João Batista, o maior dos nascidos de mulher, segundo o próprio Jesus, o precursor. A voz que preparou o caminho, intercede por nós hoje, São João Batista. Nós pedimos ao Senhor também que nos dê o espírito de João, humildade para apontar sempre para Jesus e nunca para nós mesmos, coragem para anunciar a verdade, a fidelidade à missão que Deus colocou em cada um de nós. Senhor Jesus, que João anunciou e o que o João batizou no Jordão, faz com que a tua mão esteja sobre esse meu irmão, essa minha irmã que está me ouvindo agora. Assim como a tua mão estava sobre João desde o ventre materno. Em nome de Jesus. Amém.
1: Essa canção foi inspirada no Evangelho de Lucas, capítulo 1, versículos 57 a 66. Completou-se o tempo da gravidez de Isabel e ela deu à luz um filho no oitavo dia. Zacarias pediu uma tabuinha e escreveu: João é o seu nome. No mesmo instante, a boca de Zacarias se abriu e ele começou a louvar a Deus. E todos ficavam pensando: o que virá a ser este menino de fato? A mão do Senhor

de volta, 11h43, bom dia! E vamos lá para o nosso estudo bíblico de hoje! Quero convidar você a continuar sintonizado na rádio, para a gente continuar o nosso estudo pela Bíblia. Vamos lá, mais um episódio!

0: Manda abraço pra Tânia, da cidade de Tabuleiro, aqui em Minas Gerais. É, Deus abençoe, Tânia. Obrigado pela mensagem, pelo carinho. O Nelson, lá em Campina Grande. Aquele abraço, meu amigo Nelson. Seu pai Severino. Bom dia.
1: Um abraço pro meu pai Severino, pra Marquinhos, Raquel, Marquinhos, pra Beatriz. Bota minha família na oração, hein? E pra Temessia. E pra minha mãe, Luzinete, que tá tendo.
0: Aê, um abraço então pra sua mãe, Luzinete, seu pai também. Severino. O vaqueiro, né? O vaqueiro é o Marquinho, né, Nelson? Abraço aí toda a família!

0: mais aí, tá na linha. Bom dia.
1: Henrique, você coloca o nome da minha mãe, é Dorinha do Barrão. No seu santo terço aí, que a minha mãe ontem desaturou, eu tive que vir pro hospital. Eu tô aqui no hospital, tá? Reza por mim aí, tá, Rafael? Tchau, fica com Deus.
0: Ô, minha amiga, a mãezinha tá doentinha, vamos rezar por ela, viu, Dorinha? Ah, Terezinha, vamos rezar pela sua saúde, minha amiga. Fica bem aí. Jaqueline Lopes lá em Barbacena, tava pedindo música aqui de Nossa Senhora, agora que eu encontrei então aí a sua música, mandou pra gente, né, o link, né, Jaque? Vou pedir a Petrina pra tocar essa música pra você no programa dela, tá bom, amiga? É, até procurei pra começar no programa ali no início, pra tocar, mas não tinha encontrado, aí ela mandou pra mim aqui o link. Ok, minha amiga Jaque, um abraço pra você, todos aí em Barbacena. Josélia, lá em Guaíra, bom dia, amiga! Guaíra, São Paulo, tá chovendo lá. Hoje tá chovendo lá e fazendo frio também, né, Josélia? Deus abençoe, minha amiga, obrigado aí. Tá acompanhando o site? Ah, tá gostando do site, né, Josélia? Nosso site novo, radiocatólica.com.br. Inclusive tem artigo lá hoje, São João Batista. Não perca, acesse lá, depois leia, tá bom? Vamos ver quem mais na linha. Alô, bom dia.
2: Bom dia, Rafael. Tudo bom?
0: Tudo
2: tá
0: bom.
2: Chovendo aqui, aí tá, Maria Luísa de Varginha. Peço oração pra minha filha Mariane, pra ela voltar pra igreja. Tá um pouco afastada.
0: Tá chovendo também aí em Varginha, amiga. Deus abençoe sua família, viu? A sua filha, é filha, né? Mariane, conte com nossas orações.

0: quero mandar abraço também pra Raquel, de Salto, em São Paulo, e a Cris, de Ervália, Minas Gerais. Um abraço, minha amiga Cris. Muito bem, eu sou Rafael Henrique, sou catequista, e hoje eu te separo aí, eu te digo, né, com toda a sinceridade, separa aí um tempo especial, né, para você ouvir esse episódio de hoje, porque hoje vamos viver dois dos momentos mais bonitos aqui de todo o livro do profeta Ezequiel. Então hoje essa esperança, né? Ontem vimos a configuração, ou melhor, confirmação. Ontem vimos a confirmação da queda de Jerusalém. Jerusalém realmente caiu, como o profeta tinha dito. E hoje, esperança. Hoje tem esperança, hein? Uma imagem que talvez você já tenha visto aí em alguma igreja. É, numa estátua, numa imagem, sem saber de onde ela vem. Então se prepare para o estudo de hoje especial do livro de Ezequiel. Sejam todos bem-vindos a mais um estudo bíblico.
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0: Vamos começar hoje pelo capítulo 34. Agora Deus fala duramente contra os pastores de Israel. Ou seja, pastores aqui entre aspas, né? Os reis, os líderes que deveriam cuidar do povo, mas que em vez disso eles cuidaram só de si mesmos. Então olha o que está escrito lá em Ezequiel 34. 2. Vós comeis a lã, matais o que está cevado, mas não pastoreais as ovelhas. É o que está escrito na Bíblia. Então esses líderes aí se aproveitaram do povo, né? Deixaram as ovelhas se perderem, ficarem doentes, serem atacadas. Pensa numa situação parecida aqui no nosso dia a dia. Quando alguém recebe a confiança de cuidar de algo, de alguém, e usa essa confiança só para o próprio benefício, sem se importar de verdade com quem está sob sua responsabilidade. Pode ser um chefe, né, que só pensa em resultado, sem se importar com a vida dos funcionários. Pode ser até dentro das famílias, né? Infelizmente, alguém que tinha ali o papel de cuidar e não cuidou. Mas, ouvinte, depois dessa denúncia vem a parte mais bonita. Olha o que Deus diz lá em Ezequiel 34, versículo 11. Eis que eu mesmo procurarei as minhas ovelhas e as buscarei. E o versículo 15 diz assim: eu mesmo apacentarei as minhas ovelhas e eu mesmo as farei repousar. Então o próprio Deus vai cuidar pessoalmente do seu povo, como um pastor que cuida das suas ovelhas, indo buscar a que se perdeu, cuidando da que está ferida, fortalecendo a que está fraca. E mais adiante, no mesmo capítulo, ali no versículo 23, Deus promete levantar um só pastor, chamado meu servo Davi, para cuidar do rebanho. Está no versículo 23. Deixa eu explicar para você uma coisa importante. Lá na época de Ezequiel, o rei Davi já tinha morrido há muito tempo, né? Então, quando Deus fala em meu servo Davi, ele está falando como um pastor futuro. Ele está falando de alguém da linhagem de Davi que ainda viria, um descendente. E nós, já reconhecemos nisso uma promessa que se cumpre em Jesus, porque Jesus era descendente de Davi. E ainda o bom pastor que Deus prometeu. E é justamente Jesus, né? Aliás, ele diz no Evangelho de João: eu sou o bom pastor e conheço as minhas ovelhas, e elas me conhecem. Então, a promessa está cumprida, né? A promessa de Ezequiel se cumpriu em Jesus. Pensa aí numa imagem bem do nosso dia a dia. Por exemplo, um pai ou uma mãe que, mesmo com vários filhos, conhece cada um pelo nome. Minha avó tinha 10 filhos. Minha mãe, mais 9. Conhece aí o jeito de cada um, sabe? Quando alguém está precisando de mais atenção, mesmo sem o filho falar nada. Pensa nisso, porque é assim que Deus, como pastor, ele cuida de cada um de nós. Pelo nome, ele conhece cada detalhe, cada necessidade, cada medo, cada esperança. Agora, o capítulo 35. Chegamos ao 35, aqui Deus fecha o assunto sobre as nações vizinhas com um oráculo curto contra Edom. Então, no capítulo 35, encerra definitivamente essa parte aí dos julgamentos sobre os povos ao redor. E agora chegamos ao 36, e aqui está o segundo grande presente de hoje. Esse capítulo começa falando sobre as montanhas de Israel, que tinham ficado desertas, abandonadas, e Deus promete que elas vão ser cultivadas de novo, vão produzir frutos de novo, vão receber gente de novo. Mas o ponto mais alto desse capítulo vem no versículo 25, 26 e 27. Vou ler para você. Deus diz: então espargirei águas puras sobre vós e ficareis purificados. Dar-vos-ei um coração novo, e porei dentro de vós um espírito novo. Tirarei de vós o coração de pedra, e vos darei um coração de carne. E porei dentro de vós o meu espírito. Meu ouvinte, essa é a promessa mais completa de todo o livro. Lembra que na primeira semana nós vimos essa mesma promessa no capítulo 11? Mas lá era uma forma mais breve, né? Mas agora aqui no capítulo 36, ela aparece em sua forma mais completa, com 3 partes, né? Ali diz: água pura que purifica, um coração novo de carne, e o próprio Espírito de Deus habitando dentro de cada um, né? Diz ali na Bíblia. E aqui é novamente mais uma conexão com Jesus, né? De forma mais clara ainda. Por exemplo, a água pura que purifica, ora, nos faz pensar em quê? No batismo, né? O coração novo nos faz pensar na transformação que Jesus opera em quem se converte. E ali dizendo também do meu espírito dentro de vós. Essa parte nos faz pensar diretamente no dom do Espírito Santo que Jesus prometeu e enviou. Então Ezequiel descreveu séculos antes, exatamente aquilo que aconteceria através de Jesus. Esse é o profeta Ezequiel. Falando em água pura, será que você, ouvinte, aí sente que precisa dessa água pura hoje? O que pode ser uma água pura, hein? Talvez uma boa confissão, né? Que há muito tempo você está adiando. Então, hoje te convido aí com muito carinho a você pensar nisso, né? Que tal, então, procurar o sacramento da confissão essa semana? Deixa Deus, de verdade, purificar e renovar o seu coração, tá bom? Amanhã, prepara o coração de novo, porque vamos viver a visão mais famosa de toda a Bíblia sobre a vida vencendo a morte. Vou repetir para você, amanhã vamos viver a visão mais famosa de toda a Bíblia sobre vida vencendo a morte. Uma cena que com certeza vai te marcar para sempre, hein? Não perca amanhã, aqui na Rádio Barroso Mix, nosso estudo bíblico completo de Gênesis Apocalipse. Um grande abraço, cheio de carinho do seu catequista Rafael Henrique. Que Deus te abençoe e amanhã tem mais Estudo Bíblico.

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1: Meus irmãos e minhas irmãs, os ponteiros apontam para o infinito. Meio-dia em ponto. Salve Maria.

Maria Santíssima, que em vossa imagem milagrosa de Aparecida espalhais inúmeros benefícios sobre o Brasil. Eu, embora indigno de pertencer ao número dos vossos servos, mas desejando participar dos benefícios da vossa misericórdia, prostrado a vossos pés, consagro-vos o entendimento, para que sempre pense no amor que mereceis. Consagro-vos a língua, para que sempre vos louve e propague a vossa devoção. Consagro-vos o coração, para que depois de Deus vos ame sobre todas as coisas. Recebei-nos, ó Rainha incomparável, no ditoso número dos vossos servos. Acolhei-nos debaixo da vossa proteção. Socorrei-nos em nossas necessidades espirituais e temporais, e sobretudo na hora da nossa morte. Abençoai-nos, ó Mãe Celestial, e com vossa poderosa intercessão, fortalecei-nos em nossa fraqueza, a fim de que, servindo-vos fielmente nesta vida, possamos louvar-vos, amar-vos e render-vos graças no céu, por toda a eternidade, assim seja.

0: pela intercessão de Nossa Senhora Aparecida, Rainha e Padroeira do Brasil, a bênção de Deus Onipotente, Pai, Filho e Espírito Santo, desça sobre vós e permaneça sempre. Amém.
1: Pelo sinal da Santa Cruz, livrai-nos Deus nosso Senhor dos nossos inimigos. Em nome do Pai, do Filho e do Espírito Santo. Amém.
2: Oferecimento. Divino Jesus, nós vos oferecemos este terço que vamos rezar, contemplando os mistérios de nossa redenção. Concedei-nos, pela intercessão de Maria, vossa Mãe Santíssima, a quem nos dirigimos, as virtudes necessárias para bem rezá-lo e a graça de ganhar as indulgências anexas a esta santa devoção. Creio em Deus Pai,
1: Todo-Poderoso, Criador do céu e da terra, e em Jesus Cristo, seu único Filho, nosso Senhor, que foi concebido pelo poder do Espírito Santo, nasceu da Virgem Maria, padeceu sob Pôncio Pilatos, foi crucificado, morto e sepultado, desceu à mansão dos mortos, ressuscitou ao terceiro dia, subiu aos céus, está sentado à direita de Deus Pai Todo-Poderoso, donde há de vir julgar os vivos e os mortos. Creio no Espírito Santo, na Santa Igreja Católica, na comunhão dos santos, na remissão dos pecados, na ressurreição da carne, na vida eterna. Amém.
2: Pai nosso que estais no céu, santificado seja o vosso nome. Venha a nós o vosso reino, seja feita a vossa vontade, assim na terra como no céu.
3: O pão nosso de cada dia nos dai hoje, perdoai as nossas ofensas, assim como nós perdoamos a quem nos tem ofendido. E não nos deixeis cair em tentação, mas livrai-nos do mal. Amém.
2: Ave Maria, cheia de graça, o Senhor é convosco. Bendita sois vós entre as mulheres, e bendito é o fruto do vosso ventre, Jesus.
3: Santa Maria, Mãe de Deus, rogai por nós, pecadores, agora e na hora de nossa morte. Amém.
2: Ave Maria, cheia de graça, o Senhor é convosco. Bendita sois vós entre as mulheres, e bendito é o fruto do vosso ventre, Jesus.
3: Santa Maria, Mãe de Deus, rogai por nós, pecadores, agora e na hora de nossa morte. Amém.
2: Ave Maria, cheia de graça, o Senhor é convosco. Bendita sois vós entre as mulheres, e bendito é o fruto do vosso ventre, Jesus.
3: Santa Maria, Mãe de Deus, rogai por nós, pecadores, agora e na hora de nossa morte. Amém.
2: Glória ao Pai, ao Filho e ao Espírito Santo.
3: Como era no princípio, agora e sempre. Amém.
2: Ó Maria concebida sem pecado,
3: rogai por nós que recorremos a vós.
2: Ó meu Jesus,
3: perdoai-nos, livrai-nos do fogo do inferno, levai as almas todas para o céu e socorrei principalmente as que mais precisarem. No primeiro mistério, contemplamos a gloriosa ressurreição de nosso Senhor Jesus Cristo. O Senhor venceu a morte e nele somos também vencedores. Com ele ressuscitaremos e serão feitas novas todas as coisas. Que possamos levar essa vida nova a tantos que se encontram mortos pelo pecado.
2: Pai nosso que estais no céu, santificado seja o vosso nome. Venha a nós o vosso reino, seja feita a vossa vontade, assim na terra como no céu.
3: O pão nosso de cada dia nos dai hoje, perdoai as nossas ofensas, assim como nós perdoamos a quem nos tem ofendido. E não nos deixeis cair em tentação, mas livrai-nos do mal. Amém.
2: Ave Maria, cheia de graça, o Senhor é convosco. Bendita sois vós entre as mulheres, e bendito é o fruto do vosso ventre, Jesus.
3: Santa Maria, Mãe de Deus, rogai por nós, pecadores, agora e na hora de nossa morte. Amém.
2: Ave Maria, cheia de graça, o Senhor é convosco. Bendita sois vós entre as mulheres, e bendito é o fruto do vosso ventre, Jesus.
3: Santa Maria, Mãe de Deus, rogai por nós, pecadores, agora e na hora de nossa morte. Amém.
2: Ave Maria, cheia de graça, o Senhor é convosco. Bendita sois vós entre as mulheres, e bendito é o fruto do vosso ventre, Jesus.
3: Santa Maria, Mãe de Deus, rogai por nós, pecadores, agora e na hora de nossa morte. Amém.
2: Ave Maria, cheia de graça, o Senhor é convosco. Bendita sois vós entre as mulheres, e bendito é o fruto do vosso ventre, Jesus.
3: Santa Maria, Mãe de Deus, rogai por nós, pecadores, agora e na hora de nossa morte. Amém.
2: Ave Maria, cheia de graça, o Senhor é convosco. Bendita sois vós entre as mulheres, e bendito é o fruto do vosso ventre, Jesus.
4: Santa Maria, Mãe de Deus, rogai por nós, pecadores, agora e na hora de nossa morte. Amém.
2: Ave Maria, cheia de graça, o Senhor é convosco. Bendita sois vós entre as mulheres, e bendito é o fruto do vosso ventre, Jesus.
4: Santa Maria, Mãe de Deus, rogai por nós, pecadores, agora e na hora de nossa morte. Amém.
2: Ave Maria, cheia de graça, o Senhor é convosco. Bendita sois vós entre as mulheres, e bendito é o fruto do vosso ventre, Jesus.
4: Santa Maria, Mãe de Deus, rogai por nós, pecadores, agora e na hora de nossa morte. Amém.
2: Ave Maria, cheia de graça, o Senhor é convosco. Bendita sois vós entre as mulheres, e bendito é o fruto do vosso ventre, Jesus.
4: Santa Maria, Mãe de Deus, rogai por nós, pecadores, agora e na hora de nossa morte. Amém.
2: Ave Maria, cheia de graça, o Senhor é convosco. Bendita sois vós entre as mulheres, e bendito é o fruto do vosso ventre, Jesus.
4: Santa Maria, Mãe de Deus, rogai por nós, pecadores, agora e na hora de nossa morte. Amém.
2: Ave Maria, cheia de graça, o Senhor é convosco. Bendita sois vós entre as mulheres, e bendito é o fruto do vosso ventre, Jesus.
4: Santa Maria, Mãe de Deus, rogai por nós, pecadores, agora e na hora de nossa morte. Amém.
2: Glória ao Pai, ao Filho e ao Espírito Santo.
4: Como era no princípio, agora e sempre. Amém.
2: Ó Maria concebida sem pecado,
4: rogai por nós que recorremos a vós.
2: Ó meu Jesus,
3: perdoai-nos, livrai-nos do fogo do inferno, levai as almas todas para o céu e socorrei principalmente as que mais precisarem.
4: No segundo mistério, contemplamos a gloriosa ascensão de nosso Senhor Jesus Cristo. Jesus sobe ao céu para que aqui na terra continuemos a sua obra, que façamos a sua palavra conhecida em todo o mundo.
2: Pai nosso que estais no céu, santificado seja o vosso nome, venha a nós o vosso reino, seja feita a vossa vontade, assim na terra como no céu.
4: O pão nosso de cada dia nos dai hoje, perdoai as nossas ofensas, assim como nós perdoamos a quem nos tem ofendido. E não nos deixeis cair em tentação, mas livrai-nos do mal. Amém.
2: Ave Maria, cheia de graça, o Senhor é convosco. Bendita sois vós entre as mulheres, e bendito é o fruto do vosso ventre, Jesus.
4: Santa Maria, Mãe de Deus, rogai por nós, pecadores, agora e na hora de nossa morte. Amém.
2: Ave Maria, cheia de graça, o Senhor é convosco. Bendita sois vós entre as mulheres, e bendito é o fruto do vosso ventre, Jesus.
4: Santa Maria, Mãe de Deus, rogai por nós, pecadores, agora e na hora de nossa morte. Amém.
2: Ave Maria, cheia de graça, o Senhor é convosco. Bendita sois vós entre as mulheres, bendito é o fruto do vosso ventre, Jesus.
4: Santa Maria, Mãe de Deus, rogai por nós, pecadores, agora e na hora de nossa morte. Amém.
2: Ave Maria, cheia de graça, o Senhor é convosco. Bendita sois vós entre as mulheres, e bendito é o fruto do vosso ventre, Jesus.
4: Santa Maria, Mãe de Deus, rogai por nós, pecadores, agora e na hora de nossa morte. Amém.
2: Ave Maria, cheia de graça, o Senhor é convosco. Bendita sois vós entre as mulheres, e bendito é o fruto do vosso ventre, Jesus.
4: Santa Maria, Mãe de Deus, rogai por nós, pecadores, agora e na hora de nossa morte. Amém.
2: Ave Maria, cheia de graça, o Senhor é convosco. Bendita sois vós entre as mulheres, e bendito é o fruto do vosso ventre, Jesus.
4: Santa Maria, Mãe de Deus, rogai por nós, pecadores, agora e na hora de nossa morte. Amém.
2: Ave Maria, cheia de graça, o Senhor é convosco. Bendita sois vós entre as mulheres, e bendito é o fruto do vosso ventre, Jesus.
4: Santa Maria, Mãe de Deus, rogai por nós, pecadores, agora e na hora de nossa morte. Amém.
2: Ave Maria, cheia de graça, o Senhor é convosco. Bendita sois vós entre as mulheres, e bendito é o fruto do vosso ventre, Jesus.
4: Santa Maria, Mãe de Deus, rogai por nós, pecadores, agora e na hora de nossa morte. Amém.
2: Ave Maria, cheia de graça, o Senhor é convosco. Bendita sois vós entre as mulheres, e bendito é o fruto do vosso ventre, Jesus.
4: Santa Maria, Mãe de Deus, rogai por nós, pecadores, agora e na hora de nossa morte. Amém.
2: Ave Maria, cheia de graça, o Senhor é convosco. Bendita sois vós entre as mulheres, e bendito é o fruto do vosso ventre, Jesus.
4: Santa Maria, Mãe de Deus, rogai por nós, pecadores, agora e na hora de nossa morte. Amém.
2: Glória ao Pai, ao Filho e ao Espírito Santo.
4: Como era no princípio, agora e sempre. Amém.
2: Ó Maria concebida sem pecado,
4: rogai por nós que recorremos a vós.
2: Ó meu Jesus, perdoai-nos, livrai-nos do fogo do inferno, levai as almas todas para o céu e socorrei principalmente as que mais precisarem.
4: No terceiro mistério, contemplamos a vinda do Espírito Santo sobre os apóstolos e Nossa Senhora, reunidos no cenáculo. O Espírito Santo veio sobre todos os que estavam reunidos no cenáculo e a igreja nasceu. Que possamos ser dóceis a esse mesmo Espírito para que ele habite em nós e sejamos verdadeiramente templo e morada do Santo Espírito.
2: Pai nosso que estais no céu, santificado seja o vosso nome, venha a nós o vosso reino, seja feita a vossa vontade, assim na terra como no céu.
4: O pão nosso de cada dia nos dai hoje, perdoai as nossas ofensas, assim como nós perdoamos a quem nos tem ofendido, e não nos deixeis cair em tentação, mas livrai-nos do mal. Amém.
2: Ave Maria, cheia de graça, o Senhor é convosco. Bendita sois vós entre as mulheres, e bendito é o fruto do vosso ventre, Jesus.
4: Santa Maria, Mãe de Deus, rogai por nós, pecadores, agora e na hora de nossa morte. Amém.
2: Ave Maria, cheia de graça, o Senhor é convosco. Bendita sois vós entre as mulheres, e bendito é o fruto do vosso ventre, Jesus.
4: Santa Maria, Mãe de Deus, rogai por nós, pecadores, agora e na hora de nossa morte. Amém.
2: Ave Maria, cheia de graça, o Senhor é convosco. Bendita sois vós entre as mulheres, e bendito é o fruto do vosso ventre, Jesus.
4: Santa Maria, Mãe de Deus, rogai por nós, pecadores, agora e na hora de nossa morte. Amém.
2: Ave Maria, cheia de graça, o Senhor é convosco. Bendita sois vós entre as mulheres, bendito é o fruto do vosso ventre, Jesus.
4: Santa Maria, Mãe de Deus, rogai por nós, pecadores, agora e na hora de nossa morte. Amém.
2: Ave Maria, cheia de graça, o Senhor é convosco. Bendita sois vós entre as mulheres, e bendito é o fruto do vosso ventre, Jesus.
4: Santa Maria, Mãe de Deus, rogai por nós, pecadores, agora e na hora de nossa morte. Amém.
2: Ave Maria, cheia de graça, o Senhor é convosco. Bendita sois vós entre as mulheres, e bendito é o fruto do vosso ventre, Jesus.
4: Santa Maria, Mãe de Deus, rogai por nós, pecadores, agora e na hora de nossa morte. Amém.
2: Ave Maria, cheia de graça, o Senhor é convosco. Bendita sois vós entre as mulheres, e bendito é o fruto do vosso ventre, Jesus.
4: Santa Maria, Mãe de Deus, rogai por nós, pecadores, agora e na hora de nossa morte. Amém.
2: Ave Maria, cheia de graça, o Senhor é convosco. Bendita sois vós entre as mulheres, e bendito é o fruto do vosso ventre, Jesus.
4: Santa Maria, Mãe de Deus, rogai por nós, pecadores, agora e na hora de nossa morte. Amém.
2: Ave Maria, cheia de graça, o Senhor é convosco. Bendita sois vós entre as mulheres, e bendito é o fruto do vosso ventre, Jesus.
4: Santa Maria, Mãe de Deus, rogai por nós, pecadores, agora e na hora de nossa morte. Amém.
2: Ave Maria, cheia de graça, o Senhor é convosco. Bendita sois vós entre as mulheres, e bendito é o fruto do vosso ventre, Jesus.
4: Santa Maria, Mãe de Deus, rogai por nós, pecadores, agora e na hora de nossa morte. Amém.
2: Glória ao Pai, ao Filho e ao Espírito Santo.
4: Como era no princípio, agora e sempre. Amém.
2: Ó Maria concebida sem pecado,
4: rogai por nós que recorremos a vós.
2: Ó meu Jesus, perdoai-nos, livrai-nos do fogo do inferno, levai as almas todas para o céu e socorrei principalmente as que mais precisarem.
4: No quarto mistério, contemplamos a ascensão de Nossa Senhora. Maria é levada para o céu de corpo e alma, é plenamente assumida por Deus. A ascensão de Maria é sinal daquilo que um dia vai acontecer com cada um de nós. Seremos também assumidos e levados para o céu por Deus.
2: Pai nosso que estais no céu, santificado seja o vosso nome, venha a nós o vosso reino, seja feita a vossa vontade, assim na terra como no céu.
4: O pão nosso de cada dia nos dai hoje, perdoai as nossas ofensas, assim como nós perdoamos a quem nos tem ofendido, e não nos deixeis cair em tentação, mas livrai-nos do mal. Amém.
2: Ave Maria, cheia de graça, o Senhor é convosco. Bendita sois vós entre as mulheres, e bendito é o fruto do vosso ventre, Jesus.
4: Santa Maria, Mãe de Deus, rogai por nós, pecadores, agora e na hora de nossa morte. Amém.
2: Ave Maria, cheia de graça, o Senhor é convosco. Bendita sois vós entre as mulheres, e bendito é o fruto do vosso ventre, Jesus.
4: Santa Maria, Mãe de Deus, rogai por nós, pecadores, agora e na hora de nossa morte. Amém.
2: Ave Maria, cheia de graça, o Senhor é convosco. Bendita sois vós entre as mulheres e bendito é o fruto do vosso ventre, Jesus.
4: Santa Maria, Mãe de Deus, rogai por nós, pecadores, agora e na hora de nossa morte. Amém.
2: Ave Maria, cheia de graça, o Senhor é convosco. Bendita sois vós entre as mulheres e bendito é o fruto do vosso ventre, Jesus.
4: Santa Maria, Mãe de Deus, rogai por nós, pecadores, agora e na hora de nossa morte. Amém.
2: Ave Maria, cheia de graça, o Senhor é convosco. Bendita sois vós entre as mulheres e bendito é o fruto do vosso ventre, Jesus.
4: Santa Maria, Mãe de Deus, rogai por nós, pecadores, agora e na hora de nossa morte. Amém.
2: Ave Maria, cheia de graça, o Senhor é convosco. Bendita sois vós entre as mulheres e bendito é o fruto do vosso ventre, Jesus.
4: Santa Maria, Mãe de Deus, rogai por nós, pecadores, agora e na hora de nossa morte. Amém.
2: Ave Maria, cheia de graça, o Senhor é convosco. Bendita sois vós entre as mulheres e bendito é o fruto do vosso ventre, Jesus.
4: Santa Maria, Mãe de Deus, rogai por nós, pecadores, agora e na hora de nossa morte. Amém.
2: Ave Maria, cheia de graça, o Senhor é convosco. Bendita sois vós entre as mulheres e bendito é o fruto do vosso ventre, Jesus.
4: Santa Maria, Mãe de Deus, rogai por nós, pecadores, agora e na hora de nossa morte. Amém.
2: Ave Maria, cheia de graça, o Senhor é convosco. Bendita sois vós entre as mulheres e bendito é o fruto do vosso ventre, Jesus.
4: Santa Maria, Mãe de Deus, rogai por nós, pecadores, agora e na hora de nossa morte. Amém.
2: Ave Maria, cheia de graça, o Senhor é convosco. Bendita sois vós entre as mulheres e bendito é o fruto do vosso ventre, Jesus.
4: Santa Maria, Mãe de Deus, rogai por nós, pecadores, agora e na hora de nossa morte. Amém.
2: Glória ao Pai, ao Filho e ao Espírito Santo.
4: Como era no princípio, agora e sempre. Amém.
2: Ó Maria concebida sem pecado,
4: rogai por nós que recorremos a vós.
2: Ó meu Jesus,
4: perdoai-nos, livrai-nos do fogo do inferno, levai as almas todas para o céu e socorrei principalmente as que mais precisarem. No quinto mistério contemplamos a coroação de Nossa Senhora. Maria é rainha porque é mãe do Rei Jesus. Maria é rainha do céu e da terra, por isso nós a coroamos. Que Nossa Senhora seja rainha de nossa vida e família.
2: Pai nosso que estais no céu, santificado seja o vosso nome. Venha a nós o vosso reino, seja feita a vossa vontade, assim na terra como no céu.
4: O pão nosso de cada dia nos dai hoje, perdoai as nossas ofensas, assim

0: Ave Maria, cheia de graça, o Senhor é convosco. Bendita sois vós entre as mulheres, e bendito é o fruto do vosso ventre, Jesus.
1: Santa Maria, Mãe de Deus, rogai por nós, pecadores, agora e na hora de nossa morte. Amém.
0: Ave Maria, cheia de graça, o Senhor é convosco. Bendita sois vós entre as mulheres, e bendito é o fruto do vosso ventre, Jesus.
1: Santa Maria, Mãe de Deus, rogai por nós, pecadores, agora e na hora de nossa morte. Amém.
0: Ave Maria, cheia de graça, o Senhor é convosco. Bendita sois vós entre as mulheres, e bendito é o fruto do vosso ventre, Jesus.
1: Santa Maria, Mãe de Deus, rogai por nós, pecadores, agora e na hora de nossa morte. Amém.
0: Ave Maria, cheia de graça, o Senhor é convosco. Bendita sois vós entre as mulheres, e bendito é o fruto do vosso ventre, Jesus.
1: Santa Maria, Mãe de Deus, rogai por nós, pecadores, agora e na hora de nossa morte. Amém.
0: Ave Maria, cheia de graça, o Senhor é convosco. Bendita sois vós entre as mulheres, e bendito é o fruto do vosso ventre, Jesus.
1: Santa Maria, Mãe de Deus, rogai por nós, pecadores, agora e na hora de nossa morte. Amém.
0: Ave Maria, cheia de graça, o Senhor é convosco. Bendita sois vós entre as mulheres, e bendito é o fruto do vosso ventre, Jesus.
1: Santa Maria, Mãe de Deus, rogai por nós, pecadores, agora e na hora de nossa morte. Amém.
0: Ave Maria, cheia de graça, o Senhor é convosco. Bendita sois vós entre as mulheres, e bendito é o fruto do vosso ventre, Jesus.
1: Santa Maria, Mãe de Deus, rogai por nós, pecadores, agora e na hora de nossa morte. Amém.
0: Glória ao Pai, ao Filho e ao Espírito Santo.
1: Como era no princípio, agora e sempre. Amém.
0: Ó Maria concebida sem pecado,
1: rogai por nós que recorremos a vós.
0: Ó meu Jesus,
2: perdoai-nos, livrai-nos do fogo do inferno, levai as almas todas para o céu e socorrei principalmente as que mais precisarem.
0: Infinitas graças vos damos, soberana Rainha, pelos benefícios que todos os dias recebemos de vossas mãos liberais. Dignai-vos, agora e sempre, tomar-nos debaixo de vosso poderoso amparo, e para mais vos obrigar, vos saudamos como a Salve Rainha.
3: Salve Rainha, Mãe de Misericórdia, vida, doçura e esperança nossa salve. A vós brandamos e degredados filhos de Eva, a vós suspiramos gemendo e chorando neste vale de lágrimas. Eia, pois, advogada nossa, esses vossos olhos misericordiosos a vós volvei, e depois deste desterro, mostrai-nos Jesus, bendito fruto do vosso ventre, ó clemente, ó piedosa, ó doce sempre Virgem Maria.
0: Rogai por nós, Santa Mãe de Deus,
1: para que sejamos dignos das promessas de Cristo. Amém.

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1: Louvado seja nosso Senhor Jesus Cristo, para sempre seja louvado. Nesse momento, apresentamos as intenções para esta Santa Missa. Pedimos a Deus suas bênçãos, sua proteção e sua misericórdia sobre cada um dos nomes que agora serão lembrados em oração. Senhor, olhai com carinho por Ademar Silva de Vasconcelos e sua esposa Leir e seus filhos também. O Ailson, também queremos rezar pelo Ailson Souza de Lima, a Raimunda Luciana Ferreira, a Gilvânia Cabral Andrade, a Ângela Maria Lombardi, a Conceição Araújo da Silva, pela Tereza Cristina da Silva Menezes, pela Maria Célia da Silva, Elaine de Fátima Dias, Maria José da Silva, Tânia Rodrigues de Jesus, Hélio de Souza Miranda, Natália Coure de Rezende, Heloísa Pereira da Silva, Marilza Silva, Silvio Rodrigues da Silva, Maria do Socorro Ferreira Dantas, Everaldo Barbosa Dantas, Luiz Eduardo Ferreira Dantas, Maria das Dores Nascimento Soares, Anne Caroline da Silva, Cristina Barbosa, Lucas Eduardo, Bruna Barbosa, Tiago Barbosa, Raquel Rodrigues Faria Alter, João Diogo Faria Alter,

0: Ana Cristina Faria Alter, Maria Irlene Neves Silva, Fábio Marcelo Fonseca, Ana Dalva Alves Duarte, Maria Gorete Rabelo, André Geraldo de Magalhães, Daniel Fernandes de Magalhães, Eunice de Almeida Pires, Rayane de Oliveira Ferreira, Ingrid Fabiana Ferreira de Oliveira, Mateu Ferreira de Oliveira, Milena Ferreira Andrade, Maria Alves da Conceição, Adão da Silva Rocha, José Geraldo Gonçalves, Maria Dalva Mendes, Solange Aparecida Duarte de Cândido, Adelmo Cândido e Assis, Fernanda Lustosa de Freitas, Juliana de Souza Massaroto, Júlia de Souza Massaroto, rezando também por Renato Portilho Rabelo, Nicole de Almeida, Ítalo Jander da Silva Santos, Maria das Dores Rabelo, Maria Gorete Rabelo Magalhães, Kaila Leal de Miranda, Ivonês Gotardo, Ademar Pereira da Silva, Lenilza Aparecida Lourenço, Enzo Pereira da Silva, Valéria da Cunha Lima, Claudineia Lourenço, Noelle Ferreira Gomes, Jaqueline Lopes Pires, Elis Regina Rodrigues de Souza, rezando ainda também por Maria Aparecida dos Santos Benevides, Maria Célia da Silva Santos, Raimunda Luciana Ferreira, Hernando Albuquerque Aguiar, Leide Vânia Santos Silva, Carmen Lúcia da Silva Rodrigues, Fabiana Ribeiro, Silésio Cardoso Neves, Demerson Gonçalves da Silva, Jonathan Gonçalves da Silva, Luana Gonçalves Cardoso da Silva, Beatriz Gonçalves Cardoso da Silva, Ana Cristina de Bias Almeida, Mauro Almeida, Matheus de Bias Almeida, Lucas Mariano Almeida, Fabiana Ribeiro, Cláudio Luiz Pires da Silva, Edinete Pires Silva, Maria Roseli Macaneiro Silva e Rosângela Gonçalves. Que o Senhor abençoe e proteja cada um deles. Amém.
1: Amado povo de Deus, celebramos hoje a solenidade da Natividade de São João Batista, aquele que foi escolhido por Deus para preparar o caminho de Jesus. Que a exemplo de São João Batista, sejamos testemunhas da luz e preparemos com nossa vida e nosso testemunho os caminhos do Senhor no coração de nossos irmãos. Continuando esta quarta mariana, no sexto dia da novena, pedindo: Nossa Senhora de Guadalupe, sede nossa intercessora nas causas urgentes, iniciemos nossa celebração cantando.

0: seja nosso Senhor Jesus Cristo,
1: para sempre seja louvado.
0: Acolhemos a todos neste santuário, acolhemos também você que está em casa conosco pela TV Evangelizar, pelos aplicativos da TV Evangelizar e YouTube Padre Manzotti. Envia sua prece hoje à natividade de São João Batista. Nos coloquemos em oração, pedindo a intercessão daquele que preparou os caminhos de Jesus, daquele que batizou Jesus. Nos coloquemos em oração neste momento, em rede nacional, pela TV Evangelizar, acolhendo a sua intenção, sua prece, para esta última semana do mês, praticamente o mês de junho. Queremos hoje ouvir aqui a liturgia que nos é proposta e tirar grande ensinamento para a nossa vida, para a nossa caminhada, para você que está em casa e para todos nós neste santuário. Invoquemos a Trindade Santa cantando.

0: paz de nosso Senhor Jesus Cristo, o amor do Pai, a comunhão do Espírito Santo esteja com todos.
1: Bendito seja Deus que nos reuniu no amor de Cristo.
0: No amor de Cristo nos reunimos nesta liturgia para celebrar a nossa fé. Hoje, pela intercessão de Nossa Senhora de Guadalupe, neste novenário perpétuo, e pedimos neste sexto dia, Nossa Senhora de Guadalupe,
1: sede nossa intercessora nas causas urgentes.
0: Nossa Senhora de Guadalupe,
1: sede nossa intercessora nas causas urgentes.
0: Nossa Senhora de Guadalupe,
1: sede nossa intercessora nas causas urgentes.
0: E com certeza muitas são as causas urgentes que temos para este mês, para este mês de junho, para esta semana. Colocar todas as nossas preces, mas também pedir perdão ao Senhor, você que está em casa e todos nós que aqui estamos, pedir perdão de nossas faltas, de nossas misérias, pelas vezes que não colocamos prioridades na nossa fé, pelas vezes que não alimentamos a nossa espiritualidade, por aquilo que muitas vezes deixamos de fazer a pedidos que o Senhor nos faz todos os dias. Peçamos perdão cantando.

0: cheio de misericórdia, tenha compaixão de cada um de nós. Perdoe, Senhor, os nossos pecados, nos conduza à vida eterna.
1: Amém.
0: Celebrando a natividade de João Batista, glorifiquemos a Deus cantando.

0: Oremos. Quais preces hoje você traz a este santuário? Quais intenções colocamos diante do Senhor? Rezar também por todos que estão aderindo ao livro Ouro. 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Deus abençoe a todos. 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Citando estes associados, lembramos de você e de todos: Adalto Silva, Cabrobó, Pernambuco; Maria da Conceição, Ubiratã, Paraná; Antônio Pedrosa, Anaurilândia, Mato Grosso do Sul; e por todos nós aqui presentes nesta Santa Missa. Ó Deus, que suscitaste São João Batista a fim de preparar para o Cristo um povo perfeito, concedei ao vosso povo a graça das alegrias espirituais, dirigi os corações de todos os fiéis pelo caminho da salvação e da paz. Por nosso Senhor Jesus Cristo, vosso Filho, que é Deus, convosco vive e reina na unidade do Espírito Santo por todos os séculos dos séculos.
1: Amém. Acompanhemos a liturgia da palavra. Você pode acompanhar as leituras pelo aplicativo da obra Evangelizar é Preciso, Liturgia Diária. Ouçamos com atenção.
2: Leitura do livro do profeta Isaías. Nações marinhas, ouvi-me. Povos distantes, prestai atenção. O Senhor chamou-me antes de eu nascer. Desde o ventre de minha mãe, Ele tinha na mente o meu nome. Fez de minha palavra uma espada afiada. Protegeu-me à sombra de sua mão. E fez de mim uma flecha aguçada, escondida em sua aljava. E disse-me: Tu és o meu servo, Israel, em quem serei glorificado. E eu disse: Trabalhei em vão, gastei minhas forças sem fruto, inutilmente. Entretanto, o Senhor me fará justiça, e o meu Deus me dará recompensa. E agora diz-me o Senhor, Ele que me preparou desde o nascimento para ser seu servo, que eu recupere Jacó para Ele, e faça Israel unir-se a Ele. Aos olhos do Senhor, esta é a minha glória. Disse ele: Não basta seres meu servo para restaurar as tribos de Jacó e reconduzir os remanescentes de Israel. Eu te farei luz das nações, para que minha salvação chegue até os confins da terra. Palavra do Senhor.
1: Graças a Deus. Meditando esta leitura, cantemos o Salmo 138, que tem por antífona: Eu vos louvo e vos dou graças, ó Senhor, porque de modo admirável me formastes. Todos.
3: Eu vos louvo e vos dou graças, ó Senhor, porque de modo admirável me formastes.
1: Salmodiemos.

0: Atos dos Apóstolos. Naqueles dias, Paulo disse: Deus fez surgir Davi como um rei, e assim testemunhou ao seu respeito. Encontrei Davi, filho de Jessé, homem segundo o meu coração, que vai fazer tudo em minha vontade. Conforme prometera, da descendência de Davi, Deus fez surgir para Israel um Salvador, que é Jesus. Antes que ele chegasse, João preparou um batismo de conversão para todo o povo de Israel. Estando para terminar a sua missão, João declarou: Eu não sou aquele que pensais que eu seja, mas vede, depois de mim vem aquele do qual nem mereço desamarrar as sandálias. Irmãos, descendentes de Abraão, e todos vós que temeis a Deus, a nós foi enviada essa mensagem de salvação. Palavra do Senhor.
1: Graças a Deus. Com alegria, aclamemos o Santo Evangelho cantando.

0: Senhor esteja convosco.
1: Ele está no meio de nós.
0: Proclamação do Evangelho de Jesus Cristo segundo Lucas.
1: Glória a vós, Senhor.

0: Completou-se o tempo da gravidez de Isabel, e ela deu à luz a um filho. Os vizinhos e parentes ouviram dizer como o Senhor tinha sido misericordioso para com Isabel, e alegraram-se com ela. No oitavo dia, foram circuncidar o menino, e queriam dar-lhe o nome de seu pai Zacarias. A mãe, porém, disse: não, ele vai chamar-se João. Os outros disseram: não existe nenhum parente com esse nome. Então fizeram sinais ao pai, perguntando como ele queria que o menino se chamasse. Zacarias pediu uma tabuinha e escreveu: João é o seu nome. E todos ficaram admirados. No mesmo instante, a boca de Zacarias se abriu, sua língua se soltou e ele começou a louvar a Deus. Todos os vizinhos ficaram com medo e a notícia espalhou-se por toda a região montanhosa da Judeia. E todos os que ouviam a notícia ficavam pensando: o que virá a ser este menino? De fato, a mão do Senhor estava com ele. O menino crescia e se fortalecia em espírito. Ele vivia nos lugares desertos, até o dia em que se apresentou publicamente a Israel. Palavra da salvação.
1: Glória a vós, Senhor.
0: Vamos nos sentar, irmãos e irmãs. Você que está conosco neste santuário, aqueles que estão em casa, no trabalho e nos acompanham agora pela TV Evangelizar, pelos aplicativos da TV Evangelizar, YouTube Padre Manzotti, aqueles que agora nos ouvem pela Rádio Evangelizar, Curitiba, região metropolitana, muitos irmãos das comunidades brasileiras dos Estados Unidos estão agora também nos ouvindo pela Rádio Evangelizar. Nesta liturgia, somos convidados a olhar para a pessoa de João Batista, alguém que foi gerado, gestado, alguém que foi de fato escolhido por Deus a ser alguém, não mais que ninguém, mas ser alguém na vida de tantos, um escolhido por Deus em uma gravidez quase impossível, porque para Deus nada é impossível, como diz o texto da gravidez de João Batista, onde ele foi gestado no ventre da sua mãe Isabel, uma mulher já na sua fase idosa propriamente, onde teve esta oportunidade de ser mãe de alguém que preparou os caminhos de Jesus. Olha aí, um futuro brilhante, porém difícil. Não existe um futuro brilhante para tantos sem passar por momentos difíceis, por um procedimento, por um processo de vida. E a primeira leitura nos ensina isso, irmãos, que o tempo forma o ser humano, que o tempo forma a cada um, e mostra que existe um tempo para cada coisa, por meio da primeira leitura, a ser polido, a ser moldado diante do interior de cada pessoa. É nos bastidores da vida que nós nos formamos, é no silêncio da vida que vamos formando a nossa própria caminhada de existência. Hoje temos a internet, e na sua página lá na internet, o Instagram, o Facebook, esse monte de coisa que tem por aí, você mostra só as suas alegrias. Ninguém mostra os tombos que a vida dá. Ninguém diz as lágrimas que tem chorado na fronha do seu travesseiro. Por que isso, irmãos? Porque, como diz a primeira leitura, é nos bastidores da vida que nós vamos então tomando forma daquilo que nós podemos vir a ser: um bom pai, um bom cidadão, um bom padre, um bom filho de Deus, uma boa mãe, naquilo que você pode vir a ser. E foi o que aconteceu com João Batista. Teve toda a liberdade do mundo de escolher ou não preparar os caminhos do Senhor. E ele escolheu preparar os caminhos de Jesus. Ele se deixou ser luz. Olha aí, meus irmãos, quantas vezes nos colocamos em meio à nossa trajetória, em meio a pessoas que não querem brilhar, não querem ser luz, sim ou não? Sim ou não, gente? Responda, sei que está frio, mas vamos interagir aqui com o padre. Acorda para a vida, 12:27. Chacoalha a pessoa do seu lado aí, fala para ele, acorda. Isso. Vamos esquentar o coração, vamos esquentar a alma, exatamente isso. Quantas vezes encontramos pessoas exatamente que são algo escuro, não brilha para ele mesmo, não brilha para o outro e não quer ver você brilhar? É ou não é? É assim, é desse jeito. Mas João Batista foi este precursor que preparou os caminhos de Jesus. Por isso que essa primeira leitura está exatamente trazendo esta catequese a todos nós, que somos chamados a sermos luz. E o Evangelho nos diz o que referente a isso? Que o nascimento de João Batista traz novos tempos, nova realidade, preparando algo maior daquilo que virá realmente por meio de Cristo. E João Batista anuncia isso já na sua fase adulta, quando ele batiza Jesus. Quando ele batiza o Senhor, e vem esta voz do céu e diz: este é o meu filho amado, a qual eu pus o meu bem-querer. E quando vem aquela pomba simbolizando o Espírito Santo dentro do próprio batismo de Jesus. Por isso que o nosso tempo, dentro da sua realidade, dentro da sua perspectiva de vida, existe um momento para cada coisa. Sim ou não? Existe. Existe um momento para cada coisa. Momento para nascer, momento para crescer, que é a formação biológica de cada um. Momento para irmos para o colégio, a formação humana, intelectual. Momento de formar família, aqueles que escolhem serem pais ou mães. Momento para adentrar a vida profissional depois de um tempo de formação na universidade. Existem etapas da nossa vida. E o momento que a gente vai ficar bem veinho. É ou não é? Está chegando, irmã. Está chegando. Todo mundo vai ficar. Eu também vou. Veinho, capenga ali, né? É as fases da vida. Vai sim. Opa. Então hoje, olhando para a nossa realidade, como que nós estamos vivendo o nosso tempo? Já é junho. Julho está aí gritando, batendo a nossa porta. Já se foram 6 meses. Como que você tem aproveitado o seu tempo? Já já os filhos terão as férias escolares, vão para casa, bagunçar um pouco a casa, visitar a avó, o vô, mimar um pouco os netos. O tempo para cada coisa. Não gosta, não, irmã? Não? Gosta da casa sempre arrumada? Ele lá, eu aqui? Tá certo, olha aí. Cada um na sua realidade, né? Brincadeiras à parte, mas dizer o que com isso? O nosso tempo precisa ser valorizado. Em sintonia com a leitura de hoje, Eclesiastes diz assim: tudo neste mundo tem um tempo, cada coisa na sua ocasião, tempo para nascer, tempo para morrer, tempo para plantar, tempo para arrancar a planta, há tempo para amar e tempo para também não amar. O que é que a pessoa ganha do seu tempo, do seu trabalho? Deus marcou o tempo certo para cada coisa. Ele nos deu desejo de entender. Então eu entendi que nesta vida, tudo que a pessoa pode fazer é procurar ser feliz e viver o melhor que puder. Celebrar a natividade de João Batista é exatamente isso. Ele nasceu, cresceu, foi preparado, formado, escolhido para preparar os caminhos de Jesus, e a cada momento ele viveu intensamente, até chegar o seu martírio, por meio de uma fala, por meio da língua de uma mulher perversa, Herodíades, traga a cabeça dele num prato. Lembra disso ou não?
2: Sim.
0: Assim ele morreu, assim ele foi degolado. Por quê? Que mal ele fez? Nenhum. Só disse assim a Herodes: não te é permitido ficar com a mulher do teu irmão. Apenas disse a verdade. O profeta é aquele que diz a verdade, escolhe a justiça e caminha na luz. Olha aí, diz a verdade, escolhe a justiça e caminha na luz. É a nossa tarefa também de profetas, porque você é batizado. Comungamos de um sacerdócio régio, que é o nosso batismo, sacerdote, profeta e rei. Então, se somos batizados, precisamos exercer aquilo que de fato eu e você somos: sacerdotes, profetas e reis. Praticar a justiça, caminhar na luz e viver nesta verdade. Dentro desta realidade, desta perspectiva que nós estamos vivendo hoje, nesta liturgia da natividade de João Batista, já é final de mês, e cada mês nós precisamos fazer uma avaliação, uma retrospectiva. Como que foi este mês para mim? Eu produzi hábitos saudáveis? Eu produzi pensamentos positivos por meio da minha fé, por meio daquilo que de fato Jesus coloca nas minhas mãos? Eu convivi bem com as pessoas que o Senhor me confiou? Fazer uma avaliação de vida. 6 meses já se foram, como o padre disse. Como foi estes primeiros 6 meses deste ano para mim? Pense isso comigo nestes últimos dias do mês de junho. E o segundo semestre, como você bem sabe, passa bem rápido, sim ou não? Agosto, setembro, outubro, novembro, pronto, acabou o ano. Dezembro nem se fala, porque é um mês de convivência, de preparação para o Natal, aquela coisa toda, e é um tempo bom, bonito, que eu particularmente gosto do tempo do Natal. Então faça essa pergunta para você hoje, agora, você que está em casa, você que está aqui pela TV Evangelizar, faça essa pergunta para você: como eu tenho vivido o tempo que Deus tem dedicado para mim? Não viva em função de nada nem de ninguém, porque ninguém vai viver em função de você. Ninguém, nem filho, nem vizinho, nem parente, nem ninguém. Viva em função de si mesmo. Mas padre, peraí, o senhor está ensinando que eu seja egoísta? Não é isso. Estou ensinando, dizendo a você, que você precisa se amar mais dentro da realidade que você vive, que você está, porque a sua realidade é diferente da minha, a minha é diferente daquele que está em casa, cada um na sua característica própria, sim ou não? Sim, pois bem, então vamos produzir, dentro daquilo que o Senhor nos confiou, mais qualidade de vida, viver o nosso tempo, vivendo os ensinamentos dele. Mas quantas vezes, mesmo já com tantos anos de vida que você tem, que eu tenho e que tantos têm, vive murmurando pelos cantos da vida. Lembra daqueles personagens na minha infância? Eu assistia, você também assistiu, os mais velhos igual eu. Lembra daquele personagem? Ó dia, ó azar, ó sol, ó chuva, ó terra, ó não sei o quê. Tem gente que vive assim. Pare com isso. Esses dias eu lia uma reportagem de um jornalista muito bem renomado no meio da televisão brasileira. Aos 80 e poucos anos, decidiu fazer medicina veterinária. E naquela entrevista ele dizia assim: eu quis fazer a medicina veterinária porque eu sempre quis isso para mim, porém não tive tempo, porque estava envolvido com o meu trabalho jornalístico, e hoje eu quero fazer, porque nunca é tarde, mesmo aos 80 e poucos anos. Olha aí, que ensinamento grande, enorme para nós, celebrando a natividade de João Batista, onde ele fez por onde, que a vida dele de fato teve sentido. Faça com que a sua vida também tenha sentido, mas na sua realidade. Guarde esta expressão. Padre, mas tudo está perdido? Não, nem tudo está perdido. Pegue o que você tem e transforme naquilo que você quer. Eu tenho um limão só. Pois bem, pegue este limão, faça uma bela limonada e deguste do valor da vida. Degustar, saborear, é isso, meus irmãos, que nós precisamos entender, que nós estamos deixando de lado o sabor da vida. A vida passa para todos, e está passando, já é junho praticamente, julho está aí batendo a porta. Faça com que a sua vida possa produzir atos saudáveis, hábitos saborosos, e que possa de fato deixar um legado para tantos que virão após a nossa existência. Louvado seja nosso Senhor Jesus Cristo.
1: para sempre seja louvado.
0: Elevemos ao Deus da vida as nossas preces.
2: Ao final de cada prece, rezemos. Por intercessão de Nossa Senhora de Guadalupe, atendei-nos, Senhor.
1: Por intercessão de Nossa Senhora de Guadalupe, atendei-nos, Senhor.
2: Sustentai a Santa Igreja para que continue sua missão profética de anunciar o Evangelho no mundo com a mesma coragem e fidelidade de São João.
1: De Nossa Senhora de Guadalupe, atendei-nos, Senhor.
2: Fazei com que o testemunho de santidade de São João Batista desperte em todos os cristãos o ardor missionário, a coragem de proclamar a verdade e o desejo sincero de conversão, nós vos pedimos.
1: Por intercessão de Nossa Senhora de Guadalupe, atendei-nos, Senhor.
2: Dai-nos a graça da fé, humildade e obediência de Maria, para que permaneçamos firmes no seguimento do Senhor, nós vos pedimos.
1: Por intercessão de Nossa Senhora de Guadalupe, atendei-nos, Senhor.
2: Senhor, acolhei em vosso coração todas as intenções repletas de fé e esperança que estão chegando para as 24 horas de oração, nós vos pedimos.
1: Por intercessão de Nossa Senhora de Guadalupe, atendei-nos, Senhor.
0: Rezemos o novenário perpétuo à nossa querida mãe, Nossa Senhora de Guadalupe. Ó gloriosa Mãe de Deus,
1: Nossa Senhora de Guadalupe, padroeira das Américas, tu és nossa mãe compassiva, curai nossas penas, nossas misérias e dores, acolhei-nos no aconchego do teu manto, escutai, Mãe, as nossas preces.
0: Amparai os doentes e desempregados.
1: Abençoai nossas casas e as nossas famílias. Protegei nossos filhos, livrando-os das maldades e dos perigos deste mundo. Guardai nossos lares, escondendo-os dos olhos dos maus. Que neles o nome de Deus seja sempre invocado com respeito e amor. Que os seus mandamentos sejam observados com fidelidade. Que vosso bendito nome, ó Mãe querida, seja sempre lembrado com muita devoção. Que a palavra de Deus seja sempre meditada e seguida todos os dias de nossa vida. Que a nossa obediência a teu Filho Jesus

0: Ó bem-aventurada Mãe de Guadalupe, até a lua cede seu brilho, sua suave, para iluminar vossa pele morena. A lua adorada pelos astecas e calcada aos pés, ela é menos que nada diante de ti, cheia de graça.
1: Rogai ao vosso Filho por nós, a fim de que tenhamos força, constância e paciência nos sofrimentos e adversidades, e possamos cumprir nossa missão de mensageiros da justiça e do amor de Deus entre os homens. Amém. Preparando a mesa santa, apresentemos a Deus nossa vida. 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Cantemos.

0: para que o nosso sacrifício seja aceito por Deus Pai Todo-Poderoso.
1: Receba o Senhor por tuas mãos este sacrifício, para a glória do seu nome, para o nosso bem e de toda a sua santa igreja.
0: Acorremos, Senhor, ao vosso altar, com a abundância dos nossos dons, celebrando com a devida honra o nascimento de São João Batista, que anunciou a vinda do Salvador e mostrou presente no mundo. Ele que vive e reina pelos séculos dos séculos.
1: Amém. Amém.
0: O Senhor esteja convosco.
1: Ele está no meio de nós.
0: Corações ao alto.
1: O nosso coração.

0: Trouxe grande alegria. Foi o único dos profetas que mostrou o Cordeiro Redentor, batizou o próprio autor do batismo nas águas assim santificadas, derramando o seu sangue, mereceu dar o perfeito testemunho de Cristo. Por isso, unidos aos anjos e santos, nós os aclamamos, dizendo a uma só voz:
1: Santo, Santo, Santo, Senhor Deus do Universo, o céu e a terra proclamam a vossa glória. Hosana nas alturas, bendito o que vem em nome do Senhor. Hosana nas alturas.
0: Na verdade, ó Pai, vós sois santo, fonte de toda a santidade. Santificai, pois, estes dons, derramando sobre eles o vosso Espírito, a fim de que se tornem para nós corpo e sangue de nosso Senhor Jesus Cristo.
1: Enviai o vosso Espírito Santo.
0: Estando para ser entregue, abraçando livremente a paixão, Jesus tomou o pão, pronunciou a bênção de ação de graças, partiu, deu aos seus discípulos, dizendo: Tomai todos e comei, isto é o meu corpo que será entregue por vós.

Do mesmo modo, no fim da ceia, tomou o cálice em suas mãos, dando graças novamente, entregou aos seus discípulos, dizendo: tomai todos e bebei. Este é o cálice do meu sangue, o sangue da nova e eterna aliança, será derramado por vós e por todos para a remissão dos pecados. Fazei isto em memória de

0: mistério da fé.
1: Anunciamos, Senhor, a vossa morte e proclamamos a vossa ressurreição. Vinde, Senhor Jesus.
0: Celebrando o memorial da morte e ressurreição do vosso Filho, nós oferecemos ao Pai o pão da vida, o cálice da salvação. Agradecemos porque nos tornastes dignos de estar aqui na vossa presença e vos servir.
1: Aceitai, ó Senhor, a nossa oferta.
0: Suplicantes, vos pedimos que, participando do corpo e sangue de Cristo, sejamos reunidos pelo Espírito Santo num só corpo.
1: O Espírito nos una num só corpo.
0: Lembrai-vos, ó Pai, da vossa Igreja que se faz presente pelo mundo inteiro, que ela cresça na caridade em comunhão com o Papa Leão, o nosso arcebispo José Antônio, os bispos auxiliares, os bispos do mundo inteiro, os presbíteros, diáconos, todos os ministros do vosso povo.
1: Lembrai-vos, ó Pai, da vossa Igreja.
0: Lembrai-vos também, na vossa misericórdia, os nossos irmãos e irmãs que adormeceram na esperança da ressurreição. O sétimo dia, André Batista, Bernadete Araújo, Francisca Gonçalves, Honorino Nadim, Luciano Oliveira, Maria Leal, Maria Tereza Silva, Rose Lene, Solange Michelen, todos que partiram desta vida, acolhei-os junto a vós, na luz da vossa face.
1: Concedei-lhes, ó Senhor, a luz eterna.
0: Enfim, nós os pedimos, tende piedade de todos nós, dai-nos participar da vida eterna, com a Virgem Maria, Mãe de Deus e da Igreja, a Senhora de Guadalupe, São José, seu esposo, todos os santos, São João Batista, que celebramos hoje, todos que viveram na vossa amizade, a fim de vos louvarmos, glorificarmos, por Jesus Cristo, vosso Filho. Por Cristo, com Cristo e em Cristo, a vós, Deus Pai Todo-Poderoso, na unidade do Espírito Santo, toda honra e toda glória, agora e para sempre.
1: Amém.
0: Rezemos a oração que o Senhor nos ensinou. Pai nosso,
1: que estais nos céus, santificado seja o vosso nome. Venha a nós o vosso reino, seja feita a vossa vontade, assim na terra como no céu. O

0: nosso de cada dia nos dai hoje, perdoai-nos as nossas ofensas, assim como nós perdoamos a quem nos tem ofendido. E não nos deixeis cair em tentação, mas livrai-nos do mal.
1: Livrai-nos de todos os males, ó Pai, dai-nos hoje a vossa paz. Ajudados pela vossa misericórdia, sejamos sempre livres do pecado, protegidos de todos os perigos, enquanto aguardamos a feliz esperança e a vinda do nosso Salvador, Jesus Cristo.
0: Vosso é o reino, o poder e a glória para sempre.
1: Senhor Jesus Cristo, dissestes aos vossos apóstolos: eu vos deixo a paz, vos dou a minha paz. Não olheis, Senhor, os nossos pecados, mas a fé que anima a vossa igreja. Dai-lhes, segundo o vosso desejo, a paz e a unidade. Vós que sois Deus com o Pai e o Espírito Santo.
0: Amém.
1: A paz do Senhor esteja sempre com todos.
0: O amor de Cristo nos uniu. Cordeiro de Deus, que tirais o pecado do mundo, tende piedade de nós. Cordeiro de Deus, que tirais o pecado do mundo, tende piedade de nós. Cordeiro de Deus, que tirais o pecado do mundo, dai-nos a paz.
1: Quem come a minha carne e bebe do meu sangue, permanece em mim e eu nele. Eis o Cordeiro de Deus, que tira o pecado do mundo.
0: Senhor, eu não sou digno de que entreis em minha morada, mas dizei uma palavra e serei salvo.
1: Corpo, sangue de Cristo, nos guarde para a vida eterna.
0: Amém. Preparemo-nos para este encontro de amor com Jesus na Sagrada Eucaristia. Pedimos a gentileza que permaneçam em seus lugares, que os ministros extraordinários da Sagrada Comunhão irão até vocês. Cantemos.

0: refeitos pelo banquete do Cordeiro Celestial, na alegria da festa do nascimento de João Batista, que a vossa igreja reconheça naquele cuja vinda iminente João anunciou, o autor da nossa regeneração, por Cristo nosso Senhor.
1: Amém. Atenção para alguns avisos do santuário. 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
0: Vamos ficar em pé para a bênção dos objetos que você trouxe para esta Santa Missa. Apresente-os, o padre fará esta oração. Fotos da família, produtos que evangelizam, as imagens, chaves que talvez você tenha, fotos, livro do padre Reginaldo Manzotti, o quadro de Jesus Misericordioso que está em mãos, apresente. O padre fará esta oração. Deus eterno e todo-poderoso, fonte e origem de toda bênção, nós os pedimos que abençoeis e santifiqueis estes objetos e imagens, feitos para recordar e honrar o vosso Filho, nosso Senhor Jesus Cristo. Concedei a todos que usarem esses sinais de fé e piedade diante das imagens, venerar e glorificar o vosso Filho por seu merecimento e intercessão, alcancem no presente a vossa graça, no futuro a glória eterna, por Cristo nosso Senhor.
1: Amém.
0: O Senhor esteja convosco.
1: Ele está no meio de nós.
0: Desça sobre vós a bênção do Pai, Filho, Espírito Santo.
1: Amém.
0: Vamos em paz, que o Senhor vos

tarde, querido povo de Deus, amigos e amigas que acompanham a programação da Rádio Barroso Mix. Está começando agora mais um programa Sintonia da Fé comigo, Petrina do Carmo. Agora 13 horas e 40 minutos, dia 24 de junho de 2026, dia da Natividade de São João Batista, né, pessoal? Um dia muito importante hoje, também uma solenidade, dia que todos nós devemos ir à missa, né? Um dia de um santo muito importante na nossa religião, dia de São João Batista. E aí, vocês já estão animados para começar o programa de hoje? Já estão escrevendo suas mensagens? Já tem mensagem aqui pra gente, já estou recebendo aqui. Faça igual os nossos ouvintes que estão mandando. 32 999774486. Estou esperando a sua participação. Você sabe que o programa é movido com a sua mensagem, né? Com a sua mensagem, seu pedido especial, seu pedido de música. Está aí aberto para você, caro ouvinte. O programa é feito para você. E para começar hoje, o Rafa ficou devendo a música para nossa ouvinte Jaqueline Lopes, lá de Barbacena. Ela mandou o áudio da música aqui pra gente e não tinha dado pro Rafa tocar, então ele pediu para tocar aqui pra ela. Alô, Jaqueline, espero que você esteja ouvindo o programa, tá? Vou tocar a sua música aqui agora, Jaqueline, lá de Barbacena. Obrigada por ter enviado a música aí pra gente e por estar acompanhando a programação, tá bom? E vocês que não mandaram, já aproveita aí, já vai escrevendo sua mensagem, que daqui a pouco eu vou tocar a sua música. E vamos lá iniciar mais uma tarde de quarta-feira, Mariana, na Barroso Mix.

0: E vamos com mais uma participação. Agora é a vez da nossa ouvinte Viviane, lá de Fartura. Ela disse assim: boa tarde, Petrina. Gostaria de ouvir uma música com um refúgio de adoração. Sua presença me basta. Eu ofereço para você, para todos os ouvintes e para toda a minha família. Obrigada, Viviane. Está sempre participando aqui no programa. Uma das primeiras participações todos os dias. Obrigada pela audiência, pela companhia de sempre, tá bom? Um grande abraço para você e sua família. Vou tocar aqui para você agora sua música, seu pedido, tá? Na sequência, é Tua Presença Me Basta, de Refúgio de Adoração.
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Agora, a próxima participação é da nossa amiga Cláudia, lá de Juiz de Fora. Ela mandou assim: olá, tudo bem? Ótima tarde a todos os ouvintes. Música, bênção sem fim, Isadora Pompeu. Obrigada, Cláudia, pelo seu pedido, pela sua participação de sempre aqui no programa. Que você tenha um excelente dia, tá? Um dia abençoado. Muito obrigada. Já tô vendo aqui que temos várias mensagens no WhatsApp, vocês participando ativamente aqui comigo, né? Muito obrigada a vocês. Isso aí, não pode perder tempo, né, pessoal? E já mandar o seu pedido. E agora, 13 horas e 53 minutos aqui na Barroso Mix. Vamos na sequência. Bênçãos que não têm fim.

E vamos com mais participações, a nossa querida amiga, ouvinte, Josileide, lá de Linda, França, Sergipe. Ela mandou uma mensagem aqui, que diz assim: que a paz acompanhe seus passos, que o amor permaneça no seu coração e que Deus abençoe o restante do seu dia. Boa tarde. Boa tarde, Josileide, espero que esteja tudo bem com você, tá bom? Um abraço para você e sua família, né? Você é muito querida aqui na rádio, né? Sempre participando aí, ouvindo a programação. Muito obrigada pela companhia e pelo carinho. E também a Rosimeire Rocha, lá de Picos, Piauí, ela mandou uma mensagem para mim, assim: boa tarde, Petrina, quero ouvir uma música do Frei Gilson e oferecer para todos vocês aí na rádio, e que Deus abençoe a todos nós, amém. Amém, Rosimeire, Deus abençoe a todos, né? Que você tenha um excelente dia aí, você e seus familiares. Um beijo para todos vocês, tá bom? Muito obrigada pela sua participação. Bom, você pediu para eu escolher uma música do Frei Gilson. Eu escolhi uma que eu gosto muito e vejo que vários ouvintes, quando eu toco essa música, falam que gostam dessa música também. Então eu decidi colocar Colo de Mãe, tá bom? Espero que você goste. Aumenta o som.

0: Vamos com mais uma participação. Agora é a vez da nossa amiga ouvinte, Maria das Graças. E ela mandou um áudio aqui pra gente. Boa tarde, Maria.
1: Boa tarde, Petrina. Aqui quem fala, Maria das Graças Botelho, de São Domingo do Prata. Eu queria que você passasse para mim uma música de Frei Gilson, para curtir, né? Que eu gosto muito das músicas que você passa aí na Barroso. E no mais, fica com Deus. Deus toma conta de vocês aí. Tchau.
0: Obrigada, Maria das Graças, pela sua mensagem, por todo o carinho aqui comigo na rádio. Eu toquei agora, né, do Frei Gilson. Se eu soubesse, eu tinha tocado seu áudio antes. Mas espero que você tenha ouvido, tá? Mandei pra você também, então, a música do Frei Gilson, Colo de Banho, que você pediu também pra escolher. Então, como eu já toquei agora, já mandei pra você, tá? Espero que você tenha ouvido. É, se eu tivesse ouvido seu áudio antes, eu tinha tocado antes da música, mas como não foi possível, né, tô passando agora até depois. Muito obrigada aí pela sua participação, por todo o carinho comigo aqui. Um forte abraço para você e sua família. E também mais uma Maria mandou um áudio. É a Maria de Fátima, lá de Sena. Vou colocar aqui para vocês. Boa tarde, Maria.
2: Boa tarde, Pedrinho.

0: para todos os ouvintes. Boa tarde, Pedrina.
1: Obrigada, Maria, pela sua participação, pelo seu pedido, por estar aí conectada na Rádio Barroso Mix, curtindo o programa. Um forte abraço para você e toda a sua família. Então, já vou tocar aqui, porque temos vários pedidos no WhatsApp para tocar hoje, hein, pessoal? Tô gostando de ver aqui muitas participações. Vamos agora, então, com uma do Padre Marcelo Rossi, Erguei as Mãos.

Agora quem participa com a gente é a nossa querida Ivone, lá de Tangará da Serra, Mato Grosso. Ela mandou assim: boa tarde, Petrina. Toca uma música do Alessandro Campos, a mais recente dele, ok? Ofereço a todos nós ouvintes que estão sintonizados na programação Sintonia da Fé. Obrigada. Eu quem agradeço, Ivone, pela sua mensagem, pelo seu pedido, por sempre estar aqui na Barroso Mix participando dos programas. Muito obrigada, tá bom? Vou tocar aqui então a música do Padre Alessandro Campos. Vou tocar a música O Vento, é uma das mais novas que ele fez, ok? Agora 14 horas e 12 minutos na Barroso Mix.

A nossa ouvinte aqui, a Zélia, lá do distrito de Barreiro, São Benedito, Ceará, ela mandou assim: boa tarde, Petrina, eu tô sempre ligada nessa rádio. Que bom saber, minha amiga, que bom que você tá acompanhando aí a programação da Barroso Mix. Espero que esteja curtindo. Um grande beijo para você, tá bom? Tenha um excelente dia. E a Meire, lá de Congonhas, ela mandou assim para mim: boa tarde, gostaria de ouvir Deus Que Rompe, com Caspian Ferraz. Mande um abraço para Renan Lucas. Deus abençoe vocês. Estamos ligadinhos desde cedinho. A Valentina também mandou um abraço a vocês de manhã. Agora ela está na escola. Um abraço para você, Renan, que está ouvindo. Tudo bem com você? Muito obrigada pelo carinho por estar aqui na Barroso Mix. E um abraço também para a Valentina. Sei que agora ela não vai ouvir, mas depois você fala com ela, Meire. Você também, Renan, fala com a Valentina que eu mandei um abraço. Um abraço para você também, Meire. Obrigada por estarem aí ligadinhos da Barroso Mix. Um beijo com muito carinho para vocês, tá bom? E vamos aí tocar na sequência, então. Caspian Ferraz, Deus Que Rompe.

0: Agora, quem participa conosco é a nossa querida Dorinha, lá de Barra Mansa, Rio de Janeiro, e ela mandou um áudio aqui pra gente. Boa tarde, Dorinha.
1: Boa tarde, Pedrina. Aqui é a Dorinha do Barrão. Olha aqui, hoje eu tô ouvindo o seu programa no hospital, que a minha mãe saturou e teve que ser internada. Mas tá tudo tranquilo, graças a Deus, tá? Fico com Deus aí. Coloca uma música bem bonita aí pra minha mãe, tá? Terezinha Jesus Diniz, pra Dorinha do Barrão. Tchau, fica com Deus.
0: Ô, minha amiga, fica com Deus também, você, sua mãe, né? Acontece, né, Dorinha, essas coisas, às vezes a gente tem que ir pro hospital mesmo, mas vai dar tudo certo, né? Já deu tudo certo. Conte com as nossas orações, com a nossa energia positiva. Já já sua mãe volta pra casa, se Deus quiser, né? Um beijo, um abraço muito forte pra você, pra sua mãe Terezinha, pra Ivone. Vai dar tudo certo, tá bom, minha amiga? Fica com Deus. Bom, eu escolhi uma música aqui que é lançamento na Barroso Mix hoje, tá bom? É a primeira vez que ela vai tocar aqui. É uma música da Eliana Ribeiro, Determinada Decisão. Espero que vocês gostem. Aumenta o som.

0: A nossa próxima participação agora é da Maria Thelma e ela mandou um áudio aqui pra gente. Boa tarde, Maria.
1: Boa tarde, tudo bem? Como é que você tá? Que Deus abençoe todos vocês aí. Rafael, tem dias, né, quando mando mensagem. É só correria de serviço, mas Deus abençoe vocês, Deus abençoe sua família. Um abraço para todos, um abração, que Jesus abençoe.
0: Obrigada, Maria, pela sua participação, pela presença, pela companhia. Sem problemas, tem dia que não dá para mandar mensagem, né? Mas sempre ouvindo é isso que importa. Obrigada aí pelo carinho, um grande abraço para você e sua família. E o nosso amigo Nelson também mandou um áudio aqui pra gente. Boa tarde, Nelson.
2: Boa tarde, Petrinho. Eu ligo pra minha mãe do Lisnete, pro meu pai Severino, pro meu Moraes e pra minha irmã a Caldrete, a Dinaldo e a Denise, pra Carlinho, pra Sérgio, pro Roteiro Martim, e pra Maísa, minha sobrinha, e pra Massa, e pra Teteu, pra Paola, e pra Brian, poeta Ziel, e pra Poinho, professor de jogo, professor Lulu, e pra Ava Marica, Socorro de Brasil. E para Dilma.
0: Obrigada, Nelson, pela sua participação, pela companhia. Um grande abraço para você e todos os seus familiares, tá bom? Tenha uma excelente tarde. Vamos aí tocar, então, na sequência, o seu pedido musical, Mãe Maria, com o Padre Robson. Aumenta o som.

Agora quem participa conosco é a nossa ouvinte Luísa. E ela mandou assim: boa tarde, Petrina, um abraço. Toca para mim a música do hino do Terço das Mulheres. Quero oferecer a todas as mulheres do Terço das Mulheres aqui de Varginha. Obrigada, Luísa, pelo seu pedido, pela sua mensagem, tá bom? Um grande abraço para você e sua família. Tenha um excelente dia. Já vou tocar aqui na sequência porque temos várias participações, temos muita coisa para tocar no programa ainda, né, pessoal? Então, sem enrolação, já vou aqui na sequência a música Hino do Terço das Mulheres com Adriana Gil.

0: agora quem participa aqui conosco é a nossa amiga Mari Alexandre. Ela mandou um áudio aqui pra gente. Boa tarde, Mari, tudo bem?
1: Oi, Petrina, boa tarde. Hoje eu resolvi dar o ar da minha graça, quer dizer, da minha voz. Então, hoje eu queria ouvir uma música, Anjos de Resgate, estourando por você. Ofereço essa música para os meus filhos, Pedro Henrique, a Sabrine e o Lourenço. E para todos vocês aí da rádio. Você, pro Rafael, a Mari, para todo que. Pessoas que estão precisando de uma oração. Querendo ou não, essa música tá falando, estourando por cada um que está ouvindo a rádio. Tá bom? Desde já, muito obrigada. Um feliz e abençoado finalzinho de tarde para todos nós. Que Deus abençoe cada um de nós. Amém.
0: Amém, minha amiga. Obrigada aí pela sua participação. Tem hora que você dá uma sumidinha, mas eu sei que tá sempre ouvindo a rádio. Obrigada aí, tá? Pelo carinho. Um abraço para você, para os seus filhos. Que você também tenha uma excelente tarde, uma tarde abençoada, tá bom? Muito obrigada. Continua sintonizado. Vou colocar então o seu pedido na sequência. Estou orando por você, de Anjos de Resgate.

0: Agora, quem participa conosco é a nossa amiga Roseli, de Tijucas, Santa Catarina. E ela mandou um áudio aqui pra gente. Boa tarde, Roseli.
1: Boa tarde, Petrina. Tudo bem, meu amor? Aqui é a Roseli de Tijucas. Hoje eu vou pedir uma música, tá? Qualquer música com o Padre Mazotti, tá bom? E quero oferecer para minha família de Blumenau, para Roberta, para minhas irmãs lá, né? Para minha irmã, para meus parentes lá em Blumenau. Um abraço, querida. Que Deus, nosso Senhor, te ilumine.
0: Amém, amiga. Muito obrigada pela sua mensagem, pelo seu áudio, seu pedido, né? Hoje você pediu uma música. Que bom, fico muito feliz. Obrigada por todo o carinho, viu? Um grande beijo para você e sua família. Você pediu para escolher a música do Padre Reginaldo, então eu escolhi a que eu mais gosto agora no momento, a música Inabalável. E espero que você curta aí. Nosso programa já está quase acabando e ainda tem várias mensagens para ler para vocês. Então já vamos aí na sequência.

0: Bom, agora o nosso programa já está chegando ao fim. Eu vou ficar devendo algumas músicas aí, mas ao menos a mensagem eu vou ler para vocês. Começando aqui com a Marilene, e ela mandou um áudio aqui pra gente. Boa tarde, Marilene.
1: Repetindo, tudo bem? Como é que você está? Minha família? Eu gostaria de ouvir uma música como Zaqueu. Oferecendo para você e sua família e todos os ouvintes.
0: Obrigada, Marilene, pela sua participação. Vou tentar tocar aqui, tá? Uma última música no programa. Muito obrigada aí pelo carinho, pela companhia. Um abraço para você e todos os seus familiares. E aí, Ivonês Gotardo, lá do Paraguai, ela mandou assim para mim: Olá, Petrina, toca para nós Padre Ezequiel Dalpozo. Dá-me seus olhos, Deus abençoe. Petrina, a rádio toca o dia inteiro aqui em casa, das 7 da manhã às 6 da tarde. Só o tempo é pouco para mandar mensagem. Trabalho na costura e o rádio me acompanha o dia todo. Que bom, Ivonês, eu fico muito feliz em saber, viu? Muito obrigada por estar acompanhando a rádio aí durante todo o dia. Que bom que a gente faz companhia para você aí, a gente está longe, mas de certa forma perto também, né? Porque estamos aí dentro da sua casa. Muito obrigada, amiga. Vou ficar te devendo aí a sua música, tá bom? É porque você mandou duas mensagens, aí a primeira mensagem você mandou mais cedo, mas como você mandou outra, sua mensagem subiu, né? Aí quando a mensagem sobe, eu vou pela ordem aqui que vai mandando as mensagens, aí ficou mais de último. Mas amanhã eu toco pra você, tá bom? Manda pra mim amanhã que eu toco. Muito obrigada, viu? A Josélia, lá de Guaíra, ela mandou assim: Boa tarde, Petrina, tudo bem? E por aqui ligadinha na Barroso Mix desde cedo e agora curtindo Sintonia da Fé. Escolhe uma música para ouvir, para nós ouvir, Petrina. Ofereça a todos os ouvintes e para você. Um abraço para você. Obrigada, Josélia. Obrigada por estar sempre aqui conosco. Um abraço para você, sua família, seus familiares aí. Obrigada por estar sempre ligadinha na Barroso Mix. Vou ficar te devendo hoje, tá, amiga? Sua música. Amanhã você manda um pouquinho mais cedo que eu consigo tocar. A Sebastiana, lá de Ulianópolis, Pará, ela mandou assim: Já cheguei em casa, Petrina, estou em Ulianópolis, graças a Deus. Fiz uma viagem em paz com Deus e Nossa Senhora. Você estava viajando, né, amiga? Estava na casa da sua filha, foi ver os netinhos e agora já está em casa, né? Não vou conseguir tocar seu áudio aqui porque não vai dar tempo, mas muito obrigada aí por estar ouvindo a nossa programação e por estar sempre perto da gente, tá bom? Um grande abraço para você e toda a sua família. A Tânia, lá de Tabuleiro, ela também mandou assim: Oi, Petrina, boa tarde. Desejo a você e a todos os ouvintes uma tarde abençoada e repleta de muita paz. Gostaria, se possível, de ouvir O Que Seria de Mim Sem Ti, Helena Duarte. Obrigada pela companhia. Um abraço a todos. Eu quem agradeço, Tânia, por você estar sempre aqui com a gente, participando, ouvindo, mandando mensagem. Vou ficar te devendo hoje, tá? A sua música, infelizmente, não vai dar tempo de tocar. Mas eu agradeço pela sua mensagem, pela sua participação, tá bom? Um grande beijo para você e toda a sua família. Pessoal, eu vou encerrando aqui o programa, tá? Gostaria de agradecer a imensa participação de vocês aqui hoje e desejo que todos tenham um final de tarde abençoado. E amanhã estarei esperando a todos aqui, após a missa, para mais um programa Sintonia da Fé. Obrigada com muito carinho a todos vocês. Beijo e até amanhã, se Deus quiser. Tchau, tchau.

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1: 14 horas e 59 minutos.
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3: Na presença das Santas Chagas de Jesus, convido você e sua família para este momento abençoado na nossa programação. Vamos juntos colocar nas Santas Chagas de Jesus o nosso pedido de oração, a nossa intenção. Prepare o seu ambiente de oração com as fotos, as roupas de família e, de modo particular, lembrando dos enfermos. Traga os nomes por quem vamos interceder e pedir cura e libertação de todos os sofrimentos e dores.
4: Por tuas chagas, Senhor, curados.
5: Olá, querido povo de Deus, chegou o momento da hora da misericórdia. E na hora da misericórdia nós rezamos o Terço das Santas Chagas. Quarta-feira, com certeza, como intercessora está a Nossa Senhora, como esteve no Monte Calvário. Que ela nos ajude para que esta oração seja autêntica, fervorosa e de coração. Em nome do Pai, e do Filho, e do Espírito Santo. Amém. Creio em Deus Pai Todo-Poderoso, Criador do céu e da terra, e em Jesus Cristo, seu único Filho, nosso Senhor, que foi concebido pelo poder do Espírito Santo, nasceu da Virgem Maria, padeceu sob Pôncio Pilatos, foi crucificado, morto e sepultado, desceu à mansão dos mortos, ressuscitou ao terceiro dia, subiu aos céus, está sentado à direita de Deus Pai Todo-Poderoso, de onde há de vir julgar os vivos e os mortos. Creio no Espírito Santo, na Santa Igreja Católica, na comunhão dos santos, na remissão dos pecados, na ressurreição da carne, na vida eterna. Amém. Ó Jesus, divino Redentor, tende misericórdia de nós e do mundo inteiro. Deus Santo, Deus Forte, Deus Imortal, tende piedade de nós e do mundo inteiro. Graça, misericórdia, meu Jesus, nos perigos presentes, cobri-nos com vosso preciosíssimo sangue. Pai eterno, tende misericórdia de nós, pelo sangue de Jesus Cristo, vosso Filho unigênito. Tende misericórdia de nós, vos suplicamos. Amém. Neste primeiro mistério do Terço das Santas Chagas, contemplamos Jesus ressuscitado aparece a Maria Madalena. Como fruto desta dezena, vamos pedir por todos os desempregados que não percam o ânimo e que consigam bater na porta certa, inspirados pelo Espírito Santo. Rezemos. Eterno Pai, eu vos ofereço as santas chagas de nosso Senhor Jesus Cristo, para curar as de nossas almas.
3: Meu Jesus, perdão e misericórdia.
6: Pelos méritos de vossas santas chagas.
3: Meu Jesus, perdão e misericórdia.
6: Pelos méritos de vossas santas chagas.
3: Meu Jesus, perdão e misericórdia.
6: Pelos méritos de vossas santas chagas.
3: Meu Jesus, perdão e misericórdia.
6: Pelos méritos de vossas santas chagas.
3: Meu Jesus, perdão e misericórdia.
6: Pelos méritos de vossas santas chagas.
3: Meu Jesus, perdão e misericórdia.
6: Pelos méritos de vossas santas chagas.
3: Meu Jesus, perdão e misericórdia.
6: Pelos méritos de vossas santas chagas.
3: Meu Jesus, perdão e misericórdia.
6: Pelos méritos de vossas santas chagas.
3: Meu Jesus, perdão e misericórdia.
6: Pelos méritos de vossas santas chagas.
3: Meu Jesus, perdão e misericórdia.
6: Pelos méritos de vossas santas chagas.
5: No segundo mistério, nesta quarta-feira, rezamos o Terço das Santas Chagas contemplando Jesus ressuscitado acompanha os discípulos de Emaús. Rezemos este mistério por todos os casais que estão em crise, se divorciando, para que haja de fato um perdão abundante e a reconciliação. Eterno Pai, eu vos ofereço as santas chagas de nosso Senhor Jesus Cristo, para curar as de nossas almas.
3: Meu Jesus, perdão e misericórdia.
6: Pelos méritos de vossas santas chagas.
3: Meu Jesus, perdão e misericórdia.
6: Pelos méritos de vossas santas chagas.
3: Meu Jesus, perdão e misericórdia.
6: Pelos méritos de vossas santas chagas.
3: Meu Jesus, perdão e misericórdia.
6: Pelos méritos de vossas santas chagas.
3: Meu Jesus, perdão e misericórdia.
6: Pelos méritos de vossas santas chagas.
3: Meu Jesus, perdão e misericórdia.
6: Pelos méritos de vossas santas chagas.
3: Meu Jesus, perdão e misericórdia.
6: Pelos méritos de vossas santas chagas.
3: Meu Jesus, perdão e misericórdia.
6: Pelos méritos de vossas santas chagas.
3: Meu Jesus, perdão e misericórdia.
6: Pelos méritos de vossas santas chagas.
3: Meu Jesus, perdão e misericórdia.
6: Pelos méritos de vossas santas chagas.
5: No terceiro mistério do terço das santas chagas, contemplamos: Jesus aparece aos discípulos desejando a paz. Como fruto desta oração e desta contemplação, coloquemos todas as famílias que estão desunidas e que possam perdoar e buscar a reconciliação a exemplo de nosso Senhor Jesus Cristo. Eterno Pai, eu vos ofereço as santas chagas de nosso Senhor Jesus Cristo, para curar as de nossas almas.
3: Meu Jesus, perdão e misericórdia.
7: Pelos méritos de vossas santas chagas.
3: Meu Jesus, perdão e misericórdia.
7: Pelos méritos de vossas santas chagas.
3: Meu Jesus, perdão e misericórdia.
7: Pelos méritos de vossas santas chagas.
3: Meu Jesus, perdão e misericórdia.
7: Pelos méritos de vossas santas chagas.
3: Meu Jesus, perdão e misericórdia.
7: Pelos méritos de vossas santas chagas.
3: Meu Jesus, perdão e misericórdia.
7: Pelos méritos de vossas santas chagas.
3: Meu Jesus, perdão e misericórdia.
7: Pelos méritos de vossas santas chagas.
3: Meu Jesus, perdão e misericórdia.
7: Pelos méritos de vossas santas chagas.
3: Meu Jesus, perdão e misericórdia.
7: Pelos méritos de vossas santas chagas.
3: Meu Jesus, perdão e misericórdia.
7: Pelos méritos de vossas santas chagas.
5: Neste quarto mistério do terço das Santas Chagas, contemplamos: Jesus cura a incredulidade de Tomé. Peçamos a Deus por todos aqueles que estão desesperados, que perderam a fé ou se apartaram de Deus, que haja um encontro com o ressuscitado e a prece: aumentai, Senhor, minha fé. Eterno Pai, eu vos ofereço as santas chagas de nosso Senhor Jesus Cristo, para curar as de nossas almas.
3: Meu Jesus, perdão e misericórdia.
6: Pelos méritos de vossas santas chagas.
3: Meu Jesus, perdão e misericórdia.
6: Pelos méritos de vossas santas chagas.
3: Meu Jesus, perdão e misericórdia.
6: Pelos méritos de vossas santas chagas.
3: Meu Jesus, perdão e misericórdia.
6: Pelos méritos de vossas santas chagas.
3: Meu Jesus, perdão e misericórdia.
6: Pelos méritos de vossas santas chagas.
3: Meu Jesus, perdão e misericórdia.
6: Pelos méritos de vossas santas chagas.
3: Meu Jesus, perdão e misericórdia.
6: Pelos méritos de vossas santas chagas.
3: Meu Jesus, perdão e misericórdia.
6: Pelos méritos de vossas santas chagas.
3: Meu Jesus, perdão e misericórdia.
6: Pelos méritos de vossas santas chagas.
3: Meu Jesus, perdão e misericórdia.
6: Pelos méritos de vossas santas chagas.
5: No quinto mistério do terço das santas chagas, contemplamos: Jesus envia os apóstolos em missão. Rezemos este mistério por todas as pessoas que dedicam suas vidas ao anúncio do Evangelho, pelo Santo Padre, o Papa, pelos bispos, pelos padres de sua paróquia e, de modo geral, pelos diáconos, seminaristas e pelo povo de Deus, que sejamos missionários da esperança. Eterno Pai, eu vos ofereço as santas chagas de nosso Senhor Jesus Cristo, para curar as de nossas almas.
3: Meu Jesus, perdão e misericórdia.
6: Pelos méritos de vossas santas chagas.
3: Meu Jesus, perdão e misericórdia.
6: Pelos méritos de vossas santas chagas.
3: Meu Jesus, perdão e misericórdia.
6: Pelos méritos de vossas santas chagas.
3: Meu Jesus, perdão e misericórdia.
6: Pelos méritos de vossas santas chagas.
3: Meu Jesus, perdão e misericórdia.
6: Pelos méritos de vossas santas chagas.
3: Meu Jesus, perdão e misericórdia.
6: Pelos méritos de vossas santas chagas.
3: Meu Jesus, perdão e misericórdia.
6: Pelos méritos de vossas santas chagas.
3: Meu Jesus, perdão e misericórdia.
6: Pelos méritos de vossas santas chagas.
3: Meu Jesus, perdão e misericórdia.
6: Pelos méritos de vossas santas chagas.
3: Meu Jesus, perdão e misericórdia.
6: Pelos méritos de vossas santas chagas.
5: Rezemos três vezes. Eterno Pai, eu vos ofereço as santas chagas de nosso Senhor Jesus Cristo, para curar as de nossas almas. Eterno Pai, eu vos ofereço as santas chagas de nosso Senhor Jesus Cristo, para curar as de nossas almas. Eterno Pai, eu vos ofereço as santas chagas de nosso Senhor Jesus Cristo, para curar as de nossas almas. Amém. Queridos filhos e filhas, tendo rezado o terço das Santas Chagas, vamos agora fazer a oração de todos os dias, que é a novena das Santas Chagas de nosso Senhor Jesus Cristo. Rezemos. Por suas santas chagas, suas chagas gloriosas, o Cristo Senhor me proteja e me guarde. Senhor Jesus, foste levado na cruz para que por vossas santas chagas sejam curadas as de nossas almas. Eu vos louvo e agradeço pelo vosso ato redentor. Carregaste em vosso próprio corpo os meus pecados e de toda a humanidade. Nas vossas santas chagas, coloco minhas intenções, minhas preocupações, ansiedades e angústias, minhas enfermidades físicas e psíquicas, meus sofrimentos, dores, alegrias e necessidades. Em vossas santas chagas, Senhor, coloco minha família. Envolvei, Senhor, a mim e meus familiares, protegendo-nos do mal. Coloque a sua intenção. Senhor, ao mostrar vossas santas chagas gloriosas a Tomé e o mandando tocar em vosso lado aberto, o curaste da incredulidade. Eu vos peço, Senhor, permita-me refugiar em vossas santas chagas e, por mérito desses sinais de vosso amor, curai a minha falta de fé. Ó Jesus, pelos méritos de vossa paixão, morte e ressurreição, dai-me a graça de viver os frutos da nossa redenção. Amém.

0: Queridos filhos e filhas, na hora da misericórdia, hoje, nessa hora da misericórdia, obrigado àqueles que participaram ao vivo, lembrando o nosso número para você falar e para você falar comigo. Rezar o terço das Santas Chagas, 0 operadora 41 3221 6070. Filhos queridos, hoje é dia de São João Batista. Hoje, parabéns a todos os Joões e todas as Joanas, Josefas, tudo derivado de João. São os onomásticos. Filhos queridos, nesta solenidade que marca as festas juninas, filhos queridos, escute esse testemunho, por favor. Veio de Capitão Leone das Marques, Paraná, inclusive com fotos. Sua bênção, Padre Reginaldo. Venho, por meio desta carta, testemunhar a graça que alcancei nas 24 horas de 2024. Eu estava em tratamento renal há 6 anos e há aproximadamente 3 anos estava na fila do transplante do rim. Não pude estar aí na igreja presencialmente, mas eu e minha esposa Adriana acompanhamos tudo pela TV. Em meio às pregações, tomei posse da minha cura e disse naquele momento: estou sendo curado. Padre, na semana após 24 horas de oração, o hospital me ligou para eu ir verificar a possibilidade de receber um rim. No sábado, quando recebi a ligação, estava em 9º lugar na fila de espera. No domingo, ao chegar ao hospital, fui contemplado com então rim. Naquele momento, passaram muitas coisas na minha cabeça. De tudo o que tinha suplicado a Jesus das Santas Chagas, a minha graça chegou. Fui transplantado no dia 7/7/2024. Hoje estou super bem, feliz. Sigo minha vida normalmente. Testemunho por esta carta, por não poder estar aí por recomendação médica. Graça alcançada, graça testemunhada. Toca o sino, sacristão. Um forte abraço, meu querido Padre Reginaldo. Sou mensageiro da capelinha. Opa! A corneta, sacristão. E associado com muito orgulho, Carlos, Capitão Leone das Marques, Paraná. Que maravilha, Carlos! Olha aí, transplantado, curado e agora mensageiro da Capelinha de Jesus das Santas Chagas. Deus seja louvado! Povo querido, povo amado de Deus, por isso que eu falo. Que bom se você puder estar no Santuário de Guadalupe no final de semana. Temos um anfiteatro para acolher, mas se não, programe na sua casa, para você não sair do sábado para o domingo, passar a noite em oração. Padre, mas a gente não aguenta a noite em oração. Aguenta, a gente cochila, é assim que eu passo. Tem hora que a gente fica até meio bêbado, no bom sentido da palavra, né? Que você fica meio com sono, mas depois vai embora. Gente, no velório, antigamente não se ia para velar o defunto, porque foi aí que minha inspiração, um dia na presença do Senhor vale mais do que 1.000 anos. Então, dê um dia para Deus, 24 horas na presença do Senhor. Bíblia aberta, cartilha de oração.
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0: Fala comigo, Deus.
1: Fala comigo, Deus.
0: Nessa hora da misericórdia.
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0: E a todo o povo do Nordeste, o povo mineiro e ao povo do interior do Paraná, que é tão forte as festas juninas. Deus abençoe e festeje sim. Temos que celebrar a vida, celebrar com alegria, temos que viver bem. Principalmente de uma forma sadia e alegre. Tristeza? Por quê? O Senhor esteja convosco, Ele está no meio de nós. Proclamação do Evangelho de Jesus Cristo segundo São Lucas. Glória a vós, Senhor. Completando-se o tempo de dar à luz, Isabel teve um filho. No 8º dia, foram circuncidar o menino. Queriam chamá-lo pelo nome do pai, Zacarias. Mas Isabel interveio: não. Ele se chamará João. Replicaram: mas não há ninguém em tua família com esse nome. E através de gestos perguntaram ao pai, que estava sem voz, como queriam que ele se chamasse. Pedindo uma tabuinha, ele escreveu: João é seu nome. O menino cresceu e fortificou-se em espírito, viveu no deserto, até o dia em que se apresentou diante de Israel. Palavra da salvação, glória a vós, Senhor. Não sei se você sabe de uma peculiaridade, que os santos são celebrados, a data que se celebra um santo é a data que ele nasceu ou quando ele morre? Vou perguntar de novo. Nós celebramos quando nós nascemos, né? Por exemplo, o meu, dia 25 de abril, está o dia do meu aniversário. Mas os santos não. Quando a gente diz, hoje é dia de Santo Antônio, é o dia da morte. Ah, hoje é o dia de São Joana d'Arc, dia da morte. Hoje é dia de Dom Bosco, dia da morte. Por quê? Porque na igreja nós cremos que o verdadeiro nascimento se faz na morte. Para os santos, nasceram para a glória de Deus e honra dos altares. O único que não é São João Batista. É o único santo que se celebra a morte e o nascimento. Hoje, nascimento de João Batista. O porquê? Porque é o último dos profetas, o precursor. Mas tem essa música que expressa muito bem. Viva João Batista. Viva o precursor. Aquele que preparou o caminho do Senhor Jesus.

Você sabe o que significa a palavra João? Ei, Joões, Joanas, Deus é propício. João significa Deus é propício. Por isso João tornou propício que o Senhor chegasse. Hoje também, não sei se você se dá conta, 3 meses após a anunciação, e exatamente hoje nós estamos a 6 meses do Natal.

E que o grande valor é servir a Deus. Abençoai, Senhor, a água, a roupa dos enfermos, as fotos de família. Abençoai e santificai os que mais precisam em nome do Pai, do Filho, do Espírito Santo. Amém.

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Iluminados pelo Espírito Santo, hoje rezamos com você o sétimo dia da novena a Nossa Senhora do Perpétuo Socorro. Que bom que você tem perseverado conosco na oração desta novena. Nós confiamos na intercessão maternal de Nossa Senhora. E por isso agora, unidos com você, rezamos com fé. Em nome do Pai, e do Filho, e do Espírito Santo. Amém. Faça-se em mim segundo a tua palavra. Maria, sempre fizestes tudo o que Deus vos pediu. Para que eu também seja assim, ajudai-me a ouvir a palavra de Deus, a meditar, a ouvir o que Jesus ensinou. Atendei meu pedido nesta novena e não deixai que fique acomodado na vida. Ó Mãe do Perpétuo Socorro, nós os suplicamos com toda a força do nosso coração, que venha amparar a cada um de nós em vosso colo materno, nos momentos de insegurança e sofrimento. Que o vosso olhar esteja sempre atento, para não nos deixar cair em tentação, e que em vosso silêncio aprendamos a aquietar nosso coração e fazer a vontade do Pai. Intercedei junto a Ele pela paz no mundo e por nossas famílias. Abençoai todos os vossos filhos e filhas enfermos. Olhai pelas intenções que apresento nesta novena.

Iluminai nossos governantes e representantes, para que sejam sempre servidores do povo de Deus. Concedei-nos ainda muitas e santas vocações religiosas, sacerdotais e missionárias para maior difusão do reino de vosso Filho Jesus Cristo e a salvação das almas. Enfim, derramai no coração dos vossos filhos e filhas a vossa bênção de amor e misericórdia. Sede sempre o nosso perpétuo socorro na vida e principalmente na hora da morte. Amém. Pai nosso que estais nos céus, santificado seja o vosso nome. Venha a nós o vosso reino. Seja feita a vossa vontade, assim na terra como no céu. O pão nosso de cada dia nos dai hoje. Perdoai-nos as nossas ofensas, assim como nós perdoamos a quem nos tem ofendido. E não nos deixeis cair em tentação, mas livrai-nos do mal. Amém. Ave Maria, cheia de graça, o Senhor

0: é convosco, bendita sois vós entre as mulheres, e bendito é o fruto do vosso ventre, Jesus. Santa Maria, Mãe de Deus, rogai por nós, pecadores, agora e na hora de nossa morte. Amém. Ave Maria, cheia de graça, o Senhor é convosco. Bendita sois vós entre as mulheres, e bendito é o fruto do vosso ventre, Jesus. Santa Maria, Mãe de Deus, rogai por nós, pecadores, agora e na hora de nossa morte. Amém. Ave Maria, cheia de graça, o Senhor é convosco. Bendita sois vós entre as mulheres, e bendito é o fruto do vosso ventre, Jesus. Santa Maria, Mãe de Deus, rogai por nós, pecadores, agora e na hora de nossa morte. Amém. Glória ao Pai, ao Filho e ao Espírito Santo, como era no princípio, agora e sempre. Amém. Nossa Senhora do Perpétuo Socorro, rogai por nós. Concluímos o sétimo dia de nossa novena, a Nossa Senhora do Perpétuo Socorro, e a bênção de Deus Todo-Poderoso, Pai e Filho e Espírito Santo, desça sobre vós e permaneça para sempre. Amém. Fique na paz e na alegria que vem de Jesus.
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Com a graça de Deus, chegamos ao terceiro dia da novena do Preciosíssimo Sangue de Jesus. Tudo aquilo que apresentamos a Deus com confiança, se é da vontade dele e para a nossa salvação, na hora certa e do jeito certo, Deus nos concederá. Assim, rezemos agora o terceiro dia da novena. Em nome do Pai, e do Filho, e do Espírito Santo. Amém. Pai de misericórdia, vos suplicamos pelo sangue derramado por vosso Filho, que perdoeis os nossos pecados e nos concedais, se for de vossa vontade, a graça que necessitamos.

0: Senhor Jesus Cristo, que descestes de junto do Pai à terra e derramastes vosso sangue precioso em remissão dos nossos pecados. Humildemente vos suplicamos que, no dia do juízo, mereçamos à vossa direita ouvir: Vinde, benditos de meu Pai, vós que viveis e reinais para sempre. Amém. Pai nosso que estais nos céus, santificado seja o vosso nome. Venha a nós o vosso reino. Seja feita a vossa vontade, assim na terra como no céu. O pão nosso de cada dia nos dai hoje. Perdoai-nos as nossas ofensas, assim como nós perdoamos a quem nos tem ofendido. E não nos deixeis cair em tentação, mas livrai-nos do mal. Amém. Ave Maria, cheia de graça, o Senhor é convosco. Bendita sois vós entre as mulheres, e bendito é o fruto do vosso ventre, Jesus. Santa Maria, Mãe de Deus, rogai por nós, pecadores, agora e na hora de nossa morte. Amém. Ave Maria, cheia de graça, o Senhor é convosco. Bendita sois vós entre as mulheres, e bendito é o fruto do vosso ventre, Jesus. Santa Maria, Mãe de Deus, rogai por nós, pecadores, agora e na hora de nossa morte. Amém. Ave Maria, cheia de graça, o Senhor é convosco. Bendita sois vós entre as mulheres, e bendito é o fruto do vosso ventre, Jesus. Santa Maria, Mãe de Deus, rogai por nós, pecadores, agora e na hora de nossa morte. Amém. Glória ao Pai, ao Filho e ao Espírito Santo, assim como era no princípio, agora e sempre, por todos os séculos dos séculos. Amém. Senhor, tende piedade de nós. Cristo, tende piedade de nós. Senhor, tende piedade de nós. Jesus Cristo, ouvi-nos. Jesus Cristo, atendei-nos. Deus Pai dos céus, tende piedade de nós. Deus Filho Redentor do mundo, tende piedade de nós. Deus Espírito Santo, tende piedade de nós. Santíssima Trindade, que sois um só Deus, tende piedade de nós. Sangue de Cristo, sangue do Filho Unigênito do Eterno Pai, salvai-nos. Sangue de Cristo, sangue do Verbo de Deus encarnado, salvai-nos. Sangue de Cristo, sangue do Novo e Eterno Testamento, salvai-nos. Sangue de Cristo, correndo pela terra na agonia, salvai-nos. Sangue de Cristo, manando abundante na flagelação, salvai-nos. Sangue de Cristo, gotejando na coroação de espinhos, salvai-nos. Sangue de Cristo, derramado na cruz, salvai-nos. Sangue de Cristo, preço da nossa salvação, salvai-nos. Sangue de Cristo, sem o qual não pode haver redenção, salvai-nos. Sangue de Cristo, que apagais a sede das almas e as purificais na Eucaristia, salvai-nos. Sangue de Cristo, torrente de misericórdia, salvai-nos. Sangue de Cristo, vencedor dos demônios, salvai-nos. Sangue de Cristo, fortaleza dos mártires, salvai-nos. Sangue de Cristo, virtude dos confessores, salvai-nos. Sangue de Cristo, que suscitais almas virgens, salvai-nos. Sangue de Cristo, força dos tentados, salvai-nos. Sangue de Cristo, alívio dos que trabalham, salvai-nos. Sangue de Cristo, consolação dos que choram, salvai-nos. Sangue de Cristo, esperança dos penitentes, salvai-nos. Sangue de Cristo, conforto dos moribundos, salvai-nos. Sangue de Cristo, paz e doçura dos corações, salvai-nos. Sangue de Cristo, penhor de eterna vida, salvai-nos. Sangue de Cristo, que libertais as almas do purgatório, salvai-nos. Sangue de Cristo, digno de toda honra e glória, salvai-nos. Cordeiro de Deus, que tirais o pecado do mundo, perdoai-nos, Senhor. Cordeiro de Deus, que tirais o pecado do mundo, ouvi-nos, Senhor. Cordeiro de Deus, que tirais o pecado do mundo, tende piedade de nós, Senhor. Redimiste-nos, Senhor, com o vosso sangue, e fizestes de nós um reino para o nosso Deus. Oremos. Todo-Poderoso e Eterno Deus, que constituístes o vosso unigênito Filho, Redentor do mundo, e quiseste ser aplacado com o seu sangue, concedei-nos a graça de venerar o preço da nossa salvação e de encontrar, na virtude que ele contém, defesa contra os males da vida presente, de tal modo que eternamente gozemos dos seus frutos no céu. Pelo mesmo Cristo, Senhor nosso, assim seja. Concluímos o terceiro dia da novena do Preciosíssimo Sangue de Jesus. Continuemos com perseverança e com fidelidade. Também compartilhe a novena com outras pessoas. E a bênção de Deus Todo-Poderoso, Pai e Filho e Espírito Santo, desça sobre vós e permaneça para sempre. Amém. Fique na paz e na alegria que vem de Jesus.
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0: 15h37.
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2: Quem foi o homem que teve a vida mais longa? Letra A, Moisés. Letra B, Matusalém. Letra C, Abraão.
3: Tempo para a resposta.
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2: Resposta. Letra B, Matusalém.
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13: Muito bem, queridos de Deus, estamos chegando nessa quarta-feira, esse programa abençoado, o nosso encontro com as músicas católicas, a música cristã, aquelas queridas, abençoadoras, para elevar a nossa alma, para alegrar o nosso coração. A partir de agora, o nosso programa Unção Católica está no ar e eu espero que você esteja muito bem nessa quarta-feira abençoada. E a gente começa buscando, trazendo já, convocando todo o povo de Deus na abertura desse programa para o nosso momento. Atenção, canta Padre Zezinho. E a gente traz uma música linda, Há um Barco Esquecido na Praia.
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1: Olha que sequência linda foi essa, graças a Deus. Mais uma sequência para a gente ficar feliz, abençoado e agradecido a Deus, porque são incontáveis as bênçãos que Ele vai derramando sobre as nossas vidas. Tá chegando rápido o intervalo, daqui a pouquinho a gente volta com muito mais. Fica por aí.
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4: 15 horas e 58 minutos.
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7: Tem dois tipos de oportunidades que vão bater na sua porta várias vezes durante a sua vida. Várias vezes. Primeira oportunidade, oportunidades que mudam a sua vida. E quando aparecer uma oportunidade, pega. Mas haverá uma outra oportunidade que vai bater na sua vida várias vezes. Qual é essa? A oportunidade de fazer mal a alguém. São as duas que batem na nossa porta. Oportunidade para você realizar o seu sonho e oportunidade para você fazer mal a alguém. Sempre aparece esta oportunidade. E tem gente que aproveita a oportunidade. Só que a pessoa esquece que tem dia de plantar e tem dia de... aí ela fica fazendo maldades. Aí depois as maldades começam a voltar. Ela fica chorando. Mas por que a minha vida está assim? Raniero Cantalamessa vai dizer: se você não gosta do que está colhendo, pense nas sementes que plantou e mude hoje para que colha diferente no futuro. Simples assim. Toda pessoa oportunista, ela aprendeu com quem? Quem que é o maior oportunista? O diabo. Por isso que Jesus vai dizer: orai e vigiai para não cair, dizem? Tentação. Tem gente que não ora e não vigia. Aí você fica dando oportunidade para as pessoas terem munição para utilizarem contra você.
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1: A Vida Informa nesta quarta-feira, 24 de junho de 2026. O que o tempo não leva? Olha, o tempo leva muita coisa. Leva fases, lugares, momentos e até pessoas que fizeram parte da nossa caminhada. Mas a vida informa. Existem coisas que o tempo não consegue apagar. O amor que oferecemos continua existindo. Os ensinamentos recebidos permanecem vivos. Os gestos de bondade deixam marcas invisíveis que atravessam os anos. Há uma parte de cada pessoa que passa pela nossa vida que continua conosco para sempre. Talvez crescer seja justamente isso, entender que algumas presenças partem, mas os significados permanecem. E aquilo que foi verdadeiro nunca desaparece completamente. Eu sou Kleber Salles e esse foi o nosso quadro A Vida Informa desta quarta-feira.
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1: E voltamos, estamos de volta, chegando mais um bloco aqui do nosso Unção Católica. Que bom saber que você está aí com a gente, trazendo e convocando toda a família. Isso mesmo. Bora lá abrir mais uma sequência. Está chegando agora o Padre Rodrigo Natal, com a participação especial do Padre Fábio de Melo. Venho a ti.
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1: Esse é o programa especial nesse dia, Unção Católica. Olha que sequência linda, gostou? Eu também adorei, sequência maravilhosa, abençoadora. E a gente continua aqui, celebrando o amor de Deus e a vida com Deus. Depois do intervalo tem mais, fica por aí.
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4: 16:22.
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6: Há momentos que insistimos tanto em provar que estamos certos, que nos esquecemos de perguntar se isso realmente

0: Nada no auge do impulso costuma cobrar um preço que a serenidade jamais cobraria. Também aprendemos, com o tempo, que caráter se revela menos nas grandes ocasiões e muito mais nos pequenos gestos que ninguém aplaude. Na palavra cumprida, no respeito mantido quando seria fácil responder com dureza, na disciplina de fazer o certo mesmo quando ninguém está olhando. Talvez por isso algumas das maiores transformações aconteçam em silêncio. E não é porque sejam transformações pequenas, não, mas porque são profundas. A raiz cresce antes que a árvore apareça. Algo de muito sábio nisso. Deus parece trabalhar primeiro naquilo que sustenta, para depois confiar aquilo que será visto. Primeiro fortalece o interior, depois amplia o alcance. Então, se hoje você sentir que está avançando devagar, não tenha tanta pressa em medir resultados. Observe a pessoa que as suas escolhas estão formando. E, no fim das contas, sucesso não é apenas chegar a um lugar. É chegar sem perder a lucidez, sem endurecer o coração e sem negociar aquilo que faz de você alguém digno de confiança. Uma consciência tranquila continua sendo um dos patrimônios mais valiosos que uma pessoa pode construir.
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4: Santo Isidoro, você quer falar com Deus? Reze. Você quer ouvir Deus? Leia a Bíblia. Consegue entender? Puxa, padre, mas eu rezo, parece que Deus não me atende. Você já parou para escutar? Você já parou para sentir o amor de Deus? Você já sentiu o retorno de Deus aos seus anseios? Deus ama uma alma disciplinada. Santa Teresa d'Ávila. Deus ama e trabalha numa alma disciplinada. O que é disciplina na oração? Estabelecer horário. Deus ama uma alma disciplinada.
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0: estamos de volta, trazendo mais uma sequência belíssima aqui nessa programação abençoada do Unção Católica. E a gente traz agora o Padre Marcelo Rossi. Ninguém te ama como eu, basta querer, não dá mais pra voltar.
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1: Desistir de tudo nunca é a melhor solução. Muitos fizeram isso na vida porque não tinha uma voz que os pudesse guiar. Senhor, eu quero ser fiel. Dá-me a força de permanecer onde o Senhor me colocou.

tenha cantado. O que importa é que você está se encontrando com o Senhor ressuscitado e Ele está dando a bênção de ser fiel. 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
1: E que sequência abençoada foi essa? Fechamos mais um programa agradecendo a você, a sua família, por nos acompanharem até aqui. Foi bom demais estar com você. Prometemos voltar no próximo programa. Deus te abençoe, um forte abraço, obrigado pela companhia e pela audiência. Até a próxima, povo de Deus, saúde e paz. Deus no coração, o resto, a gente corre atrás.
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1: estação. 16 horas e 50 minutos.
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7: Paz e bem a todos os ouvintes que estão em sintonia conosco neste dia, na meditação do Salmo 138. Eu vos louvo e vos dou graças, ó Senhor, porque de modo admirável me formastes. Senhor, vós me sondais e conheceis, sabeis quando me sento ou me levanto. De longe penetrais meus pensamentos, percebeis quando me deito e quando eu ando. Os meus caminhos vos são todos conhecidos. Eu vos louvo e vos dou graças, ó Senhor, porque de modo admirável me formastes. Fostes vós que me formastes as entranhas, e no seio de minha mãe vós me tecestes. Eu vos louvo e vos dou graças, ó Senhor, porque de modo admirável me formastes. Eu vos louvo e vos dou graças, ó Senhor, porque de modo admirável me formastes. Até o mais íntimo, Senhor, me conheceis, nenhuma sequer de minhas fibras ignoráveis. Quando eu era modelado ocultamente, era formado nas entranhas subterrâneas. Eu vos louvo e vos dou graças, ó Senhor, porque de modo admirável me formastes.
8: Eu vos louvo e vos dou graças, ó Senhor, porque de modo admirável me formastes. Deus nos chama à vida, nos gerou, cuidou de cada um de nós, nos transformou. Por isso Ele nos conhece todo inteiro e sabe das nossas possibilidades e do que nós podemos produzir de bom e trazer de bom para realização do projeto de Deus. Então que nós tenhamos sempre em mente que nós somos obra do Criador, somos um pouco de lama na mão do oleiro que é Deus, e devemos nos moldar e aceitar o projeto que Deus tem para cada um de nós e lutar para fazer um mundo cada vez mais justo, onde todos os seres humanos se sintam irmanados e abraçados pela causa de Deus. Não é nós que vamos determinar como devem ser as outras pessoas, mas é Deus quem as conduz e as guia, e cabe a nós ajudar a realizar esse projeto para que todos se tornem filhos amados de Deus, e é assim que Ele vai gestando o mundo, o reino que Ele tem preparado para toda a humanidade. Pensemos em tudo isso enquanto eu lhes digo, até amanhã, se Deus quiser, paz e bem.
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3: Muito bem, chegando com o nosso Conexão Católica, nessa quarta-feira, meio da semana, e aí, tudo certinho? Que bom, hein? Graças a Deus. A gente tá chegando em mais uma edição desse programa abençoado, com o melhor da música católica, a partir de agora, pra gente louvar e engrandecer a Deus. E você que tá aí com a gente, que bom saber que você tá por aqui, hein? Você que tá aí em casa, tá no trabalho, tá viajando? A partir de agora, o nosso Conexão Católica tá no ar, nessa quarta-feira. E a gente começa super bem o programa, trazendo o som da banda Dominus, Nosso Clamor.
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0: queridos. Opa, estamos aqui com o programa Conexão Católica. Eu tenho certeza que você gostou dessa sequência. Daqui a pouquinho a gente está de volta, trazendo muito mais. Fica por aí.
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3: 17 horas e 16 minutos.
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6: Mais uma edição do nosso Positividade News, chegando nesta quarta-feira, 24 de junho de 2026. PM agradece ao marido Gari, que pegava livros do lixo para ela estudar e vencer na vida. Que sensacional, gente! Uma emocionante história de superação e amor vem de Goiânia. A capitã da Polícia Militar de Goiás, Andréia Guimarães Tavares, fez um ensaio fotográfico para celebrar os 25 anos de casamento e agradecer ao marido José Francisco Barros, que trabalhava como gari e levava para casa livros encontrados no lixo para que ela pudesse estudar. Com esse material, Andréia se preparou para o Enem, conquistou uma bolsa integral em Direito e mais tarde foi aprovada no concurso da PM. O casal enfrentou momentos de extrema dificuldade e chegou a morar sob uma lona plástica. Hoje, Andréia é capitã da corporação e faz questão de reconhecer a importância do marido em sua trajetória. As fotos que mostram os dois com seus respectivos uniformes simbolizam a parceria, a gratidão e o poder transformador da educação, emocionando milhares de pessoas nas redes sociais. Parabéns aí para esse casal maravilhoso, né, gente? Olha, é muita luta, né? Um casal lutador e que está comemorando aí seus 25 anos de casados com muita superação, né? Eu sou Kleber Salles, esse foi o Positividade News. Daqui a pouco a gente volta com mais uma história emocionante por aqui.
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Olá, meu amigo, olá, minha amiga ouvinte, graça e paz a você, a sua família e a tua casa. Hoje, dia 24 de junho, festa de São João Batista. João Batista, o maior dos profetas, foi enviado para preparar os caminhos do Senhor. Muitas comunidades, muitas cidades têm a tradição de celebrar festas juninas, lembrando João Batista. Qual a mensagem ele tem e traz para cada um de nós? Ele e a Virgem Maria são os únicos em que a liturgia lembra o nascimento. Os demais santos são comemorados no dia da morte, mas João é comemorado duas vezes, no nascimento e no seu martírio. Foi martirizado, sua cabeça foi cortada por causa da palavra forte que ele tinha. A celebração da natividade de João Batista evoca a manifestação da graça e da bondade de Deus. Zacarias, o pai dele, disse: "Seu nome será João." Na verdade, a frase já é uma mensagem da gratuidade e da bondade de Deus. O próprio nome Yonan significa Deus se mostrou misericordioso. João, portanto, significa Deus é misericórdia, Deus se mostra misericórdia. Ainda nós podemos lembrar que os pais Zacarias e Isabela eram idosos e a mãe estéril. Portanto, o nascimento de João Batista revela também o poder e a bondade de Deus. É um sinal claro da importante missão que a ele foi confiada. João é o testemunha da luz, sobretudo por ter apontado Cristo no meio da humanidade. Uma palavra que João Batista fala é: "Preparai o caminho do Senhor, endireitai as suas veredas, e todo homem verá a salvação de Deus." João Batista nos convida a melhorarmos a nossa vida. Preparar é mudar, de certa forma, os direcionamentos, sempre focando naquilo que é melhor, no bem, na verdade, nos valores que não passam. Ainda uma frase que ele diz é: "Quem tem duas túnicas, dê uma ao que não tem." Por isso, João Batista mostra que a fraternidade é um dos valores que fazem com que a comunidade se agregue. A fraternidade é uma força de humanização do mundo. Pessoas divididas, pessoas de costas um para o outro, não são pessoas fraternas. Fraternidade é símbolo de quem se dá as mãos, de quem caminha junto. A mensagem de João Batista se faz contundente. Ele convida a todos nós a nos empenharmos na construção de uma nova sociedade sem violência, sem miséria, uma vida digna para todos. Por isso, como proclama o pai de João, Zacarias, João veio ao mundo para dar ao povo o conhecimento da salvação, para iluminar os que jazem nas trevas e na sombra da morte, para dirigir nossos pés no caminho da paz. Que João Batista, hoje que nós lembramos, seja um inspirador e seja também intercessor, para que nós vivamos bem todos os nossos dias. 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

0: 17:29.
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2: Mais um Positividade News chegando nesta quarta-feira, gente. Olha só que legal, uma notícia animadora para a educação brasileira. Dados divulgados pelo IBGE mostram que a taxa de analfabetismo no país caiu para 4,9% em 2025, o menor índice desde 2016 e a primeira vez que menos de 5% da população com 15 anos ou mais não sabe ler e escrever. Em relação ao ano anterior, cerca de 600 mil brasileiros deixaram a condição de analfabetismo, embora o país ainda tenha 8,4 milhões de pessoas nessa situação. A redução foi observada em todas as faixas etárias, com destaque para os idosos, cujo índice caiu para 13,8%, o menor da série histórica. A pesquisa também apontou avanços entre mulheres, além da população preta e parda, na conclusão do ensino médio. Apesar da melhora, o Nordeste ainda concentra mais da metade dos analfabetos do país, mostrando que a educação continua sendo um desafio ligado à desigualdade social e ao acesso às oportunidades. Muito bom, né? Que boa notícia mesmo, né, gente? Eu sou Kleber Salles, esse foi o nosso Positividade News. A gente volta na próxima edição, hein? Grande abraço!
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2: Amados irmãos, amadas irmãs, iniciamos o programa Fé Católica e a nossa catequese sobre a caridade conjugal. Nos programas anteriores, discutimos a natureza recíproca da união conjugal, que pode ser considerada uma forma de amizade íntima e abrangente. A este respeito, convém lembrar que o próprio São Tomás de Aquino especifica que a amizade se funda numa certa comunalidade. Mais do que afinidades ideológicas ou estéticas, que podem ser muito importantes, trata-se da comunhão que cria o amor, que com sua força unificadora torna os cônjuges semelhantes, aumenta o que partilham, cria um tesouro de vida entre os dois. Portanto, antes de tudo, é preciso dizer que para falar de amizade é necessário haver amor. Há uma forma particular de amizade. O matrimônio não pode ser devidamente compreendido sem falar do amor, que para os cristãos é sempre chamado a alcançar as alturas da caridade, o amor sobrenatural, que tudo sofre, tudo crê, tudo espera, tudo suporta, conforme afirma São Paulo em 1 Coríntios 13, 7. De fato, a graça própria do sacramento do matrimônio visa aperfeiçoar o amor dos esposos. Este amor sobrenatural é um dom divino, que se pede na oração e se alimenta na vida sacramental, e convida os esposos a recordar que Deus é o principal autor da unidade do matrimônio, e que sem a sua ajuda, a sua união nunca atingirá sua plenitude. Quando o rito latino do matrimônio cita as palavras do Senhor, "O que Deus uniu, o homem não separe", notamos que a unidade conjugal não se constitui só pelo consentimento humano, mas é obra do Espírito Santo. O mesmo se deve dizer do crescimento da comunhão dos esposos, animada pela graça e pela caridade. Esta comunhão desenvolve-se como resposta a uma vocação de Deus e realiza-se como resposta filial ao seu chamado. Mas o crescimento da caridade não ocorre sem a cooperação humana. Neste caso, a colaboração dos esposos, que procuram cada dia uma comunhão cada vez mais intensa, rica e generosa. A caridade, incluindo a caridade conjugal, é uma união afetiva, entendendo-se aqui por afetiva algo mais do que sentimentos e desejos. Implica um vínculo afetivo entre quem ama e a pessoa amada, no sentido de que quem ama considera a pessoa amada como uma só consigo. Expressa-se na ação da vontade, quem quer, escolhe alguém, decide entrar em comunhão íntima com essa pessoa, une-se a essa pessoa livremente, com todos os efeitos intensos que isso possa implicar na sensibilidade, sob a forma de desejo, emoções, atração sexual, sensualidade. Mesmo quando esses efeitos na sensibilidade ou no corpo enfraquecem ou se transformam nas várias fases da vida, a união afetiva permanece, por vezes, com grande intensidade na vontade. É a vontade que quer permanecer em união com o outro ser humano, apreciando-o como de grande valor e constituindo com ele uma coisa consigo mesma. Meu abraço, amigo, a minha bênção, fiquem com Deus e até o próximo programa.
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4: Voltamos. Com a graça de Deus, mais uma sequência chegando. Vamos abrindo agora essa sequência com o Gil Monteiro, com Fogo de Novo.
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1: Que bênção de Deus, que bom saber que você tá por aí com a gente, curtindo essa programação que passa tão rápido. Obrigado mais uma vez pelo carinho, pela companhia, pela audiência. A gente volta na próxima programação. Saúde, paz, Deus no coração. O resto a gente corre atrás. Tchau, tchau.
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4: 17:57.
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1: Rádio Barroso Mix informa a hora certa.
2: 18 horas, a hora da Ave Maria.
3: Elevemos nosso pensamento a Deus e oremos. Louvemos ao Senhor. Louvemos ao Senhor desde os céus. Louvai-o nas alturas. Louvai-o todos os seus anjos. Louvai-o todos os seus exércitos. Louvai o sol e lua, todas as estrelas luzentes, as águas que estão sob os céus. Louvemos o nome do Senhor. Ave Maria, cheia de graça, o Senhor é convosco. Bendita sois entre as mulheres. Bendito é o fruto de vosso ventre, Jesus. Santa Maria, Mãe de Deus, rogai por nós, pecadores.

0: O anjo do Senhor anunciou a Maria, e ela concebeu do Espírito Santo. Ave Maria, cheia de graça, o Senhor é convosco. Bendita sois vós entre as mulheres, e bendito é o fruto do vosso ventre, Jesus. Santa Maria, Mãe de Deus, rogai por nós, pecadores, agora e na hora de nossa morte. Amém. Eis aqui a serva do Senhor, faça-se em mim segundo a vossa palavra. Ave Maria, cheia de graça, o Senhor é convosco. Bendita sois vós entre as mulheres, e bendito é o fruto do vosso ventre, Jesus. Santa Maria, Mãe de Deus, rogai por nós, pecadores, agora e na hora de nossa morte. Amém. E o Verbo divino se fez carne e habitou entre nós. Ave Maria, cheia de graça, o Senhor é convosco. Bendita sois vós entre as mulheres, e bendito é o fruto do vosso ventre, Jesus. Santa Maria, Mãe de Deus, rogai por nós, pecadores, agora e na hora de nossa morte. Amém. Rogai por nós, Santa Mãe de Deus, para que sejamos dignos das promessas de Cristo. Oremos. Infundi, Senhor, como vos pedimos, a vossa graça em nossas almas, para que nós, que pela anunciação do anjo, vimos ao conhecimento da encarnação de Jesus Cristo, vosso Filho, por sua paixão e morte, sejamos conduzidos à glória da ressurreição, pelo mesmo Cristo, Senhor nosso. Amém.
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2: Jesus. Boa tarde, queridos filhos e filhas. Hoje, dia de São João Batista. Viva São João Batista! Viva o precursor! E também invoquemos o Sagrado Coração de Jesus e Nossa Senhora de Guadalupe, Nossa Senhora do Perpétuo Socorro. Vamos juntos rezar, pedir e suplicar, clamar a Deus. Mande as suas intenções para as 24 horas de missa e adoração. Começa sábado e vai até domingo. www.padrereginaldomanzotti.com.br. Acesse lá. Pai, Filho e Espírito Santo. Amém. Ó meu Deus, no fim desta tarde, ofereço-vos, em união com o Santíssimo Coração de Jesus, todo o meu dia. Ofereço-vos, ó meu Deus, as orações, as obras. Ofereço-vos as alegrias deste dia. Ofereço-vos as decepções. Termino este dia, Senhor, colocando no coração de Jesus todas as minhas esperanças e tristezas, todas as minhas conquistas e decepções. Ó Deus, coloco no coração de Jesus todas as minhas vitórias e decepções, virtudes e fraquezas. Sagrado Coração de Jesus, sede a minha salvação. Sagrado Coração de Jesus, acolha no vosso coração estas pessoas que peço refúgio, consolo e a bênção. Sagrado Coração de Jesus, acolha a minha vida, minha família e toda a humanidade. Nossa Senhora, de muitos títulos e de muitos nomes, queremos invocá-la sob o título de Nossa Senhora do Perpétuo Socorro. Lembrai-vos, ó Puríssima Virgem Maria, que nunca se ouviu dizer que alguém, tendo recorrido a vós, tenha ficado sem socorro. Animado por esta verdade, seguro de vossa intercessão, ó Virgem das Virgens, a vós recorro, em vós me acolho, e gemendo sob o peso dos meus pecados, me coloco na vossa presença. Nossa Senhora do Perpétuo Socorro, não desprezeis as súplicas desta tarde. Ó Mãe do Filho de Deus, o manado, dignai-vos de ouvir as minhas preces e alcançar, Mãe, o que vos rogo. Ave Maria, cheia de graça, o Senhor é convosco. Bendita sois vós entre as mulheres e bendito é o fruto do vosso ventre, Jesus. Santa Maria, Mãe de Deus, rogai por nós, pecadores, agora e na hora de nossa morte. Amém. Sagrado Coração de Jesus, tende piedade de nós. Nossa Senhora do Perpétuo Socorro, rogai por nós. Amém.
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Divino Jesus, nós vos oferecemos esse terço que vamos rezar, meditando nos mistérios da nossa redenção. Concedei-nos, por intercessão da Virgem Maria, Mãe de Deus e Nossa Mãe, as virtudes que nos são necessárias para bem rezá-lo e a graça de ganharmos as indulgências desta santa devoção. Oferecemo-lo particularmente em desagravo dos pecados cometidos contra o Sagrado Coração de Jesus e Imaculado Coração de Maria, pela paz do mundo, pela conversão dos pecadores, pelas almas do purgatório, pelas intenções do Santo Padre, pelo aumento e santificação do clero, pelos nossos vigários, pela santificação das famílias, pelas missões, pelos doentes, pelos agonizantes, por aqueles que pediram nossas orações e por todas as nossas intenções particulares e pelo Brasil. Creio em Deus Pai Todo-Poderoso, Criador do céu e da terra, em Jesus Cristo, seu único Filho, nosso Senhor, que foi concebido pelo poder do Espírito Santo, nasceu da Virgem Maria, padeceu sob Pôncio Pilatos, foi crucificado, morto e sepultado, desceu à mansão dos mortos, ressuscitou ao terceiro dia, subiu aos céus, está sentado à direita de Deus Pai Todo-Poderoso, donde há de vir julgar os vivos e os mortos. Creio no Espírito Santo, na Santa Igreja Católica, na comunhão dos santos, na remissão dos pecados, na ressurreição da carne, na vida eterna. Amém. Pai nosso que estais no céu, santificado seja o vosso nome. Venha a nós o vosso reino, seja feita a vossa vontade, assim na terra como no céu. O pão nosso de cada dia nos dai hoje. Perdoai-nos nas nossas ofensas, assim como nós perdoamos a quem nos tem ofendido. E não nos deixeis cair em tentação, mas livrai-nos do mal. Amém. Ave Maria, cheia de graça, o Senhor é convosco. Bendita sois vós entre as mulheres e bendito é o fruto do vosso ventre, Jesus. Santa Maria, Mãe de Deus, rogai por nós, pecadores, agora e na hora de nossa morte. Amém. Ave Maria, cheia de graça, o Senhor é convosco. Bendita sois vós entre as mulheres e bendito é o fruto do vosso ventre, Jesus. Santa Maria, Mãe de Deus, rogai por nós, pecadores, agora e na hora de nossa morte. Amém. Ave Maria, cheia de graça, o Senhor é convosco. Bendita sois vós entre as mulheres, e bendito é o fruto do vosso ventre, Jesus. Santa Maria, Mãe de Deus, rogai por nós, pecadores, agora e na hora de nossa morte. Amém.

0: Pai nosso que estais no céu, santificado seja o vosso nome. Venha a nós o vosso reino, seja feita a vossa vontade, assim na terra como no céu.
1: O pão nosso de cada dia nos dai hoje, perdoai as nossas ofensas, assim como nós perdoamos a quem nos tem ofendido, e não nos deixeis cair em tentação, mas livrai-nos do mal.
0: Ave Maria, cheia de graça, o Senhor é convosco. Bendita sois vós entre as mulheres, e bendito é o fruto do vosso ventre, Jesus.
1: Santa Maria, Mãe de Deus, rogai por nós, pecadores, agora e na hora de nossa morte. Amém.
0: Ave Maria, cheia de graça, o Senhor é convosco. Bendita sois vós entre as mulheres, e bendito é o fruto do vosso ventre, Jesus.
1: Santa Maria, Mãe de Deus, rogai por nós, pecadores, agora e na hora de nossa morte. Amém.
0: Ave Maria, cheia de graça, o Senhor é convosco. Bendita sois vós entre as mulheres, e bendito é o fruto do vosso ventre, Jesus.
1: Santa Maria, Mãe de Deus, rogai por nós, pecadores, agora e na hora de nossa morte. Amém.
0: Ave Maria, cheia de graça, o Senhor é convosco. Bendita sois vós entre as mulheres, e bendito é o fruto do vosso ventre, Jesus.
1: Santa Maria, Mãe de Deus, rogai por nós, pecadores, agora e na hora de nossa morte. Amém.
0: Ave Maria, cheia de graça, o Senhor é convosco. Bendita sois vós entre as mulheres, e bendito é o fruto do vosso ventre, Jesus.
1: Santa Maria, Mãe de Deus, rogai por nós, pecadores, agora e na hora de nossa morte. Amém.
0: Ave Maria, cheia de graça, o Senhor é convosco. Bendita sois vós entre as mulheres, e bendito é o fruto do vosso ventre, Jesus.
1: Santa Maria, Mãe de Deus, rogai por nós, pecadores, agora e na hora de nossa morte. Amém.
0: Ave Maria, cheia de graça, o Senhor é convosco. Bendita sois vós entre as mulheres, e bendito é o fruto do vosso ventre, Jesus.
1: Santa Maria, Mãe de Deus, rogai por nós, pecadores, agora e na hora de nossa morte. Amém.
0: Ave Maria, cheia de graça, o Senhor é convosco. Bendita sois vós entre as mulheres, e bendito é o fruto do vosso ventre, Jesus.
1: Santa Maria, Mãe de Deus, rogai por nós, pecadores, agora e na hora de nossa morte. Amém.
0: Ave Maria, cheia de graça, o Senhor é convosco. Bendita sois vós entre as mulheres, e bendito é o fruto do vosso ventre, Jesus.
1: Santa Maria, Mãe de Deus, rogai por nós, pecadores, agora e na hora de nossa morte. Amém.
0: Ave Maria, cheia de graça, o Senhor é convosco. Bendita sois vós entre as mulheres, e bendito é o fruto do vosso ventre, Jesus.
1: Santa Maria, Mãe de Deus, rogai por nós, pecadores, agora e na hora de nossa morte. Amém.

0: Pai nosso que estais no céu, santificado seja o vosso nome. Venha a nós o vosso reino, seja feita a vossa vontade, assim na terra como no céu.
1: O pão nosso de cada dia nos dai hoje, perdoai as nossas ofensas, assim como nós perdoamos a quem nos tem ofendido, e não nos deixeis cair em tentação, mas livrai-nos do mal. Amém.
0: Ave Maria, cheia de graça, o Senhor é convosco. Bendita sois vós entre as mulheres, e bendito é o fruto do vosso ventre, Jesus.
1: Santa Maria, Mãe de Deus, rogai por nós, pecadores, agora e na hora de nossa morte. Amém.
0: Ave Maria, cheia de graça, o Senhor é convosco. Bendita sois vós entre as mulheres, e bendito é o fruto do vosso ventre, Jesus.
1: Santa Maria, Mãe de Deus, rogai por nós, pecadores, agora e na hora de nossa morte. Amém.
0: Ave Maria, cheia de graça, o Senhor é convosco. Bendita sois vós entre as mulheres, e bendito é o fruto do vosso ventre, Jesus.
1: Santa Maria, Mãe de Deus, rogai por nós, pecadores, agora e na hora de nossa morte. Amém.
0: Ave Maria, cheia de graça, o Senhor é convosco. Bendita sois vós entre as mulheres, e bendito é o fruto do vosso ventre, Jesus.
1: Santa Maria, Mãe de Deus, rogai por nós, pecadores, agora e na hora de nossa morte. Amém.
0: Ave Maria, cheia de graça, o Senhor é convosco. Bendita sois vós entre as mulheres, e bendito é o fruto do vosso ventre, Jesus.
1: Santa Maria, Mãe de Deus, rogai por nós, pecadores, agora e na hora de nossa morte. Amém.
0: Ave Maria, cheia de graça, o Senhor é convosco. Bendita sois vós entre as mulheres, e bendito é o fruto do vosso ventre, Jesus.
1: Santa Maria, Mãe de Deus, rogai por nós, pecadores, agora e na hora de nossa morte. Amém.
0: Ave Maria, cheia de graça, o Senhor é convosco. Bendita sois vós entre as mulheres, e bendito é o fruto do vosso ventre, Jesus.
1: Santa Maria, Mãe de Deus, rogai por nós, pecadores, agora e na hora de nossa morte. Amém.
0: Ave Maria, cheia de graça, o Senhor é convosco. Bendita sois vós entre as mulheres, e bendito é o fruto do vosso ventre, Jesus.
1: Santa Maria, Mãe de Deus, rogai por nós, pecadores, agora e na hora de nossa morte. Amém.
0: Ave Maria, cheia de graça, o Senhor é convosco. Bendita sois vós entre as mulheres, e bendito é o fruto do vosso ventre, Jesus.
1: Santa Maria, Mãe de Deus, rogai por nós, pecadores, agora e na hora de nossa morte. Amém.
0: Ave Maria, cheia de graça, o Senhor é convosco. Bendita sois vós entre as mulheres, e bendito é o fruto do vosso ventre, Jesus.
1: Santa Maria, Mãe de Deus, rogai por nós, pecadores, agora e na hora de nossa morte. Amém.

0: Pai nosso que estais no céu, santificado seja o vosso nome. Venha a nós o vosso reino, seja feita a vossa vontade, assim na terra como no céu.
1: O pão nosso de cada dia nos dai hoje, perdoai as nossas ofensas, assim como nós perdoamos a quem nos tem ofendido, e não nos deixeis cair em tentação, mas livrai-nos do mal. Amém.
0: Ave Maria, cheia de graça, o Senhor é convosco. Bendita sois vós entre as mulheres, e bendito é o fruto do vosso ventre, Jesus.
1: Santa Maria, Mãe de Deus, rogai por nós, pecadores, agora e na hora de nossa morte. Amém.
0: Ave Maria, cheia de graça, o Senhor é convosco. Bendita sois vós entre as mulheres, e bendito é o fruto do vosso ventre, Jesus.
1: Santa Maria, Mãe de Deus, rogai por nós, pecadores, agora e na hora de nossa morte. Amém.
0: Ave Maria, cheia de graça, o Senhor é convosco. Bendita sois vós entre as mulheres, e bendito é o fruto do vosso ventre, Jesus.
1: Santa Maria, Mãe de Deus, rogai por nós, pecadores, agora e na hora de nossa morte. Amém.
0: Ave Maria, cheia de graça, o Senhor é convosco. Bendita sois vós entre as mulheres, e bendito é o fruto do vosso ventre, Jesus.
1: Santa Maria, Mãe de Deus, rogai por nós, pecadores, agora e na hora de nossa morte. Amém.
0: Ave Maria, cheia de graça, o Senhor é convosco. Bendita sois vós entre as mulheres, e bendito é o fruto do vosso ventre, Jesus.
1: Santa Maria, Mãe de Deus, rogai por nós, pecadores, agora e na hora de nossa morte. Amém.
0: Ave Maria, cheia de graça, o Senhor é convosco. Bendita sois vós entre as mulheres, e bendito é o fruto do vosso ventre, Jesus.
1: Santa Maria, Mãe de Deus, rogai por nós, pecadores, agora e na hora de nossa morte. Amém.
0: Ave Maria, cheia de graça, o Senhor é convosco. Bendita sois vós entre as mulheres, e bendito é o fruto do vosso ventre, Jesus.
1: Santa Maria, Mãe de Deus, rogai por nós, pecadores, agora e na hora de nossa morte. Amém.
0: Ave Maria, cheia de graça, o Senhor é convosco. Bendita sois vós entre as mulheres, e bendito é o fruto do vosso ventre, Jesus.
1: Santa Maria, Mãe de Deus, rogai por nós, pecadores, agora e na hora de nossa morte. Amém.
0: Ave Maria, cheia de graça, o Senhor é convosco. Bendita sois vós entre as mulheres, e bendito é o fruto do vosso ventre, Jesus.
1: Santa Maria, Mãe de Deus, rogai por nós, pecadores, agora e na hora de nossa morte. Amém.
0: Ave Maria, cheia de graça, o Senhor é convosco. Bendita sois vós entre as mulheres, e bendito é o fruto do vosso ventre, Jesus.
1: Santa Maria, Mãe de Deus, rogai por nós, pecadores, agora e na hora de nossa morte. Amém.

0: Pai nosso que estais no céu, santificado seja o vosso nome. Venha a nós o vosso reino, seja feita a vossa vontade, assim na terra como no céu.
1: O pão nosso de cada dia nos dai hoje, perdoai as nossas ofensas, assim como nós perdoamos a quem nos tem ofendido, e não nos deixeis cair em tentação, mas livrai-nos do mal.
0: Amém. Ave Maria, cheia de graça, o Senhor é convosco. Bendita sois vós entre as mulheres, e bendito é o fruto do vosso ventre, Jesus.
1: Santa Maria, Mãe de Deus, rogai por nós, pecadores, agora e na hora de nossa morte. Amém.
0: Ave Maria, cheia de graça, o Senhor é convosco. Bendita sois vós entre as mulheres, e bendito é o fruto do vosso ventre, Jesus.
1: Santa Maria, Mãe de Deus, rogai por nós, pecadores, agora e na hora de nossa morte. Amém.
0: Ave Maria, cheia de graça, o Senhor é convosco. Bendita sois vós entre as mulheres, e bendito é o fruto do vosso ventre, Jesus.
1: Santa Maria, Mãe de Deus, rogai por nós, pecadores, agora e na hora de nossa morte. Amém.
0: Ave Maria, cheia de graça.

0: do vosso ventre, Jesus.
1: Santa Maria, Mãe de Deus, rogai por nós, pecadores, agora e na hora de nossa morte. Amém.
0: Ave Maria, cheia de graça, o Senhor é convosco. Bendita sois vós entre as mulheres, e bendito é o fruto do vosso ventre, Jesus.
1: Santa Maria, Mãe de Deus, rogai por nós, pecadores, agora e na hora de nossa morte. Amém.
0: Ave Maria, cheia de graça, o Senhor é convosco. Bendita sois vós entre as mulheres, e bendito é o fruto do vosso ventre, Jesus.
1: Santa Maria, Mãe de Deus, rogai por nós, pecadores, agora e na hora de nossa morte. Amém.
0: Ave Maria, cheia de graça, o Senhor é convosco. Bendita sois vós entre as mulheres, e bendito é o fruto do vosso ventre, Jesus.
1: Santa Maria, Mãe de Deus, rogai por nós, pecadores, agora e na hora de nossa morte. Amém.
0: Ave Maria, cheia de graça, o Senhor é convosco. Bendita sois vós entre as mulheres, e bendito é o fruto do vosso ventre, Jesus.
1: Santa Maria, Mãe de Deus, rogai por nós, pecadores, agora e na hora de nossa morte. Amém.

0: Pai nosso que estais no céu, santificado seja o vosso nome. Venha a nós o vosso reino, seja feita a vossa vontade, assim na terra como no céu.
1: O pão nosso de cada dia nos dai hoje, perdoai as nossas ofensas, assim como nós perdoamos a quem nos tem ofendido, e não nos deixeis cair em tentação, mas livrai-nos do mal. Amém.
0: Ave Maria, cheia de graça, o Senhor é convosco. Bendita sois vós entre as mulheres, e bendito é o fruto do vosso ventre, Jesus.
1: Santa Maria, Mãe de Deus, rogai por nós, pecadores, agora e na hora de nossa morte. Amém.
0: Ave Maria, cheia de graça, o Senhor é convosco. Bendita sois vós entre as mulheres, e bendito é o fruto do vosso ventre, Jesus.
1: Santa Maria, Mãe de Deus, rogai por nós, pecadores, agora e na hora de nossa morte. Amém.
0: Ave Maria, cheia de graça, o Senhor é convosco. Bendita sois vós entre as mulheres, e bendito é o fruto do vosso ventre, Jesus.
1: Santa Maria, Mãe de Deus, rogai por nós, pecadores, agora e na hora de nossa morte. Amém.
0: Ave Maria, cheia de graça, o Senhor é convosco. Bendita sois vós entre as mulheres, e bendito é o fruto do vosso ventre, Jesus.
1: Santa Maria, Mãe de Deus, rogai por nós, pecadores, agora e na hora de nossa morte. Amém.
0: Ave Maria, cheia de graça, o Senhor é convosco. Bendita sois vós entre as mulheres, e bendito é o fruto do vosso ventre, Jesus.
1: Santa Maria, Mãe de Deus, rogai por nós, pecadores, agora e na hora de nossa morte. Amém.
0: Ave Maria, cheia de graça, o Senhor é convosco. Bendita sois vós entre as mulheres, e bendito é o fruto do vosso ventre, Jesus.
1: Santa Maria, Mãe de Deus, rogai por nós, pecadores, agora e na hora de nossa morte. Amém.
0: Ave Maria, cheia de graça, o Senhor é convosco. Bendita sois vós entre as mulheres, e bendito é o fruto do vosso ventre, Jesus.
1: Santa Maria, Mãe de Deus, rogai por nós, pecadores, agora e na hora de nossa morte. Amém.
0: Ave Maria, cheia de graça, o Senhor é convosco. Bendita sois vós entre as mulheres, e bendito é o fruto do vosso ventre, Jesus.
1: Santa Maria, Mãe de Deus, rogai por nós, pecadores, agora e na hora de nossa morte. Amém.
0: Ave Maria, cheia de graça, o Senhor é convosco. Bendita sois vós entre as mulheres, e bendito é o fruto do vosso ventre, Jesus.
1: Santa Maria, Mãe de Deus, rogai por nós, pecadores, agora e na hora de nossa morte. Amém.
0: Ave Maria, cheia de graça, o Senhor é convosco. Bendita sois vós entre as mulheres, e bendito é o fruto do vosso ventre, Jesus.
1: Santa Maria, Mãe de Deus, rogai por nós, pecadores, agora e na hora de nossa morte. Amém.

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1: Olá, paz de Cristo. Seja bem-vindo você que sintoniza conosco. Estamos unidos para rezarmos o ofício da Imaculada Conceição, para entoarmos louvores a Nossa Senhora. Nossa Senhora, aquela que intercede por nós, aquela que é a nossa advogada. E convido você agora a colocar a intenção do seu coração, seu pedido, a sua prece. Eu convido você agora a colocar todas as suas aflições, todos os seus medos, todas as suas inseguranças no coração de Jesus, para que Nossa Senhora possa interceder. Diz a frase: peça à mãe que o filho atende. Nós vamos rogar agora pelas mãos de Nossa Senhora. Iniciemos em nome do Pai, do Filho e do Espírito

0: O ofício de Nossa Senhora, embora de origem medieval, é patrimônio da fé do povo brasileiro a Maria, Mãe de Deus. Podemos dizer que ele é uma oração para defender a Imaculada Conceição, que sofreu grandes combates no século XII por parte de teólogos, que duraram até o dia 8 de dezembro de 1854, quando Pio IX, depois de consultar os bispos do mundo inteiro, declarou e definiu como dogma de fé a doutrina da Imaculada. O ofício da Imaculada Conceição foi escrito antes da definição do dogma, na Itália, no século XV, por Bernardino de Bustis, com a aprovação do Papa Inocêncio XI, em 1678. Foi enriquecido por Pio IX em 31 de março de 1876, com 300 dias de indulgência cada vez que recitado. Uma antiga tradição diz que Nossa Senhora se ajoelha no céu quando alguém na terra reza o ofício.
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2: 18:59.
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0: saudade.
1: Olá, querido povo de Deus. Quero saudar e acolher todas as rádios que conosco estarão na Santa Missa de hoje.
2: Revivendo minhas memórias, minhas lembranças.
3: Nosso Senhor Jesus Cristo,
4: para sempre seja louvado.
3: Acolhemos a todos neste santuário, acolhemos também você que está em casa conosco pela TV Evangelizar, pelos aplicativos da TV Evangelizar, YouTube Padre Manzotti. Envia sua prece hoje à Natividade de São João Batista. Nos coloquemos em oração, pedindo a intercessão daquele que preparou os caminhos de Jesus, daquele que batizou Jesus. Nos coloquemos em oração neste momento, em rede nacional, pela TV Evangelizar, acolhendo a sua intenção, sua prece, para esta última semana do mês, praticamente o mês de junho. Queremos hoje ouvir aqui a liturgia que nos é proposta e tirar grande ensinamento para a nossa vida, para a nossa caminhada, para você que está em casa e para todos nós neste santuário. Invoquemos a Trindade Santa cantando.

0: graça e a paz de nosso Senhor Jesus Cristo, o amor do Pai, a comunhão do Espírito Santo esteja com todos.
1: Bendito seja Deus que nos reuniu no amor de Cristo.
0: No amor de Cristo nos reunimos nesta liturgia para celebrar a nossa fé. Hoje, pela intercessão de Nossa Senhora de Guadalupe, neste novenário perpétuo, e pedimos neste sexto dia, Nossa Senhora de Guadalupe,
1: sede nossa intercessora nas causas urgentes.
0: Nossa Senhora de Guadalupe,

0: cheio de misericórdia, tenha compaixão de cada um de nós. Perdoe, Senhor, os nossos pecados, nos conduza à vida eterna.
1: Amém.
0: Celebrando a natividade de João Batista, glorifiquemos a Deus cantando.

0: Oremos. Quais preces hoje você traz a este santuário? Quais intenções colocamos diante do Senhor? Rezar também por todos que estão aderindo ao livro Ouro. Antes da Santa Missa, várias pessoas vieram para assinar o livro Ouro e fazer a sua colaboração, sua oferta. 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Deus abençoe a todos. 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Citando estes associados, lembramos de você e de todos: Adalto Silva, Cabrobó, Pernambuco; Maria da Conceição, Ubiratã, Paraná; Antônio Pedrosa, Anaurilândia, Mato Grosso do Sul; e por todos nós aqui presentes nesta Santa Missa. Ó Deus, que suscitaste São João Batista a fim de preparar para o Cristo um povo perfeito, concedei ao vosso povo a graça das alegrias espirituais, dirigi os corações de todos os fiéis pelo caminho da salvação e da paz. Por nosso Senhor Jesus Cristo, vosso Filho, que é Deus, convosco vive e reina na unidade do Espírito Santo por todos os séculos dos séculos.
1: Amém. Acompanhemos a liturgia da palavra. Você pode acompanhar as leituras pelo aplicativo da obra Evangelizar é Preciso, Liturgia Diária. Ouçamos com atenção.
2: Leitura do livro do profeta Isaías. Nações marinhas, ouvi-me. Povos distantes, prestai atenção. O Senhor chamou-me antes de eu nascer. Desde o ventre de minha mãe, Ele tinha na mente o meu nome. Fez de minha palavra uma espada afiada. Protegeu-me à sombra de sua mão. E fez de mim uma flecha aguçada, escondida em sua aljava. E disse-me: Tu és o meu servo, Israel, em quem serei glorificado. E eu disse: Trabalhei em vão, gastei minhas forças sem fruto, inutilmente. Entretanto, o Senhor me fará justiça, e o meu Deus me dará recompensa. E agora diz-me o Senhor, Ele que me preparou desde o nascimento para ser seu servo, que eu recupere Jacó para Ele, e faça Israel unir-se a Ele. Aos olhos do Senhor, esta é a minha glória. Disse ele: Não basta seres meu servo para restaurar as tribos de Jacó e reconduzir os remanescentes de Israel. Eu te farei luz das nações, para que minha salvação chegue até os confins da terra. Palavra do Senhor.
1: Graças a Deus. Meditando esta leitura, cantemos o Salmo 138, que tem por antífona: Eu vos louvo e vos dou graças, ó Senhor, porque de modo admirável me formastes. Todos.
3: Salmodiemos.

0: Atos dos Apóstolos. Naqueles dias, Paulo disse: Deus fez surgir Davi como um rei, e assim testemunhou ao seu respeito. Encontrei Davi, filho de Jessé, homem segundo o meu coração, que vai fazer tudo em minha vontade. Conforme prometera, da descendência de Davi, Deus fez surgir para Israel um Salvador, que é Jesus. Antes que ele chegasse, João preparou um batismo de conversão para todo o povo de Israel. Estando para terminar a sua missão, João declarou: Eu não sou aquele que pensais que eu seja, mas vede, depois de mim vem aquele do qual nem mereço desamarrar as sandálias. Irmãos, descendentes de Abraão, e todos vós que temeis a Deus, a nós foi enviada essa mensagem de salvação. Palavra do Senhor.
1: Graças a Deus.
2: Com alegria, aclamemos o Santo Evangelho cantando.

0: Senhor esteja convosco.
1: Ele está no meio de nós.
0: Proclamação do Evangelho de Jesus Cristo segundo Lucas.
1: Glória a vós, Senhor.

0: Completou-se o tempo da gravidez de Isabel, e ela deu à luz a um filho. Os vizinhos e parentes ouviram dizer como o Senhor tinha sido misericordioso para com Isabel, e alegraram-se com ela. No oitavo dia, foram circuncidar o menino, e queriam dar-lhe o nome de seu pai Zacarias. A mãe, porém, disse: não, ele vai chamar-se João. Os outros disseram: não existe nenhum parente com esse nome. Então fizeram sinais ao pai, perguntando como ele queria que o menino se chamasse. Zacarias pediu uma tabuinha e escreveu: João é o seu nome. E todos ficaram admirados. No mesmo instante, a boca de Zacarias se abriu, sua língua se soltou e ele começou a louvar a Deus. Todos os vizinhos ficaram com medo e a notícia espalhou-se por toda a região montanhosa da Judéia. E todos os que ouviam a notícia ficavam pensando: o que virá a ser este menino? De fato, a mão do Senhor estava com ele. O menino crescia e se fortalecia em espírito. Ele vivia nos lugares desertos, até o dia em que se apresentou publicamente a Israel. Palavra da salvação.
1: Glória a vós, Senhor.
0: Vamos nos sentar, irmãos e irmãs. Você que está conosco neste santuário, aqueles que estão em casa, no trabalho e nos acompanham agora pela TV Evangelizar, pelos aplicativos da TV Evangelizar, YouTube Padre Manzotti, aqueles que agora nos ouvem pela Rádio Evangelizar, Curitiba, região metropolitana. Muitos irmãos das comunidades brasileiras dos Estados Unidos estão agora também nos ouvindo pela Rádio Evangelizar. Nesta liturgia, somos convidados a olhar para a pessoa de João Batista, alguém que foi gerado, gestado, alguém que foi de fato escolhido por Deus a ser alguém. Não mais que ninguém, mas ser alguém na vida de tantos. Um escolhido por Deus, em uma gravidez quase impossível, porque para Deus nada é impossível, como diz o texto, da gravidez de João Batista, onde ele foi gestado no ventre da sua mãe Isabel, uma mulher já na sua fase idosa propriamente, onde teve esta oportunidade de ser mãe de alguém que preparou os caminhos de Jesus. Olha aí, um futuro brilhante, porém difícil. Não existe um futuro brilhante para tantos sem passar por momentos difíceis, por um procedimento, por um processo de vida. E a primeira leitura nos ensina isso, irmãos, que o tempo forma o ser humano, que o tempo forma a cada um, e mostra que existe um tempo para cada coisa, por meio da primeira leitura, a ser polido, a ser moldado diante do interior de cada pessoa. É nos bastidores da vida que nós nos formamos, é no silêncio da vida que vamos formando a nossa própria caminhada de existência. Hoje temos a internet, e na sua página lá na internet, o Instagram, o Facebook, esse monte de coisa que tem por aí, você mostra só as suas alegrias. Ninguém mostra os tombos que a vida dá. Ninguém diz as lágrimas que tem chorado na fronha do seu travesseiro. Por que isso, irmãos? Porque, como diz a primeira leitura, é nos bastidores da vida que nós vamos então tomando forma daquilo que nós podemos vir a ser: um bom pai, um bom cidadão, um bom padre, um bom filho de Deus, uma boa mãe, naquilo que você pode vir a ser. E foi o que aconteceu com João Batista. Teve toda a liberdade do mundo de escolher ou não preparar os caminhos do Senhor. E ele escolheu preparar os caminhos de Jesus. Ele se deixou ser luz. Olha aí, meus irmãos, quantas vezes nos colocamos em meio à nossa trajetória

ele mesmo não brilha para o outro e não quer ver você brilhar. É ou não é? É assim, é desse jeito. Mas João Batista foi este precursor que preparou os caminhos de Jesus. Por isso que essa primeira leitura está exatamente trazendo esta catequese a todos nós, que somos chamados a sermos luz. E o Evangelho nos diz o que referente a isso? Que o nascimento de João Batista traz novos tempos, nova realidade, preparando algo maior daquilo que virá realmente por meio de Cristo. E João Batista anuncia isso já na sua fase adulta, quando ele batiza Jesus. Quando ele batiza o Senhor, e vem esta voz do céu e diz: este é o meu filho amado, a qual eu pus o meu bem-querer. E quando vem aquela pomba, simbolizando o Espírito Santo, dentro do próprio batismo de Jesus. Por isso que o nosso tempo, dentro da sua realidade, dentro da sua perspectiva de vida, existe um momento para cada coisa. Sim ou não? Existe. Existe um momento para cada coisa. Momento para nascer, momento para crescer, que é a formação para o colégio, a formação humana, intelectual, momento de formar família, aqueles que escolhem serem pais ou mães, momento para adentrar a vida profissional depois de um tempo de formação na universidade. Existem etapas da nossa vida. E o momento que a gente vai ficar bem veinho, é ou não é? Está chegando, irmã, está chegando. Todo mundo vai ficar, eu também vou, veinho, capenga ali, né? É as fases da vida, vai sim, opa. Então hoje, olhando para a nossa realidade, como que nós estamos vivendo o nosso tempo? Já é junho, julho está aí gritando, batendo a nossa porta, já se foram 6 meses, como que você tem aproveitado o seu tempo? Já os filhos terão as férias escolares, vão para casa, bagunçar um pouco a casa, visitar a avó, o vô, mimar um pouco os netos, o tempo para cada coisa. Não gosta, não, irmã? Não? Gosta da casa sempre arrumada? Ele lá, eu aqui? Tá certo, olha aí, cada um na sua realidade, né? Brincadeiras à parte, mas dizer o que com isso? O nosso tempo precisa ser valorizado. Em sintonia com a leitura de hoje, Eclesiastes diz assim: tudo neste mundo tem um tempo, cada coisa na sua ocasião, tempo para nascer, tempo para morrer, tempo para plantar, tempo para arrancar a planta, há tempo para amar e tempo para também não amar. O que é que a pessoa ganha do seu tempo, do seu trabalho? Deus marcou o tempo certo para cada coisa, Ele nos deu desejo de entender. Então eu entendi que nesta vida, tudo que a pessoa pode fazer é procurar ser feliz e viver o melhor que puder. Celebrar a natividade de João Batista é exatamente isso. Ele nasceu, cresceu, foi preparado, formado, escolhido
para preparar os caminhos de Jesus.

0: Jesus, e a cada momento ele viveu intensamente, até chegar o seu martírio, por meio de uma fala, por meio da língua de uma mulher perversa, Herodíades, traga a cabeça dele num prato. Lembra disso ou não? Assim ele morreu, assim ele foi degolado. Por quê? Que mal ele fez? Nenhum. Só disse assim a Herodes: não te é permitido ficar com a mulher do teu irmão. Apenas disse a verdade. O profeta é aquele que diz a verdade, escolhe a justiça e caminha na luz. Olha aí, diz a verdade, escolhe a justiça e caminha na luz. É a nossa tarefa também de profetas, porque você é batizado. Comungamos de um sacerdócio régio, que é o nosso batismo, sacerdote, profeta e rei. Então, se somos batizados, precisamos exercer aquilo que de fato eu e você somos, sacerdotes, profetas e reis. Praticar a justiça, caminhar na luz e viver nesta verdade. Dentro desta realidade, desta perspectiva que nós estamos vivendo hoje, nesta liturgia da natividade de João Batista. Já é final de mês, e cada mês nós precisamos fazer uma avaliação, uma retrospectiva. Como que foi este mês para mim? Eu produzi hábitos saudáveis? Eu produzi pensamentos positivos por meio da minha fé? Por meio daquilo que de fato Jesus coloca nas minhas mãos? Eu convivi bem com as pessoas que o Senhor me confiou? Fazer uma avaliação de vida. 6 meses já se foram, como o padre disse. Como foi estes primeiros 6 meses deste ano para mim? Pense isso comigo nestes últimos dias do mês de junho. E o segundo semestre, como você bem sabe, passa bem rápido, sim ou não? Agosto, setembro, outubro, novembro, pronto, acabou o ano. Dezembro nem se fala, porque é um mês de convivência, de preparação para o Natal, aquela coisa toda, e é um tempo bom, bonito, que eu particularmente gosto do tempo do Natal. Então faça essa pergunta para você, hoje, agora, você que está em casa, você que está aqui pela TV Evangelizar, faça essa pergunta para você: como eu tenho vivido o tempo que Deus tem dedicado para mim? Não viva em função de nada nem de ninguém, porque ninguém vai viver em função de você. Ninguém, nem filho, nem vizinho, nem parente, nem ninguém. Viva em função de si mesmo. Mas padre, peraí, o senhor está ensinando que eu seja egoísta? Não é isso. Estou ensinando, dizendo a você, que você precisa se amar mais dentro da realidade que você vive, que você está, porque a sua realidade é diferente da minha, a minha é diferente daquele que está em casa, cada um na sua característica própria, sim ou não? Sim, pois bem, então vamos produzir, dentro daquilo que o Senhor nos confiou, mais qualidade de vida, viver o nosso tempo, vivendo os ensinamentos dele. Mas quantas vezes, mesmo já com tantos anos de vida que você tem, que eu tenho e que tantos têm, vive murmurando pelos cantos da vida? Lembra daqueles personagens Na minha infância eu assistia, você também assistiu, os mais velhos igual eu, lembra daquele personagem, ó dia, ó azar, ó sol, ó chuva, ó terra, ó não sei o quê. Tem gente que vive assim, pare com isso. Esses dias eu lia a uma reportagem de um jornalista muito bem renomado no meio da televisão brasileira, aos 80 e poucos anos, decidiu fazer medicina veterinária. E naquela entrevista ele dizia assim: eu quis fazer a medicina veterinária, porque eu sempre quis isso para mim, porém não tive tempo, porque estava envolvido com o meu trabalho jornalístico. E hoje eu quero fazer, porque nunca é tarde, mesmo aos 80 e poucos anos. Olha aí, que ensinamento grande, enorme para nós, celebrando a natividade de João Batista, onde ele fez por onde, que a vida dele de fato teve sentido. Faça com que a sua vida também tenha sentido, mas na sua realidade. Guarde esta expressão. Padre, mas tudo está perdido. Não, nem tudo está perdido. Pegue o que você tem e transforme naquilo que você quer. Eu tenho um limão só. Pois bem, pegue este limão, faça uma bela limonada e deguste do valor da vida. Degustar, saborear, é isso, meus irmãos, que nós precisamos entender, que nós estamos deixando de lado o sabor da vida. A vida passa para todos, e está passando, já é junho praticamente, julho está aí batendo a porta. Faça com que a sua vida possa produzir atos saudáveis, hábitos saborosos, e que possa de fato deixar um legado que virão após a nossa existência. Louvado seja nosso Senhor Jesus Cristo.
1: Para sempre seja louvado.
0: Elevemos ao Deus da vida as nossas preces.
2: Ao final de cada prece, rezemos: por intercessão de Nossa Senhora de Guadalupe, atendei-nos, Senhor.
1: Por intercessão de Nossa Senhora de Guadalupe, atendei-nos, Senhor.
2: Sustentai a Santa Igreja para que continue sua missão profética de anunciar o Evangelho no mundo com a mesma coragem e fidelidade de São João Batista, nós vos pedimos.
1: Por intercessão de Nossa Senhora de Guadalupe, atendei-nos, Senhor.
2: Fazei com que o testemunho de santidade de São João Batista desperte em todos os cristãos o ardor missionário, a coragem de proclamar a verdade e o desejo sincero de conversão, nós vos pedimos.
1: Por intercessão de Nossa Senhora de Guadalupe, atendei-nos, Senhor.
2: Dai-nos a graça da fé, humildade e obediência de Maria, para que permaneçamos firmes no seguimento do Senhor, nós vos pedimos.
1: Por intercessão de Nossa Senhora de Guadalupe, atendei-nos, Senhor.
2: Senhor, acolhei em vosso coração todas as intenções repletas de fé e esperança que estão chegando para as 24 horas de oração, nós vos pedimos.
1: Por intercessão de Nossa Senhora de Guadalupe, atendei-nos, Senhor.
0: Rezemos o novenário perpétuo à nossa querida mãe, Nossa Senhora de Guadalupe. Ó gloriosa Mãe de Deus,
1: Nossa Senhora de Guadalupe, padroeira das Américas, tu és nossa mãe compassiva. Curai nossas penas, nossas misérias e dores. Acolhei-nos no aconchego do teu manto. Escutai, Mãe, as nossas preces.
0: Amparai os doentes e desempregados.
1: Abençoai nossas casas e as nossas famílias. Protegei nossos filhos, livrando-os das maldades e dos perigos deste mundo. guardai nossos lares, escondendo-os dos olhos dos maus. Que neles o nome de Deus seja sempre invocado com respeito e amor. Que os seus mandamentos sejam observados com fidelidade. Que vosso bendito nome, ó Mãe querida, seja sempre lembrado com muita devoção. Que a palavra de Deus seja sempre meditada e seguida todos os dias de nossa vida. Que a nossa obediência a teu Filho Jesus exale tal qual rosa um perfume de santidade.

0: Ó bem-aventurada Mãe de Guadalupe, até a lua cede seu brilho, sua suave, para iluminar vossa pele morena. A lua adorada pelos astecas e calcada aos pés, ela é menos que nada diante de ti, cheia de graça.
1: Rogai ao vosso Filho por nós, a fim de que tenhamos força, constância e paciência nos sofrimentos e adversidades, e possamos cumprir nossa missão de mensageiros da justiça e do amor de Deus entre os homens. Amém. 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Cantemos.

0: para que o nosso sacrifício seja aceito por Deus Pai Todo-Poderoso.
1: Receba o Senhor por tuas mãos este sacrifício, para a glória do seu nome, para o nosso bem e de toda a sua santa igreja.
0: Acorremos, Senhor, ao vosso altar, com a abundância dos nossos dons, celebrando com a devida honra o nascimento de São João Batista, que anunciou a vinda do Salvador e mostrou presente no mundo. Ele que vive e reina pelos séculos dos séculos.
1: Amém.
0: O Senhor esteja convosco.
1: Ele está no meio de nós.
0: Corações ao alto.
1: O nosso coração está em Deus.
0: Demos graças ao Senhor nosso Deus.
1: É nosso dever e nossa salvação.
0: Na verdade, é digno e justo nosso dever e salvação dar-vos graças sempre em todo lugar, Senhor Pai Santo, Deus Eterno e Todo-Poderoso. Proclamamos hoje as maravilhas que operastes em João Batista, precursor do vosso Filho e Senhor nosso, consagrado com o maior entre os nascidos de mulher, ainda no seio materno, ele exultou com a chegada do Salvador da humanidade e seu nascimento trouxe grande alegria. Foi o único dos profetas que mostrou o Cordeiro Redentor, batizou o próprio autor do batismo nas águas assim santificadas, derramando o seu sangue, mereceu dar o perfeito testemunho de Cristo. Por isso, unidos aos anjos e santos, nós os aclamamos, dizendo a uma só voz:
1: Santo, Santo, Santo, Senhor Deus do Universo, o céu e a terra proclamam a vossa glória. Hosana nas alturas, bendito que vem em nome do Senhor, hosana nas alturas.
0: Na verdade, ó Pai, vós sois santo, fonte de toda a santidade, santificai, pois, estes dons, derramando sobre eles o vosso Espírito, a fim de que se tornem para nós corpo e sangue de nosso Senhor Jesus Cristo.
1: Enviai o vosso Espírito Santo.
0: Estando para ser entregue, abraçando livremente a paixão, Jesus tomou o pão, pronunciou a bênção de ação de graças, partiu, deu aos seus discípulos, dizendo: Tomai todos e comei, isto é o meu corpo que será entregue por vós.

Do mesmo modo, no fim da ceia, tomou o cálice em suas mãos, dando graças novamente, entregou aos seus discípulos, dizendo: tomai todos e bebei. Este é o cálice do meu sangue, o sangue da nova e eterna aliança, será derramado por vós e por todos, para a remissão dos pecados. Fazei isto em memória de mim.

0: mistério da fé.
1: Anunciamos, Senhor, a vossa morte e proclamamos a vossa ressurreição. Vinde, Senhor Jesus.
0: Celebrando o memorial da morte e ressurreição do vosso Filho, nós oferecemos ao Pai o pão da vida, o cálice da salvação. Agradecemos porque nos tornastes dignos de estar aqui na vossa presença e vos servir.
1: Aceitai, ó Senhor, a nossa oferta.
0: Suplicantes, vos pedimos que, participando do corpo e sangue de Cristo, sejamos reunidos pelo Espírito Santo num só corpo.
1: O Espírito nos una num só corpo.
0: Lembrai-vos, ó Pai, da vossa Igreja que se faz presente pelo mundo inteiro, que ela cresça na caridade em comunhão com o Papa Leão, o nosso arcebispo José Antônio, os bispos auxiliares, os bispos do mundo inteiro, os presbíteros, diáconos, todos os ministros do vosso povo.
1: Lembrai-vos, ó Pai, da vossa Igreja.
0: Lembrai-vos também, na vossa misericórdia, os nossos irmãos e irmãs que adormeceram na esperança da ressurreição. O sétimo dia, André Batista, Bernadete Araújo, Francisca Gonçalves, Honorino Nadim, Luciano Oliveira, Maria Leal, Maria Tereza Silva, Rose Lene, Solange Michelen, todos que partiram desta vida, acolhei-os junto a vós, na luz da vossa face.
1: Concedei-lhes, ó Senhor, a luz eterna.
0: Enfim, nós os pedimos, tende piedade de todos nós, dai-nos participar da vida eterna, com a Virgem Maria, Mãe de Deus e da Igreja, a Senhora de Guadalupe, São José, seu esposo, todos os santos, São João Batista, que celebramos hoje, todos que viveram na vossa amizade, a fim de vos louvarmos, glorificarmos, por Jesus Cristo, vosso Filho. Por Cristo, com Cristo e em Cristo, a vós, Deus Pai Todo-Poderoso, na unidade do Espírito Santo, toda honra e toda glória, agora e para sempre.
1: Amém.
0: Rezemos a oração que o Senhor nos ensinou. Pai nosso,
1: que estais nos céus, santificado seja o vosso nome. Venha a nós o vosso reino, seja feita a vossa vontade, assim na terra como no céu. O pão nosso de cada dia nos dai hoje, perdoai-nos as nossas ofensas, assim como nós perdoamos a quem nos tem ofendido. E não nos deixeis cair em tentação, mas livrai-nos do mal.
0: Livrai-nos de todos os males, ó Pai, dai-nos hoje a vossa paz. Ajudados pela vossa misericórdia, sejamos sempre livres do pecado, protegidos de todos os perigos, enquanto aguardamos a feliz esperança e a vinda do nosso Salvador, Jesus Cristo.
1: Vosso é o reino, o poder e a glória para sempre.
0: Senhor Jesus Cristo, dissestes aos vossos apóstolos: eu vos deixo a paz, vos dou a minha paz. Não olheis, Senhor, os nossos pecados, mas a fé que anima a vossa Igreja. Dai-lhe, segundo o vosso desejo, a paz e a unidade. Vós que sois Deus com o Pai e o Espírito Santo.
1: Amém.
0: A paz do Senhor esteja sempre com todos.
1: O amor de Cristo nos uniu. Cordeiro de Deus, que tirais o pecado do mundo, tende piedade de nós. Cordeiro de Deus, que tirais o pecado do mundo, tende piedade de nós. Cordeiro de Deus, que tirais o pecado do mundo, dai-nos a paz.
0: Quem come a minha carne e bebe do meu sangue, permanece em mim e eu nele. Eis o Cordeiro de Deus, que tira o pecado do mundo.
1: Senhor, eu não sou digno de que entreis em minha morada, mas dizei uma palavra e serei salvo.
0: Corpo, sangue de Cristo, nos guarde para a vida eterna.
1: Amém. Preparemo-nos para este encontro de amor com Jesus na Sagrada Eucaristia. Pedimos a gentileza que permaneçam em seus lugares, que os ministros extraordinários da Sagrada Comunhão irão até vocês. Cantemos. Música.

0: refeitos pelo banquete do Cordeiro Celestial, na alegria da festa do nascimento de João Batista, que a vossa igreja reconheça naquele cuja vinda iminente João anunciou, o autor da nossa regeneração, por Cristo nosso Senhor.
1: Amém. Atenção para alguns avisos do santuário. Amanhã, quinta-feira, dia 25 de junho, teremos missas 7h30, meio-dia e 17h30. Às 17h30 será com o padre Reginaldo Manzotti. 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Aqui no santuário, próximo final de semana, dias 27 e 28 de junho. 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Abertura às 19 horas com a Santa Missa no sábado, dia 27 de junho, e encerramento no domingo, dia 28, às 18 horas, com a Santa Missa e coroação da imagem do Sagrado Coração de Jesus. 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
0: Vamos ficar em pé para a bênção dos objetos que você trouxe para esta Santa Missa. Apresente-os, o padre fará esta oração. Fotos da família, produtos que evangelizam, as imagens, chaves que talvez você tenha, fotos, livro do padre Reginaldo Manzotti, o quadro de Jesus Misericordioso que está em mãos, apresente. O padre fará esta oração. Deus eterno e todo-poderoso, fonte, origem de toda bênção, nós os pedimos que abençoeis e santifiqueis estes objetos e imagens, feitos para recordar e honrar o vosso Filho, nosso Senhor Jesus Cristo. Concedei a todos que usarem esses sinais de fé e piedade diante das imagens venerar e glorificar o vosso Filho por seu merecimento e intercessão. Alcancem no presente a vossa graça, no futuro a glória eterna, por Cristo nosso Senhor.
1: Amém.
0: O Senhor esteja convosco.
1: Ele está no meio de nós.
0: Desça sobre vós a bênção do Pai, Filho, Espírito Santo.
1: Amém.
0: Vamos em paz, que o Senhor vos acompanhe.
1: Graças a Deus.
2: Viva João Batista.
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1: 20 horas e 49 minutos.
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Não perca a sua recompensa. Sim, há uma recompensa grandiosa para todo aquele que se decide pelo amor. É exatamente o que Jesus vem nos recordar no Evangelho de hoje e como nós estamos necessitados desta palavra. Porque o mundo, a todo instante, prega outra coisa. E nós precisamos então debruçar o nosso olhar, o nosso coração, a nossa mente diante dessa palavra, diante do ensinamento que Jesus nos traz, para que então não nos percamos. A resposta, a solução, a saída para essa situação difícil que você está enfrentando, para essa confusão, essa adversidade, a resposta encontra-se exatamente aqui, no amor. Eu quero te dizer que não há outra maneira de superar esta dor. Você pode até anestesiar-se. Você pode tomar tantos outros caminhos que não farão senão com que essa dor aumente ainda mais. Mas quando você toma a decisão pelo amor, é então quando você consegue superar. A gente pensa que a superação daquela situação difícil virá de fora. Mas ela primeiro parte de dentro. Porque senão, pode acontecer mil coisas ao teu redor. Podem vir mil soluções exteriores. Nenhuma calará no teu coração. Nenhuma será suficiente. Isso que eu estou dizendo aqui, partilhando com você a luz da palavra de Deus, é muito importante. A resposta, a solução, a saída, a superação está exatamente na decisão em amar. Enquanto você não decidir amar, você não vai conseguir superar. E vamos ouvir então o que o Senhor está nos dizendo hoje através desta palavra. Evangelho segundo São Mateus, capítulo 5, versículos do 43 ao 48. Em nome do Pai, e do Filho, e do Espírito Santo. Amém. Vinde, Espírito Santo, vinde por meio da poderosa intercessão do Imaculado Coração de Maria, vossa amadíssima esposa. Naquele tempo disse Jesus aos seus discípulos: Vós ouvistes o que foi dito: amarás o teu próximo e odiarás o teu inimigo. Eu, porém, vos digo: amai os vossos inimigos e rezai por aqueles que vos perseguem. Assim vos tornareis filhos do vosso Pai que está nos céus, porque ele faz nascer o sol sobre maus e bons, e faz cair a chuva sobre justos e injustos. Porque se amais somente aqueles que vos amam, que recompensa tereis? Os cobradores de impostos não fazem a mesma coisa? E se saudais somente os vossos irmãos, o que fazeis de extraordinário? Os pagãos não fazem a mesma coisa? Portanto, sede perfeitos como o vosso Pai Celeste é perfeito. Palavra da salvação, glória a vós, Senhor. Nós precisamos ter clareza. Quem é Deus para nós? Né? Quem é Jesus para mim? Jesus é o meu Deus, é o meu Senhor, é o meu Salvador. É aquele a quem eu adoro. Então, eu devo ouvir a sua palavra. Eu devo seguir. Eu devo obedecer a sua palavra. Entenda, filho, filha, que aqui não é uma opção. Se eu verdadeiramente reconheço Jesus como meu Senhor e o meu Salvador, perdoar não é uma opção. Amar não é uma opção. Eu posso estar falando aqui com uma esposa que foi traída. Que dor. Que dor. E você está indecisa se perdoa, se não perdoa? Com você que nos seus negócios foi passado para trás e está aí sofrendo para conseguir dar esse perdão? Eu quero dizer para você que perdoar ainda não é o suficiente. Jesus, no Evangelho de hoje, diz: nós precisamos ir além.
Ele está dizendo: amai os vossos inimigos. Eu repito, é claro que o perdão já é em si um gesto de um coração que ama. Mas faço questão de ressaltar, apenas para termos clareza, que o que Jesus está pedindo de nós é tudo. Não é por outra razão, então, que nós vamos encontrá-lo no alto da cruz, submetido às mais cruéis torturas, respirando com dificuldade, pregado naquela cruz, olhando para os algozes, olhando para mim, para você, e dizendo: Pai, perdoa-os, perdoa a irmã Maria Raquel, perdoa aqui o Tiago, perdoa aqui o Silvio, perdoa aqui a Mariana, perdoa, porque eles não sabem o que eles estão fazendo comigo. Nós não estamos aqui falando do coração do outro. Eu não estou aqui falando com você do coração de quem errou, de quem acertou, de quem traiu, de quem não traiu, de quem... Não, nós não estamos falando aqui do coração de outras pessoas. Eu estou falando aqui do meu e do seu coração. Porque o coração do outro é terra. É terra onde nós não andamos. Mas eu estou falando aqui do meu e do seu coração. Desse coração que está magoado, desse coração que está machucado. E que a única maneira de curar este coração é quando este coração, acolhendo e recebendo o amor de Deus, decide-se então ele também amar. E o Senhor está dizendo no Evangelho hoje que há uma recompensa para aqueles que vivem assim. Que há uma recompensa. Que só assim vos tornareis filhos do vosso Pai que está nos céus. Refletindo sobre esta palavra, olhava para o glorioso São Miguel, aquele que expulsou o Lúcifer, aquele que na batalha precipitou Satanás no inferno. Eu me perguntava o que moveu o glorioso São Miguel. Foi o ódio ao inimigo? Não, não foi o ódio pelo maligno. Mas foi por puro amor a Deus. Consegue entender? Ele expulsou, precipitou Satanás no inferno. Mas não foi por ódio. Foi por um profundo amor a Deus. O que é que nós devemos então usar como a mola propulsora dos nossos atos? Aquilo que nos motiva, aquilo que nos faz agir é o amor a Deus. Inclusive, se for preciso exortar, inclusive, se for preciso punir alguém, penitenciar alguém, é por amor a Deus. É buscando a salvação da sua alma. Mas, irmã Maria Raquel, é uma questão de honra, da minha honra. Que honra? Que honra!